0: O Senado brasileiro tem 81 senadores, 44 senadores são bolsonaristas. Veja bem, eu não estou dizendo direita tradicional, eu estou dizendo bolsonaristas. Alguns são do PL e outros são de outros partidos aliados ao PL e que foram apoiados por Flávio Bolsonaro. Dentro da Câmara dos Deputados, sabe-se que o Brasil tem uma democracia fragmentada, mais de 30 partidos. É muito difícil um partido ter uma maioria absoluta, mas o PL de Bolsonaro teve 121 deputados em 513 deputados. Isso significa um quinto, mais ou menos, da Câmara e é o melhor resultado de um partido numa eleição desde a primeira eleição presidencial direta, desde 1990. Então é um resultado, eu diria, espetacular. Independentemente de quem ganhar essa eleição, o PL, o bolsonarismo, a direita da direita no Brasil, já conquistou uma vitória monumental. Se Flávio Bolsonaro vencer a eleição, confirmar o seu bom resultado na primeira volta, ele terá muito mais facilidade para governar do que o pai dele teve. Ele será mais poderoso do que o pai, potencialmente. Se Lula da Silva conseguir virar o jogo, como ele próprio disse, usando a metáfora futebolística, e vencer a eleição, ele vai ter mais dificuldade do que está tendo nesse mandato. Porque nesse mandato você tem um Congresso de direita, nomeadamente Centrão, que representa um pouco a direita tradicional brasileira, com quem o Lula negocia. O Lula é um grande negociador. Agora você tem um Congresso que quem está mais forte é a ultradireita, que não negocia. Segundo o próprio Flávio Bolsonaro e os bolsonaristas, um dos grandes objetivos do bolsonarismo é destruir o PT, destruir o Partido dos Trabalhadores. É com essa mentalidade que Lula vai ter que negociar caso vença a eleição.
1: Excerto de João Gabriel Lima no Mapa Mundo da TSF. Visão diferente tem o jornalista e comentador político da Rádio Oeste no Brasil, Adalberto Piotto. As razões que explicam a vitória, pelo menos na primeira volta, de Flávio Bolsonaro.
2: Ricardo, quando a gente olha para essa vitória do senador Flávio Bolsonaro no primeiro turno, uma vantagem de mais de 2 milhões de votos e com potencial de crescer muito para o segundo turno, o que dá para a gente entender, resumindo obviamente essa vitória, é que o governo Lula foi muito ruim nesses 3 anos e meio. E dá para resumir isso de maneira muito clara. Eu tenho 82% das famílias endividadas, eu tenho um país cuja relação dívida-PIB cresceu muito, ele está deixando déficits consecutivos desde a retomada do poder por ele lá em janeiro de 2022, são 3 anos e meio de déficits consecutivos. Há um caos institucional, ou seja, uma mistura entre Supremo Tribunal Federal e governo federal, é o que a gente chama aqui de um consórcio de poder, que tirou, por exemplo, a separação dos poderes que é prevista na Constituição. E a oposição representada pelo Flávio Bolsonaro é exatamente o oposto disso. É o governo Bolsonaro, que é o que o Flávio agora vai dar uma continuidade de uma maneira muito mais moderna, muito mais intensa. É um governo que deixou caixa, deixou um superávit nas contas públicas, um crescimento sustentável, a inflação em queda e uma volta do investimento para o país, sem contar em que você, neste momento no Brasil, você está lutando contra os ataques à democracia que vem do governo Lula. Basta ver que nos últimos dias da eleição, e isso obviamente teve um peso muito grande na vitória do Flávio, houve medidas por parte de alguns ministros próximos, ministros do Supremo Tribunal Federal, que é a mais alta corte do país, próximas ao governo Lula, tentando criar, digamos, com medidas monocráticas, avançando sobre prerrogativas, por exemplo, da justiça eleitoral, e todas medidas para favorecer o Lula. A população já está cansada do Supremo Tribunal Federal, que persegue brasileiros, ou seja, eles afrontam a lógica democrática de direitos que os brasileiros têm segundo a própria Constituição. Isso tudo, obviamente, pesou. É uma série de coisas, de questões econômicas, de questões institucionais, e também, obviamente, o governo Lula é ruim. Os números da economia do Lula não se sustentam para quem não se nega a acreditar no que os próprios olhos mostram no dia a dia da economia brasileira. Mas não só. Hoje você não tem a garantia da democracia brasileira. E o governo Lula, nesse momento, se assemelha ao que tem de pior no mundo da esquerda e de ditaduras com as quais ele se aproximou. A lógica brasileira é democrática. A lógica brasileira é ocidental democrática. E o governo Lula representa exatamente o oposto. E está usando exatamente alguns ministros do Supremo Tribunal Federal.

0: para tentar se manter no poder, se perpetuar no poder. Os brasileiros não aceitaram isso.
1: Que perspectivas agora para a segunda volta?
0: Segundo turno, sim, é uma outra eleição, mas é uma eleição que carrega toda a estatística e a realidade do primeiro turno. É uma nova eleição que todo mundo vai votar novamente. Agora, eu tenho um fenômeno também nesta eleição. Muitos estados já elegeram seus governadores em primeiro turno, e boa parte desses governadores é de centro-direita, sobretudo das regiões onde você tem os colégios eleitorais maiores. Ah, na região sul do país, os três estados da região sul do país são do PL. O de São Paulo, que é o maior colégio eleitoral, Tarcísio de Freitas foi reeleito no primeiro turno e aliado de primeira ordem. Ah, inclusive foi ministro do presidente Bolsonaro e aliado de primeira ordem de Flávio Bolsonaro. O Rio de Janeiro, tudo indica, até porque se anularam os votos de Antônio Garotinho, que já foi governador, há um entendimento da justiça eleitoral, o que vai ser um segundo turno pode nem ser segundo turno e o candidato de direita também do PL vencer. O Centro-Oeste também é muito favorável. Você tem, sim, na região Norte algumas divisões e a região Nordeste, que é majoritariamente de esquerda. Mas você tem, quando a gente olha, por exemplo, para os candidatos que tiveram uma votação muito pequena, a Ronaldo Caiado, majoritariamente os votos de Ronaldo Caiado, eu estou falando de pouco mais de 2 milhões de votos, acho que 2 milhões e 600, alguma coisa assim, tendem a vir para Flávio Bolsonaro, que já tem uma vantagem de 2 milhões de votos agora no primeiro turno. Parte dos votos, por exemplo, de Augusto Cury, o escritor Augusto Cury, um psiquiatra que foi candidato pela primeira vez, mesmo que divida, provavelmente devem dividir esses votos, essa parte também passa a somar para Flávio. O Lula não tem um candidato de esquerda para pedir voto, como ele teve em outras eleições. Olha, esse eleitor agora vai vir para cá. Não, ele vai ter uma dificuldade muito maior. E diferentemente das outras eleições em que o Lula foi para o segundo turno, naquelas eleições ele saiu na frente, desta ele sai atrás. E sem a possibilidade de buscar votos em outros partidos, porque as outras candidaturas são majoritariamente contra a esquerda, são todas contra a esquerda. Em que pese o candidato talvez mudar um pouco o discurso agora no segundo turno, o eleitor não é a favor do Lula, majoritariamente não é.
1: Agradeço a Adalberto Piotto, Carmen Fonseca, diretora executiva do IPRI, do Instituto Português de Relações Internacionais, e aquilo que pode mudar na campanha agora para a segunda volta.
2: Bem, eu creio que pensar na estratégia de Lula para a segunda volta obriga também a pensar na forma como a campanha foi conduzida durante a primeira volta. E a sensação que eu tenho é que Lula terá que falar, terá que alcançar um eleitorado que não é o eleitorado tradicional de Lula nem do PT, aquela ideia de que esse discurso e que foi mantido durante a campanha, durante a primeira volta, é um discurso que está ultrapassado, que está envelhecido, o anti-americanismo, o foco nas políticas sociais redistributivas, apesar da importância central que isso tem para o Brasil perante os ainda elevados níveis de pobreza e perante os elevados níveis de desigualdade, mas este tipo de discurso já não tem o mesmo impacto e já não agrega da mesma forma que no passado. Durante o início do século XXI e quando Lula foi eleito. Conforme fui lendo também algumas análises nestes dias, a ideia com que fico, e olhando também para os números das sondagens e para os dados mais qualitativos das sondagens para a primeira volta, para o primeiro turno, é que, de certa forma, a classe média que foi construída, foi ajudada a construir pelas políticas de Lula, já não é uma classe que vota no Lula, mas Lula continua, e portanto essa classe média é já hoje representativa no Brasil, mas Lula continua, e o PT em particular, continua e continuaram a fazer uma campanha muito focada nos mais pobres, quando, pelo menos parte da classe média que existe hoje, no Brasil, conseguiu essa ascensão graças a muitas das políticas redistributivas. Na realidade, isto não é uma variável nova, portanto, esta ideia da insatisfação e do descontentamento das classes médias que foram sendo construídas na primeira década do século XXI na América Latina, muito em resultado do boom económico, do boom das commodities, e que há um momento momento em que, perante a estagnação económica ou as dificuldades económicas, os governos são incapazes de continuar a responder não aos anseios dos mais pobres, mas também aos anseios daqueles que ascendem à classe média, e isso gera insatisfação, gera frustração, gera falta de expectativa, e eu creio que Lula terá que, um dos focos da sua campanha agora, durante estas 3 semanas, terá que ser mostrar verdadeiramente que futuro é que tem para os brasileiros, para esta classe média, para uma faixa da população que vê o nível de vida e que sente os efeitos do aumento do custo de vida. Não nos podemos esquecer que Flávio, uma das imagens na campanha era precisamente o carrinho de compras e mostrar aos brasileiros que eles iam ser capazes de encher o carrinho de compras, ou seja, um discurso muito mais virado para esta classe média, mais insatisfeita, mais frustrada, mais sem expectativas e mais desencantada de uma forma geral com a política, com o establishment da política, e que o PT e o Lula representam muito mais fielmente do que propriamente Flávio Bolsonaro.
1: O jornalista João Gabriel Lima, que já que ouvimos é também investigador, doutorando no Instituto de Ciências Sociais da Universidade de Lisboa, e acaba de publicar o livro A Direita à Direita da Direita.
3: A direita à direita da direita é consequência de um fenômeno que a gente tem observado recentemente, que a política é dividida em 3 lados, esquerda, direita e ultradireita. Eu acho que observei esse fenômeno, eu tive pela primeira vez esse insight logo que eu me mudei para Portugal. Eu cheguei em 2020, no final de 2020, a meio da pandemia e também a meio da campanha eleitoral para a presidência da República em Portugal, quando havia o Marcelo Rebelo de Sousa e Ana Gomes. O Marcelo Rebelo de Sousa representava a direita e Ana Gomes a esquerda, tradicionais. Eu comecei a assistir os debates na televisão e fiquei muito bem impressionado, na verdade, porque eram 2 candidatos muito bons, um debate de alto nível sobre propostas, melhor que os debates que eu vinha assistindo no Brasil. Aí apareceu um político que eu mal tinha ouvido falar no Brasil, que era o André Ventura, que era o deputado único de um partido que tinha sido fundado no ano anterior, em 2019. E ele aparecia nos debates com uma maneira de debater muito diferente do normal. Ele cortava as falas dos seus oponentes e também ele vinha com uma proposta de governo que não era exatamente uma proposta de governo, eram basicamente críticas aos imigrantes, aos portugueses de origem cigana e tal. E de lá para cá, o que a gente viu, quer dizer, em vez de um deputado único de um partido recém-fundado, hoje é o segundo maior partido na Assembleia da República. Desde aquela vez, ficou bem claro para mim que eu estava vendo um bicho novo na política, um animal diferente. E o que eu posso dizer é que nesses quase seis anos em Portugal, eu vi esse animal crescer e também encontrar pares no mundo inteiro. Então, o livro A Direita da Direita é um pouco tentar descrever esse novo bicho e retratar os seus hábitos e maneiras de pensar.
1: É a direita que ficou à frente das eleições presidenciais no Brasil no último domingo?
3: Sim, é exatamente essa direita. O que aconteceu no Brasil é um pouco diferente do que aconteceu nos países europeus. Nos parlamentarismos europeus, essa divisão em 3 fica bem clara, porque é só você olhar para a configuração dos parlamentos e colorir o tamanho de cada partido. Quase todos os países, Espanha, você tem o PSOE, o PP e o Vox. Na Alemanha, você tem o social-democrata, democrata cristão e a AfD. Isso vale para o Parlamento Europeu, etc, etc. O que aconteceu no Brasil foi um pouco parecido com o que aconteceu nos Estados Unidos, é que essa ultradireita, essa direita, a direita da direita, ela engoliu a direita tradicional, ela matou a direita tradicional. No Brasil, a direita tradicional estava alojada no PSDB, que era um partido meio análogo ao PSD português, até no nome, e que ele foi minguando, ele foi desidratando. Quando Bolsonaro disputou as eleições de 2018, chegou ao poder e o bolsonarismo se firmou como um movimento de ultradireita no Brasil muito forte. Tão forte que Jair Bolsonaro nomeou seu filho como candidato pelo bolsonarismo e, neste momento, Flávio Bolsonaro, filho de Jair Bolsonaro, ele foi o candidato mais votado na primeira volta das eleições brasileiras.
1: Entrevistas a João Gabriel Lima e Carmen Fonseca na íntegra no Mapa Mundo da TSF, nas plataformas podcast e em tsf.pt. Eleições no Brasil, a decisão vai ser no próximo dia 25, já a seguir, a crise de habitação e crise política em Espanha. Mari Carmen vive como símbolo de quem protesta pelo direito à habitação digna. A morte da espanhola Mari Carmen foi recebida com grande consternação pelos manifestantes acampados nas Portas do Sol, em Madrid, na quarta-feira à noite. De forma espontânea, centenas de pessoas começaram logo um desfile de homenagem à idosa de 87 anos, que se tornou um símbolo da luta pelo direito à habitação depois de ter sido despejada da casa onde vivia há mais de 70 anos. Uma das participantes foi a porta-voz Estela Baldú, que aos microfones da televisão espanhola disse que a população está com raiva e por isso os protestos são para continuar, incluindo o acampamento nas Portas do Sol.
4: Com muita tristeza, com muita indignação, mas principalmente com muita
5: raiva. Com muita tristeza, muita indignação, mas principalmente com muita raiva. É isso que vai continuar a mobilizar a manifestação. Vamos continuar a organizar-nos nos sindicatos, porque a morte da Mari Carmen foi um assassinato pelo negócio da habitação. E o acampamento é uma forma de luta, como muitas outras. Vamos continuar, estamos com muita raiva. É a única coisa que podemos fazer, é sair à rua, organizar-nos e continuar.
1: Joana Rey, correspondente da TSF em Espanha, estes protestos pela habitação já precipitaram a convocação de eleições antecipadas para 29 de novembro. Que contexto político é este?
6: Bom, é um contexto político que nasce do chumbo dos dois decretos da habitação no Parlamento Espanhol. Um chumbo que foi provocado pelo voto contra do Junts per Catalunya, o partido independentista de Carles Puigdemont, e que foi um chumbo um pouco inesperado, porque os dois decretos tinham sido negociados tanto pelo governo como pelo resto dos partidos à esquerda com o Junts per Catalunya. O Junts tinha mesmo conseguido meter no decreto algumas medidas que para eles eram essenciais, como benefícios fiscais aos proprietários, e que a esquerda estava um pouco contra, mas que cedeu para conseguir passar esses decretos. E no final o chumbo do voto contra do Junts per Catalunya acabou por fazer cair esses decretos no Parlamento Espanhol, e o governo, Pedro Sánchez, achou que não tinha condições para continuar, uma vez que a posição do Junts já era claramente de bloqueio de qualquer medida na legislatura, e decidiu avançar para estas eleições antecipadas.
1: Temos uma sondagem desta sexta-feira da 40DB, publicada no El País, que dá uma maioria absoluta, se contarmos os votos do Partido Popular e do Vox, se houver algum acordo pré ou pós eleições entre o PP e o partido da ultradireita. 132 mandatos para o PP, 66 para o Vox. O PP, ainda assim, em relação às eleições de 2023, baixa 5 mandatos. O PSOE, 112, baixa 9, de 121 para 112. O mais relevante parece ser a duplicação, a exata duplicação de mandatos atribuídos ao Vox em termos de intenções de voto, de 33 para 66.
6: Sim, é uma subida muito importante do partido de extrema-direita, que consegue capitalizar alguma parte da população espanhola mais centrada nos termos também da identidade, também pelos temas da imigração. A crise de Ceuta recente agora também propiciou essa subida do partido de extrema-direita. E depois as eleições vão ter muito a ver com a capacidade do PSOE de capitalizar a insatisfação que está nas ruas nesta altura sobre os temas da habitação, também sobre outros temas sociais, e saber se essa mobilização social tem a força suficiente para depois ter essa representação nas urnas, ou se vai ficar mais por um descontentamento superficial que depois não é capaz de se traduzir nas urnas. Também temos que ver como é que se vai comportar a esquerda, como é que os partidos à esquerda do PSOE se vão comportar.
1: É um bocado fazer a prova de vida, não?
6: É porque nesta altura o SUMAR, que é o partido que faz coligação com o governo, já quase desapareceu como partido em si, para além da função que está no governo. Estão agora a tentar criar um novo partido que se chama Frente Amplio, que quer juntar todas as forças da esquerda, o Sumar, o Mais País, o Compromisso, que é o Partido Valenciano, também a tentar o Podemos, e nessa junção de forças à esquerda pode estar a chave das eleições. Fala-se de Ada Colau, a antiga Presidente da Câmara de Barcelona, como a cabeça de lista para essas eleições. Também ainda não se descartou completamente Gabriel Rufián, o líder da esquerda republicana, se conseguir convencer o seu partido, que é catalão, independentista também, a juntar-se a estas forças de esquerda, mas na semana que vem acaba o prazo para apresentar as coligações de partidos às eleições. E até lá têm que tomar uma decisão, têm que saber se vão concorrer juntos ou separados. Se concorrerem separados, obviamente os resultados não vão ser aqueles que eles desejam. Se concorrerem juntos, pode ser que se consiga aí um pouco de travão ao crescimento da extrema-direita.
1: Os protestos estão para continuar, seja nas Portas do Sol, seja noutras cidades e capitais regionais de Espanha?
6: Sim, para já está convocada uma greve geral para novembro, para metade de novembro. Os sindicatos dos inquilinos também, os sindicatos dos trabalhadores prometem continuar a fazer pressão nas ruas. Isto já passou de ser apenas um tema centrado na habitação, já se fala de custo de vida, de condições sociais, de direitos sociais, e a verdade é que a pressão das ruas está a tentar fazer destas eleições não só um referendo sobre a habitação, mas também muito um referendo sobre os direitos sociais, sobre a Espanha do futuro, sobre ceder ou não essa margem de progresso que se conseguiu nestes anos à extrema-direita, que defendem que aquilo que quer fazer é uma Espanha do passado e andar para trás.
1: Eleições em Espanha marcadas para 29 de novembro. Agradeço à correspondente da TSF em Espanha, Joana Rei, por estes dias de passagem por Lisboa. Arantxa González Laya foi ministra espanhola dos Assuntos Europeus entre 2020 e 2021, académica e diplomata espanhola, atualmente decana da Paris School of International Affairs, na Sciences Po, em Paris, e na semana passada, no Fórum La Torre, na Galiza, perguntaram-lhe o que podem significar as próximas eleições intercalares americanas e o que pode significar uma eventual vitória democrata em 2028, aquilo que podem significar para a relação transatlântica.
7: So what I'm telling my democratic friends in the US is...
8: O que digo aos meus amigos democratas nos Estados Unidos é: por favor, preparem-se para o que vão dizer no dia seguinte à eleição. Naquela noite vocês falam aos cidadãos americanos. Isso será ótimo para eles, mas no dia seguinte estarão a falar com o resto do mundo. Pensem bem qual será a vossa mensagem. Não pode ser apenas um olá pessoal, estamos de volta, porque nós não vamos acreditar nisso. Portanto, pensem no que vão dizer ao resto do mundo, sobre as vossas intenções, sejam modestos, sejam claros e atuem. Isso contribuirá muito para restaurar, como começámos esta conversa, a confiança que se dissipou.
1: Robert Kaplan é jornalista, escritor e analista político, nascido em 1952. Escreve para a revista The Atlantic há mais de 3 décadas. Foi conselheiro do Pentágono e professor na Academia Naval dos Estados Unidos da América. É autor de livros célebres sobre relações internacionais, como A Vingança da Geografia, um livro sobre os Balcãs, Os Fantasmas dos Balcãs, Balkan Ghosts, no Fórum La Torre, na Galiza, onde a TSF esteve. Lembrou que há muito os europeus foram alertados para a possibilidade de aparecer um líder americano que não iria querer saber da Europa.
9: Nos últimos 80 anos, de 1945 até mais ou menos agora, ou algo assim, enfim, são 8 décadas. É muito tempo, especialmente com todo esse desenvolvimento tecnológico. E em 2010, Robert Gates, que foi secretário da Defesa de Barack Obama, fez uma viagem pela Europa e alertou os europeus de que, se não aumentassem drasticamente os seus orçamentos de defesa, surgiria um líder americano que não estaria tão interessado na Europa, por assim dizer. E bem, Gates foi ouvido. A Polónia aumentou drasticamente o seu orçamento de defesa, assim como alguns outros países. Foi uma situação mista. A Espanha, não o fizeram. E então Donald Trump assumiu a presidência em 2016 e agora, e ele é um presidente da era pós-letrada, sabe? O primeiro na história dos Estados Unidos que não se consegue lembrar de Winston Churchill, de Franklin Roosevelt, da Carta do Tratado Atlântico e de tudo isso. É preciso ter lido sobre o assunto, é preciso conhecer o assunto através de livros para perceber a sua importância. Isso não significa nada para Trump, essencialmente. Portanto, não há qualquer carga emocional ligada à Aliança do Atlântico, embora ela tenha sido o pilar, juntamente com a aliança com o Japão, daquilo que garantiu, na medida do possível, a paz e a ordem no mundo. E temo que isso tenha acabado. Não vai voltar, porque o que ouço e vejo o tempo todo em Washington é essa obsessão pelo Pacífico, a obsessão por Taiwan, pelo Japão, por Singapura e por outros lugares onde os orçamentos de defesa são elevados e onde existe toda a questão da China comunista.
1: Kaplan diz que vivemos num mundo mais ansioso e claustrofóbico, um mundo onde há cada vez menos espaço e onde todas as questões se interrelacionam, e ao olharem ao redor, os americanos veem primeiro o Pacífico e está preocupado com o primeiro presidente pós-letrado dos Estados Unidos.
9: Estou muito preocupado. E o motivo da minha preocupação é que o presidente Trump, basicamente, sente-se atraído pelo poder e por líderes autoritários. Além disso, a julgar pelas suas declarações e pelo que dizem as pessoas ao seu redor, ele não demonstra muito interesse em defender Taiwan. Pode argumentar-se, é claro, que isso é bom para a paz, que não haverá guerra. Mas o que acontece é justamente o oposto. Afinal, a Primeira Guerra Mundial eclodiu por diversos motivos. Um deles foi o facto de os alemães presumirem que a Grã-Bretanha não viria em socorro da Bélgica e da França. Ou seja, eles fizeram um cálculo errado. E Trump, com as suas declarações, está a levar os chineses a cometerem erros de cálculo semelhantes. Xi Jinping está empenhado em retomar Taiwan. E é assim que as guerras começam na história. Nenhum dos lados as deseja, mas ambos cometem erros de cálculo. Portanto, o fator mais importante para a paz entre os Estados Unidos e a China é que cada lado compreenda plenamente os sinais dados pelo outro. É preciso que entendamos a posição deles e que eles entendam a nossa. Isso é o que evita os conflitos.
1: Foi perguntado a Robert Kaplan se pensa que estamos perante um declínio terminal americano. Não acredita nisso?
9: Não, não acho, porque, antes de tudo, a China é uma autocracia, e uma autocracia leninista rigorosa, e muitos dos seus problemas estão ocultos. Eu prefiro ter os problemas dos Estados Unidos aos da China. Quanto à Rússia, acredito que, devido aos 4 anos de guerra na Ucrânia, ela deixou de ser uma grande potência para se tornar uma potência de nível médio. Ela já não consegue projetar tanto poder no Cáucaso, na Ásia Central, na Sibéria e no Extremo Oriente Russo. Perdeu muita influência nessas regiões para os chineses, sul-coreanos e outros, mas acho que os Estados Unidos são um lugar extremamente dinâmico.
10: Sam
9: Huntington, de Harvard, falecido em 2008 e famoso pela obra O Choque de Civilizações, escreveu aquele que considero o seu melhor livro, Ordem Política em Sociedades em Mudança. Uma das suas observações era que a grandeza dos Estados Unidos não advém do seu povo, mas das suas instituições e da separação de poderes federal, estadual e local, executivo, legislativo e judicial. E, enquanto essas instituições competirem naturalmente entre si, os Estados Unidos estarão bem.
10: Essas instituições naturalmente competem com uma outra, a América estará ok.
11: Stella é uma guitarra elétrica que está aqui à nossa frente, de 6 cordas. É uma guitarra de braço pequeno, é preta e tem um enfeite de madrepérola. É uma imitação, no fundo, do tempo soviético, de uma Fender, provavelmente. Tem a particularidade de ter, que para quem percebe alguma coisa de instrumentos, 99 pickups, o que é demasiado. Esta guitarra era fabricada em Rostov, perto da fronteira com a Ucrânia. Era usada...
1: Tem sido, aliás, dos sítios que a Ucrânia nesta guerra tem conseguido atingir dentro do território russo?
11: Sim, é verdade, e fica muito perto da fronteira. Neste momento as guitarras já não são fabricadas, deixaram de ser fabricadas na altura da perestroika, portanto, em meados dos anos 80.
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0: soviética, sobretudo nos anos 70 e início dos anos 80?
1: No período herbívoro, no tempo, fim da era Brezhnev, o início Andropov, e depois Gorbachev. Tinha a particularidade de ser usada para aulas de eletrotecnia, ou seja, era fabricada em módulos, o braço, o interior, as partes elétricas, o corpo, e depois os alunos, ou qualquer cidadão, podia montar a sua guitarra em casa, o que tem aquela particularidade própria dos países atrasados, de certa forma, como Portugal, muito punk do do it yourself. A parte triste da guitarra é que, à semelhança do que acontecia noutros regimes totalitários, os músicos não podiam executar ou tocar aquilo que queriam.
0: Era mais para a sala de ensaios?
1: Era mais para a sala de ensaios. O músico na era soviética não podia emular os êxitos ocidentais ou tocar o que queria, tocava o que queria na sala de ensaios e, em público, tinha de tocar aquilo que o regime permitia. De resto, como aconteceu com o swing, com os nazis ou com os Zazu em França, que usavam a música da orquestra norte-americana como forma de resistência juvenil contra a ocupação nazi.
0: Este exemplar que temos aqui é dos poucos que ainda existem no mundo.
1: Foi o que me contaram.
0: Como é que te veio parar às mãos?
1: A guitarra, para dizer a verdade, pertence a um músico do Porto e proprietário de um estúdio importante na cidade do Porto, Rui Sousa, onde ele conseguiu, não faço a mínima ideia, nem me interessa, porque, paralelamente, quando mostrei a guitarra a um amigo que é colecionador de instrumentos e negociante de cavalos, um Tomás Dias Hidalgo, Portela, tem uma antepassada portuguesa, disse que esta guitarra, em particular, passou por várias mãos. Há um episódio que ele conta de que um músico que não identificou apenas como M.M., e inseriu nas cordas e no braço cabos de aço usados na aeronáutica, e que o resultado foi uma reverberação de tal forma forte que partiu os vidros e partiu tudo. O som foi de tal forma arrasador e atonal, e acabou preso e na guerra do Afeganistão em 1979. O que eu fiz, eu sou jornalista, o que eu fiz foi não confirmar nada de uma história que me pareceu fantástica. E nesse sentido, e depois de todas...
0: Fazer o que não sei fazer, mas que infelizmente também muitas vezes
1: permite-o,
0: faz.
1: A arte permite-o. Como estamos a trabalhar com matéria artística, música, poemas, o que eu fiz foi não mexer na própria história. Não toquei nela. Não podia estar na internet... a tentar...
0: Eu fui procurar alguma coisa...
1: É verdade que...
0: Chega-se à conclusão que é um objeto de colecionadores, dos mais, não sei se valorizados ou procurados, pelo menos desses que pertenciam ao espaço da antiga União Soviética.
1: O que nos interessou foi a história. A história de um objeto que acaba no Afeganistão com um músico que, em virtude do mundo soviético e da Guerra Fria, passa por Angola, que é vendida, trocada, traficada, partida, roubada... E no fim da história, aquilo que me provocou foi... Ok, é uma guitarra, é uma bonita guitarra, tem uma história por trás muito engraçada, mas não passa de um objeto. Mas a história e o percurso de objetos traficados, roubados, perdidos e achados, pode ser a história de uma pessoa. Portanto, no fundo...
0: O que se calhar é a história de muitas pessoas.
1: Ou de muitas pessoas, exatamente. E no fundo, o que quisermos foi render homenagem aos refugiados, deslocados de guerra, tomando como mote um mero objeto, que é uma guitarra elétrica, que foi rodando pelos músicos em todas as músicas do álbum, dos 11 temas, que se concentram muito nesta temática, em refugiados, deslocados de guerra, ou em pessoas que são vítimas de autoritarismo e totalitarismo, que são temas muito atuais neste momento.
0: E, portanto, o que temos é um disco em vinil, que tem as músicas interpretadas por gente que já tinha colaborado contigo no projeto Louisville, sobretudo músicos do Porto, vários de bandas punk. Portanto, todos eles utilizaram a Stella, mas não é só a guitarra e a música, portanto, já fizeste referência às histórias. O que é que este disco tem mais? O que é que entra também nestas composições?
1: Entra, sobretudo em relação aos trabalhos anteriores que nós fizemos, a Rádio Bukowski e o Louisville, que é um trabalho com uma densidade diferente, muito ligado a um tema concreto, sem qualquer tipo de fantasia artística, tem a ver com a era Trump e a situação nos Estados Unidos. Este disco tem muito mais voz, as pessoas cantam, eu não sei tocar uma única nota, mas não vivo sem música. Aliás, só faço aquilo, ou, em relação às ideias, só faço aquilo que a música que eu ouço me permite fazer. Portanto, é aquilo com que eu me rejo. Acontece que os meus amigos são dotados, esses amigos do Porto, e é um grupo de pessoas muito criativa, que não parou no tempo, que conseguiram e conseguem fazer obras musicais que, do ponto de vista criativo, na minha opinião, são extraordinários. Portanto, o que fizemos foi, às vezes, o impossível. Por exemplo, o caso do Paulo Rodrigues. O Paulo é um amigo de longa data, desde os 16 anos, que tem uma pronúncia carregada do Norte, e por que não o Paulo cantar?
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0: cantou e eu creio que ele fez um trabalho assombroso com o Carlos Moura, porque ele sempre cantou a vida toda, entre uma cerveja e outra, entre um jantar e outro, mas por que não cantar e ficar registado? E propus que ele cantasse um tema que nunca foi musicado pelo Lou Reed, We Are the People, que tem tudo a ver com esta temática. E ele fez, na minha opinião, uma interpretação fabulosa do We Are the People. A mesma coisa se passa com a Maria José, que era vocalista de uma banda muito particular, para quem está dentro deste tipo de assuntos, desgrupa paraplégico. É uma banda, a única banda portuguesa, provavelmente, que ao vivo nunca acabou um concerto. Mas são absolutamente extraordinários. E a Maria José consegue simplesmente fazer tudo, como a Helena. Portanto, ao contrário este disco usa registros sonoros gravados, de entrevistas, mas é sobretudo um disco falado, interpretado e cantado.
1: O disco usa registros sonoros de entrevistas feitas por ti, que vão desde crianças de Lila, em Angola, ao Nelson Mandela. Curiosamente, até estão no mesmo tema.
0: Sim, Angola. Eu nasci em Angola e cobri várias vezes os vários conflitos e situações em Angola. Angola é um ponto geográfico sobre o qual nós temos uma particular atenção. A Guerra Civil foi brutal e eu creio que deveríamos tocar, até porque a guitarra poderá, segundo a história, ter passado por Angola. Portanto, na bolsa de um qualquer soldado russo ou cubano que por lá andasse, e então usei um excerto de uma entrevista em que Nelson Mandela fala de Angola, e depois uns registros que sempre me impressionaram, os registros sonoros de miúdos que tinham sido apanhados em confrontos entre a UNITA e o MPLA na zona da Serra da Leva, na província do Huila, em direção ao Uambo, em 91-92.
1: A entrevista com o Nelson Mandela em 93. Que impressão é que te deixou o Nelson Mandela?
0: É um personagem forte. Que aconteceu-me uma coisa com o Nelson Mandela. Eu caí por cima. Foi uma entrevista feita no aeroporto. Algumas pessoas entrevistavam-no assim nos cantos. Foi uma entrevista rápida, não foi uma entrevista de fundo. Foi uma entrevista rápida, mas uns 10, 15 minutos. E estava na rádio na altura. E ele estava, na altura, com o Winnie Mandela. Eu caí por cima da Winnie Mandela. Pensei que a coisa ia tornar-se problemática por causa da segurança. Ele foi muito delicado a ajudar-me a levantar-me. E isso, não há problema nenhum. E não é todos os dias que se cai assim por cima da Winnie Mandela. Aconteceu. É uma pessoa sobre a qual se pode perguntar tudo. E o homem tinha respostas que deixavam, as respostas e as posições que tomava deixavam de pensar, mesmo que não concordássemos com elas. Portanto, tinha essa virtude de ser uma pessoa com muita profundidade naquilo que dizia sobre qualquer assunto, e muito diplomático também.
1: Este disco tem, portanto, aborda os temas que já referiste, portanto, em que a guitarra é quase usada como metáfora para abordar esses temas. São para ti os temas cruciais do nosso tempo?
0: Eu creio que sim. Os últimos, bom, entre outros, mas quando os últimos números da Alta Autoridade das Nações Unidas para os Refugiados indicam que há, neste ano, 41,6 milhões de refugiados, e que, se contarmos com isso os deslocados internos dos vários conflitos a nível mundial, e quero com isto sublinhar os conflitos esquecidos do Sudão, ou silenciados como no Saara Ocidental, são 117,1 milhões de pessoas que vivem em condições miseráveis, fora do local de residência, seja dentro do próprio país, seja em países terceiros. E já agora, se me é permitido, há este debate todo europeu de que a imigração e não sei o quê. É preciso também lembrarmos que a maior parte dos refugiados que chegam à Europa estão na Europa porque a Europa provocou guerras nos locais onde eles viviam. Estou a lembrar-me do Iraque, do Afeganistão, e da Síria ou da Líbia, por exemplo. Portanto, temos no fundo a obrigação de mostrar preocupação e encontrar soluções. Não é fácil, mas as causas também não podem ser esquecidas. Não é? E as causas são a guerra, que é a pior coisa que há. Me, as a refugee who identifies with refugees, I think that I don't think of refugees as a crisis, I think of refugees as an opportunity.
1: Something about the past. Concordas com aquilo que se consegue ir descobrindo na internet sobre esta Stella, não especificamente sobre a Stella 99, mas aquilo que eu li? Tem acabamentos e formatos bastante espaciais, características do design soviético dos anos 70.
0: Sim, vamos lá ver, não é uma guitarra bonita, é uma guitarra de braço pequeno, não, particularmente eu gosto de

0: objetos espaciais, sim, sim, sem dúvida. Os soviéticos gostavam disso, os soviéticos e os americanos gostam dessas coisas de vez em quando, de olhar para as estrelas e pensar que mandam também no firmamento.
1: Temos várias colaborações, além dos músicos amigos do Porto, com que colaboraram aqui. Tivemos também colaborações de gente como Alexander Aka, dos
0: Neubauten,
1: e a capa é de um ilustrador do Azerbaijão.
0: É, Igor Karash é um homem fascinante, de 65, 66 anos, que corroborou toda a história dos instrumentos. É uma pessoa com quem eu troco desenhos, eu faço ilustração também, com quem eu troco desenhos há vários anos. Não vendemos uma coisa ou outra, trocamos peça por peça. Gostou muito de Louisville, vive refugiado nos Estados Unidos há vários anos. E quando lhe contei das telas, disse: eu tive uma e tive outros instrumentos dessa época no Azerbaijão. E foi ele que me contou a história dramática do que era ser músico nos anos 70 e nos anos 80, em que os concertos eram dados na sala de ensaios, longe da vista dos supervisores do regime. O que me parece absurdo, não é? Uma pessoa não poder expressar aquilo que é o que acontece em qualquer regime totalitário ou em qualquer ditadura. E ele tem uma história vivida sobre a forma de como conseguir os instrumentos, como era preciso pedir autorizações para conseguir os instrumentos, nem que fosse para os montar, e depois as autorizações para tocar ao vivo, sendo que tocar ao vivo tinham que ser as músicas que o partido permitia, e depois aquilo que queriam tocar era tocado na sala de ensaios. Não é por acaso que a música dos países de leste nessa época, e há trabalhos muito interessantes publicados a esse nível, aproximou-se muito da música conceptual free jazz. Há uma banda da antiga Checoslováquia chamada Plastic People of Universe. Vale a pena ouvir como é que é possível alguém fazer aquele tipo de música por trás da cortina de ferro. Os concertos acabavam todos com toda a gente preso. E estamos a falar de regimes comunistas, mas isto aconteceu com regimes fascistas e com regimes nazis, e agora até o Trump proíbe personagens tão mainstream como o Bruce Springsteen, ou gostava de proibir. Portanto, a música é sempre uma... A música tem essa virtude de alertar, os músicos têm essa virtude. Eu não sou músico, mas os músicos, e mesmo estes, têm uma sensibilidade qualquer que sinceramente não sei explicar, em que conseguem ler o mundo às vezes de uma forma muito mais correta do que qualquer comentador como os que há em Portugal, que não param de falar. Às vezes basta ouvir uma música para perceber o que é que está a acontecer e muitas vezes o que é que vai acontecer. Tem uma capacidade de análise através dos padrões da música, das letras, da forma como interpretam, que é muito especial. De facto, a música, para mim, é central e explica muito o mundo à minha volta.
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1: Muito obrigado, Pedro Sousa Pereira. Versão completa desta conversa na edição online e em podcast do Estado do Sítio. Stella 99 em disco de vinil a 15 euros. Já a guitarra número 23.523 mora atualmente no Porto. É o fim do Estado do Sítio desta semana, com sonoplastia de João Félix Pereira e José Guerreiro, trabalho técnico de André Temente, Paulo Jorge Guerreiro e Jorge Guimarães Silva. Se está a ouvir na rádio, há uma versão bem mais longa, completa, nas plataformas podcast, em tsf.pt, no meu Buzzsprout, nas minhas redes sociais e nas redes sociais da TSF. O programa passa também completo na madrugada deste domingo. Até para a semana.
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0: Era o tema Novo Credo, o segundo single do futuro disco da Cristina Clara. Estamos aqui à conversa também. José Guerdia Zabal acabou de lançar o livro Mulher no Espaço, na sequência de outros dois anteriores, Origami, Amei o Crocodilo. Há uma série de romances. Voltando a este último romance da Mulher no Espaço e aos temas que te interessa a trabalhar. De que maneira? Tu és fã de ficção científica? Gostas das coisas?
1: Vamos simplificar. Devia ser mais. Tenciono ser mais. Eu gosto muito de Philip K. Dick, gosto muito do Ray Bradbury.
0: E do Ballard, talvez, não é?
1: Ah, e do Ballard, sim.
0: Pois, porque
1: sim.
0: Eu noto aqui...
1: É engraçado, porque o Ballard eu não estava a colocar na ficção científica, mas tem Ballard.
0: Sim, é. Isso, mas tu ias dizer com uma certa reserva, não é? Não é todos, é só...
1: Comecei por este, tenho outros que li, por exemplo, uma que quero ler mais, que é a Ursula Le Guin, ou Le Guin. E, mas, eu acho que é um dos géneros que é um bocado depreciado desnecessariamente.
0: Sim, como durante muitos anos foi o policial, não é?
1: Exatamente.
0: Até depois de repente aparecer assim o Chandler ou o Simenon e aí a coisa muda.
1: Exatamente,
0: muda de
1: o Montalbán, que estou a ler neste momento.
0: A ficção científica também, mas depois de repente há assim um autor que é outro campeonato, como o Philip K. Dick ou como o Ballard, por exemplo, não é?
1: Mas acho que a ficção científica é muito útil porque nos ajuda muito a pensar mesmo sobre o tempo de hoje. Normalmente é feita com premissas que parecem um bocado extremas, mas às vezes verificam-se e ajudam-nos a pensar muito sobre hoje. Às vezes mais do que a literatura tocou, não é?
0: Porque trabalha muito com ideias e com possibilidades,
1: exatamente,
0: não é?
1: Exatamente.
0: E isso interessa-te como escritor também?
1: Muito. Eu sou muito... sou muito escritor de ideias, tento refriar-me um pouco, mas...
0: Gostas disso? Tu tens o teu livro aberto à frente, cheio de marcações e notas.
1: Isso é só para intimidar a audiência.
0: É para intimidar, mas tu depois de ter escrito, continuas ainda a anotar e a pensar isto podia ter sido melhor ou vou...
1: Não, eu acho que raramente...

0: Não sei se alguma vez li um livro que tinha escrito, depois de publicado, acho que nunca voltei a reler. Releio no processo de escrita e acho isso muito importante. Acho que aquela ler passados 3, 6 meses, nós somos um crítico brutal de nós mesmos. Sim, sim. E infelizmente tenho-me dado bem com isso, mas eu acho que isso é importante, essa releitura. Normalmente quando o livro é publicado não tenho relido, embora goste de voltar.
1: Mas fico curioso com essas notas todas, tens marcações no teu próprio... para as entrevistas?
0: Tenho ido agora a vários festivais, etc. E gosto de ter algumas. Mas estas são. Isto é um exagero, claramente. Vou ter que corrigir isto. Mas depois, mais tarde, se quiseres, eu leio aqui 10 linhas. Porque eu acho que às vezes fala-se muito da literatura. E não se ouve muito a literatura. Às vezes o escrever e o ler são coisas diferentes. Até há muitos escritores que não gostam de ler.
1: Uhum.
0: Eu acho que a leitura dá-nos aproxima-nos muito da literatura.
1: Gostas de ler em voz alta?
0: Gosto, estou a descobrir isso e
1: precisamente... É uma tradição que era muito americana, anglo-saxónica, mas sobretudo americana, a ideia de o escritor numa livraria a ler em voz alta, que nós cá não tínhamos
0: isso. E acho que também alemã, não é? Do Dichter. Mas... nós tivemos uma tradição de leitura um pouco teatral, talvez também tenha um bocado a ver com a música, que era muito legível, mas muito teatral.
1: Sobretudo na poesia, não é?
0: Na poesia. E eu acho que era bom trabalhar outro tipo de leitura, embora há várias pessoas que se dedicam agora a isso bem, não é?
1: Uhum.
0: Mas às vezes há pessoas que escrevem e que não gostam nada de ler, é verdade.
1: Cristina, claro, o mundo dos discos e da gravação é também totalmente diferente do mundo dos concertos ao vivo. Quando dás, e tu cantaste já em casas de fados também, é de facto outra coisa.
2: São dois trabalhos diferentes, costumo dizer. O ao vivo é um momento de comunicação com o público. Eu priorizo muito nos meus concertos estabelecer esse laço com o público, essa troca. Acho que é o momento de fazermos música, mas não como mantra. É um momento de interação, em que

0: para um livro? É, quer escrever um livro sobre uma mulher que vai para o espaço? Como é que surgem as ideias?
1: Não, as coisas vão aparecendo. Por exemplo, aí eu disse que a provocação do milionário a congratular-se com uma vista muito distante da Terra foi uma provocação, e depois foram aparecendo diferentes elementos. Esse elemento da classe social surgiu-me depois. Há coisas que vão aparecendo ao longo da escrita. Às vezes é só um título.
0: Eu gosto... Origami, por exemplo?
1: O Origami é um título que me diz muito. Um rapaz que trata um pouco a questão da violência doméstica. É um rapaz que se liberta da violência imitando fazendo origamis dele próprio. E isso surgiu-me a meio. A meio do livro. E às tantas tornou-se um facto fundador do livro. Aliás, depois percebemos que ele é um rapaz muito, muito jovem, 12, 13 anos, que ele tem o primeiro encontro, a primeira proximidade de uma rapariga, de uma namorada, para simplificar, e ele deixa de conseguir fazer origamis. Porque a questão da dor já se está a modificar, ele está a encontrar o princípio de outra coisa. Mas às vezes é o título, às vezes é uma ideia. Normalmente eu ouvi muito o que se passa na vida. As pessoas estão, como eu estava a dizer, estão sempre a fazer pequenos trechos de literatura, e isso normalmente integro no que estou a fazer.
0: E outra coisa que tu disseste, que também me suscitou curiosidade, é o facto de achares importante ler em voz alta. Isso modifica a tua escrita quando ouves?
1: Sim, eu não uso muito o método de ler em voz alta para reescrever. Mas acho particularmente emocionante e importante ler em voz alta. Aliás, é um bocado, é quase o oposto, se quisermos, desta corrida das redes, etc. Porque o ler em voz alta é muito pessoal, as pessoas estão muito em contacto.
2: Íntimo.
1: Eu gosto disso. Aliás, é uma forma quase de canção, não é?
0: E tem as imperfeições daquele momento. Digamos, engasgamos-nos, tossimos.
1: Isso é ótimo.
2: Como nos concertos ao vivo.
0: Isso dá uma autenticidade, não é? Muito bem. Como habitualmente, a atividade do âmbito cultural do El Corte Inglês... em outubro, o curso breve de História da Arte, por José Carlos Pereira, várias sessões, começaram a 6 de outubro e vão continuando, 14 de outubro, 20 de outubro, 21 de outubro e 28 de outubro, sobre pinturas negras, Goya, Guernica, enfim, uma incursão sobre várias obras importantíssimas da história da arte. Enquanto isso, em Gaia, a professora Kátia Andrade vai fazer também várias sessões, dos quais destacamos os ecos da medicina na literatura, e portanto sessões sobre o corpo e a doença, e a literatura. Vamos ter sessões, a doença como metáfora social, o sonho como parênteses da alma. Ambas serão no âmbito cultural do El Corte Inglês no Porto, neste caso nos dias 9 e 10 de outubro, estas sessões que eu referi, sempre às 18h30. Bom, estamos mesmo no fim. Resta-me agradecer a vossa presença. Os livros estão aí, não é? Os livros editados pela Companhia das Letras, pelo José Gárdia Zabal, o último deles, A Mulher no Espaço, e os temas que vamos poder ouvir já nas plataformas digitais da Cristina Clara, não é? Por exemplo, este com que vamos fechar o programa,
2: Bonança.
0: E que se chama Bonança, e que tem uma colaboração de luxo.
2: Fabulosa, não é? Sim. Querido António Zambujo, gravamos este tema juntos. Eu escrevi a letra sobre a melodia de um fado tradicional, desafiei-o e ele aceitou, que me deixou muito feliz, e espero que gostem.
0: Muito bem, então, como sempre, o programa teve a sonoplastia de João Félix Pereira, José Guerreiro, Alexandre Lima e Abel Paiva. O vídeo é da Ana António. Resta-me agradecer a vossa presença, José Gárdia Zabal e Cristina Clara.
1: Obrigado.
0: E ficamos então com o tema Bonança, da Cristina Clara. Escuta do Mundo regressa nos horários habituais e sempre em podcast.
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0: 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A esta hora, vamos aos negócios em português, edição de fim de semana de Ana Maria Ramos.
1: A viagem dos frutos, legumes e flores para a atração dos mais de 121 mil visitantes que este ano passaram pela Feira Internacional de Madrid esta semana. Fruit Attraction. Longe das principais regiões, produtoras de Andaluzia, Aragão, Navarra, Catalunha ou Valência, e com a italiana Marlene, maçã filha do sol e da terra dos Alpes, como anfitriã nos painéis de acesso aos 162 mil metros quadrados, o equivalente a 22 campos de futebol, onde Portugal se instalou nesta feira entre os 2.500 expositores, oriundos de 78 países, com a maior comitiva da década, sob o chapéu de Portugal Fresh, a associação representativa do setor, liderada por Gonçalo Santos Andrade.
2: Neste momento é a maior feira do setor das frutas e legumes, portanto é um evento que não é só marcar presença, mas é vir reforçar a imagem e a credibilidade que as empresas portuguesas foram construindo desde a sua primeira participação em 2011, com pouco mais de 100 metros quadrados, e nesta altura, debaixo do chapéu da Portugal Fresh, temos 50 entidades em 840 metros quadrados, mas se juntarmos os nossos associados da Associação de Produtores da Maçã de Alcobaça, a Associação de Produtores da Pera Rocha, e o nosso sócio Frutas Patrícia Pilar, que também tem um stand individual, estamos a falar de uma mancha que no fundo promove Portugal, que ultrapassa os 1.000 metros quadrados. Ou seja, acho que em termos de notoriedade, para tentarmos maximizar a valorização dos produtos portugueses, eu acho que é uma presença completamente inovadora, porque além de ser um crescimento em área superior a 20% ao ano anterior, que já tínhamos batido o recorde, demonstra um profissionalismo e uma visão das empresas portuguesas na necessidade de promoção internacional muito grande.
1: Três dias em que 50 empresas, organizações, associações de produtores procuraram novos compradores no mercado que Espanha lidera com mais de 35%, o top dos destinos das exportações portuguesas, entre os 81% de cota do último ano na União Europeia, mas com os primeiros sinais de abrandamento detectados já no primeiro semestre.
2: Um contexto extremamente complexo, difícil. Nós temos aumentado as nossas exportações nos últimos 15 anos de uma forma fantástica. Passámos de 780 milhões de euros em 2010 para 2,6 mil milhões de euros em 2025. Este primeiro semestre, devido ao comboio das tempestades, tivemos aqui um ligeiro abrandamento de um decréscimo de 3,5% em valor, mas que acreditamos que até ao fim do ano consigamos manter pelo menos os 2,6 mil milhões de euros de valor das exportações. Agora, há algo que não podemos esconder. Temos um contexto muito desafiante. Nós estamos num mercado global completamente aberto. Dizemos que temos um mercado da União Europeia que é um mercado único entre os 27 Estados-membros, mas se nós olharmos principalmente, por exemplo, para a nossa balança comercial com a Espanha, já que Espanha representa cerca de 35% das nossas exportações, nós temos uma conjuntura, eu diria, preocupante a nível de competitividade.
3: Significa que desceu 20%?
2: Nós, com Espanha, o retrato é muito complicado. Porque se nós recuarmos poucos anos atrás, a nossa balança comercial com a Espanha no primeiro semestre do setor das frutas, legumes e flores andava ligeiramente acima de 220 milhões de euros negativos, portanto a favor dos espanhóis. Nós fechamos o primeiro semestre de 2026 com 424 milhões de euros negativos.
1: Motivos para pedir apoio suplementar que minimize o impacto da subida dos custos dos fatores de produção à boleia da escalada de preços dos combustíveis e fertilizantes, numa decisão colocada nas mãos do Primeiro-Ministro.
2: Tudo bem que temos a questão da comboio das tempestades, que teve alguma influência na questão da disponibilidade das frutas e legumes portugueses, mas nós temos um gigante fosso a nível das ajudas. Ou seja, nós não podemos competir no mercado que é igual, tendo recebido até ao momento 26 milhões de euros de ajudas aos agricultores, isto foi o que chegou aos agricultores, e em Espanha há um anúncio superior a 1.100 milhões de euros. Nós não reclamamos 1.100 milhões de euros, mas pelo menos há que tentar ver, evidentemente que o setor agroalimentar espanhol é muito mais forte que o português, porque a dimensão do país é diferente, mas nós temos que ter medidas equitativas e, portanto, temos que ter alguma igualdade de ferramentas financeiras e por isso é que nos associamos à reivindicação que a CAP faz de uma ajuda mínima de 140 milhões de euros, pelo menos para minimizar o impacto, porque, por exemplo, só na questão da ajuda nos fertilizantes, que é um aspecto muito específico da agricultura nacional, os espanhóis já vão com uma ajuda de 650 milhões de euros e nós, no global de fertilizantes, de fatores de produção e de gás óleo agrícola, o que recebemos neste momento foram 26 milhões. Nós temos estado em contacto com o Sr. Ministro da Agricultura, mas eu acho que neste momento esta decisão é uma decisão do Primeiro-Ministro e uma decisão do Governo português. Nós não podemos andar consequentemente todos os partidos da direita à esquerda, quando estão em campanha eleitoral ou quando estão na oposição, a dizer que o setor agroalimentar é um setor completamente estratégico e quando nós vamos ver depois as medidas, quando estão no governo, nunca correspondem a essa questão estratégica que anunciam do setor. E outro tema é, embora, por exemplo, o setor das frutas, legumes e flores tenha 2,6 mil milhões de exportações, se nós juntarmos todo o setor agroalimentar, em 2025 ultrapassámos 10,5 mil milhões, em 79 mil milhões de exportações nacionais de bens. Ou seja, o setor agroalimentar tem um peso de 13% sobre as exportações de bens nacionais e, portanto, tem que ser mesmo estratégico.
1: Incentivos que espera que sejam contemplados no Orçamento do Estado de 2027, face ao nível das preocupações.
2: A preocupação é gigante, porque mesmo logisticamente sabemos as limitações que existem, mas as empresas portuguesas, mesmo assim, têm conseguido manter os níveis do ano anterior e, por isso, de alguma forma, não estamos tão pessimistas como no início do ano, mas evidentemente que se perdurar esta questão da guerra no Médio Oriente, além dos custos de produção terem disparado fortemente e de não vermos, mesmo que houvesse agora uma perspectiva de acabar a guerra, parece-nos que algum dos custos, principalmente a nível dos combustíveis e da energia, achamos e estamos preocupados que vai demorar muito tempo até haver uma retoma de valores pré-guerra do Médio Oriente e por isso a nossa preocupação é gigantesca, ou seja, não é só questão daquele mercado que é um mercado de enorme valor acrescentado poder ser afetado a nível de exportações diretas, mas é toda a questão logística que influencia inúmeros locais de destino dos nossos produtos do agroalimentar.
3: Está aí o Orçamento do Estado. Que expectativa é que tem?
2: A expectativa que tenho é que seja traduzido, no fundo, que o setor agroalimentar não seja só uma propaganda eleitoral e que nas medidas do Orçamento de Estado sejam colocados incentivos, por exemplo, a estas empresas que são exportadoras e que procuram internacionalização, que o decréscimo a nível da carga fiscal que temos sobre as empresas seja atenuado, porque evidentemente que precisamos de ser competitivos, principalmente no mercado ibérico.
1: Já para Álvaro Mendonça Moura, o presidente da CAF, a prioridade passa por repor estas condições de competitividade em Portugal face ao aumento dos custos de produção, tal como fizeram outros países, e daí o pedido de um apoio suplementar.
4: O que é que acontece em relação a Portugal? Acontecem duas coisas. Primeiro, o nosso grande concorrente é a Espanha. Quer nos nossos próprios mercados, quer nos mercados para onde exportamos, ou para onde temos potencial para exportar. Ora bem, acontece que os agricultores espanhóis, já antes desta subida dos preços, tinham condições melhores do que as nossas, nomeadamente em termos de energia. Eles já tinham energia muito mais barata do que nós tínhamos. Com o aumento dos custos, essa diferença aumentou, porque o apoio dado pelo governo português é, nos combustíveis, rigorosamente 50% do apoio dado pelo governo espanhol, são 10 cêntimos por litro em relação ao gasóleo agrícola. No caso de Portugal, são 20 cêntimos no caso da Espanha. Portanto, a diferença aumentou. E não só nos combustíveis, também nos fertilizantes. Aí a diferença é esmagadora. E já fizemos saber isto ao Sr. Ministro da Agricultura. O Sr. Ministro, inclusivamente, em relação aos combustíveis, já disse publicamente que nós tínhamos razão. Mas a nossa preocupação não é ter razão. Nós não queremos ter razão. Queremos que, efetivamente, o problema seja resolvido. E o problema aqui não é um problema de dar mais X euros. É olharmos para as duas agriculturas e vermos como é que nós podemos repor condições de competitividade entre a agricultura portuguesa e a espanhola, e isso, na nossa avaliação, é o que levou a este pedido de um apoio de 140 milhões de euros. Mas a situação é tão grave que a Comissão Europeia permitiu que os 27 Estados-membros aumentassem, através dos seus orçamentos nacionais, em 200% o apoio que a União Europeia estava a dar a cada um deles. Ora, isso ficou nas mãos dos governos nacionais.
3: Não aconteceu em Portugal.
4: Portugal, até agora, não tomou a decisão de reforçar em 200% o apoio da União Europeia. Ao não fazer isto, basta que outro país o faça para nós aumentarmos ainda mais a nossa desvantagem competitiva. E isto, do nosso ponto de vista, não é aceitável. E eu peço apenas atenção para um ponto. Olhem com atenção para a curva da balança comercial de produtos agrícolas. A deterioração da balança é assustadora. Nós estamos com mais de 6 bi de déficit na nossa balança comercial agrícola. Isto não é sustentável.
1: Para já, o Ministro da Agricultura não adianta se é possível responder ao pedido suplementar de 140 milhões de euros. José Manuel Fernandes prefere enumerar o que tem sido feito pelo Governo em nome da sustentabilidade do setor e fala do reforço de 162 milhões para a agricultura em 2027, integrado na 5ª reprogramação estratégica do PEPAC, o Plano Estratégico da Política Agrícola Comum, negociado em Bruxelas.
5: Sabemos bem dos custos de contexto e por isso temos aumentado o apoio em termos daquilo que é o rendimento, os pagamentos diretos ao agricultor. No combustível nós demos 10 cêntimos por litro, mas se olhar para setembro deste ano, nós fizemos de pagamentos 1.067 milhões de euros. A média dos últimos anos foi de 620 milhões de euros, ou seja, mais 440 milhões. Foi feito com antecipações, mas também com um aumento de mais de 21%. Ou seja, nós demos mais de 250 milhões de euros ano do que aquilo que se dava antes.
3: Mas mesmo assim, Sr. Ministro, as representações como a CAP e outras associações estão aqui a reclamar 140 milhões de apoios diretos. É possível? Temos aí o orçamento do Estado.
5: Em 2027 vamos dar 162 milhões de euros de apoios em 2027. Começa-se já a pagar este ano e isso já começa a entrar por conta no fundo também do próximo quadro financeiro plurianual. E é dinheiro para o rendimento, esses 162 milhões. Conseguimos da Reserva Agrícola Europeia do Orçamento da União 30 milhões para apoio ao rendimento dos agricultores que perderam rendimento na altura do comboio de tempestades. E, portanto, e ainda somamos dinheiro de PRR para esse objetivo, também para a floresta. Não há percepção que na questão das florestas, só do orçamento das florestas e também na questão da agricultura, em termos de fundos europeus e do orçamento do Estado, foram 450 milhões de euros.
3: Há margem neste orçamento do Estado 2027 para executar isso que acaba por anunciar?
5: O aumento dos 162 milhões de euros não tem impacto no orçamento que é de fundos europeus. Não é dinheiro do FEADET que está destinado ao investimento. É dinheiro só do FEAGA. É dinheiro daquilo que nós chamamos o primeiro pilar. Ou seja, haverá um apoio reforçado de 162 milhões de euros aos agricultores sem existir uma redução do investimento. Se há uma palavra que é constante à escala global hoje, é a palavra imprevisibilidade. E por isso, os governos têm que ter cautela para terem sempre uma folga para, se necessário, poderem apoiar ainda mais. E vamos para o quarto ano de superávit. E essa é a prova de que ainda existe folga. E essa prudência face à imprevisibilidade é extremamente importante.
1: Apesar do contexto, as frutas, legumes e flores mantêm a ambição de atingir os 3 mil milhões de euros em exportações, à esperança que a Europa, a 27, não deixe de ser o líder mundial do setor.
2: Nós temos que olhar para a União Europeia como um todo. A União Europeia já perdeu a liderança no setor tecnológico, na indústria automóvel. Eu pedia-lhe, não tinha dedos suficientes para estar aqui a conversar consigo e dizer no que já perdemos. Mas a União Europeia mantém uma liderança que muita gente não sabe, que é no agroalimentar. Temos uma balança positiva de 50 mil milhões de euros. E esta balança positiva no agroalimentar, nos últimos dois anos, tem vindo a decrescer. Porque, no fundo, estamos a aumentar as exportações a 1% ao ano, mas as importações de países terceiros, de produtos muito menos controlados, estão a crescer cerca de 9% ao ano. Se nós não tivermos cuidado, nós tivemos uma balança positiva nos últimos 30 anos, mas em 2030 poderá começar a ser negativa. E, portanto, vamos ter que ter aqui alguns cuidados, porque a balança é extremamente positiva, à frente de blocos geográficos como os Estados Unidos e o Brasil. Muitos não têm esta noção. Nós exportámos da União Europeia 238 mil milhões de euros em 2025, importámos 188 mil milhões de euros e, portanto, o agroalimentar da União Europeia tem que ser tratado com muito profissionalismo. E é muito bonito dizermos que somos o líder mundial no combate às alterações climáticas, mas olhando para os números, no global a União Europeia só emite 6,1% das emissões de gases de efeito de estufa. O agroalimentar da União Europeia não chega a 1% das emissões globais. Ou há acordos muito fortes com blocos geográficos como a China, a Índia, os Estados Unidos, ou começamos a ficar sem competitividade a nível global. Nós precisamos que a União Europeia não seja só o líder a regulamentar e a exigir, mas precisamos que controle o que vem dos países terceiros, porque nós estamos a diminuir a quantidade produzida para importar de países terceiros com muito menor controle, muito menor rigor, principalmente quando nós falamos na questão ambiental, na preservação da biodiversidade e nos cuidados sociais e no tratamento das pessoas. Os migrantes foram peça-chave para a evolução que a Portugal Fresh conseguiu atingir. Os migrantes vão ser a solução para conseguirmos continuar a evoluir, mas têm que ser tratados com dignidade. Temos que apostar fortemente no protocolo de cooperação, no fundo, para a migração laboral regulada, que prevê normas exigentes, quer a nível de recebermos dignamente as pessoas, quer a nível da habitação, mas essas exigências têm que ser transversais a todos os blocos geográficos mundiais para não perdermos competitividade.
3: Portanto, nesta altura, apesar de todo este quadro, que estima crescer este ano, que o setor ainda tenha aqui alguma margem ou não?
2: Não, para sermos completamente pragmáticos, este ano, se conseguirmos manter, principalmente devido ao comboio das tempestades, se conseguirmos manter os 2,6 mil milhões de euros, será uma grande vitória. Agora, a nossa ambição é sempre gigante. A ambição é atingir 3 mil milhões de euros de exportações até 2030.
1: Ambições para um horizonte europeu em que entram várias eleições e que reforçam o pedido do Ministro da Agricultura para a criação de mecanismos comuns, além da insistência na recusa da renacionalização da política agrícola comum, por considerar que é um processo perigoso para a coesão.
5: O debate da política agrícola comum é muito importante em termos dos montantes, mas depois também é essencial que não haja a renacionalização das políticas. O que é que isto quer dizer? Se um país rico puder meter o dinheiro que quiser para apoiar os agricultores num mercado interno de 450 milhões que não tem fronteiras, rebenta com os mais pobres, prejudica os mais pobres. Mas era importante que, por exemplo, quando falamos de combustíveis e de um aumento de combustíveis que é para todos, que existisse um quadro europeu de coordenação, porque há uma coisa que depois é natural. Se um país tem eleições amanhã, no próximo mês ou daqui a dois, vai ter todas as tendências para procurar dar aquilo que não pode, nem que a Comissão Europeia não concorde ou nem que depois tenha que retirar. E isto não é positivo. Nós não nos podemos esquecer que temos um mercado interno, que estamos numa Europa sem fronteiras, que sendo uma política agrícola comum, para choques externos comuns, tínhamos que ter soluções europeias.
3: E em relação à Espanha? Haja ou não mudança, há aqui margem para aumentar esta relação comercial?
5: Nós, com a Espanha, seja qual for o governo, é o nosso vizinho e temos obrigação de tudo fazer para termos um bom relacionamento e sermos parceiros fiáveis como nós somos. O Mercosul é uma oportunidade para Portugal, é uma oportunidade para este setor que nós não devemos desperdiçar, e em termos do vinho, do azeite.
3: Mas pode ser travado agora, se a política mudar no Brasil?
5: Não, eu espero que não seja travado. E mesmo quando esteve o Bolsonaro, já anteriormente, a negociação continuou. E eu sei bem isso porque eu era o presidente da delegação União Europeia-Brasil na altura.
1: Numa altura em que Portugal vende frutas, legumes e flores para 136 países e que há sempre condições fitossanitárias para a abertura de novos mercados, a Ásia continua no radar, assim como a expansão para mercados do Mercosul, apesar dos sambas até eleitorais no Brasil.
2: Evidentemente que nós sabemos que o Brasil, com a questão das eleições e depois do Carnaval, vamos ter aqui vários meses desafiantes. Nós sabemos como é que são os nossos irmãos brasileiros, que vivem o Carnaval de uma maneira muito entusiástica. Espero que comenda algumas frutas e legumes nacionais e, portanto, esperemos que a esse nível não haja grandes diferenças. Nós, na questão do Mercosul, passámos de um mercado desregulado para um mercado regulado. Portanto, nós acreditamos que o acordo da União Europeia-Mercosul seja benéfico para o agroalimentar da União Europeia, porque, no fundo, os produtores brasileiros também vão ser obrigados a cumprir as normas que nós temos a nível de ambiente e a nível social, e por isso vão ter regras a cumprir bastante mais exigentes do que tinham, e nós temos uma oportunidade muito grande, porque não nos podemos esquecer que o Brasil fala a mesma língua, porque o Mercosul é um potencial gigantesco, são mais de 280 milhões de consumidores, mas 213 falam a língua portuguesa. Eu estive recentemente em abril na última Fruit Attraction São Paulo, estive anteriormente há praticamente um ano em outubro com a missão de alto nível com o Comissário Europeu da Agricultura, com o Christoph Jansen, em São Paulo, e vi a dificuldade que, por exemplo, os nossos irmãos espanhóis têm na negociação para o Brasil. Eu, no fim das minhas reuniões, tinha uma fila de mais de 10 espanhóis a pedirem-me ajuda para entender com os colegas brasileiros, e isso demonstra muita dificuldade que eles vão ter, mas só que eles tinham um pacote de promoção de 40 milhões de euros e eu não tinha pacote nenhum de promoção, ou seja, os governos também vão ter que estar muito atentos a nível da alocação de verbas para promoção internacional, porque por muita dificuldade que os espanhóis tenham, no fundo na negociação com os brasileiros já tinham uma ajuda de 40 milhões e os portugueses não tinham ajuda. Tinham ajuda da língua, eu recusei-me a ajudar os espanhóis por muito que me tenha custado, mas eu estou ali para promover os produtos portugueses e a inovação, a tecnologia, a agricultura de precisão que nós levamos, no fundo o investimento gigantesco que as empresas portuguesas que estão aqui na Fruit Attraction têm feito em centros de investigação para a sustentabilidade, e é isso que nós promovemos: qualidade, segurança alimentar, diferenciação na oferta, e acreditamos muito na oferta nacional. Nós exportamos neste momento para 136 países, mas temos que ser realistas e perceber que mais de 80% é para a União Europeia, há 27. Mercados como o Brasil, que é o número 1 na maçã, que é o número 2 na pera roxa, são mercados em que nós temos que apostar fortemente, principalmente agora com a questão do Mercosul. Temos que aproveitar a oportunidade da questão também do acordo com a Índia, porque não nos podemos esquecer que no mercado asiático estão mais de 50% dos 8,3 mil milhões de consumidores que temos a nível mundial. Temos a perspectiva de até 2029 termos 8,5 mil milhões de consumidores e até 2037 9 mil milhões de consumidores no mundo. Ou seja, o maior crescimento demográfico são os próximos anos. As geografias que estão a crescer mais, por exemplo, a nível dos mercados africanos, também têm alguns desafios, como nós sabemos, a nível de poder de compra. E, portanto, este equilíbrio entre novas geografias, onde conseguiremos valor acrescentado para os nossos produtos, porque a nossa dimensão não é infinita, temos que ter um cuidado muito grande nas geografias a escolher, e até porque isso implica um trabalho a nível da DGAVE na abertura de mercados, que são bastante exigentes a nível burocráticos de preparação de dossiês fitossanitários.
1: No calendário das frutas, legumes e flores vão continuar a entrar outras missões internacionais, para já com expectativa do regresso a casa de Madrid com novos contratos, e não fossem culturas que dependam do regadio, também à espera dos resultados da estratégia Água que Une, com cerca de 5 mil milhões de euros para investimentos até 2030.
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1: Estamos de regresso para mais uma transmissão em direto e em diferido. E hoje estamos em casa, estamos no Porto, no Estádio do Dragão. Vamos assistir ao confronto entre o que resta de Portugal e a Noruega. A Noruega já perdeu na Noruega, agora quer perder em Portugal. Foi no final da partida em Oslo que nos disseram: ai, divertimos-nos imenso, não querendo abusar, será que também podíamos perder em Portugal? Está bem, passem lá no domingo. Aceitamos, mas sem grande vontade, porque esta gente dá azar. Foi com eles, no jogo da primeira mão, que desaparecemos do mapa. Jesus mandou Cristiano Ronaldo aquecer para continuar a aquecer e talvez evitar lesões enquanto aquecia, e o jogador ficou ofendido. Deixou a seleção e atrás dele foram milhões de seguidores no Instagram. Acabámos como país e nem sequer podemos tentar uma segunda vida como influencers, a vender cremes para o rosto e artigos de desporto. A propósito, o avião de Ronaldo está em Riad, Arábia Saudita. Transmito esta informação porque sei que há muitos adeptos a trocar o futebol pelo plane spotting, que é a única forma de continuarem a acompanhar Ronaldo. As equipas estão neste momento a entrar em campo. A Noruega apresenta-se outra vez com aquele monstro deles. Não admira que haja atletas a fugir. Não se ganha para o susto. Haaland viola o fair play. A criança não queria comer a sopa, mostrei-lhe, o Haaland repetiu. O árbitro apita, já se joga no Dragão. O que resta de Portugal entrou bem no jogo, que por estes dias significa entrar com todos. Susto agora, Nuno Mendes levou um sopapo. Estamos a chegar à meia hora de jogo e ainda não há golos. A Noruega cresce agora um bocado, mas o que resta de Portugal reage bem. Grande perigo agora com Bruno Fernandes. E agora com Gonçalo Ramos. E agora com Nuno Mendes. Falta pouco à Noruega para dizer que não se sente respeitada depois de tudo o que fez pela Noruega e meter-se no avião. Golo. Golo da Noruega. Bola parada. Com a bola a rolar, tinham ficado sem ela. E golo, golo do que resta de Portugal. A Noruega esteve em vantagem em 2 minutos. Só espero que os tenham aproveitado bem. João Cancelo marca, também num lance de bola parada. Mas nós marcamos com a bola como estiver. Só precisamos de uma bola. Estamos perto do intervalo. O árbitro dá 2 minutos. Intervalo 1 e 1. Regressam as equipas. Jogo retomado. Jesus transforma Cancelo e Palhinha em Ruben Neves e Dalot. 75 minutos e o jogo permanece empatado. Deviam ter mais respeito. Fomos nós que pusemos a Noruega no mapa. Com mais de 1000 receitas de bacalhau. Se parássemos de comer bacalhau amanhã, a Noruega acabava. E golo. Golo do que resta de Portugal. Este golo não vai valer o prémio Puskas a Gonçalo Ramos, mas conta como aos outros. Estamos na frente aos 80 minutos. Francisco Conceição é expulso. Estamos a jogar com 10. Parece que há um espetáculo com cartões neste final de jogo e ainda se vão jogar 5 minutos. A Noruega procurou empate, mas nós escondemos-lo bem. E aí está. O árbitro apita. O que resta de Portugal vence e apura-se. Celebrou-se esta segunda-feira mais um 5 de outubro, a data que marca a implantação da República. Ai, não conheço essa santa, mas desde que seja feriado e não calhe ao fim de semana, por mim está bem. Ora, a praça do município começa a ser pequena para acolher tantas pessoas interessadas em assistir a esta cerimónia e em ouvir os discursos dos presidentes da Câmara de Lisboa e da República. Como assim? Mas a praça estava praticamente vazia. Havia mais comentadores do que populares. Sim, mas isso é porque as pessoas pensam todas que vai encher e depois ninguém aparece. Só querem evitar aquela multidão nunca vista. Ainda por cima está calor. Quem não se lembra daqueles 5 de outubro com pessoas a passar mal? Ah, eu não me lembro. Bom, pelo menos em 1910 registaram-se casos. A verdade é que já se devia ter deslocado o evento para o Parque Tejo, até para se dar uso ao altar-palco, que custou uma pipa de massa à República. Uma nota importante no álbum da família Seguro. Foi o primeiro 5 de outubro do Tozé, enquanto Presidente da República, claro. Enquanto cidadão, já leva 64 5 de outubro. Ora, 64 vezes 5 são 320 de outubro. No seu discurso pediu, entre outras coisas, uma nova cultura política baseada em entendimentos. Também falou em convergência e menos trincheiras para se abandonar aquela lógica do confronto permanente. Resumindo, Seguro só perde que não o chateiem. Sejam amigos, não arranjem problemas. Esteve tantos anos nas Caldas, agora nem sequer pode ouvir uma buzina. O Presidente deu o exemplo do Orçamento do Estado, saudando a aproximação entre o Governo e o Partido Socialista, mas ainda gostava que outros partidos se juntassem neste encontro ecuménico. O ideal até era todos juntos, do Partido Comunista Português ao Partido Chega Português de Bem, e os parceiros sociais também, e o ACP, devendo estar todos com o orçamento, que ainda nem sequer se conhece, mas é aí que entra a confiança. Temos de confiar mais uns nos outros, não basta convergir.
2: É preciso convergir confiando. Seguro até discursava com uma maçã em cima da cabeça. Uma maçã lá de Alcobaça. Se alguém tiver uma flecha, atire. Eu confio nas pessoas, eu confio nos portugueses. Ora, por acaso, Carlos Moedas Tinha começa a carregar o arco. Seguro guardou logo a maçã no bolso, disse que era um gesto simbólico. Se calhar o autarca lisboeta trespassar o Presidente da República em plena cerimónia do 5 de Outubro com uma flecha, tínhamos uma revolução por lapso. Moedas havia de negar, jurando que não podia ter trespassado o chefe de Estado com uma flecha porque a lei não permite, mas nisto percebia que tinha mais uma flecha, perdido por 100, perdido por 1000, para alcançar o poder só tinha de acertar no Primeiro-Ministro e no Presidente da Assembleia da República ao mesmo tempo. Como? Podem passar a esta caixa pela mesma ordem. Com o hábito, eles faziam a fila e zás! Ai, que disparate. Agora o Presidente da Câmara de Lisboa dava início a uma revolução sem querer. Em plena cerimónia do 5 de Outubro, tomava o poder e instaurava o moedismo. Já não digo nada. Quem chamou Lisbon Wave ao simulacro do tsunami é capaz de tudo. Há desenvolvimentos muito importantes no Ronald Exit. A mais grave crise da nossa história. Ai, que exagero. Qual exagero? Se o atleta pôs Portugal no mapa, também pode tirar. Alguma coisa mais importante do que isto? O orçamento, querem ver? Nem a crise da habitação chega aos calcanhares de um problema destes. Ainda que se resolvesse, até podíamos ter casas. Mas sem estarmos no mapa, qual é a morada? Resistimos a pandemias, guerras, alterações climáticas e até à inteligência artificial, mas podemos estar prestes a desaparecer por causa de um arrufo. Quando abandonou o estágio da seleção, Ronaldo foi de Copenhaga para Madrid e dali para Riad. Não passou por Portugal, porque no mapa do seu avião já não aparecia, ainda tinham de amarar e ele já tinha metido água suficiente. O assunto é tão sério que sei de uma pessoa que assistiu a tudo. E não diz coisa com coisa, vai para uma semana. Pedro Proença, sim. Muita gente veio logo acusá-lo de tentar desvalorizar. Mas qual quê? O que se passa é que ainda está em choque. Se Portugal não estiver no mapa, não vai ao europeu. E a organização do Mundial? Bom, Espanha e Marrocos têm de se arranjar. Porque por essa altura já podemos existir apenas nos livros. Todos escutámos as declarações do Presidente da Federação. Não, não se passou nada. O Ronaldo voltou mais cedo porque tinha barbeiro. Não repararam que cortou o cabelo? É, a única coisa que o Cristiano abandonou nestes dias foi aquela madeixa loira. Atenção que Proença não estava a desvalorizar nada. Estava só a traumatizar para dentro. Enquanto dizia que não se passava nada, também pedia para fazermos uma vénia ao atleta. Isto é de alguém que está confuso. Mas eu concordo, atenção. Perante o que nos pode acontecer enquanto nação, não custa nada fazer uma vénia. É o mínimo, aliás. E tratando-se de um desportista, podia ter sido pior. Podia ter pedido um pino ou 50 flexões. Só que, entretanto, Ronaldo falou. Chegou-nos uma carta ontem ao fim do dia. Não sei se foi a melhor opção, não desfazendo. Depois de tantas acusações relacionadas com a sua idade, hão de receber uma carta minha, mafarricos. Parece que o estou a ver no CTT de Riad. Vá lá que não trocou as cartas. Ainda mandava este comunicado para a dona Dolores. E o manifesto anti-Jesus que liam na televisão é que começava com querida mamã. Sobre o teor da correspondência, Ronaldo é naturalmente excêntrico. A este nível não precisamos de QI para perceber, precisamos de pelo menos um bi. A mim pareceu-me uma carta de demissão, mas para se reintegrar e pronto, é o que interessa. Portugal continuará no mapa porque Ronaldo está de volta. Só é preciso uma outra mudança depois de tantas traições. Por exemplo, seja qual for o selecionador e as combinações, no caminho para o estádio, o autocarro tem de passar pelo notário. Se há quem se queixe, outros são muito felizes e sentem-se muito realizados estando no Banco de Portugal. É o caso de Álvaro Santos Pereira, que está otimista e vê a economia a crescer 2,3% este ano. No relatório de junho, mais pessimista, o produto só se expandia 1,8%. Podia ser fome. O governador, entretanto, repôs o açúcar com umas natas e parece outro. A verdade é que há quem diga que foi Álvaro Santos Pereira que pôs Portugal no mapa com a internacionalização dos pastéis de nata. Fez-se pouco do discurso do então ministro da Economia, mas tem sido sempre a crescer. Agora era lançar o bolo de arroz. Mas atenção, apesar de ver excedente este ano e em 2027, o governador pede prudência. Naturalmente está preocupado com a diabetes. Desengane-se, porém, quem pensa que o Álvaro é só bolos. Também quer reformas estruturais, que segundo ele não se fazem há 12 anos, ora novos fora nada. Isto vai bater ali mais ou menos quando deixou de ser ministro. Se eu não gostar de mim, quem gostará? Já dizia o reclame. Estamos perante mais um craque da dimensão de Pelé ou Maradona no Banco de Portugal. Mas as boas notícias continuam. Enquanto o governador via a economia a crescer como um pão de ló no forno, o ministro das Finanças afirmava no Parlamento que o orçamento do Estado para 2027 trará a sexta redução do IRS desde que este governo pegou ao serviço. A sexta redução do IRS! Por este andar, não tarda é o Estado a pagar impostos aos contribuintes. Já faltou mais para irmos nós à repartição deixar qualquer coisinha voluntariamente. Não, faço questão. Eu sei que foi de boa vontade, mas por favor, eu insisto, aceito aqui uma parte dos meus rendimentos. Ah, boas notícias. Só que entretanto, Mário Centeno apareceu a dizer que vem aí o diabo. O espírito das trevas está de volta à política portuguesa, agora anunciado do outro lado. Há dois tipos de pessoas, as que esperam o Dom Sebastião e as que esperam o diabo, ambas pelas mesmas razões. A nossa euforia não chegou a durar 2 minutos. Digam o que disserem, o maior símbolo da Portugalidade ainda é o fado e nunca nos abandona. Em mais um comunicado de um Ronaldo, neste caso das finanças, o ex-ministro e ex-governador do Banco de Portugal diz que estamos a gastar mais do que a riqueza que produzimos e a cativar pouco. Isto já fui eu que acrescentei. Enfim, diz que os robôs vão dar cabo da humanidade. Nós conhecemos um hacker. Podíamos ver se começavam por aqui. Marco Rubio esteve em Portugal esta quinta-feira. Ao contrário dos norte-americanos que nos têm visitado ultimamente, o secretário de Estado não comprou para aí um terreno, vedando acesso à praia. Pelo contrário, foi uma visita de poucas horas. Vêm sempre com muita pressa. Normalmente até são escalas técnicas, como se isto fosse uma área de serviço. À espera de Marco Rubio, no aeroporto de Lisboa, estava o ministro Paulo Rangel, que perguntou logo se era para atestar. O Marco é que sabe, mas com os preços como estão, nós só metemos 20 paus de querosene no Falcon. E olha que voa e voa, até porque o nosso querosene é aditivado, é premium. A propósito de questões aeronáuticas, um avião da TAP com destino a Paris regressou a Lisboa de emergência devido a um cheiro intenso a peixe podre e depois semelhante a queijo queimado. São um pouco embaraçosas as nossas emergências, mas prefiro passar uma vergonha do que ficar sem os dois motores, por exemplo. Na minha qualidade de especialista em aviação, sinceramente não percebo o que correu mal neste caso. O queijo queimado veio depois do peixe podre, sim, mas o voo tinha como destino Paris e os franceses põem o queijo no fim. E dizem-me assim, ah, mas parece que o problema era o peixe estar podre e o queijo queimado. Bom, isso agora depende da tarifa que os passageiros escolheram. Querem voar por uma bagatela e roubá-lo de mar acabar de pescar. Enfim, voltamos à visita de Marco Rubio a Portugal. Depois de ter sido recebido no aeroporto de Lisboa pelo ministro dos Negócios Estrangeiros, foi recebido em São Bento pelo primeiro-ministro e jovens da JSD a cantar Deixa o Luís Cooperar. O secretário de Estado norte-americano já tinha afirmado que quer transformar a diplomacia económica numa oportunidade económica, isto através de um maior nível de comércio e investimento. Eu traduzo, ainda nos vão fechar mais praias. Não tarda, não vemos o mar. Do Palácio de São Bento, Marco Rubio arrancou para o Palácio das Necessidades, onde deu outra vez com Paulo Rangel e terá perguntado à sua equipe, então, mas eu vou reunir com o homem que abastece o avião? Explicada a confusão, seguiu-se um encontro privado e uma conferência de imprensa. Rangel disse que somos um dos campeões da prioridade nas relações transatlânticas. No discurso inicial devia estar que somos o Ronaldo das relações transatlânticas, mas entretanto abandonou. Já o secretário de Estado assinalou que muitos norte-americanos querem vir para Portugal para fazer negócios e admirar a beleza do país. Eu não digo, devíamos pedir aos jovens franceses para nos virem defender a costa. Terminado o encontro no Palácio das Necessidades, entretanto, nós temos de mudar o nome deste palácio rapidamente. Não dá para o mundo entrar em guerra e a nossa diplomacia estar nas necessidades. Dá aquela imagem de que estamos com medo. Logo nós, que não tememos nada. Só imagino Marco Rubio a dizer a Donald Trump que se reuniu com o ministro português dos negócios estrangeiros nas necessidades. Mudamos o nome a tudo. Logo deste palácio que era urgente, nada. Mas das necessidades, o secretário de Estado foi até à Embaixada dos Estados Unidos em Lisboa, onde se congratulou com o facto de não ter encontrado outra vez Paulo Rangel. Terá sido uma visita importante e útil, dizem todos, incluindo os analistas. Pronto, mas é preciso ter cuidado, porque não se pode confiar nos americanos. Repare-se que até o Marco Rubio é moreno.
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1: E depois da primeira volta, mergulhamos Brasil Adentro com o Miguel Baumgartner. Viva, Miguel.
2: Olá, olá, boa tarde.
1: E oi, José Bruno Ribeiro.
2: Oi, Judite.
1: Hoje, em direto, a pergunta é: e agora Brasil? Flávio Bolsonaro terminou à frente com 47,03%. Lula ficou 2 pontos abaixo com 45,16%. Nunca aconteceu quem parte em segundo lugar depois da primeira volta chegar ao Planalto. Flávio Bolsonaro leva cerca de 2 milhões de votos de vantagem sobre o incumbente Luiz Inácio Lula da Silva. E a onda bolsonarista também entrega ao Partido Liberal a maior Câmara na Câmara dos Deputados e tudo indica também a maior bancada na Câmara dos Deputados e tudo indica também outros 28 senadores. Posto isto, vamos então tentar perceber o que é que se segue. E começo por ti, José Bourbon Ribeiro. O que é que correu mal à campanha de Lula da Silva? E o que é que pode ser feito para recuperar? São duas perguntas numa só, mas vamos por partes.
2: É muito difícil responder essa pergunta entre turnos, entre voltas. Se a campanha de 2022 foi uma campanha riquíssima para se estudar pós-eleitoralmente, e saíram estudos riquíssimos, nomeadamente os estudos do Felipe Nunes e do Thomas Talman, esta vai ser ainda mais rica. Eu creio que o que aconteceu no Brasil, isto é indiscutível, é uma grande vontade de mudança, uma vontade enorme de mudança, que me parece até agora o PT não tinha apanhado. E uma mudança tão grande e talvez tão desesperada, que é um salto num buraco escuro. Porque Flávio Bolsonaro não tem experiência prévia de governo. Ninguém lhe conhece uma ideia de governo. Acrescentava que parece muito claro, pelo estudo que começa a sair da votação, que provavelmente Lula está a regressar ao eleitorado de origem que o suportou entre 1989 e 2006. A partir de 2006, falámos isso aqui no programa, Lula passou a ter um suporte nas classes menos abastadas, ou com menos receita, com menos rendimentos, e do Nordeste. Até lá, uma fortíssima implantação na academia, nos intelectuais, não é? E percebe-se, por exemplo, um detalhe, não é? O Sudeste foi uma derrota tremenda, não é? Para Lula. O Sudeste são os estados de Minas Gerais, Rio de Janeiro, São Paulo e o Espírito Santo. No Sudeste, Lula recuou quase 2 milhões de votos em relação a 2022 e Bolsonaro avançou em relação ao pai 1 milhão e 400 mil. Mas na cidade de São Paulo, Lula venceu. E, portanto, isto há alguns indícios que nos levam a pensar que provavelmente isto, quer dizer, estamos a meio com toda a cautela, estamos a meio das duas voltas, provavelmente Lula esteve, e o PT, estão a regressar à origem, que é o PT está a falar não para as pessoas e para o problema das pessoas, mas provavelmente está a falar em bolha, para a bolha da esquerda, para a bolha da academia, para os intelectuais, de forma muito pouco acessível. Nota, quando, e em plena campanha, na pouca campanha, e se calhar falaremos sobre isso, que houve, porque o espaço mediático foi muito tomado pelo escândalo do STF, mas na pouca campanha que houve, percebeu-se que Lula estava a querer criar uma história, uma narrativa da figura de Lula, não é? Desde o sindicalismo dos anos 80.
1: Tudo virado para o passado.
2: Tudo virado para o passado, não é? O comício inaugural é feito em São Bernardo, no mesmo estádio onde ele lançou o PT. E Flávio Bolsonaro estava no supermercado a mostrar às pessoas a evolução dos preços. E como diz uma expressão fabulosa do jornalista Renato Meirelles, o Brasil é do partido da fila que anda. Não fica a olhar para trás. E eu acho que a primeira lição que podemos tirar com alguma segurança, quer dizer, já não na noite eleitoral, mas já passadas umas horas e refletindo um pouco nos números, é que provavelmente estamos a assistir a um regresso à base inicial do PT, que se situa na academia, nos intelectuais e nas artes, em detrimento das pessoas.
1: Miguel, o que é que falhou mesmo a questão? O que é que falhou? Lula deixou de saber falar para o país, como dizia o Zé?
3: Essa é uma pergunta excelente e eu acho que sim, eu acho que o PT perde completamente, digamos assim, o contacto com aquilo que foi a sua base aliada a partir de 2006, como o Zé falou, e muito bem, e depois tem um grande problema quando nós entendemos e quando nós falamos desta questão de mudança, e há algumas pessoas que dizem, mas mudança por causa dos últimos 4 anos, não, é que se nós fizermos a contas nos últimos 24 anos, o PT governou 20. E este é que é o problema, é que o cansaço com o PT, o cansaço com o Lula, a imagem de Lula, o projeto petista, chamamos-lhe assim, para o Brasil, cansou, esgotou-se. E este é um problema que talvez a esquerda brasileira não se tenha apercebido, que é, a esquerda brasileira sempre teve, a esquerda brasileira, quando digo o PT, o PSOL, o PCdoB, o PDT, o PTB, que são países, são partidos tradicionais, históricos brasileiros, e que efetivamente, apesar de terem linhas ideológicas e algumas estruturais um pouco diferentes, sempre viram no Lula o líder da esquerda que, unida, de alguma forma, derrotava o centro-direita. O que nós assistimos nesta eleição é um apagar completo da esquerda. A esquerda praticamente desaparece, esses partidos históricos desaparecem, e o Lula acaba por se tornar um candidato banal. E quando eu quero dizer banal, no sentido do discurso. Se olharmos para Lula, o Lula faz exatamente aquilo que o Zé estava a falar, tenta recuperar a imagem do final da década de 70, tenta recuperar aquela imagem quase da luta histórica da primeira candidatura com o Collor de Mello, e não consegue apresentar uma ideia de futuro. Ou seja, nós tivemos uma campanha que conseguiu fazer 3 coisas interessantes, que é, foi efetivamente

0: nós falámos aqui, não apareceu um projeto. Nós olhamos para o palanque de Lula e nós vemos as mesmas pessoas de há 20 anos que representam o sistema e muitas vezes o pior do sistema. E por outro lado, se me permites, e com isto termino, por outro lado, há um erro que a esquerda e que o PT e que Lula cometem, que é achar que podiam julgar por uma terceira vez e condenar Jair Bolsonaro. E como eu há pouco dizia, quando estávamos aqui em off, de um direto que eu vi numa televisão, em que perguntaram a uma senhora na rua e ela disse: Jair Bolsonaro já foi condenado duas vezes, uma vez nas urnas e a segunda vez pela justiça. E então zerou a contagem. Ou seja, o brasileiro entendeu que apesar de tudo, em que eles puderam pôr na balança, Lula, o que Lula representa, o petismo, a esquerda brasileira está esgotada e não é mais alternativa para o futuro. Flávio Bolsonaro, representa um Brasil diferente. Ele é mais jovem, uhum, obviamente, conseguiu ser menos radical, conseguiu ter um discurso até permitindo, digamos assim, muitas vezes o contrário, em que nós vimos, por exemplo,
1: amaciou,
0: e nós vimos, e mesmo, termino mesmo, e nós vimos, por exemplo, muita gente a bater na questão dos mortos do Covid e da questão da tentativa de golpe, mas isso era Jair Bolsonaro, não Flávio Bolsonaro. E, portanto, há aqui uma noção também. Por outra, parece-me interessante, e isto pode ser uma coisa positiva, parece-me que também esta diferença entre primeiro e segundo, que é a menor diferença histórica do Brasil, e quando nós temos 22 milhões de votos ainda sem um lado, poderá efetivamente, se nestes últimos dias de campanha Lula da Silva e a sua entourage conseguirem chegar, digamos assim, aos indecisos, àquelas pessoas que não foram votar, as pessoas que votaram à procura de uma terceira via, a única solução é falar sobre liberdade e é falar também sobre o posicionamento do Brasil no mundo. Nós queremos um Brasil dependente de Donald Trump, alinhado com a Argentina e com o Chile, ou nós queremos ter um Brasil que, mais ou menos, apesar de ter uma relação muito próxima com a China e até com a Rússia, mas que de alguma forma ainda é, na América Latina, digamos assim, um certo fiel da balança.
1: Deixa-me só aqui regressar um bocadinho, Zé, para pegar naquela imagem do Miguel de há pouco, das pessoas que rodeiam Lula, sim, da equipa de Lula e o que se olha, foi uma campanha também muito centrada, não houve novidade em termos também de rostos,
2: não,
1: na campanha de Lula.
2: Não houve, e além de não haver novidade de rostos...
1: E diversidade também.
2: E diversidade. Eu acho que esse é um dos temas muito relevantes, porque o que Lula traz, em termos de projeto político e sobretudo no confronto com a família Bolsonaro, e eu não distingo Jair de Flávio, ainda que o Flávio, e nós dissemos-lo aqui, quisesse passar a ideia de ser, na expressão brasileira, o Bolsonaro sem o estilo brucutu, que é o estilo briguento, não é? Parece um Bolsonaro mais macio, mais frequentável. Não sabemos, na verdade não sabemos, e temos... Mas a grande diferença, dizia eu, no confronto com a família Bolsonaro, é aceitar a diversidade do Brasil. E nós não vimos uma mensagem para as mulheres negras, não vimos uma mensagem para as minorias. E tem sido um grande suporte de Lula ao longo destes últimos anos, né? A partir de 2006, sobretudo, né? E não houve um discurso, não chegou às pessoas, por vários motivos, Judite e Miguel, entre eles porque o espaço mediático foi tomado pelo escândalo do STF, e portanto, no rigor...
0: Que
2: não
0: eu
2: houve...
0: acho, posso só fazer aquilo, claro, talvez tu concordes comigo, ou talvez não, mas eu acho mesmo que o escândalo é o ponto de viragem para muita
2: totalmente
0: gente,
2: acordo,
0: para que muita gente que ainda estava indecisa no voto e que ligou,
2: vamos,
0: eu
2: voltar,
0: acho que exageradamente, mas que ligou Alexandre Moraes,
2: sim, sim,
0: e Lula, e é exagerado, e que ligou isso.
2: Vamos voltar então ao Filipe Nunes, àquela divisão do eleitorado brasileiro, não é?
0: Exatamente.
2: A direita bolsonarista, a direita não bolsonarista, os independentes, a esquerda lulista e a esquerda não lulista. O que o escândalo do STF fez foi ativou a direita não bolsonarista, que torcia o nariz a Flávio,
0: sim,
2: porque não o acha um Bolsonaro como o pai, torcia o nariz porque tem história de rachadinhas, de algumas histórias de corrupção, ele está-se investigado pelo STF, etc.
0: Divorciado.
2: Vários motivos, não encaixa naquele perfil e ativou essa direita não bolsonarista.

0: partir do momento em que o juiz que foi o principal responsável por instruir e depois fez parte do coletivo que julgou Jair Bolsonaro por golpe de Estado, por uma tentativa de golpe de Estado, cai de uma forma inacreditável num esquema de corrupção gravíssimo, tu começas a questionar, e o Brasil inteiro começa a questionar, a legitimidade das decisões desse juiz. E aí ativou, não é, aquele a direita não bolsonarista que apoiou Bolsonaro e disse: vamos para cima. Vamos para cima porque...
1: Curiosamente, o ex-presidente, deixa só, isto é importante, curiosamente, o ex-presidente da República, Michel Temer, esse sim que teve Alexandre de Moraes como seu ministro e que o indicou
0: daquele
1: para
0: partido,
1: a Suprema Corte.
0: Daquele partido que era a oposição fictícia ao regime ditatorial, à ditadura militar, e que nunca foi oposição.
1: Exato.
2: Mas
1: aliás, Michel Temer sempre foi conhecido por ser um grande oportunista e que ontem faz um vídeo na internet a declarar o voto. Portanto, para quem estiver a ouvir e ainda estiver indeciso, leve isso em conta, que este apoio é do homem que indicou Alexandre de Moraes, para a Suprema Corte.
0: Exatamente, é aquela novidade, não é? Natal em dezembro, Temer apoia quem vence, não é? Quer dizer, é uma coisa, um oportunismo tremendo. Mas, voltava, esse escândalo, pois claro, há uma associação. O PT digeriu muito mal o tema da corrupção. Desde o Mensalão e do Lava Jato, nós também trouxemos isto aqui nos episódios do Brasil Adentro, o PT não soube lidar com isso. Não encarou de frente, não é? E portanto, de repente, o PT vê-se com dois grandes problemas. Por um lado, a prioridade dos brasileiros é o tema da segurança, e o PT nunca teve sempre um grande discurso para os rendimentos, e para as desigualdades, e para os programas sociais e de apoio, e tirou de facto o Brasil do mapa da pobreza da ONU, mas nunca teve uma política para a segurança. E aquela coisa que dizíamos, não é? Da pergunta que se faz hoje em dia, não é? Até há 20 anos atrás as pessoas perguntavam o que é que eu como amanhã, não é? Há 20 anos atrás as pessoas perguntavam o que é que eu como amanhã, e hoje que são estafetas, são entregadores das plataformas, têm a sua moto, a pergunta é: como é que eu faço para que não me roubem a moto, que é o meu sustento, eu sou um microempreendedor. E portanto, a mudança desta pergunta devia ter feito com que o PT atualizasse a sua proposta e pudesse ter alguma solução para os temas da segurança. Não tem. E de repente aparece em segundo lugar nas preocupações, depois do escândalo do STF, a corrupção. Logo, as duas maiores preocupações dos brasileiros, isto está estudado, o PT tem um discurso difícil, não se atualizou aí.
1: Ele tenta recuperar na noite eleitoral, Lula da Silva tenta recuperar na noite eleitoral, faz um discurso, a meu ver, fraco, mas tenta recuperar. Primeiro esta história dele vir dizer que na noite eleitoral, que ele vem dizer: eu estou porque o povo gosta que eu vá à segunda volta. O Lula, pela primeira vez desde 1998, perde uma eleição. É certo que
2: ele próprio disse, né, também, que esperava ganhar a primeira.
1: Mas lá está, mas ele faz a ideia e cria a ideia.
0: Desde 2002.
1: Não, desde 98. 98 é a última vez que ele perde a eleição.
0: Sim, 98. Sim.
1: 98.
0: Sim,
1: quando ele perde. Porque Fernando Henrique. Fernando Henrique é o único presidente que, os seus dois mandatos, foi eleito à primeira volta. Portanto, desde 98. Que Lula da Silva não perdeu uma eleição. Ou seja, ele perde a eleição, e isto ele não falou. O que é que ele falou? Ele disse que vai à segunda volta porque foi sempre. E depois ele vai ao Geraldo Alckmin, o seu vice-presidente, que em 2006 foi concorrente com ele, e diz: eu fui, e depois quando a Dilma também foi, fomos sempre à segunda volta. Mas o que ele esqueceu de dizer é que ele foi sempre à segunda volta, a partir de 2002, na eleição de 2002, foi sempre à segunda volta, mas como alguém que tinha vencido a primeira volta. E parece-me a mim que há uma tentativa, logo naquela noite, de dizer, e aí sim ele foi buscar a questão da corrupção com o banco, a questão efetivamente do que representa a família. Mas parece-me a mim, Judite, que isso não vai colar. E porquê é que não vai colar? Porque mesmo que as pessoas olhem para essa questão, e obviamente que as pessoas sabem exatamente aquilo que é e que foi Jair Bolsonaro, mas lá está, na voz dessa senhora brasileira, que me parece que faz algum sentido, não é? De que efetivamente o pai já foi julgado duas vezes, perdeu nas urnas e depois é julgado no Supremo Tribunal Federal. Parece-me a mim que o Brasil vai olhar para esta eleição no sentido que é alguém que vai lutar para se manter no poder, e alguém que, apesar de tudo, que quer renovar e quer alterar o futuro do Brasil. E essa é que é a grande questão, que é a pergunta que fica no ar, é o que é que Lula ainda pode dar ao Brasil? E o Zé tocou aqui numa coisa super importante. E Lula podia ter feito isso. Lula aparece rodeado do clero de sempre. Lula aparece rodeado de pessoas que já foram do movimento dos sem terra e do movimento do sem teto, mas que hoje vivem bem em Brasília, são senadores, andam numa vida mais luxuosa, digamos assim. E não apareceu ninguém. Pela primeira vez nós não vimos uma candidata ou um candidato negro.
0: Ambos os lados apareceram muito brancos, exatamente, muito masculinos, exatamente, e muito héteros. E a não, diversidade brasileira, exato, o Brasil é riquíssimo, claro, na diversidade, claro. A diversidade brasileira não se fez sentir nesta eleição. Eu acho que faltou mesmo essa sensibilidade, exato, ao PT.
1: E faltou uma coisa que era super importante, que era, e em minha opinião, eu acho que foi um erro, por exemplo, ter Geraldo Alckmin novamente como vice-presidente, por uma questão estratégica. Geraldo Alckmin poderia, por exemplo, ter concorrido ao Senado por São Paulo e poderia ter esvaziado uma das candidaturas, se bem que me parece a mim que Geraldo Alckmin também já é um político de um outro tempo e que já não consegue vir para o século XXI, mas essencialmente é o seguinte, que é, votar em Lula sem ter ao lado alguém que nos dê a ideia de que ele está a iniciar um projeto que poderá ser seguido por A, por B ou por C, faz com que as pessoas olhem e digam, não, este projeto está falido, está morto ou está acabado, o que as pessoas quiserem dizer, e portanto está na altura de começar algo novo. Mas como não existiu uma terceira via, e nós fizemos um programa sobre isso, exatamente, terceira via, olharam e disseram, e tem uma expressão do brasileiro com isto termino, uma expressão brasileira que eu gosto muito, que diz, quando não tem tu, vai tu mesmo.
0: Exatamente.
1: E eu acho que foi isso que aconteceu a Flávio Bolsonaro.
2: E agora, esta terceira via de que nós aqui já tanto falámos, e estes indecisos e estes descontentes com os dois lados, podem ou não ter, como dizia há pouco o Miguel, relevância na segunda volta, ou os dados já estão lançados?
0: Em tese podem. O não voto, chamamos ao não voto a abstenção, mais os brancos, nulos, mais os brancos, cresceu 1 milhão e 200 mil votos, ou 1 milhão e 200 mil pessoas, está quase nos 40 milhões de pessoas entre o não voto, quer dizer, é muita gente, não é? Portanto, a diferença entre eles está em 2,2 milhões de votos.
1: O que significa que a eleição ainda pode estar totalmente aberta.
0: Em tese, o Flávio Bolsonaro tem um repositório de votos muito maior do que Lula, porque pode ir buscar a Zema, que teve 300 mil votos, quer dizer,
2: ou seja,
0: em tese de Flávio Bolsonaro é maior do que o de Lula. Lula vai ter de mexer na abstenção, vai ter de ir buscar a abstenção, aos brancos, aos nulos, vai ter de ativar de alguma forma públicos que não conseguiu ativar na primeira fase da campanha, porque errou. A verdade tem que ser dita, errou completamente a campanha, a forma como começou a campanha, achou que era um passeio no parque, este era o candidato preferido da entourage de Lula, temiam Michel, temiam Tarcísio de Freitas, que é o governador de São Paulo, escolheram Flávio Bolsonaro, no início disseram, não, vamos bater muito no garoto para que não, para que ele venha a jogo, e de repente aconteceu o que aconteceu, e portanto erraram completamente. Tem muito pouco tempo, eu acho muito difícil reverter, e sobretudo acho muito difícil, se por hipótese conseguisse reverter, a convivência com um Congresso,
2: já lá vamos
0: com um Congresso.
2: Mas
0: eu queria só pegar numa coisa que o Miguel disse, só voltar atrás, à senhora que diz
2: que
0: já foi julgado duas vezes, mas não pagou a pena completa, e o que se prepara, e já está hoje nos jornais brasileiros, um dos juízes do Supremo Tribunal Federal, nomeado por Bolsonaro, o Cássio Nunes Marques, já está a dizer que vai a seguir ao segundo turno, a propor uma liminar para soltar Bolsonaro. Aliás, quer dizer, e portanto, ele pode ter sido julgado duas vezes, mas não se enganem as pessoas que vem agora um momento de pacificação. Isto vai ser um momento de vingança,
1: claro,
0: do bolsonarismo com o lulismo.
1: Aliás, ele disse isso na noite eleitoral, que eu achei até um bocado fora de tom, se me permites, mas ele na noite eleitoral, as poucas palavras que Flávio Bolsonaro disse foi, uma das coisas que nós vamos fazer é efetivamente indicar 4, a possivelmente até 5 juízes do Tribunal Federal. Uma das coisas que está presente,
2: como você já tinha dito aqui,
1: uma das coisas que está presente vai ser o seguinte, vai ser o perdão que vai ser feito pelo próximo presidente brasileiro, neste caso for o Flávio Bolsonaro, vai apresentar um perdão. Este perdão vai ser retificado pelo Senado, onde eles têm a maioria, e o Tribunal e o Supremo Tribunal Federal, que tem, neste caso, a prerrogativa, por causa do crime, tem a prerrogativa, depois de efetivamente referendar, na situação quando tiver 5 juízes, vai referendar. E o que é que vai acontecer?
0: Vai fazer antes, porque sabes porquê? Porque eles têm, para tu fazeres impeachment para o Congresso, para o Senado, aliás,
1: exato,
0: fazer impeachment, provocar o impeachment de um ministro ou de um juiz do Supremo Tribunal Federal, precisa de 54 votos.
1: Claro.
0: A bancada do Bolsonaro já tem 50.
1: Sim, sim.
0: Faltam 4.
1: Claro.
0: É fácil.
1: É fácil. E depois
0: estão sob ameaça, os juízes estão sob ameaça.
1: Coisa, o que nós vamos ver no Brasil, portanto, e esta eu falei, fiz a análise daquilo que é, foi o pensamento, mas o que nós vamos ver no Brasil nos próximos anos vai ser um alinhamento completamente, isto partindo do princípio que Flávio consegue voltar a ganhar, vai ser um alinhamento completamente com Donald Trump, vai ser um afastamento.
2: Já queria ir lá, mas antes, ainda voltando a essa questão do Supremo, também corre, enfim, ainda muito no ar, que poderia haver a ideia também, caso Flávio vencesse, de haver uma mudança de modo a acabar com, nós já dissemos aqui que os cargos são vitalícios,
0: sim,
2: de acabar com isso, que poderia também, e retroativamente ainda por cima, afastando,
0: dizer,
2: por exemplo, Alexandre de Moraes, criando uma situação ainda mais favorável ao próximo presidente.
0: Ganhar, o Brasil agora, nesta segunda volta, vai ter de tomar uma decisão que é uma decisão duríssima. Vai ter de escolher entre o Estado Social, a sensibilidade social, o apoio social, o humanismo e uma reforma institucional. Porque o Lula, mesmo que a quisesse fazer e mantendo o Estado Social, mesmo que quisesse fazer essa reforma institucional, não tem suporte no Congresso, nem no Senado, nem na Câmara dos Deputados, que estão conquistados em absoluto pela extrema-direita, ou pela aquilo que o João Gabriel Lima chama de a direita, à direita da direita. Parece que ofende menos a extrema-direita. Mas, e é verdade, é uma expressão belíssima do João Gabriel Lima. Mas, e portanto, provavelmente, sabemos que do lado do bolsonarismo há a sensibilidade social é muito pouco apurada, e portanto há uma escolha que vai ter de fazer, que é uma escolha terrível. Que é, eu quero que se reformem as instituições, ou eu quero que o Estado, mesmo capenga, para usar uma expressão brasileira, mesmo coxo, continue a dar apoio às pessoas. E essa é uma escolha que eu não gostava de fazer. E voltamos ao início, primeiro programa do Brasil Adentro, que é maldita escolha, não é? Um país tão grande, tão grande, e a escolha é limitada a estes dois campos que estão extremados. Quer dizer, um está datado, o exemplo que o Miguel fez, ou o paralelismo que o Miguel fez com o Mário Soares, é muito, muito bem feito, Miguel, porque é exatamente isso. É um homem que contou muito para a história do país e que não está a conseguir fazer uma saída digna.
2: E que mesmo que vencesse por hipotética vitória,
0: estaria
2: completamente bloqueado,
0: vai estar,
2: não é?
0: Muito bloqueado, vai estar, sim, muito bloqueado. Repara, o Senado está a 4 votos,
1: e
0: o bolsonarismo,
1: o
0: PL, está a 4 votos no Senado, sim, de poder fazer impeachment sobre qualquer ministro,
1: exatamente,
0: juiz,
1: exatamente,
0: do Supremo Tribunal Federal.
1: E,
0: portanto,
1: e do próprio
0: é uma chantagem absoluta.
1: Completamente. Exatamente. E depois tem outra coisa, a quantidade de governadores que estão do lado da base aliada.
2: E
1: o Presidente da República no Brasil precisa de governar também com os governadores. E, portanto, os governadores têm, como eu já dissemos aqui num programa anterior, os governadores têm poder sobre a Polícia Militar, por exemplo, e a Polícia dos Estados. Há aqui uma quantidade de coisas que, olhando e mesmo vendo que, obviamente, que matematicamente há possibilidades, e digamos assim, academicamente podíamos fazer aqui ainda uma quantidade de análises que dariam a possibilidade da vitória de Lula da Silva, mas o que é que vai acontecer? Seria um Brasil completamente...
2: Uma vitória de Pirro.
1: Seria uma vitória de Pirro, completamente bloqueado, possivelmente no final do próximo ano nós teríamos Lula da Silva a sofrer um impeachment e possivelmente seria a destruição ainda maior. Agora, eu acredito é que poderá existir, e isto é perigoso, mas poderá existir um redesenho de toda a arquitetura constitucional brasileira, nomeadamente retirar o poder excessivo que alguns ministros, não é a Suprema Corte, é alguns ministros da Suprema Corte tomaram para si, obviamente que Alexandre de Moraes é um, mas por outro lado há outros que também tiveram isso, mas um redesenho, por exemplo, uma das coisas que se fala é a possibilidade de acabar com um princípio que era um princípio importante, que não, de os governadores e os presidentes não fazerem, por exemplo, mais de 2 mandatos.
2: Exatamente.
1: Esta é uma preocupação que é isso. Isto significa o quê? Significa que nós poderemos ter a possibilidade de um futuro presidente brasileiro fazer três, quatro mandatos? Onde é que está
0: vamos esquecer,
1: a questão
0: não
1: da,
0: vamos
1: da
0: esquecer,
1: democracia?
0: Nem, eu não quero ser dramático, nem assustar, mas não vamos esquecer que quem ganha esta eleição, ou quem ganhou o primeiro turno...
1: Mas a história
0: turno,
1: é feita
0: quem
1: por...
0: Ganhou, quem ganhou a primeiro turno, quem a primeira volta, considera que o período da ditadura militar no Brasil foi um período bom.
1: Claro.
0: Da política brasileira.
1: Claro.
0: São pessoas que evocam os torturadores da ditadura militar,
1: sim,
0: o Brigante, Ustra, etc. Portanto, eu não quero criar aqui um anátema nem assustar, mas quer dizer, vem com muita probabilidade. Com muita probabilidade, até porque não se conhece uma ideia ao Flávio e, portanto, vai ser altamente influenciado. Já é, quer dizer.
2: Mas deixamos agora, por causa da falta de ideias, de qualquer modo, os mercados reagiram bem e há quem. E há quem sublinhe. Tu falavas há pouco, sim, da segurança e da corrupção,
0: sim,
2: mas há quem sublinhe também a importância do. Enfim, da equipa económica que acompanha,
0: sim,
2: Flávio Bolsonaro.
0: A equipa económica do Lula é fraca. O Haddad é um ótimo académico. Devia estar no Ministério da Educação, não de qualquer. Não devia estar nas finanças.
2: Mas até que ponto é que isso
0: Bolsonaro
2: pode tranquilizar?
0: Tem um apoio muito forte da Daniela Marques, que além de ser ótima comunicadora, parece uma mulher muito forte, né? E que ajudou imenso a amaciar o bolsonarismo com o setor feminino, com o eleitorado feminino, porque ela própria fez vários filmes, vários vídeos a chorar, porque as mulheres têm dois turnos, dois trabalhos e que têm que sustentar os filhos, quer dizer, tudo aquilo que nós falámos em termos de identificar o eleitorado feminino e falar para ele foi a Daniela que fez isto e fez muito bem feito, não é? E vai ser uma super ministra num possível governo Flávio Bolsonaro. E portanto
1: ver é também quem será indicado para o Banco Central, porque é super importante.
0: Vamos ver, o Brasil, lembrando, não é? Está com uma inflação na ordem de 4%, não é grave, já teve inflações gigantes, está com mínimos históricos em termos de desemprego. O problema é que tem a dívida está enorme e os juros da Selic, os juros estão a quase 14%. Isso rebenta com a economia das pessoas, claro, e provoca inflação. Há varinha mágica. Eu não sei porque é que os mercados normalmente. Eu sou estruturalmente um liberal, democrata, conservador liberal. Eu não devia dizer isto, mas quer dizer, eu não sei o que é que quer dizer os mercados festejarem. Porque os mercados são muito egoístas.
1: Mas
0: os mercados estão a ver a evolução do próprio negócio, não estão a ver a evolução do negócio das pessoas.
1: Sim, mas eu acho que os mercados festejam, ou melhor, os mercados não festejaram, mas os mercados mantiveram-se calmos.
2: Não entraram de violência.
0: A bolsa de
1: São Paulo cresceu. Não, mas calmos no sentido de não coisa. Mas cresceu porquê? Porque Flávio traz estabilidade económica e traz estabilidade institucional. Se Flávio tivesse ganho o primeiro turno, mas, por exemplo, o PT tivesse ganho a Câmara ou o Senado, aí já não
0: aí
1: aconteceria.
0: Um alinhamento entre o Executivo e o Legislativo.
1: O problema é que tem esta linha de que há o que se vê hoje no Brasil e que não se via desde os tempos de Fernando Henrique Cardoso, quando, curiosamente, é o PT que dá a mão ao PSDB para fazer as reformas estruturais que puderam depois lançar o Brasil do princípio do século, dos anos 2000 e o boom económico que teve. O que nós vemos pela primeira vez é um presidente...
2: Vamos utilizar a maioria, o presidente,
1: Francisco Sá Carneiro. Eu hoje estou a buscar os pais fundadores da democracia,
2: que é buscar todos os ovos do mesmo cesto, não é?
1: O que é que nós vamos ter? Nós temos é aquilo que Francisco Sá Carneiro um dia disse, que era um presidente e um governo e uma maioria. E é isso que Flávio tem, e é essa estabilidade que passa para o Brasil. Estabilidade essa que supostamente permite e vai permitir fazer reformas. Se essas reformas vão ser reformas...
0: 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Esse É preciso ir um bocadinho mais fundo, é preciso ir mergulhar um bocadinho mais e perceber o que é que vai mover o bolsonarismo. E nós ainda não percebemos. E eu saúdo haver uma segunda chance, digamos assim, ainda que remota, para que haja um debate, para que as pessoas possam confrontar os dois perfis.
2: Debate que não houve ainda, não é?
0: Que não houve.
1: Que não houve.
0: Chegámos aqui sem haver um debate de ideias, com uma mancha mediática gigante a distrair da campanha, com as pessoas totalmente amorfas, sem uma campanha de polarização afetiva. Exato. E ainda bem, não houve violência como houve em 2022, mas a polarização está lá, as pessoas liam, absorviam, não discutiam, é bom, mas qual é a proposta? Quer dizer, quais são as duas propostas principais de Flávio Bolsonaro? Ninguém conhece.
1: Ninguém sabe.
0: Qual é que é o motivo, para ser até mais crítico, como é que o Lula justifica a necessidade de um Lula 4? Pois, não percebemos isso também.
1: Exato.
0: E, portanto, temos agora três semanas para isto.
1: Política, não se discutiu nada.
2: Discutiu. E já agora, volto então, Miguel, àquilo que dizias, o Brasil visto de fora também.
1: Uhum.
2: Donald Trump já saudou este, enfim, este primeiro volta, até voltou a lançar dúvidas sobre o sistema eleitoral, que já aqui falamos, americano, saudando a rapidez com que a urna brasileira funcionou. Isto para Trump é também uma boa notícia, a eventual eleição de Flávio Bolsonaro.
1: Antes de falar da vitória de Donald Trump nestas eleições, cabe lembrar que há um inquérito aberto pela Polícia Federal, que foi anunciado pelo diretor da Polícia Federal, a dizer de que existe uma investigação sobre a interferência estrangeira nestas eleições. Nós não sabemos até que enquadramento existe essa interferência, se é nas urnas eletrónicas, se é com as chamadas fake news, nós não sabemos.
0: Pode ser financiamento,
1: mas que existe esta investigação aberta, que foi aberta logo no dia das eleições pelo diretor da Polícia Federal. Dito isto, obviamente que existe um alinhamento estratégico de Flávio Bolsonaro, que vai basicamente aproximar-se daquilo que é a linha programática de Milei na Argentina e do presidente do Chile, ou seja, e nós podíamos ir também à Colômbia, mas estou a falar dos três países mais importantes, que economicamente são mais importantes. Nós vamos ter uma América Latina totalmente alinhada com Donald Trump. O que é que implica a questão do Brasil? O Brasil hoje é o maior parceiro económico na América Latina da China e tem uma grande parceria económica e tecnológica com a Rússia. E também é dos países, nomeadamente dos países de língua oficial portuguesa, que têm um maior apoio em projetos sociais em África, que nós sabemos que a família Bolsonaro não é particularmente interessada nesse tipo de coisas. Portanto, vai ter um reflexo de peso nesses projetos sociais, mas vai ter também um projeto no peso do Brasil na órbita internacional, porque algo que era, digamos assim, hoje moeda de troca de Xi Jinping com Donald Trump, que é a questão dos BRICS, do preço dos BRICS, nomeadamente daquilo que é as terras raras que existem no Brasil, se o Brasil alinhar completamente com Donald Trump, apesar de Flávio Bolsonaro ter dito na campanha que vai continuar a querer ter esta parceria estratégica com a China.
0: Jair Bolsonaro, o pai, disse que ia acabar e não conseguiu, não é?
1: Exatamente. Mas nós poderemos ver o Brasil a deixar de ter essa preponderância no equilíbrio político internacional e a passar a estar muito mais alinhado e até utilizando aquela expressão que foi muito discutida na campanha, né, de que o Brasil não é o quintal de Donald Trump, mas com Flávio Bolsonaro pode mesmo ser, não o quintal, mas o fantoche dentro dos BRICS, que de alguma forma vai ser utilizado para enfraquecer a posição da China. Portanto, mesmo visto de fora na política internacional, esta eleição era tão importante e era tão importante para os equilíbrios mundiais. E, portanto, tenho pena que isto não tenha sido discutido, como o Zé falava, não se discutiu política, não se discutiu nem o posicionamento. Lembrando 2002, e termino isto, 2002 e depois 2006, mas especialmente em 2002, uma das coisas que mais se debateu na campanha era o posicionamento e o respeito que o Lula tinha internacionalmente, ou seja, o Brasil voltava a ter um assento na mesa mundial. Sim. Hoje não, vai sentar atrás no, em, na segunda ou na terceira ou na quarta fila, porque vai estar amando de Donald Trump.
2: E mesmo para, estamos quase a fechar, temos 3 minutos ainda, Zé, esta posição, voltando ainda à questão dos debates, esta segunda volta será inevitável que os dois se encontrem ou ainda pode haver recursos de parte a parte?
0: Seria muito bom. Eu acho que está muito claro que Lula cometeu um erro em não fazer um debate, em não ir ao debate da Globo. Nós temos em várias democracias, incluindo na nossa, várias democracias já maduras, a prática do incumbente normalmente não ir a um debate com muitos oponentes, não é? Era o caso, iam ser 4-1.
2: Mas agora é um mano a mano, não é?
0: Agora é um mano a mano, agora é 1-1, e eu acho que o Lula perde se não for. Já Flávio Bolsonaro já começou a dizer que não, talvez não fosse. Há uma outra indicação de que estão a hesitar, lembrando que a primeira vez, única vez que Flávio Bolsonaro fez um debate, desmaiou a meio do debate, e portanto ele não tem muita prática, mas seria fundamental que houvesse um debate para se perceber a estrutura, a estatura dos dois, comparar programas, comparar perfis, comparar ideias, perceber quem faz, quem sabe fazer e quem tem experiência e quem não tem experiência. Quer dizer, é fundamental. E isso, num debate como os debates da televisão brasileira, fica muito evidente. Quer dizer, foi uma pena Lula e foi um erro não ter aceito ir. Flávio Bolsonaro fez muito bem em não ir. Uma vez que Lula não ia, ele fez bem em não ir, porque ia ser cilindrado por Renan Santos. Mas desta vez, eu acho que quem recusar ir vai ser altamente penalizado.
2: José Bourbon Ribeiro, Miguel Baumgarten, voltamos a encontrar-nos na próxima semana para mergulharmos Brasil adentro, agora que vamos a caminho do segundo turno.
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1: O Orçamento de Estado para 2027 será apresentado esta semana na Assembleia da República, mas já garantiu aprovação. O Partido Socialista anunciou a abstenção e, com este sentido de voto, o orçamento será aprovado com os votos do PSD e dos dois deputados do CDS. Politicamente, fizeram-se ouvir vozes a favor e votos contra a opção do Partido Socialista, mas nesta rúbrica focamos-nos apenas no impacto económico. Economicamente, a estabilidade é um ativo muito importante, é uma vantagem competitiva muito forte, com especial pertinência quando a vizinha Espanha está a viver uma verdadeira convulsão política. Por isso, independentemente dos juízos que se possam fazer, a decisão de viabilizar o orçamento representa um forte contributo de um partido da oposição para a estabilidade económica e para a competitividade nacional. Estabilidade económica porque oferece aos mercados internacionais uma mensagem de confiança. Mensagem que terá impacto positivo nos juros que Portugal paga sobre o stock da dívida nacional e assume especial relevância num tempo em que os mercados têm pressionado as taxas sobre as dívidas soberanas. Competitividade, porque as taxas de juros aplicadas a Portugal, seja a famílias ou empresas, também refletem a confiança que Portugal apresenta perante o exterior. Num ano que foi fértil em surpresas, a maioria com impacto negativo na economia, como foi a guerra ao Irão, a subida galopante dos combustíveis e consequente inflação, a notícia de um orçamento aprovado constitui um contrapeso para as vicissitudes que marcaram 2026 e representa uma mensagem positiva para o próximo ano, para 2027. Uma mensagem que contribui para três objetivos fundamentais. Em primeiro lugar, evita uma crise orçamental e política. Um orçamento de Estado chumbado poderia aumentar a incerteza política ou económica, obrigando o país a funcionar com um orçamento em duodécimos. Em segundo, concorre para a estabilidade das contas públicas. Mantendo um saldo orçamental próximo do equilíbrio entre o 0,1% e o 0,2% do PIB. E em terceiro lugar, concorre para a execução dos investimentos iniciados com o PRR. Perante esta segurança, espera-se que o Governo tenha abertura e humildade para aceitar as propostas que sejam apresentadas na Assembleia da República para melhorar a proposta apresentada pelo Governo. Na semana em que será apresentado o novo Orçamento de Estado, o Orçamento para 2027, é oportuno apelar à simplificação fiscal. A discussão do orçamento é muito condicionada por propósitos mediáticos, por anúncios de redução deste ou daquele imposto ou por benefícios fiscais atribuídos a pessoas ou empresas em condições especiais. A Assembleia da República transforma-se rapidamente num recinto onde os partidos competem pela medalha da generosidade. Os dias de debate orçamental transformam-se num verdadeiro leilão de boas intenções. Mas este autêntico frenesim de propostas avulsas conduziu a legislação fiscal a uma manta de retalhos que está ferida na sua coerência e, em nome de uma justiça relativa, criou um emaranhado de normas fiscais que permeia os mais habilidosos e castiga os mais cumpridores. Segundo o parecer do Tribunal de Contas, publicado em janeiro deste ano, existem em vigor e considerados na despesa fiscal cerca de 209 benefícios fiscais. É um número demasiado alto para situações de exceção. A exceção passou a ser a regra. A multiplicidade de benefícios cria um problema de equidade. As grandes empresas, com departamento fiscal organizado e contabilistas especializados, conseguem explorar muito melhor um sistema complexo do que um pequeno empresário. Da mesma forma, um contribuinte que conhece profundamente as deduções e regimes existentes pode pagar significativamente menos imposto do que outro contribuinte com rendimento semelhante que não consegue aproveitar essas possibilidades. Também é muito questionável a eficiência destes benefícios, ou seja, saber se cumprem o propósito para que foram criados. A própria Administração Fiscal criou uma unidade, a UTAX, para avaliar de forma sistemática a utilidade dos benefícios. O mesmo é dizer, aferir-se os benefícios fiscais produzem resultados que justificaram a sua criação. Até ao dia de hoje, não chegou a uma conclusão definitiva. Mas há um custo que está identificado. A multiplicidade de benefícios faz aumentar a despesa da administração fiscal. O Tribunal de Contas criticou explicitamente o aumento de custos administrativos provocado pela crescente complexidade e dispersão da legislação fiscal. Tendo o Governo a garantia da aprovação do orçamento, seria muito útil que aproveitasse esta oportunidade para simplificar e reduzir a multiplicidade de exceções, ganhava a eficiência e, sobretudo, a justiça fiscal. A França tem sido notícia pela contestação que tomou conta das ruas. Paris tem assistido a manifestações de centenas de milhares de jovens estudantes. Protestam contra as condições de ensino. Mas o combustível que verdadeiramente alimenta o descontentamento é a falta de esperança. O futuro de França parece ter ficado no passado. E financeiramente falando, é mesmo assim. A dívida pública francesa constitui uma herança pesadíssima para as novas gerações. Está perto de 120% do PIB. Acumula um valor total de 3,6 bilhões de euros, paga uma taxa média de 3,5%, mas para a dívida nova já está a pagar 5%. A despesa com juros da dívida prevista para 2026 é de 62,6 mil milhões de euros. Em 2027 chegará aos 73 mil milhões de euros. Significa que no próximo ano o custo da dívida francesa será superior a todo o orçamento para a educação. É natural que os estudantes protestem. Por isso, a dívida soberana de França está sob os holofotes dos mercados. Os fundos mais conservadores estão a vender a exposição que têm à dívida francesa, o que é um péssimo sinal para o mercado. Em sentido contrário, estão os fundos especulativos, aqueles que apostam no agravamento das taxas sobre a dívida gaulesa, o que ainda agrava mais a percepção dos mercados. Portugal tem uma saúde financeira muito mais robusta que a França, mas isso não significa que esteja imune ao problema. Uma crise da dívida francesa também afetará Portugal. A França é uma das maiores economias da União Europeia. Se for obrigada a fazer uma forte consolidação orçamental, ou seja, cortar despesas e aumentar impostos para convencer os mercados de que está a inverter o caminho, a procura interna francesa sofrerá uma queda muito acentuada. E Portugal está muito exposto à economia francesa. Atualmente, representa 12,1% das nossas exportações, sendo o terceiro maior destino depois da Espanha e da Alemanha. Também as taxas de juros sobre a nossa dívida soberana sofrerão um efeito contágio e uma crise financeira portuguesa. Um agravamento de taxas significa pagar mais pelo serviço da dívida, o que implica menos disponibilidade orçamental para investimento. Acresce que uma crise de confiança na maior dívida soberana da zona euro poderia provocar uma queda do euro face a outras moedas, com efeitos imediatos na economia portuguesa. As importações, especialmente energia e matérias-primas cotadas em dólares, ficariam ainda mais caras. Por tudo isto, vale a pena acompanhar de perto o que se está a passar em França. O Orçamento de Estado para 2027 foi entregue ontem na Assembleia da República e já contempla verbas para o novo Programa de Investimentos, o PTRR. Pretende ser o sucessor do PRR, mecanismo desenvolvido pela União Europeia para recuperar a economia após a crise provocada pela pandemia Covid-19 e que, inicialmente, contemplou Portugal com uma verba de 16,6 mil milhões de euros, mas acabaram por se traduzir em 22 mil milhões após várias reprogramações. PTRR significa Portugal Transformação, Recuperação e Resiliência. O programa foi apresentado pelo Governo em 28 de abril de 2026, em resposta às catástrofes provocadas pelo comboio de tempestades, e tem um horizonte de execução até 2034, com uma dotação global anunciada de 22,6 mil milhões de euros, um valor muito próximo do PRR que foi concluído a 31 de agosto deste ano. O propósito deste novo programa vai muito além da reconstrução do que foi destruído no início do ano pelas sucessivas tempestades. Está dividido em três pilares. O primeiro é designado por recuperar, o segundo por proteger e o terceiro por responder. Recuperar está diretamente alocado à reconstrução dos bens e estruturas que as tempestades do início do ano destruíram ou danificaram. O pilar proteger destina-se a investimentos que proporcionem maior resiliência a Portugal em situações de catástrofe. É o pilar que prevê maior verba, cerca de 15 mil milhões, com 61 medidas em 8 domínios, e onde se destacam a reforma da floresta, a mitigação dos riscos sísmicos, a fiabilidade das comunicações e o reforço das infraestruturas críticas. O pilar responder é dirigir aos investimentos que permitam garantir que, quando ocorre uma emergência, o Estado consegue reagir rapidamente. O âmbito e a ambição do programa, que agrega investimento público
2: investimento privado e fundos da União Europeia, criou naturais expectativas sobre a verba que o próximo orçamento lhe dedicaria. Foi por isso, com alguma desilusão, que o orçamento para 2027 foi recebido. Apenas estão contemplados 270 milhões, cerca de 5% dos 5,3 milhões que o Estado prevê investir. Constitui um arranque muito tímido, ou mesmo envergonhado, do PTRR, um balde de água fria face às expectativas. Esperemos que seja revisto no decurso da discussão na Assembleia da República.

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0: No próximo dia 24 de outubro, Sebastião Antunes e quadrilha e convidados fazem a Festa da Burra no Coliseu dos Recreios em Lisboa. Esta semana, no concerto de bolso TSF, vamos antecipar um bocadinho da festa aqui ao vivo com Sebastião Antunes, Carlos Lopes e Mário João Santos.

0: No concerto de bolsa esta semana, Sebastião Antunes, Carlos Lopes e Mário João Santos ao vivo na TSF, para nos antecipar um pouco do que vai acontecer já no dia 24 no Coliseu dos Recreios em Lisboa. A Festa da Burra vai acontecer a partir das 9:30 da noite. Sebastião Antunes, Carlos Lopes, Mário João Santos, bem-vindos. Era tempo de fazer a Festa da Burra?
1: Olá, sim, foi uma ideia muito engraçada, que começou assim a ser cozinhada há cerca de um ano. Começámos a lançar assim umas ideias, até começámos assim por achar uma certa piada à coisa, mas depois começámos a pensar, se calhar valia a pena levar isto mais a sério. Então decidimos mesmo homenagear a música da Cantiga da Burra, que, uhum. que nós editámos pela primeira vez em 2012, e depois veio uma versão dos Caretos que voltou a dar um impulso enorme à música, e quando nós demos por nós, a música está a tocar por todo lado, está a tocar por tudo que é festa, e nós achamos que fazia todo sentido fazermos uma homenagem à nossa burrinha, uhum. que nos tem dado muitas alegrias. Então convidámos muita gente, os Caretos, a Quinta do Bil, os Galandum Galundaina, o Luís Peixoto e
2: o Júlio Pereira.
1: O Júlio Pereira, pois. E vamos fazer assim uma grande festa.
0: A Cantiga da Burra, como o Sebastião disse, já teve várias vidas, tem várias vidas, com outros músicos, com os convidados, que surgiu em 2012, como disse, na altura com os Galandum Galundaina.
1: Exatamente, uhum. sim, foi uma parceria entre nós e os Galandum.
0: No álbum Com um Abraço, já a quadrilha tinha uns 5 álbuns editados.
1: Sim, se calhar até tinha mais, 3, 4, 5, 6, 7, mais. Foi o 8º álbum.
0: Uhum. A quadrilha que nasceu em 1991?
1: Sim, e começou a ideia, mas o primeiro álbum é de 1993.
0: Se fosse 91 a começar a ideia, são 35 anos de música.
1: Exatamente.
0: Depois penso eu de uma banda, os Peacemakers?
1: Exatamente, Peacemakers.
0: E a ideia foi sempre misturar também um pouco esta ideia da música folk, das raízes da música tradicional portuguesa.
1: Eu sempre gostei muito de fazer esta fusão entre escrever em português, mas depois juntar-lhe influências da música da Irlanda, da Bretanha. Depois andei ali uma fase que há ali uns álbuns que têm umas influências de coisas do Norte da África. É assim um bocadinho. Vou abrindo sempre a possibilidade de e sempre a convidar músicos e a fazer duetos, e portanto é sempre a tentar dar uma vida diferente às músicas que vão para a música popular, sim.
0: E sempre com muito a dizer, por exemplo, como no Comboio dos Atrasos, que fala muito também, eventualmente, da nossa vida.
1: É, a nossa vida, de vez em quando, tem assim uns tempos em que anda um bocadinho no Comboio dos Atrasos. Às vezes distraímos-nos e quando andamos por nós estamos ali a comprar bilhete para o Comboio dos Atrasos, e depois é preciso acordar e andar para a frente outra vez um bocadinho mais depressa.
0: Como é que foram esses primeiros tempos da quadrilha? Quando falamos do início dos anos, portanto, da década dos anos de 90, tiveram um primeiro álbum, que o Sebastião falou há pouco, que foi logo marcado por aquele Ai Caramba.
1: Exatamente, sim. Foi o primeiro álbum, correu-nos muito bem. Pronto, na altura éramos assim a coisa nova que aparecia na música popular, não é? Porque as bandas que havia já eram mais antigas, dos anos 70 e 80, e nós aparecemos ali um bocadinho com a música popular, mas, portanto, com recolhas de ideias, com recolhas de ritmos, mas depois com originais. Portanto, todos os temas são originais. E isso abriu-nos ali um espaço para nós. Começámos a ter bastantes concertos, e o Ai Caramba foi assim uma música que resultou bem, as pessoas cantam, portanto, as pessoas... aquilo foi parar um bocadinho ao gosto das pessoas, e andámos ali muitos anos com bastantes concertos, e depois pronto, fomos criando ali a nossa vida, mas a ideia era sempre originais e música popular, portanto juntar as duas coisas.
0: O Ai Caramba que vamos ouvir já a seguir, mas daí até à Cantiga da Burra passaram alguns anos, mas a Cantiga da Burra acabou por ser assim um coice grande da quadrilha.
1: É mesmo, sim, não há qualquer... pronto, a quadrilha não é aquela banda de primeiro plano, não é? Mas sempre funcionou muito bem e continua a funcionar, mas a Cantiga da Burra de repente tornou-se uma coisa que toda a gente canta. Eu fiquei muito espantado de perceber que praticamente em todas as escolas primárias deste país há uma coreografia para a Cantiga da Burra. Aquilo foi-se espalhando, os miúdos foram contando uns aos outros, com as pessoas a ajudar, e de repente a Cantiga da Burra já aparece nos livros do Ministério da Educação, e pronto, já é um tema da música popular.
0: Exatamente. Então vamos até à cantiga de... Vamos até ao Ai Caramba.
1: Ai Caramba.
0: A cantiga de Burra fica para o final do concerto de bolso. Vamos até esse Ai Caramba, de 1992, é uma grande viagem.

0: Ai Caramba é do início dos anos 90, do primeiro álbum da quadrilha Contos de Fragas e Pragas. E a Festa da Burra é já no dia 24 com Sebastião Antunes e quadrilha. E no Concerto Bolso desta semana temos aqui ao vivo o Sebastião Antunes na voz e na guitarra, o Carlos Lopes na voz e no acordeão e o Mário João Santos também na voz e na percussão. Há pouco falávamos da Cantiga da Burra, que acaba por ser homenageada nesta festa, que no fundo conta um pouco também da história da quadrilha. E Sebastião, há pouco falava da Cantiga da Burra, que já teve, ou tem várias vidas, porque já teve essa versão dos caretos, bem mais recente, de 2000, mas também já há uma versão em inglês, a Donkey Song, com a voz de Catherine Lilac, e há também agora o Casamento da Burra.
1: Exatamente, o Casamento da Burra ainda está assim muito a dar os primeiros passos, porque nós decidimos, vamos experimentar fazer aqui uma brincadeira de vez em quando, assim de 4 ou 5 em 5 anos, claro que este demorou mais, vamos inventar um novo episódio e vamos escrevendo a história da burra, portanto, como a música da burra terminava, a burra até correu, portanto, agora apareceu a história do casamento da burra. Portanto, a burra casou-se.
2: Ainda estão em lua de mel.
1: Exato. E agora vamos ver o que é que acontece à burra num terceiro episódio, vai daqui a uns 5 anos. Vamos vendo

0: ao longo do tempo. O último, e com isso também convidados, porque neste caso agora, na altura da Cantiga da Burra, foram os Galandunga Lundaina, agora no Casamento da Burra tem o Gonçalo Pratas, que também vai estar com vocês?
1: Sim, o Gonçalo até foi a pessoa que esteve a cozinhar um bocadinho esta ideia comigo. Portanto, tem estado sempre a fazer-nos um ótimo acompanhamento. Portanto, ele faz a nossa distribuição digital e é um excelente músico, e eu decidi convidá-lo também para a festa.
0: E da vossa música, o último álbum de originais é o Dia Sim?
1: É o Dia Sim.
0: De 2022, depois com alguns temas a seguir, o Poema MP, É Tarde, e no dia em que nos vamos encontrar, um tema que gravaram com o Luís Represas.
1: É verdade, sim. De muito boa memória. Uma música que revela uma história muito particular, e eu convidei o Luís para cantar este tema connosco. É gravado ao vivo, portanto, ao vivo sem público, portanto é um take direto, e esse tema fica sempre para nós como a nossa ligação ao Luís, para além da amizade que nós tínhamos com ele, e cada vez que eu ouço o tema, pronto, fica assim aquela homenagem que passa pelo sentimento, né?
0: E depois também no dia em que me pedires, e com isto também os convidados que acabam por aparecer nesta vossa festa da burra, porque gravaram este tema há um ano com António Zambujo e com o Luís Espinho.
1: O António Zambujo não pode estar, pronto, por causa de compromissos profissionais, mas o Luís Espinho vai lá estar e vamos cantar a música na mesma, se algum dia me pedires.
0: Tal como Gonçalo Pratas para o Casamento da Burra.
1: Exatamente.
0: E depois... Sebastião Antunes e Quadrilha, estrada ou disco?
1: Primeiro disco. Está quase pronto. Está janeiro, fevereiro, está aí. Está já com muita coisa feita.
0: Estão a trabalhar quase a apresentar então esse novo trabalho, não é?
1: Ainda não sei muito bem quando, mas janeiro, fevereiro. Agora depois disso vamos precisar de respirar um bocadinho. E depois...
0: Fazem a festa, respiram e depois temos novo disco.
1: Voltamos ao trabalho e temos novo disco, exatamente.
0: Muito bem. Agora vamos voltar mais uns anos atrás para ouvir uma balada, talvez do final dos anos 90.
1: 97.
0: Exatamente. Que é a balada do Desajeitado.
1: Exatamente. Sim. Aí vamos nós.

0: A Balada do Desajeitado é do álbum Entre Luas de 1997 e já no dia 24 há a Festa da Burra, no Coliseu dos Recreios, com o Sebastião Antunes e Quadrilha e muitos convidados. Esta semana temos aqui ao vivo o Sebastião Antunes, o Carlos Lopes e o Mário João Santos. Os convidados, vamos relembrar, Sebastião, os Caretos, que fizeram uma versão da Cantiga da Burra.
1: Sim, como é
0: que
1: foi? Uma versão espetacular.
0: Era isso que eu ia perguntar, como é que ouviram essa versão dos Caretos, que tem sempre esse lado também tradicional e o lado eletrónico, não é?
1: Também nasceu de uma brincadeira. Eles andavam a fazer umas coisas, a fazer umas experiências com música popular, porque eles gostam imenso de música popular. Uhum. E eu um dia disse, vocês não querem experimentar, estragar aí um tema meu e tal? E eles começaram a pegar na burra, fizeram algumas experiências ao vivo e começaram a perceber que aquilo resultava.
0: Uhum.
1: Então pronto, decidimos mesmo avançar com a versão da burra. A voz é a mesma. Eles fizeram os arranjos, aliás, eles agora têm imensos temas com gente da música popular.
0: Uhum.
1: Tem um
0: Vitorino, por exemplo.
1: Exatamente, o Júlio Pereira.
0: Júlio Pereira. Uhum.
1: Tem um álbum espetacular, portanto, todo ele dedicado à música popular portuguesa. E eles começaram a sentir que a Cantiga da Burra voltava outra vez a estar muito presente para toda a gente. E desde aí, 2020, foi quando a música saiu, a burra não para mais, portanto, tem sido assim um fenómeno muito engraçado.
0: Depois da versão original, os Galantum na Lundaina,
1: que também começaram a tocar agora. Uhum. há uns 3, 4 anos decidiram incluir no repertório, e eu acho que neste momento há uma grande parte de, se nós formos olhar para aqueles grupos que fazem as, sei lá, as romarias e as festas, toda a gente toca a Cantiga da Burra. Isso alegra-me imenso.
0: Também o Júlio Pereira e o Luís Peixoto, que tocaram também nessa versão original.
1: Não só o Luís Peixoto, o Júlio Pereira vai estar connosco, porque ele tem um tema com os Caretos e decidimos
0: incluir também.
1: Incluí-lo e juntá-lo à festa.
0: A Quinta do Bill?
1: Também, exatamente. Uhum. Quinta do Bill, o Luís Peixoto, o Gonçalo Pratas e o Luís Espinho.
0: E o Luís Espinho, exatamente. E depois o resto da banda, porque não temos cá a banda toda, não é?
1: Sim, faltam aqui dois elementos, que é o Hugo Ganhão, no baixo, e a Emiliana Silva, toca violino.
0: Portanto, toda essa gente em palco na Festa da Burra, no dia 24, no Coliseu dos Recreios, em Lisboa. E a nossa música? A nossa música e a nossa música tradicional e os novos músicos? Está bem? Nós ouvimos agora nomes como Ana Lua Caiano, Amy Curl, projetos que misturam também a música tradicional, como por exemplo a Cara de Espelho, os Cara de Espelho, penso que é assim. Até o Luís Varatojo.
1: Assim, são projetos excelentes. Eu gosto imenso de todos. E são efetivamente os projetos, os próprios Caretos, não é? Portanto, que podem perfeitamente nesta altura ser incluídos na música popular, com uma vertente bastante eletrónica. Mas, e foi muito engraçado que ainda ontem estávamos numa conversa, os Caretos, eu e o Júlio Pereira, e estávamos a olhar para as gerações que, portanto, que já se apresentaram vindas da música popular, porque estava-se a falar da história da inteligência artificial, e o Júlio Pereira às tantas disse, mas eu já nos anos 80, quando apareci em 1982 a usar o computador na música popular, havia pessoas a dizer que aquilo não era música, que não, pronto. E depois aparece essa quadrilha nos anos 90 a misturar o pop com a música popular, e de repente os Caretos agora, e nós de repente estávamos ali três gerações da música popular portuguesa a conversarmos num almoço, a olharmos para isso tudo e a pensar, uau, que fantástico. 40 anos depois ainda andamos a fazer destas coisas.
0: E essas gerações juntam-se também agora no dia 24 na Festa da Burra. Quero agradecer ao Sebastião Antunes, ao Carlos Lopes e ao Mário João Santos por terem estado aqui ao vivo neste concerto de bolso com a técnica do Abel Paiva. Para o final, tínhamos que ouvir a Cantiga da Burra. Mas e como é que nasceu a ideia desta Cantiga da Burra, Sebastião?
1: Porque quando nós estávamos a gravar o Com um Abraço, o disco já estava feito, e às vezes as editoras têm aquela frase fantástica que é, pá, mas parece que falta qualquer coisa. Efetivamente, faltava. Só que eu vinha no comboio e estava a pensar, epá, que burros, o álbum está ótimo, que burros. E depois de repente, burros. E comecei a cantar para o telefone assim muito encostadinho à janela do comboio, para ninguém ouvir. E depois fui ter à Galiza e com o Luís Peixoto fizemos logo uma primeira gravação, e depois convidámos os Galandão e fizemos a versão final.
0: Então a editora até teve razão neste caso.
1: Teve. E ainda bem que teve.
0: Então para o final, a Cantiga da Burra com o Sebastião Tunes e quadrilha. Lembro que a Festa da Burra é no dia 24 no Coliseu dos Recreios em Lisboa. Muito obrigado.

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1: Dancing Queen, do ABBA, a banda que provavelmente mais marcou também a geração de 70, e que aqui acaba por ser um título muito curioso, porque descreve uma jovem numa pista de dança, completamente entregue à música, e que vive intensamente aquele momento, porque sabe, ao fim e ao cabo, que a juventude e talvez aquele momento não durarão para sempre. Portanto, é um apelo universal também a todos nós, viver os momentos e não deixar, efetivamente, para segundas núpcias aquilo que devemos, como se chama,

Art So Good, de John Mellencamp, um tema que em 82, quando foi lançado, nos fazia seguramente saltar para qualquer pista de dança onde fosse tocado, seja num casamento, numa discoteca ou mesmo em casa, e a verdade é que fala sobre as relações amorosas que podem também ser dolorosas, mas que ainda assim têm que ser vivenciadas, porque isto é a vida, o amor muitas vezes complica-se, mas vale a pena ser sempre vivido.

You're the One I Want, do filme e do álbum musical Grease, cantado pelo John Travolta e pela Olivia Newton-John. Foram claramente dois ícones da minha adolescência. Este filme de 78, Grease, claramente foi para a nossa geração um filme de grande irreverência. Ele contava a história de dois jovens que se apaixonaram e que queriam ficar juntos. E curiosamente também para mim foi o meu primeiro álbum em vinil, e a razão de eu me lembrar tão frequentemente desta música e de a ouvir com muitíssimo agrado.

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1: Os 4 e meia e Miguel Araújo cantaram esta música que, de alguma forma, acabou por ser uma versão ainda mais entusiasmante, porque é ao vivo no Hipódromo Manuel Pessoa, em Cascais, onde efetivamente eles atuaram em conjunto aqui há uns anos atrás, e que acaba por ser também uma ode a uma, enfim, um estado de alma, à solidão, mas que eles transformam quase numa personagem com quem vão conversar e que irradia o humor, a ironia, a observação quotidiana, que acho que é muito engraçado também podermos ter numa canção, transformar claramente algo que não é positivo numa canção que todos nós sabemos e que acabamos por ter um refrão muitíssimo interessante.

0: aqui do meio para ali, inclusive a zona VIP, continua a cantar a mesma coisa, ok? Vai!
1: E a malta que está aqui à esquerda do Miguel? Miguel está aqui no meio do mar.
0: Mas o nosso risco é o maior, Miguel.
1: Vamos cantar o refrão, com bem força, sim?

Radio Gaga, aqui numa versão ao vivo e curiosamente no maior espetáculo que existiu de música ao vivo nos anos 80, que foi o Live Aid, com duas versões, uma em Londres e outra em Filadélfia simultaneamente, e que quem viu nunca mais vai esquecer. Foram 70 mil pessoas que cantavam e entoavam com palmas ritmadas esta canção e que efetivamente tornaram inesquecível este momento.

Acho que ninguém fica indiferente ao início e à própria música. Falo do Jump, dos Van Halen, uma música ao estilo hard rock, um estilo que confesso gosto menos, mas que nunca me deixou indiferente pela força, pelo apelo, digamos assim, que esta música também traz, o podermos superar-nos e, de alguma forma, evitar aqueles medos e aqueles receios que a vida nos vai trazendo diariamente. Por isso, deixem-se soltar de novo com o Jump dos Van Halen.

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1: Nesta seleção musical não podia deixar de ter o Hey Jude. Seguramente muitos mais milhões de pessoas apreciam imenso esta música e vibram-na a ouvir. Ela, curiosamente, foi composta pelo Paul McCartney e fala de uma situação difícil que, na altura, o John Lennon viveu, que foi o seu divórcio, e o filho, que se chamava Julian Lennon, acabou por dar o mote para este Hey Jude, que inicialmente era Hey Jules, e por isso mesmo uma canção que começa com uma mensagem, eu diria, de consolo, de encorajamento a alguém, e que depois vai atravessando este período de doloroso, que é sempre um divórcio, mas que acaba por ser também, acho eu, um hino mundial para não ficarmos presos à tristeza e permitir que, de facto, o amor e a esperança entrem sempre na nossa vida. Hey!

A próxima música chama-se Sit Downs, dos James, e é uma das canções que eu considero mais icónica da minha adolescência. Passava frequentemente numa discoteca que se chamava Sigul, que era uma discoteca existente na praia de Galápagos, na Arrábida. O DJ, curiosamente, era o Zé Gato, que na altura passava já uma série de músicas que nós não ouvíamos em mais lado nenhum. E, portanto, foi daqueles sítios onde seguramente fui feliz e onde ouvi muitas das músicas que depois também influenciaram não só a minha adolescência, como a entrada na fase adulta. E este James palpitava sempre que chegava àquela discoteca e olhava para a pista de dança e começava, de facto, a ver aquele ambiente que gosto, que é um ambiente de alegria, de felicidade, de confraternização entre todos.

Esta próxima música, que se denomina A Chuva, da nossa grande intérprete Marisa, é para mim uma música que me desperta grandes emoções. Infelizmente ouvia em períodos de, eu diria, de partida de alguns dos meus entes queridos, mas simultaneamente dá-nos sempre aquela melancolia própria do fado, a saudade que tanto, de alguma forma, é irrepetível até noutras línguas, e por isso mesmo eu hoje considero a Marisa seguramente uma das grandes vozes do fado e provavelmente aquela que mais facilmente nos leva a outros níveis, digamos assim, de interpretação vocal desta grande canção que é o fado em Portugal.

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1: Bom dia, são 6h58, menos uma hora nos Açores.
2: O antigo ministro das Finanças, Mário Centeno, não compreende porque é que a ideia de uma aliança entre PSD e PS é mal vista. Nesta edição vamos saber se Mário Centeno, as contas de Mário Centeno sobre o futuro na política. Barack Obama quer mais regulamentação para a inteligência artificial, mas admite que a falta de confiança entre os Estados Unidos da América e China coloca entraves a esse progresso. A discursar em Lisboa, o antigo presidente norte-americano deixou críticas indiretas a Donald Trump e pediu lideranças mais humanistas. Começou a perder, mas

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2: Previsão do estado do tempo para este domingo, arquipélago da Madeira, céu em geral muito nublado, há a possibilidade de aguaceiros fracos, o vento fraco a moderado. Para os Açores, a previsão aponta para chuva para os três grupos, será forte no grupo ocidental, com o vento a superar moderado no continente. É esperado um domingo de períodos de céu muito nublado, vai-se apresentar com menos nuvens nas regiões do sul, há a possibilidade de chuviscos no litoral norte e centro, vento fraco a moderado. Pequena subida da temperatura mínima e pequena descida da temperatura máxima. Por falar em máximas, 24 para Lisboa, 20 para o Porto, 25 para Faro, 23 para Ponta Delgada, 25 também para o Funchal. Há momento estávamos com 15 graus no Porto, 16 em Lisboa, 19 em Faro, 21 em Ponta Delgada e no Funchal. Agora a edição às 7 com Inês Duarte Coelho.
3: O antigo ministro das Finanças, Mário Centeno, não compreende porque é que a ideia de uma aliança entre o PSD e o PS é mal vista. Na entrevista TSF Jornal de Notícias desta semana, Mário Centeno recorda a obra do governo de Bloco Central, liderado por Mário Soares, para lembrar que o PSD, na altura segunda força política, acabou mesmo depois por vencer as eleições.
4: Não consigo perceber sequer qual é o estigma que existe sobre o Bloco Central. Não consigo perceber.
5: É o risco de poder, de havendo essa agregação, os extremos ficarem mais libertos, não
4: os extremos, não, os extremos ficarão libertos se as pessoas que forem para o governo fizerem mal. Porque um governo que governa bem não é expulso da governação.
3: Nesta entrevista, Mário Centeno também falou sobre um eventual regresso à vida política ativa. Mário Centeno afirma que não é provável, mas nunca diz nunca.
4: O nunca é zero. E o zero é o elemento absorvente da multiplicação. O zero acaba com tudo o que é a nossa aprendizagem. Quando nós estabelecemos um zero nas nossas vidas, nós dali já não saímos. E por isso nunca, para mim, não tem nenhum sentido. O que não quer dizer que seja provável, nem que seja fácil. Uma das questões que eu levanto no final do livro, por exemplo, tem a ver com todo este tratamento da classe política.
5: Uhum. E fala e até o que está, da remuneração.
4: E fala até da remuneração.
5: Um debate que devia haver, mas que
4: exatamente
5: continua arredado.
4: Continua.
5: Falta de coragem política?
4: É isso, falta de preparação. Agora, as condições efetivas do exercício da política são matéria para os políticos e nós devíamos refletir sobre isso.
3: São certos da entrevista TSF Jornal de Notícias ao antigo ministro das Finanças, Mário Centeno, uma entrevista de Judite Menezes e Sousa e António José Gouveia. A entrevista passa na íntegra depois das notícias do meio-dia. Fica também disponível no site da TSF em tsf.pt. Ontem à noite, Barack Obama defendeu a regulamentação da inteligência artificial, mas admitiu que a falta de confiança entre os Estados Unidos da América e a China colocava entraves a um progresso. Esse é o grande desafio, admite mesmo o antigo presidente norte-americano. De visita a Lisboa para uma conferência sobre a liderança na Mel Arena, Barack Obama deixou críticas indiretas ao sucessor, Donald Trump, e Francisco Nascimento pediu mesmo que as futuras lideranças sejam mais humanistas.
6: De fato cinzento, sem gravata e aplaudido num pavilhão repleto. Não é uma estrela de rock, mas o antigo presidente dos Estados Unidos, Barack Obama, atraiu uma multidão. Agradeceu em português, obrigado, e começou por falar de Portugal. Um dos países favoritos dele garante estar em Portugal é como estar em casa. Ao longo de 10 anos na Casa Branca, teve vários assessores com raízes portuguesas e, claro, lembra os dois cães da raça cão de água português, Beau e Sunny, que fizeram parte da família. A inteligência artificial marcou o arranque da conversa, que durou uma hora, com Obama a defender a regulamentação a nível internacional. Os Estados Unidos e a China são os países mais avançados na matéria e o problema reside aí, a falta de confiança que existe atualmente entre os países. Grande parte dos líderes tecnológicos cresceram durante a presidência dele, conhece-os bem, são inteligentes, mas têm uma visão restrita. Uma das razões, ironiza

0: do Obama é porque não leem romances. Daí a necessidade de valorizar as artes, as humanidades e a literatura. Quando a conversa passa para o tempo da presidência, Obama lembra que tomou decisões não porque fossem boas para ele politicamente, mas porque entendia que era o certo para o país. Uma primeira crítica para Donald Trump. Fala na guerra da Síria como um dos problemas mais difíceis que enfrentou, apesar das tensões com Bashar al-Assad, durante a guerra civil no país, os Estados Unidos não avançaram para um ataque. Até porque, lembra Obama, o presidente não deve iniciar uma guerra sem a aprovação do Congresso. E daí a segunda crítica para Trump, que iniciou ataques ao Irão sem ter a aprovação dos congressistas. Num mundo marcado pelo extremar de posições, Obama pede líderes humanistas, as pessoas sentem-se inseguras e por isso tendem para o sectarismo. São necessários líderes que tenham confiança para dizer que todos devem ter as mesmas oportunidades. Trata-se, diz Obama, de um impulso democrático nas lideranças. Conselhos que foram escutados na primeira fila por membros do governo, o ministro das Finanças, Miranda Sarmento, o ministro da Administração Interna, Luís Neves, ou o ministro da Economia, estavam na plateia. Obama terminou como começou, com um obrigado em bom português.
1: O resumo deste discurso, feito pelo jornalista da TSF Francisco Nascimento. Ontem à noite também a Presidência da República fez saber que António José Seguro recebeu Barack Obama no Palácio de Belém. De acordo com uma nota, o chefe de Estado diz ter tido uma conversa informal com Barack Obama e aproveitou para trocar impressões sobre temas da atualidade internacional. Pelo menos 12 pessoas morreram e mais de 300 ficaram feridas num ataque ao Aeroporto Internacional de Riad, a capital da Arábia Saudita. Entre as vítimas estão 4 cidadãos sauditas, 8 estrangeiros, um deles é norte-americano. Os hutis do Iémen já assumiram a autoria do ataque. Donald Trump diz que os Estados Unidos estão agora a analisar a possibilidade de se juntarem à Arábia Saudita e responder a este ataque. Também o secretário-geral das Nações Unidas, António Guterres, disse estar profundamente chocado com o ataque dos hutis. Numa publicação nas redes sociais, António Guterres classificou o ataque como uma violação do direito internacional. O primeiro-ministro do Canadá, Mark Carney, classificou os ataques dos hutis como abomináveis e lembrou que não há justificação para atacar pessoas inocentes. De acordo com a plataforma Flight Radar na internet, cerca de 74% dos voos programados para hoje, ou seja, cerca de 540 voos, foram cancelados. A tempestade Isaías já provocou pelo menos 4 mortos na passagem pelos Estados Unidos. É uma informação confirmada pelas autoridades dos Estados norte-americanos do Alabama e da Flórida. Na rede social X, a governadora do estado do Alabama indica que há várias árvores derrubadas e cortes de eletricidade em várias cidades. A tempestade Isaías atingiu a costa norte-americana na sexta-feira como um furacão de categoria 2, na zona noroeste da Flórida. Foi, entretanto, reclassificado como ciclone pós-tropical. De acordo com a mesma fonte, mais de 850 mil consumidores estão agora sem eletricidade no estado da Geórgia, da Flórida e também do Alabama. De volta a Portugal e o elevado número de apreensões de droga e combustível este ano no nosso país, está a revelar novos caminhos da operação logística do tráfico de droga em Portugal. O Jornal de Notícias conta esta manhã que há casas alugadas para os traficantes vigiarem a costa no Algarve e um problema de segurança criado pela apreensão de combustível em quantidades assinaláveis. Nuno Domingos.
2: Num ano em que os números apontam para um aumento da atividade das redes internacionais de tráfico de droga na costa portuguesa, o diretor do Departamento de Investigação e Ação Penal de Faro reconhece que houve uma alteração ao nível do apoio logístico na Península Ibérica. No caso português, aumentaram as operações que se tornaram mais sofisticadas. O Jornal Notícias refere hoje que há casas costeiras no Algarve que estão a servir de pontos de sinalização e vigilância para as redes internacionais de tráfico. Os vizinhos, sob o manto do anonimato, referem que há sinais de luzes e ponteiros laser durante a noite, entre outras movimentações suspeitas. Um dos casos referidos é a Praia da Ingrina, em Vila do Bispo. Em algumas operações foram apreendidos diversos tipos de materiais que indiciam a utilização de tecnologias como drones e câmaras de visão noturna que servem para vigiar a chegada dos barcos, mas também as movimentações das autoridades. O JN falou com António Ventinhas, o responsável pelo Departamento de Investigação do Ministério Público no Algarve, que confirma as alterações e descreve um padrão de movimentos de carrinhas com recipientes de gasolina entre Espanha e Portugal. O combustível é adquirido mais barato em Espanha e trazido para Portugal para ser usado nas lanchas de alta velocidade. Desde o início do ano até ao final de setembro, foram apreendidos pelo menos 210 mil litros de gasolina que está armazenada em várias instalações das polícias. No caso do Algarve, isto está a tornar-se um problema. António Ventinhas, citado pelo Jornal de Notícias, diz que o armazenamento de tanto combustível está a tornar-se um problema de segurança. A solução pode passar pela destruição ou pela doação em instituições de solidariedade. O diretor do DIAP de Faro defende que sejam criadas cisternas para permitir um armazenamento deste combustível. Depois, há uma dificuldade legal. António Ventinhas reconhece que há dificuldades em associar estas redes logísticas ao tráfico de droga, porque não é crime transportar combustível. Os números sintetizados na edição de hoje do Jornal de Notícias expressam bem o que tem sido este ano em termos de desembarques de droga na costa portuguesa. 90 abordagens bem-sucedidas pela Unidade de Controlo Costeiro e Fronteiras da GNR, 35 detidos, 170 pessoas identificadas, 36 embarcações e 49 viaturas apreendidas, 8 toneladas de droga apreendida, além dos tais mais de 200 mil litros de gasolina.
1: Nuno Domingos, aqui com o resumo das consequências da apreensão de droga e combustível em muita quantidade em Portugal. No desporto, 8 jornadas, 8 vitórias. O Futebol Clube do Porto venceu ontem o Marítimo no Funchal por 2-1. Os madeirenses inauguraram o marcador e só perto do intervalo o Porto igualou o resultado. Mais perto do fim, os Dragões conseguiram garantir a vitória. 2-1 foi o resultado final. O Porto somou assim a 8ª vitória no campeonato. Tem agora 24 pontos, mais 6 do que o Sporting e mais 8 do que o Benfica, que esta tarde recebe o Vitória de Guimarães. Os encarnados querem regressar às vitórias depois da derrota no Dragão. Recebem o Vitória de Guimarães na Luz às 6 da tarde. Ontem, na Antevisão, à partida, Marco Silva reconheceu que a equipa tem de reagir depois do desaire frente ao Porto.
3: Tivemos um resultado negativo e nesta casa não se pode encarar isso da melhor forma. Temos que encarar com uma ambição muito grande o jogo seguinte. Tivemos uma paragem longa que não é o melhor após um resultado negativo. Importante voltarmos a jogar no Estádio da Luz após, parece que foi há pouco tempo, mas já vai lá praticamente um mês. Queremos sentir novamente aquilo que é a envolvência do Estádio da Luz connosco, os adeptos, e nós temos de fazer a nossa parte, que é que desde o primeiro minuto demonstrar aquilo que temos vindo a demonstrar em termos adicionais, em termos de atitude, em termos de exigência para connosco enquanto equipa, e naturalmente depois o respeito pelo adversário irá estar lá sempre, e isso é que é importante. Se o Vitória quer reagir após um mau começo de temporada, nós temos que reagir obrigatoriamente após um resultado negativo para nós também.
1: Já do lado do Vitória de Guimarães, o técnico Tiago Margarido espera um Benfica ainda mais forte depois da derrota no Dragão.
4: E o que eu penso que o Benfica retira daí é uma vontade muito grande de dar uma resposta a um resultado negativo. Portanto, penso que isso não nos beneficia em nada, eventualmente até pelo contrário, porque esperamos que o Benfica muito forte a querer dar uma resposta perante esse resultado menos bom da última jornada. Portanto, penso que isso não nos beneficia.
1: Fica a expectativa dos dois treinadores. Benfica, Vitória de Guimarães, joga-se às 6 da tarde no Estádio da Luz e tem relato na TSF.
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10: Bom dia, estamos com 14 minutos para lá das 7. A música está de regresso à TSF. Diogo Zambujo, o álbum estreia na abertura da sequência. Mais à frente, Rita Vian e ainda Inês Sousa.

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1: Bom dia, são 7:30, menos uma hora nos Açores. Estamos a conferir a atualidade em síntese e no topo o PS quer ouvir no Parlamento entidades representantes dos setores afetados pelo agravamento dos preços, desde logo, da energia. Inês Duarte Coelho.
2: O requerimento do PS tem caráter de urgência e, se a proposta for aprovada, vão ser chamadas 16 entidades. Em declarações à TSF, o deputado do PS, Pedro Vaz, acusa Luís Montenegro de governar como se estivesse em campanha eleitoral.
3: Está obcecado com a popularidade junto de determinados setores, como se estivesse em campanha eleitoral permanente, em vez de estar a acudir às necessidades.
2: Nestas declarações à TSF, Pedro Vaz também compara os apoios do governo da AD com os aprovados pelo executivo de António Costa nos tempos de crise provocados pela guerra na Ucrânia. São certos de declarações para ouvirmos às 8 da manhã. Também na edição às 8 vamos escutar o antigo ministro das Finanças, Mário Centeno, que não compreende porque é que a ideia de uma aliança entre o PSD e o PS é mal vista. Mário Centeno é o entrevistado desta semana do programa TSF Jornal de Notícias. Também fala sobre o Código de Ética, criado na altura do governo de António Costa, que diz é um código idiota. Lembra ainda também o caso do alegado assalto ao gabinete do Chega. Mário Centeno lembra que permanece inconclusivo. O elevado número de apreensões de droga e combustível este ano em Portugal está a revelar novos caminhos da operação logística do tráfico de droga no nosso país. O JN conta esta manhã que há casas alugadas para os traficantes vigiarem a costa no Algarve e um problema de segurança que é precisamente criado pela apreensão de combustível em muita quantidade. É uma história para recuperar também no próximo jornal. Ontem, Barack Obama defendeu a regulamentação da inteligência artificial, mas admitiu que a falta de confiança entre os Estados Unidos da América e a China coloca entraves a esse progresso. É um grande desafio, admite mesmo o antigo presidente norte-americano, de visita e a discursar em Lisboa numa conferência sobre liderança na Meia Arena. Barack Obama deixou críticas indiretas a Donald Trump e pediu que as futuras lideranças sejam mais humanistas. Pelo menos 12 pessoas morreram e mais de 300 ficaram feridas no ataque ao aeroporto internacional de Riad, a capital da Arábia Saudita. Entre as vítimas estão 4 cidadãos sauditas, 8 estrangeiros, um deles é norte-americano. Os húteis do Iémen já assumiram a autoria do ataque. De acordo com a plataforma Flight Radar, cerca de 74% dos voos programados para hoje, ou seja, cerca de 540 voos, foram já cancelados. 8 jornadas, 8 vitórias. O Futebol Clube do Porto venceu o Marítimo no Funchal por 2-1. Tem agora 24 pontos no campeonato, mais 6 do que o Sporting e mais 8 do que o Benfica, que esta tarde recebe o Vitória de Guimarães. Os encarnados querem regressar às vitórias depois da derrota no Dragão. Recebem o Guimarães na Luz às 6 da tarde. Na antevisão à partida, Marco Silva reconheceu que a equipa tem de reagir depois do Desaire frente ao Porto. Do lado do Guimarães, Tiago Margarido espera, um Benfica ainda mais forte, precisamente depois da derrota no Dragão. A antevisão dos dois treinadores é para ouvir no Jornal às 8.
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1: previsão do estado do tempo para este domingo, arquipélago da Madeira, céu carregado, muitas nuvens, possibilidade de aguaceiros fracos, em especial na vertente norte da Ilha da Madeira e nas terras altas, vento fraco a moderado. Para os Açores é também um dia cinzento, com período de chuva nos três grupos. Chuva essa que poderá ser forte no grupo ocidental, o vento a soprar em rajadas, que poderão atingir os 85 km por hora. No continente é esperado um domingo com períodos de céu cinzento, vai-se apresentar em geral pouco nublado nas regiões do sul, possibilidade de ocorrência de chuviscos no litoral norte e centro, vento fraco a moderado. Está também prevista uma pequena subida da temperatura mínima e uma pequena descida da temperatura máxima. Máximas para hoje: 24 graus em Lisboa, 20 no Porto, 25 em Faro, 23 em Ponta Delgada, 25 também no Funchal. Há momento estávamos com 14 graus no Porto, 16 em Lisboa, 18 em Faro, 20 no Funchal, 21 em Ponta Delgada.
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1: Manhã de domingo com a TSF, hora certa, estamos a 23 minutos das 8 e do lado da música já a seguir, US 3 na abertura da sequência com o tema clássico, Cantaloupe. Mais à frente vamos ouvir Jack Dean e ainda os Vampire Weekend. Fique para ouvir, é já a seguir.
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Últimos momentos em antena com os Vampire Weekend. Rodamos agora com Spin Doctors, Two Princes, antes da memória que nos vai levar até às notícias, às 8. Bom dia.

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1: Em final de hora, a memória da música. Ficamos com Peter Gabriel, com Kate Bush, Don't Give Up. Até às notícias. Estamos a 9 minutos das 8. Bom dia.

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5: Bom dia, são 7h58, menos uma hora nos Açores.
6: Quer ouvir com urgência no Parlamento as entidades representantes dos setores afetados pelo aumento dos preços, desde logo na energia. Se a proposta for aprovada, vão ser ouvidas 16 entidades. O PS está preocupado porque considera que o Governo tem as prioridades trocadas e não dá resposta ao essencial. Nesta edição vamos voltar a escutar certos da entrevista TSF Jornal de Notícias a Mário Centeno. O antigo Ministro das Finanças fala sobre o Código de Ética, criado na altura de António Costa, diz que o Código é idiota e lembra que há casos mais importantes ainda por resolver. O Benfica recebe esta tarde o Vitória de Guimarães na Luz, quer voltar a ganhar, depois do deslize no Dragão.
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0: Porto, 17 em Lisboa, 18 em Faro, 20 no Funchal e 21 em Ponta Delgada. Passamos agora para a edição às 8 com Inês Duarte Coelho.
1: O Partido Socialista quer ouvir no Parlamento entidades representantes dos setores afetados pelo aumento dos preços, desde logo da energia. O requerimento do PS tem caráter de urgência e, se a proposta for aprovada, vão ser chamadas ao Parlamento 16 entidades. Entre elas está a Confederação Empresarial de Portugal, a Associação Nacional de Transportes Públicos, Rodoviários e de Mercadorias ou a Associação de Hotelaria e Restauração. Em declarações à TSF, o deputado do PS, Pedro Vaz, acusa Luís Montenegro de governar como se estivesse em campanha eleitoral.
2: A CIP, a Associação dos Eletrointensivos, dos Gasointensivos, do transporte do táxi, do transporte de mercadorias, têm sido muito vocais relativamente à falta dos apoios que existem em 2026, em contraste aos apoios que existiram em 2022 e 2023. Tive a oportunidade já de questionar o Governo várias vezes, inclusive a Senhora Ministra do Ambiente, sobre o assunto, e na realidade aquilo que o Governo diz é que isto é uma opção política, designadamente decidiu baixar o IRS, como nós sabemos, deixa cerca de 2,5 milhões de portugueses de fora, está obcecado com a popularidade junto de determinados setores, como se estivesse em campanha eleitoral permanente, em vez de estar a acudir às necessidades.
1: Pedro Vaz compara os apoios do governo da AD com os aprovados pelo executivo de António Costa no tempo da crise inflacionista provocada pela guerra na Ucrânia.
2: As medidas que o governo aprovou são uma pequena parte daquelas medidas que os governos do Partido Socialista tomaram quando foi a crise inflacionista. Neste momento, o governo, porque quer continuar a arrecadar a receita adicional por causa do custo, do aumento do custo dos combustíveis, na realidade não está interessado em proteger as atividades económicas do nosso país e as empresas portuguesas.
1: Declarações do deputado Pedro Vaz à TSF, o Partido Socialista, que quer ouvir no Parlamento estas 16 entidades que representam os setores afetados pelo agravamento dos preços, desde logo os preços na energia. Sem fechar portas a um futuro, na política ativa, Mário Centeno esteve na entrevista TSF Jornal de Notícias a fazer contas às políticas do atual governo e a recordar medidas passadas. O antigo ministro das Finanças falou sobre o Código de Conduta criado durante o governo de António Costa. O Código previa, por exemplo, a proibição dos elementos do governo de aceitarem presentes ou convites cujo valor comercial seja superior a 150 euros. Centeno classificou o Código de Conduta como idiota e lembrou o caso de Fernando Rocha Andrade, então secretário de Estado, que se demitiu na sequência do chamado Galpgate, que envolveu a oferta de viagens e bilhetes para o Euro 2016.
3: Vou relembrar que o Sr. Primeiro-Ministro atual estava no mesmo avião que o Fernando. No mesmo avião. O Fernando era o exemplo da seriedade. E foi obviamente idiota responder àquela viagem com aquele código. Porque ele não obstou a coisíssima nenhuma depois da sua aprovação. E quando nós fazemos coisas para coisa nenhuma, pois mais vale estar quieto. Notem que eu estive na reunião em que foi aprovado o Código de Conduta. E porventura não terei sido tão duro como estou a ser agora. Porque eu talvez não tenha percebido, e eu digo isso no livro também, das consequências que aquilo teve, em particular para o Fernando e para a vida do Fernando e para a vida de muitas pessoas que entretanto foram apanhadas numa malha que não existe, que foi criada por nós, de suspeição. Porque esta ideia justicialista de que somos todos corruptos antes de sermos pessoas vai destruir a política nas nossas sociedades, não tínhamos nenhuma dúvida sobre isso.
1: E Mário Centeno ironiza sobre o alegado assalto ao gabinete do Chega, que lembra, permanece inconclusivo.
3: Eu não consigo entender como é que ainda não se sabe o que é que aconteceu no gabinete do deputado André Ventura no verão. É o sítio mais protegido da nação, juntamente com o Palácio de Belém. Talvez um código de conduta para este tipo de coisas valesse mais a pena do que andar à espera que alguém que vá ver um jogo da seleção pudesse estar a ser comprado para o que é que seja.
1: declarações de Mário Centeno nesta entrevista de Judite Menezes e Sousa e

0: António José Gouveia, da TSF e do Jornal de Notícias. A entrevista passa na íntegra depois das notícias do meio-dia. Está também disponível no site da TSF, em tsf.pt. O elevado número de apreensões de droga e combustível este ano em Portugal está a revelar novos caminhos da operação logística do tráfico de droga no nosso país. O Jornal de Notícias conta esta manhã que há casas alugadas para os traficantes vigiarem a costa no Algarve e agora, no domingo, um problema de segurança criado pela apreensão de combustível em muita quantidade.
1: Num ano em que os números apontam para um aumento da atividade das redes internacionais de tráfico de droga na costa portuguesa, o diretor do Departamento de Investigação e Ação Penal de Faro reconhece que houve uma alteração ao nível do apoio logístico na Península Ibérica. No caso português, aumentaram as operações que se tornaram mais sofisticadas. O Jornal de Notícias refere hoje que há casas costeiras no Algarve que estão a servir de pontos de sinalização e vigilância para as redes internacionais de tráfico. Os vizinhos, sob o manto do anonimato, referem que há sinais de luzes e ponteiros laser durante a noite, entre outras movimentações suspeitas. Um dos casos referidos é a Praia da Ingrina, em Vila do Bispo. Em algumas operações foram apreendidos diversos tipos de materiais que indiciam a utilização de tecnologias como drones e câmaras de visão noturna que servem para vigiar a chegada dos barcos, mas também as movimentações das autoridades. O JN falou com António Ventinhas, o responsável pelo Departamento de Investigação do Ministério Público no Algarve, que confirma as alterações e descreve um padrão de movimentos de carrinhas com recipientes de gasolina entre Espanha e Portugal. O combustível é adquirido mais barato em Espanha e trazido para Portugal para ser usado nas lanchas de alta velocidade. Desde o início do ano até ao final de setembro, foram apreendidos pelo menos 210 mil litros de gasolina que está armazenada em várias instalações das polícias. No caso do Algarve, isto está a tornar-se um problema. António Ventinhas, citado pelo Jornal de Notícias, diz que o armazenamento de tanto combustível está a tornar-se um problema de segurança. A solução pode passar pela destruição ou pela doação em instituições de solidariedade. O diretor do DIAP de Faro defende que sejam criadas cisternas para permitir um armazenamento deste combustível. Depois, há uma dificuldade legal. António Ventinhas reconhece que há dificuldades em associar estas redes logísticas ao tráfico de droga, porque não é crime transportar combustível. Os números sintetizados na edição de hoje do Jornal de Notícias expressam bem o que tem sido este ano em termos de desembarques de droga na costa portuguesa. 90 abordagens bem-sucedidas pela Unidade de Controlo Costeiro e Fronteiras da GNR, 35 detidos, 170 pessoas identificadas, 36 embarcações e 49 viaturas apreendidas, 8 toneladas de droga apreendida, além dos tais mais de 200 mil litros de gasolina.
0: Bruno Domingos, a resumir aqui as consequências da apreensão já de mais de 200 mil litros de combustível e 8 toneladas de droga pela polícia portuguesa só de janeiro a setembro deste ano. 8 jornadas, 8 vitórias. O Futebol Clube do Porto venceu ontem o Marítimo no Funchal por 2-1. Os madeirenses inauguraram o marcador e só perto do intervalo o Porto conseguiu igualar o resultado. Perto do fim, os dragões garantiram a vitória por 2-1. No final da partida, Francisco Farioli disse que já esperava um adversário organizado e com uma boa prestação, mas entende que não há dúvidas sobre quem foi o justo vencedor.
2: Eu acho que ontem já estava a transmitir uma boa imagem do que podíamos esperar. É uma equipa muito organizada, jogadores fortes, mas, de novo, com a evolução do jogo, eu acho que não há dúvidas sobre a equipa que mereceu vencer este desafio.
0: Do outro lado, o treinador do Marítimo, Michel van der Gaag, elogiou os jogadores apesar da derrota.
3: Eu acho que, em primeiro lugar, apesar da derrota, a minha equipa está de parabéns. Acho que o Marítimo está de parabéns, porque a casa cheia outra vez, sempre a apoiar a equipa. Também é importante, mais uma vez, eu continuo a dizer a mesma coisa, aquela dinâmica é importante e nós temos de lutar e trabalhar por isso, e nós estamos a fazer, e a equipa e os adeptos estão a reconhecer isso, e também é importante em termos de apoio. Eu acho que nós fizemos uma primeira parte muito bem conseguido. Infelizmente sofremos o golo antes de intervalo, mas acho que eu não podia ter dizer nada mal da minha equipa de primeira parte, porque nós fizemos tudo o que nós combinámos.
0: O Clube do Porto soma assim a 8ª vitória no campeonato, tem agora 24 pontos, mais 6 do que o Sporting e mais 8 do que o Benfica, que esta tarde vai receber o Vitória de Guimarães. Os encarnados querem regressar às vitórias depois da derrota no Dragão. Na antevisão à partida, o técnico Marco Silva reconheceu que a equipa tem de reagir.
4: Tivemos um resultado negativo e nesta casa não se pode encarar isso da melhor forma. Temos que encarar com uma ambição muito grande o jogo seguinte. Tivemos uma paragem longa que não é o melhor após um resultado negativo. Importante voltarmos a jogar no Estádio da Luz após, parece que foi há pouco tempo, mas já vai lá praticamente um mês. Queremos sentir novamente aquilo que é a envolvência do Estádio da Luz connosco, os adeptos, e nós temos de fazer a nossa parte, que é que desde o primeiro minuto demonstrar aquilo que temos vindo a demonstrar em termos institucionais, em termos de atitude, em termos de exigência para connosco enquanto equipa, e naturalmente depois o respeito pelo adversário irá estar lá sempre, e isso é que é importante. Se o Vitória quer reagir após um mau começo de temporada, nós temos que reagir obrigatoriamente após um resultado negativo para nós também.
0: Já do lado do Vitória de Guimarães, Tiago Margarido espera um Benfica ainda mais forte depois da derrota no Dragão. Tiago Margarido lembra que as estatísticas não são favoráveis ao Vitória, mas sabem a desafio.
5: Penso que o Vitória já não vence na Luz há 13 anos, salvo erro. Portanto, olhamos para isto como um desafio, como uma oportunidade. Podemos fazer história nesse sentido. Portanto, olhamos sempre pelo lado positivo. A estatística vale o que vale, a história vale o que vale. Sabemos que temos um jogo pela frente que terá um nível de dificuldade enorme, mas vamos muito carentes de que vamos conseguir trazer pontos, fundamentalmente fazendo o nosso jogo, criando as oportunidades que já vimos a criar anteriormente, ou a intenção de criarmos oportunidades, e com a crença muito grande que vamos faturar.
0: Expectativa dos dois treinadores para este Benfica-Vitória de Guimarães, que está agendado para as 18h no Estádio da Luz. O relato é na TSF.
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Passam agora de 14 minutos das 7 nesta manhã de domingo. A temperatura a esta hora em Ponta Delgada é de 21 graus. A umidade relativa está situada nos 88%. Alguns aguaceiros também durante a madrugada. A máxima prevista para hoje é de 23 graus e esses aguaceiros vão permanecer ao longo deste domingo. De acordo com a previsão do Instituto Português do Mar e da Atmosfera para o Grupo Oriental, para hoje a previsão é de períodos de céu muito nublado, com algumas abertas aumentando de nebulosidade para o final da tarde. Há previsão também de aguaceiros durante o período da tarde e vento sudoeste moderado a fresco entre os 20 e os 40 km/h, com rajadas até aos 50 km/h. Já no resto à música, ficamos com a música nacional na Associação CF e com Felipe Carlson.

0: A música nacional nesta manhã de domingo na Source SF com Filipe Carlson, também Rapaz Ego do Que Província e ainda a dupla de Kempicua e Toti Samed com o tema Ao Acaso.
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0: Bom dia, são 7:30 nos Açores.

0: Chegamos agora a 15 minutos das 8 a recordarmos também a Ella Wells, há pouco a Roxy Music com a Dance Away, ainda Rotterdam dos Beautiful Sound e também os portugueses Shakes com Missing You.
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1: Bom dia, são 8h58, menos uma hora nos Açores.
2: Sem fechar portas a um futuro na política ativa, Mário Centeno esteve na entrevista TSF-JN a fazer contas às políticas do atual governo e a recordar medidas passadas. Considera o código de ética criado por António Costa idiota e estranha que ainda não haja conclusão sobre o alegado assalto ao gabinete do Chega. De janeiro a setembro deste ano já foram apreendidos mais de 200 mil litros de combustível. As autoridades dizem agora que há já um problema com a quantidade de combustível armazenado que tem de ser destruído ou doado. O italiano Marco Bezzecchi ganhou esta manhã o Grande Prémio da Indonésia de MotoGP. O piloto da Aprilia foi o mais rápido e ganhou pela quinta vez esta temporada. Bateu Raul Fernandes da Trackhouse e o líder mundial Jorge Martin.
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1: A previsão dos técnicos aponta para que as temperaturas voltem a subir a partir da próxima quarta-feira, nomeadamente atingindo os 30 graus aqui na zona de Lisboa. Por agora, estamos com 15 no Porto, 17 em Lisboa, 19 em Faro, 20 em Ponta Delgada, 21 no Funchal. A edição às 9 da manhã com Inês Duarte Coelho.

0: elementos do governo de aceitarem presentes ou convites cujo valor comercial seja superior a 150 euros. Mário Centeno classificou o código como idiota e lembrou o caso de Fernando Rocha Andrade, então secretário de Estado, que se demitiu na sequência do chamado Galpgate, que envolveu a oferta de viagens e bilhetes para o Euro 2016.
1: Vou relembrar que o Sr. Primeiro-Ministro atual estava no mesmo avião que o Fernando. No mesmo avião. O Fernando era o exemplo da seriedade. E foi obviamente idiota responder àquela viagem com aquele código. Porque ele não obstou a coisíssima nenhuma depois da sua aprovação. E quando nós fazemos coisas para coisa nenhuma, pois mais vale estar quieto. Notem que eu estive na reunião em que foi aprovado o Código de Conduta. E porventura não terei sido tão duro como estou a ser agora. Porque eu talvez não tenha percebido, e eu digo isso no livro também, das consequências que aquilo teve, em particular para o Fernando e para a vida do Fernando e para a vida de muitas pessoas que, entretanto, foram apanhadas numa malha que não existe, que foi criada por nós, de suspeição. Porque esta ideia justicialista de que somos todos corruptos antes de sermos pessoas vai destruir a política nas nossas sociedades. Não tínhamos nenhuma dúvida sobre isso.
0: E nesta entrevista, Mário Centeno ironiza sobre o alegado assalto ao gabinete do Chega, que permanece inconclusivo.
1: Eu não consigo entender como é que ainda não se sabe o que é que aconteceu no gabinete do deputado André Ventura no verão. É o sítio mais protegido da nação, juntamente com o Palácio de Belém. Talvez um código de conduta para este tipo de coisas valesse mais a pena do que andar à espera que alguém que vá ver um jogo da seleção pudesse estar a ser comprado para o que é que seja.
0: Uma entrevista a Mário Centeno, antigo Ministro das Finanças, entrevistado por Judite Menezes e Sousa da TSF e António José Gouveia do JN. A entrevista passa na íntegra hoje, depois das notícias do meio-dia. Está também disponível no site da TSF, em tsf.pt. O PS quer ouvir no Parlamento as entidades representantes dos setores afetados pelo aumento dos preços, desde logo da energia. O requerimento do PS tem caráter de urgência e, se a proposta for aprovada, vão ser chamadas ao Parlamento 16 entidades. Entre elas está, por exemplo, a Confederação Empresarial de Portugal, a Associação Nacional de Transportadores Públicos Rodoviários e de Mercadorias ou a Associação de Hotelaria e Restauração. Em declarações à TSF, o deputado do PS, Pedro Vaz, acusa Luís Montenegro de governar como se estivesse em campanha eleitoral e demarca-se das prioridades do governo.
2: A CIP, a Associação dos Eletrointensivos, dos Gasointensivos, do transporte do táxi, do transporte de mercadorias, têm sido muito vocais relativamente à falta dos apoios que existem em 2026, em contraste aos apoios que existiram em 2022 e 2023. Tive a oportunidade já de questionar o governo várias vezes, inclusive a senhora Ministra do Ambiente, sobre o assunto, e na realidade aquilo que o governo diz é que isto é uma opção política, designadamente decidiu baixar o IRS, como nós sabemos, deixa cerca de 2,5 milhões de portugueses de fora, está obcecado com a popularidade junto de determinados setores, como se estivesse em campanha eleitoral permanente, em vez de estar a acudir às necessidades.
0: As declarações do deputado Pedro Vaz, do Partido Socialista, que quer agora ouvir no Parlamento 16 entidades representantes dos setores que têm sido afetados pelo agravamento dos preços, em especial na energia. O elevado número de apreensões de droga e combustível este ano em Portugal está a revelar e a abrir novos caminhos da operação logística do tráfico de droga no nosso país. O Jornal de Notícias conta esta manhã que há casas alugadas para os traficantes vigiarem a costa no Algarve e um problema no Domingos de segurança que é criado agora pela apreensão de combustível em quantidades assinaláveis.
3: Num ano em que os números apontam para um aumento da atividade das redes internacionais de tráfico de droga na costa portuguesa, o diretor do Departamento de Investigação e Ação Penal de Faro reconhece que houve uma alteração ao nível do apoio logístico na Península Ibérica. No caso português, aumentaram as operações que se tornaram mais sofisticadas. O Jornal de Notícias refere hoje que há casas costeiras no Algarve que estão a servir de pontos de sinalização e vigilância para as redes internacionais de tráfico. Os vizinhos, sob o manto do anonimato, referem que há sinais de luzes

0: e ponteiros laser durante a noite, entre outras movimentações suspeitas. Um dos casos referidos é a Praia da Ingrina, em Vila do Bispo. Em algumas operações foram apreendidos diversos tipos de materiais que indiciam a utilização de tecnologias como drones e câmaras de visão noturna que servem para vigiar a chegada dos barcos, mas também as movimentações das autoridades. O JN falou com António Ventinhas, o responsável pelo Departamento de Investigação do Ministério Público no Algarve, que confirma as alterações e descreve um padrão de movimentos de carrinhas com recipientes de gasolina entre Espanha e Portugal. O combustível é adquirido mais barato em Espanha e trazido para Portugal para ser usado nas lanchas de alta velocidade. Desde o início do ano até ao final de setembro, foram apreendidos pelo menos 210 mil litros de gasolina que está armazenada em várias instalações das polícias. No caso do Algarve, isto está a tornar-se um problema. António Ventinhas, citado pelo Jornal de Notícias, diz que o armazenamento de tanto combustível está a tornar-se um problema de segurança. A solução pode passar pela destruição ou pela doação em instituições de solidariedade. O diretor do DIAP de Faro defende que sejam criadas cisternas para permitir um armazenamento deste combustível. Depois, há uma dificuldade legal. António Ventinhas reconhece que há dificuldades em associar estas redes logísticas ao tráfico de droga, porque não é crime transportar combustível. Os números sintetizados na edição de hoje do Jornal de Notícias expressam bem o que tem sido este ano em termos de desembarques de droga na costa portuguesa. 90 abordagens bem-sucedidas pela Unidade de Controlo Costeiro e Fronteiras da GNR, 35 detidos, 170 pessoas identificadas, 36 embarcações e 49 viaturas apreendidas, 8 toneladas de droga apreendida, além dos tais mais de 200 mil litros de gasolina.
1: Domingos, aqui a resumir as consequências da apreensão por parte da Polícia Portuguesa de combustível e droga em muita quantidade desde janeiro deste ano. Os úteis do Iémen estão a alertar os passageiros para não utilizarem os aeroportos sauditas depois do ataque em Riad. Ontem, pelo menos 12 pessoas morreram e mais de 300 ficaram feridas no ataque ao Aeroporto Internacional de Riad, a capital da Arábia Saudita. Entre as vítimas estão 4 cidadãos sauditas, 8 estrangeiros, um deles é norte-americano. Os úteis do Iémen que vêm agora fazer este alerta já assumiram a autoria do ataque. Podem estar outros ataques para breve, depois deste aviso que chegou nos últimos minutos. Donald Trump já disse que os Estados Unidos estão agora a analisar a possibilidade de se juntarem à Arábia Saudita e responder a este ataque dos úteis do Iémen. Também o secretário-geral das Nações Unidas, António Guterres, disse estar profundamente chocado com o ataque dos úteis. Numa publicação na rede social X, Guterres classificou o ataque como uma violação do direito internacional. O primeiro-ministro do Canadá, Mark Carney, também falou, classificou os ataques dos úteis como abomináveis e lembrou que não há justificação para atacar pessoas inocentes. Nos últimos minutos, chegou também uma reação da União Europeia que condena o ataque dos úteis a este aeroporto de Riad, considerando uma escalada perigosa no conflito. De acordo com a plataforma Flight Radar, cerca de 74% dos voos que estavam programados para hoje, ou seja, cerca de 550 voos, foram entretanto cancelados. 8 jornadas, 8 vitórias. O Futebol Clube do Porto venceu ontem à noite o Marítimo no Funchal por 2-1. Os madeirenses inauguraram o marcador, começaram na frente e depois só perto do intervalo é que o Porto conseguiu igualar o resultado. Perto do fim, os dragões garantiram esta vitória por 2-1. O Porto tem agora 24 pontos no campeonato, são mais 6 do que o Sporting e mais 8 do que o Benfica, que esta tarde recebe o Vitória de Guimarães. Os encarnados querem regressar às vitórias depois da derrota no Dragão. Na antevisão à partida ontem, Marco Silva reconheceu que a equipa tem de reagir.
2: Tivemos um resultado negativo e nesta casa não se pode encarar isso da melhor forma. Temos que encarar com uma ambição muito grande o jogo seguinte. Tivemos uma paragem longa que não é o melhor após um resultado negativo. Importante voltarmos a jogar no Estádio da Luz após, parece que foi há pouco tempo, mas já vai lá praticamente um mês. Queremos sentir novamente aquilo que é a envolvência do Estádio da Luz connosco, os adeptos, e nós temos de fazer a nossa parte, que é que desde o primeiro minuto demonstrar aquilo que temos vindo a demonstrar em termos institucionais, em termos de atitude, em termos de exigência para connosco enquanto equipa, e naturalmente depois o respeito pelo adversário irá estar lá sempre, e isso é que é importante. Se o Vitória quer reagir após um mau começo de temporada, nós temos que reagir obrigatoriamente após um resultado negativo para nós também.
1: Já do lado do Vitória de Guimarães, Tiago Margarido espera um Benfica ainda mais forte, precisamente depois da derrota no Dragão. O técnico do Vitória de Guimarães lembra que as estatísticas não são favoráveis ao Vitória, mas sabem a desafio.
3: Penso que o Vitória já não vence na Luz há 13 anos, salvo erro. Portanto, olhamos para isto como um desafio, como uma oportunidade. Podemos fazer história nesse sentido. Portanto, olhamos sempre pelo lado positivo. A estatística vale o que vale, a história vale o que vale. Sabemos que temos um jogo pela frente que terá um nível de dificuldade enorme, mas vamos muito carentes de que vamos conseguir trazer pontos, fundamentalmente fazendo o nosso jogo, criando as oportunidades que já vimos a criar anteriormente, ou a intenção de criarmos oportunidades, e com a crença muito grande que vamos faturar.
1: O Benfica-Vitória de Guimarães joga-se esta tarde, às 6 da tarde, no Estádio da Luz, e tem relato na TSF. A fechar, do relevado para as motas, o italiano Marco Bezzecchi ganhou esta manhã o Grande Prémio da Indonésia de MotoGP. O piloto da Aprilia foi o mais rápido e ganhou pela 5ª vez esta temporada. Bateu Raul Fernandes da Trackhouse e Jorge Martin, o líder mundial, também da Aprilia. Marc Márquez em Ducati, o segundo do campeonato, antes do início da corrida, foi 6º classificado.
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2: Passam agora 15 minutos das 8, já a seguir no Regresso à Música, Paul McCartney e Peter Frampton.
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0: nesta sequência há pouco recordámos Peter Frampton, também a SOS Band, para trás Paul McCartney e David Gilmour no tema No More Lonely Nights.
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0: Bom dia, são 8:30 nos Açores.
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E voltou à música com Macy Gray, este Finally Made Me Happy. Há pouco, Breakfast in Bed, de Alvin Johnson. E também Shawn Mullins, de passagem nesta manhã, depois de termos ouvido Áurea, e também da Chique. Já a seguir, as notícias às 9.

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1: Bom dia, são 9h58, menos uma hora nos Açores.
2: Mário Centeno diz que é errado apostar-se na redução do IRS para dar mais rendimento às famílias em tempos de crise e prefere opções como um reforço do abono de família. É uma das ideias expressas na entrevista à TSF e ao Jornal de Notícias este domingo, em que Centeno diz que não tem interesse em regressar à política, mas não afasta esse cenário. Um santuário que custou cerca de 14 milhões de euros, é inaugurado hoje perto da Póvoa de Varzim. Vamos perceber melhor que fenómeno é o das peregrinações de milhares de pessoas todos os anos ao local onde está sepultada a Beata Alexandrina de Balazar. Neste jornal também, uma campeã do mundo portuguesa, Madalena Costa, campeã do mundo de patinagem livre no Paraguai.
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1: Temperaturas de agora, estamos com 16 graus no Porto, 18 em Lisboa, 20 em Ponta Delgada, 21 em Faro e 22 no Funchal. Avançamos agora para a edição das 10 com Nuno Domingos.
2: Mário Centeno defende o aumento dos salários da classe política como forma de atrair os melhores. Numa entrevista à TSF e ao Jornal de Notícias, o antigo ministro das Finanças de António Costa, que também foi governador do Banco de Portugal, diz que o debate tem de ser feito, ao mesmo tempo que, para já, vai rejeitar um regresso à política, mas não de forma definitiva.
3: O nunca é zero. E o zero é o elemento absorvente da multiplicação. O zero acaba com tudo o que é a nossa aprendizagem. Quando nós estabelecemos um zero nas nossas vidas, nós dali já não saímos. E por isso, nunca, para mim, não tem nenhum sentido.

0: Agora, as condições efetivas do exercício da política são matéria para os políticos e nós devíamos refletir sobre isso.
1: Mário Centeno, que é agora conselheiro independente da seguradora A Banca Vida e Pensões, ele foi responsável pela estratégia económica dos governos de António Costa. Neste momento de dificuldades para as famílias, defende que o abono de família é um dos exemplos de políticas sociais que poderia ajudar quem tem menos recursos. De resto, uma melhor medida do que as vantagens que estão a ser oferecidas sobre a redução do IRS.
0: O abono de família é uma medida muito progressiva, naquele sentido de que ajuda mais as famílias com menos recursos do que com as famílias com mais recursos. É muito simples de utilizar, porque a estrutura que existe chega às famílias com muita rapidez. E era o que devíamos estar a fazer, por exemplo, mas é só um exemplo, não podemos olhar para o conjunto de políticas sociais e encontrar outras. Agora o IRS não, é totalmente um ato falhado.
1: Mário Centeno, no livro Contas Certas, revela que propôs a António Costa ter um papel na gestão da área da saúde. Costa, diz Centeno, nem respondeu. Ora, o antigo Ministro das Finanças admite que gostaria de ter tido uma outra reação, mas que não guarda ressentimento.
0: E eu achei, numa lógica se calhar quase naif do ponto de vista político, mas que era muito genuína, que eu tinha um contributo a dar ao país se pudesse ter uma função, não era ser Ministro da Saúde, e teria uma função transversal dentro do Conselho que seria dirimida com o Sr. Primeiro-Ministro. Existem muitas formulações, existiriam muitas formulações possíveis para isso. A discussão não se prolongou, porque não foi assim a opinião do Sr. Primeiro-Ministro, e eu, obviamente, aceitei, porque...
2: Mas com alguma mágoa, não?
0: Não digo mágoa, não tenho essas mágoas. Não tenho essas mágoas, mas gostaria que a história tivesse sido outra, gostaria.
1: São certos da entrevista de Mário Centeno à TSF e ao Jornal de Notícias, uma entrevista conduzida por Judito Menezes e Sousa e António José Gouveia, para ouvir na rádio hoje depois do meio-dia e em tsf.pt a qualquer hora. Esta entrevista está publicada na edição de hoje do Jornal de Notícias. Em Balazar, na Póvoa de Varzim, este é o dia que completa a criação de um novo santuário de peregrinação popular e religiosa. Mais logo à tarde, o núncio apostólico Andrés Carrascosa Zacoso e o arcebispo de Braga vão liderar a cerimónia de inauguração do santuário dedicado à Beata Alexandrina. Ontem os restos mortais desta mulher, que morreu em 1955 e foi feita Beata da Igreja em 2004 pelo Papa João Paulo II, foram trasladados da Igreja de Santa Eulália para o novo santuário, um santuário eucarístico da Beata Alexandrina, sonhado há 22 anos, que evoca a dedicação e a religião católica de uma mulher que viveu mais de 30 anos acamada devido a uma paralisia e a consequências da febre tifoide. Depois de ter sido feita beata da Igreja Católica há 22 anos, ainda decorre o processo de canonização. Quando se completaram 100 anos do nascimento de Alexandrina da Costa, a reportagem Os Mistérios de Alexandrina, de Manuel Vilas Boas, escutou quem a conheceu em Balazar, foi o caso de Diolinda de Além.
3: Estivesse à beira dela, estava sempre contente. Aqueles olhos dela atraíam. Uns olhos tão bonitos, que a gente estava lá toda a vida, não apetecia sair de lá.
4: Mas não sentiam que era uma pessoa doente que estava ali?
3: Não, senhora. Não, eu não sentia que ela estava doente. Parecia que estava sempre bem, bem disposta.
1: Junto à Igreja de Santa Eulália, Alice conversou com Manuel Vilas Boas sobre o sorriso de Alexandrina da Costa, uma mulher muitas vezes apresentada como mística.
5: Era uma pessoa simples, muito alegre.
4: Não parece, pela cara dela nas fotografias, parece sempre uma mulher cheia de sofrimento?
5: Agora, porque antigamente ela não se manifestava, estava a sofrer horrivelmente, sempre a sorrir. Para toda a gente, sempre com palavras amigas, sempre. Procurava ajudar a todos, mesmo os mais necessitados, era quem ela podia ajudar.
1: Mas logo depois das 10 da noite recuperamos esta reportagem, Os Mistérios de Alexandrina, de Manuel Vilas Boas, com memórias da vida de Alexandrina Maria da Costa, uma mulher que dedicou o sofrimento em que viveu a diversas obras religiosas. A reportagem Os Mistérios de Alexandrina tem a sonoplastia de Erlander Rui. A cerimónia de inauguração e dedicação desta igreja está marcada para as 4:30 da tarde, em Balazar.

0: na Póvoa de Varzim, mas esta é também uma história de uma obra milionária e de mais um polo minhoto de turismo religioso, como vai agora explicar o especialista TSF em assuntos religiosos, Manuel Vilas Boas.
1: Falta a ligação da A7 a Belazar, na Póvoa de Varzim, para que o movimento para a nova igreja, que esta manhã vai ser sagrada pelo Arcebispo de Braga, possa apressar o pagamento de 14 milhões que custou este santuário eucarístico. Juntam-se as vozes dos muitos devotos da Beata Alexandrina, uma heroína católica do século XX, contra uma provável gravidez indesejada, como acontecera por duas vezes à sua mãe. As vozes crescem contra os elevados custos de um edifício grandioso, em forma de tenda, capaz de receber no seu interior 1.800 crentes de uma só vez. Fica para trás o ambiente rural da localidade, que cresce a olhos vistos na dimensão turística. Por ano, são 250 mil os visitantes de todo o mundo. Assim foi em Fátima, no Bom Jesus, em Braga, ou em São Bento, da Porta Aberta, a dois passos do magnífico Xerez.
0: Olhar de Manuel Vilas Boas, um templo para quase 2 mil pessoas e um provável aumento do turismo religioso no norte de Portugal. O Partido Socialista quer ouvir no Parlamento as entidades representativas dos setores afetados pelo agravamento dos preços, desde logo dos preços da energia. O requerimento socialista tem caráter de urgência e vão ser chamadas, se a proposta for aprovada, 16 entidades, entre elas a Confederação Empresarial de Portugal, a Associação Nacional de Transportadores Públicos Rodoviários de Mercadorias ou a Associação da Hotelaria da Restauração. Em declarações à TSF, o deputado do PS, Pedro Vaz, acusa Luís Montenegro, primeiro-ministro, de governar como se estivesse em campanha eleitoral e de marcar-se das prioridades do governo.
2: A CIP, a Associação dos Eletrointensivos, dos Gasointensivos, do transporte do táxi, do transporte de mercadorias, têm sido muito vocais relativamente à falta dos apoios que existem em 2026, em contraste aos apoios que existiram em 2022 e 2023. Tive a oportunidade já de questionar o governo várias vezes, inclusive a senhora ministra do Ambiente, sobre o assunto, e na realidade aquilo que o governo diz é que isto é uma opção política, designadamente decidiu baixar o IRS, que como nós sabemos deixa cerca de 2,5 milhões de portugueses de fora, está obcecado com a popularidade junto de determinados setores, como se estivesse em campanha eleitoral permanente, em vez de estar a acudir às necessidades.
0: Pedro Vaz, deputado do Partido Socialista, e esta ideia de chamar ao Parlamento as diversas entidades que podem falar sobre precisamente as prioridades do Governo em termos de apoios aos preços. Há, nos últimos instantes, a informação que as Nações Unidas estão a divulgar sobre um naufrágio ao largo do Djibouti, ou seja, ali mesmo à saída do Mar Vermelho para o Oceano Índico e para o Golfo de Aden. Uma embarcação com migrantes naufragou, terão morrido 109 migrantes e há 116 desaparecidos. É uma informação que as Nações Unidas acabam de revelar. Madalena Costa sagrou-se campeã do mundo de patinagem livre no Paraguai. Venceu a categoria sénior da modalidade, revalidou por isso o título que já tinha conquistado no ano passado na China. Madeirense de 17 anos, que é bicampeã da Europa, completou as duas provas com 264 pontos, a melhor marca de sempre na competição. Nas declarações que foram disponibilizadas pela Federação Portuguesa de Patinagem, Madalena Costa não escondeu a felicidade com a conquista. A jovem portuguesa diz que é a recompensa de muito tempo de trabalho.
3: Estou muito feliz com mais esta conquista, o meu 4º título mundial, segundo título em sénior e o primeiro World Skate Games neste escalão, mas mais do que isso, acho que passa por sentir que todo o trabalho foi recompensado e, claro, por ter batido o recorde mundial, que era meu, do ano passado, e ter ultrapassado essa meta por 4 pontos. Foi uma época difícil, mas acho que tudo aquilo que aconteceu teve um significado, ajudou-me a tornar-me pessoa melhor, uma desportista mais focada, com os meus objetivos bem definidos e lutadora, e acho que a época não podia ter terminado de melhor forma. Quero agradecer a toda a gente, à minha mãe, ao meu coreógrafo Xavi, à minha equipa, às atletas que ficaram em casa a torcer por mim, aos meus irmãos, à minha família e à federação.
0: É a melhor do mundo, Madalena Costa, que é campeã do mundo de patinagem livre, é a terceira medalha para Portugal na patinagem nesta edição dos World Skate Games, depois do ouro de João Cruz e do bronze de Rita Azinheira, ambas na artística livre júnior. Amanhã à noite, também no Paraguai, começa o Mundial de Hockey Patins Masculino. Portugal vai defrontar a Suíça em Assunção na primeira jornada. Estes Jogos Mundiais sobre patins, para lá da patinagem artística e de velocidade, incluem também as competições de hockey em patins. A TSF vai transmitir o relato dos Jogos de Portugal neste Campeonato do Mundo em direto do Paraguai, todos os dias, ao longo da próxima semana, na primeira fase. Além da Suíça, Portugal vai defrontar Espanha e Itália. Na semana que agora termina, realizaram-se os campeonatos de sub-19 masculinos e de séniores femininas. Na final de júniores, na última noite, Portugal perdeu com a Espanha por 2-1, apesar de ter começado a partida com vantagem. Nas senhoras, outra derrota, mas no jogo de atribuição de terceiro e quarto lugares, Portugal foi derrotado pela Itália por 3-2.
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0: Bom dia, são 9:30 nos Açores.
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0: E de volta à música, há pouco ficámos com o Annie Lennox, também Billy Joel, ainda os Blues Traveler e a recordarmos também os Creedence Clearwater Revival, agora a música nacional com a Maura, depois Chris Brea.

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0: A dupla de Van Morrison e John Lee Hooker, Together, Don't Look Back. Passam, aliás, ficámos agora a 15 minutos das 10. Há pouco ficámos com o Chris Rea, também o tema Texas, ainda Maura, o tema em contrastes também. E quanto à temperatura, esta hora, Ponta Delgada está com 20 graus. A umidade relativa está situada nos 100%.
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0: Agora a música nacional, também perto das 10, com Beatriz e Caixinha e Left, também no tema Não Te Largar, também Bruno Bernardes e Sérgio Godinho com o Caetano Veloso.

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1: E volta à música, ficamos com algumas propostas nacionais de Beatriz Caixinha e Left, também Bruno Pernadas e também esse tema que junta Sérgio Godinho e Caetano Veloso, Lisboa, aqui amanhã. Já a seguir ficamos com as notícias às 10.

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1: Bom dia, são 10h58, menos uma hora nos Açores.

0: Pelo menos 100 pessoas morreram num naufrágio entre o Djibouti e o Iémen, no Mar Vermelho. A informação está a ser avançada pela Organização Internacional das Migrações. Há mais de 110 desaparecidos. Este domingo estamos a escutar Mário Centeno, o antigo Ministro das Finanças e antigo Governador do Banco de Portugal, com críticas em relação às opções de reforço de rendimentos da população tomadas por este governo e também com memórias sobre o tempo em que foi ministro nos governos de António Costa. Nesta manhã já há notícia de uma portuguesa campeã do mundo no Paraguai, nas provas de patinagem dos Jogos Mundiais sobre Patins, e há também resultados da Meia Maratona de Lisboa desta manhã.
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2: Temperaturas de agora, estamos com 18 graus no Porto, 19 em Lisboa, 20 em Ponta Delgada, 21 no Funchal e 23 em Faro. Edição às 11 com o Nuno Domingos.
0: É um dos mais graves naufrágios nas rotas usadas por migrantes. Uma travessia entre o Djibouti e o Iémen na última semana correu mal. Uma embarcação com 350 pessoas a bordo naufragou. Morreram pelo menos 109 pessoas e 116 estão ainda por localizar. Inês Duarte Coelho.
3: O naufrágio aconteceu na noite de 8 para 9 de outubro. Entre os 109 corpos já recuperados estão 52 homens, 42 mulheres e 15 crianças, 9 meninas, 6 meninos. Mais de 80 pessoas sobreviveram, todas de nacionalidade etíope. Os sobreviventes estão a receber assistência no centro

0: movimento de mais de 20 mil pessoas da Etiópia para o Djibouti, mas a travessia marítima é apenas uma parte deste perigo. Os migrantes que chegam ao Iémen enfrentam riscos de violência, prisão e detenção arbitrária, exploração e tráfico de pessoas. No ano passado, mais de 900 migrantes morreram ou desapareceram nesta rota.
1: Inês Duarte Coelho, com os dados que são conhecidos e que estão a ser divulgados pela Organização Internacional das Migrações, este naufrágio aconteceu no final da semana passada, perto de Oboque, que fica ligeiramente a sul do estreito de Bab el-Mandab, que neste momento está parcialmente bloqueado devido ao conflito dos rebeldes hutis com a Arábia Saudita. Há uma crise de segurança interna na Polónia. O Ministério do Interior está a revelar esta manhã atos suspeitos que poderiam atentar contra a vida do Primeiro-Ministro e do Ministro da Defesa, e por isso foi convocada uma reunião de emergência do governo polaco para analisar esta situação e os atos que vão seguir-se. Mário Centeno defende que o aumento dos salários da classe política é uma das formas de atrair os melhores. Numa entrevista à TSF ao Jornal de Notícias, o antigo Ministro das Finanças de António Costa, que foi também Governador do Banco de Portugal, deseja que este debate seja feito, mas ao mesmo tempo vai rejeitando intenções de um regresso à política, pelo menos de forma imediata.
2: O nunca é zero. E o zero é o elemento absorvente da multiplicação. O zero acaba com tudo o que é a nossa aprendizagem. Quando nós estabelecemos um zero nas nossas vidas, nós dali já não saímos. E por isso nunca, para mim, não tem nenhum sentido. O que não quer dizer que seja provável, nem que seja fácil. Uma das questões que eu levanto no final do livro, por exemplo, tem a ver com todo este tratamento da classe política.
3: Uhum. E fala e até está, da remuneração.
2: Fala até da remuneração.
3: Um debate que devia haver, mas que
2: exatamente
3: continua arredado.
2: Continua.
3: Falta de coragem política?
2: É isso, falta de preparação. Agora, as condições efetivas do exercício da política são matéria para os políticos e nós devíamos refletir sobre isso.
1: Mário Centeno é agora conselheiro independente da seguradora Banca, Vida e Pensões. Foi responsável pela estratégia económica dos governos de António Costa. Neste momento de maiores dificuldades para as famílias, defende que o abono de família é um dos exemplos de políticas sociais que poderia ajudar quem tem menos recursos.
2: O abono de família é uma medida muito progressiva, naquele sentido de que ajuda mais as famílias com menos recursos do que com as famílias com mais recursos. É muito simples de utilizar, porque a estrutura que existe chega às famílias com muita rapidez e era o que devíamos estar a fazer, por exemplo, mas é só um exemplo, não podemos olhar para o conjunto de políticas sociais e encontrar outras. Agora o IRS não, é totalmente um ato falhado.
1: Certos da entrevista de Mário Centeno à TSF ao Jornal de Notícias, uma entrevista conduzida por Judito Nunes e Sousa e António José Gouveia para ouvir na rádio hoje depois do meio-dia e em tsf.pt a qualquer hora. É uma entrevista que está publicada na edição de hoje do Jornal de Notícias. Está cortada a Autoestrada do Norte em Aveiras, nos dois sentidos, entre Aveiras e o Nodo Carregado. Isto depois de um acidente esta manhã com um veículo pesado com derrame de combustível. Isto de acordo com um comunicado da Brisa e da GNR, que está a ser citado pela agência Lusa. O etíope Zeriume Adugna e a keniana Dolphine Omare venceram esta manhã a meia maratona de Lisboa. A Adugna da Etiópia ficou quase 2 minutos do recorde da prova, terminou com 1 hora, 2 minutos e 1 segundo para a vitória, numa prova em que o melhor português foi Miguel Borges, na 11ª posição com 1 hora e 5. Nas senhoras, Dolphine Omare, do Quénia, correu os pouco mais de 21 quilómetros desta prova numa hora, 7 minutos e 27 centésimas. Salomé Rocha foi a melhor portuguesa, a nona, na geral, com 1 hora e 14, participaram nesta prova cerca de 18 mil atletas. Na patinagem, Madalena Costa sagrou-se campeã do mundo de patinagem livre, venceu na categoria sénior da modalidade, revalidando o título no Paraguai, que já tinha conquistado no ano passado na China. Esta madeirense de 17 anos é já bicampeã europeia, completou as duas provas com 264 pontos, é um recorde mundial. Nas declarações que foram disponibilizadas pela Federação Portuguesa de Patinagem, Madalena Costa não

0: escondeu a felicidade com esta conquista. A jovem portuguesa diz que é uma recompensa por muito tempo de trabalho.
1: Estou muito feliz com mais esta conquista, o meu 4º título mundial, 2º título em sénior e o 1º World Skate Games neste escalão, mas mais do que isso, acho que passa por sentir que todo o trabalho foi recompensado e, claro, por ter batido o recorde mundial, que era meu do ano passado, e ter ultrapassado essa meta por 4 pontos. Foi uma época difícil, mas acho que tudo aquilo que aconteceu teve um significado, ajudou-me a tornar-me uma pessoa melhor, uma desportista mais focada, com os meus objetivos bem definidos e lutadora, e acho que a época não podia ter terminado de melhor forma. Quero agradecer a toda a gente, à minha mãe, ao meu coreógrafo Xavi, à minha equipa, às atletas que ficaram em casa a torcer por mim, aos meus irmãos, à minha família e à federação.
0: Palavras de entusiasmo de uma campeã do mundo, Madalena Costa, é a 3ª medalha para Portugal nestes Jogos Mundiais sobre patins, no caso na patinagem, depois do ouro de João Cruz e do bronze de Rita Azinheira, ambos na prova artística livre júnior. Amanhã começa o Mundial de Hockey Patins Masculino no Paraguai. Portugal vai defrontar a Suíça em Assunção, a capital do país, que recebe este ano estes Jogos Mundiais sobre patins, que incluem não só o hóquei, mas também a patinagem artística e a patinagem de velocidade. A TSF vai transmitir o relato dos Jogos de Portugal neste Campeonato do Mundo Sénior Masculino em direto do Paraguai todos os dias, ao longo da próxima semana à noite. Na primeira fase, além da Suíça, são adversários de Portugal a Espanha e também a Itália. E já terminaram, entretanto, as provas de júniores masculinos e de séniores femininos. Na final de júniores, na última noite, Portugal perdeu com a Espanha por 2-1, perdeu a final, apesar de ter começado a partida com vantagem. Nas senhoras, uma outra derrota, mas aqui no jogo de atribuição de 3º e 4º lugares, Portugal foi derrotado por Itália por 3-2. A 3 dias do arranque dos Mundiais de Ciclismo em pista em Xangai, na China, foi na estrada e no Japão que Ivo Oliveira, o corredor português da Emirates, ganhou a primeira etapa desta temporada. Na segunda etapa da volta a Kyushu, no Japão, Ivo Oliveira ganhou ao sprint, primeira vitória da temporada, oitava na carreira como profissional. Ivo Oliveira é o novo líder desta prova no Japão, antes da derradeira etapa marcada para amanhã. É uma etapa de pouco mais de 120 km. O ciclista é um dos elementos da seleção portuguesa de pista que vai defender as cores de Portugal ao lado do campeão olímpico Yuri Leitão, de Diogo Narciso e de Miguel Salgueiro. Maria Martins e Daniela Campos, na equipa feminina, completam a representação portuguesa em Xangai. O campeonato começa na próxima quarta-feira. No palmarés de pista de Ivo Oliveira estão vários títulos europeus e mundiais, júniores e sub-23, nas provas de perseguição. E no futebol, na última noite, Lionel Messi regressou ao trabalho no clube onde joga nos Estados Unidos. Depois da homenagem emotiva esta semana no último jogo pela seleção argentina em Buenos Aires, Messi marcou 2 vezes na vitória do Inter Miami por 4-0 frente ao DC United. Lionel Messi, 39 anos, já leva 23 golos esta temporada nos Estados Unidos, é o melhor marcador da Liga Profissional Norte-Americana.
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2: Agora na Sousa TSF, ficamos com o programa Bastidores de José Francisco Andrade.

Olá, boa tarde, sejam bem-vindos. Começa agora a edição de sexta-feira de Bastidores, aqui na Rádio Açores TSF, em 99.4 FM Estéreo. Loser para Back, no início do programa de hoje, seguem-se Oasis, R.E.M. e os Pulp, que encerram a primeira parte com Common People. Uma vez mais, boa tarde, sejam bem-vindos.

People para os britânicos Pulp, faz parte do álbum Different Class, lançado em outubro de 1995. De resto, atingiu a posição número 2 da UK Singles Chart. Entramos na segunda parte do programa de hoje com Teddy Swims, seguem-se Crash Adams, Bob Sinclair e ainda Yves LaRocque. As duas últimas serão anunciadas dentro de alguns minutos.

Sem dúvida um sucesso à escala global este Rise Up para Yves Le Rock, atrás ainda Bob Sinclair com outro clássico também das pistas de dança, chama-se World Hold On. Entramos na última parte do programa de hoje. Para finalizar, temos David Guetta e ainda Vintage Culture, o tema chama-se Free. Voltamos na próxima semana, terça e sexta-feira, já sabe, produção técnica de Marco Pimentel, apresentação e seleção musical de José Francisco Andrade. Votos de bom fim de semana.

Ficámos com o programa Bastidores, com edição de José Francisco Andrade. Ficamos agora a 8 minutos das 11, daqui a pouco as notícias na Source TSF, até às notícias, agora a música de Bob Geldof.

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1: São 11h58, menos uma hora nos Açores.
2: O Papa Leão XIV vai ser operado nos próximos dias. Foi detectado, numa fase ainda muito inicial, um nódulo num dos pulmões de Leão XIV. A sala de imprensa do Vaticano já esclareceu, há instantes, que depois da cirurgia em Roma, o Papa deve ficar internado pelo menos durante uma semana. Um naufrágio mortal nos últimos dias na travessia entre o Djibouti e o Iémen. A Organização Internacional das Migrações fala em 109 mortos e 116 desaparecidos depois de uma embarcação com 350 migrantes ter-se virado ao largo da costa do Djibouti. Nesta manhã, saudamos uma campeã do mundo, Madalena Costa, campeã do mundo de patinagem livre no Paraguai.
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1: Temperaturas de agora, estamos com 19 graus no Porto e em Lisboa, 21 em Ponta Delgada, 24 em Faro, 24 também no Funchal. 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
2: Papa Leão XIV anunciou hoje que vai ser operado a um pulmão. No Vaticano, depois da oração de domingo desta manhã, o líder católico fez o anúncio, referindo-se a um nódulo detectado precocemente.
3: Caríssimi, de recente, durante alguns controles...
4: Recentemente, durante alguns exames de rotina, os médicos descobriram um nódulo no meu pulmão. Foi detectado num estado muito inicial e está bem localizado. Os médicos consideram necessário intervir e, segundo a recomendação deles, decidi fazer uma cirurgia para removê-lo. A cirurgia já está agendada para os próximos dias. Agradeço o apoio espiritual e peço as vossas orações.
3: E me afido à vossa preghiera.
2: Leão XIV, o Papa, o líder da Igreja Católica, depois deste anúncio, a Santa Sé já anunciou que a operação vai ser realizada nos próximos dias no hospital habitualmente usado pelos líderes católicos em Roma, o Hospital Gemelli. Na sala de imprensa, o porta-voz do Vaticano acrescentou ainda que esta cirurgia deve levar a um internamento de cerca de uma semana de Leão XIV. É um dos mais graves naufrágios nas rotas usadas por migrantes em todo o mundo. Uma travessia entre o Djibouti e o Iémen na última semana correu mal. Uma embarcação com 350 pessoas a bordo naufragou. Morreram pelo menos 109 pessoas. 116 ainda estão por localizar, Inês Duarte Coelho.
5: O naufrágio aconteceu na noite de 8 para 9 de outubro. Entre os 109 corpos recuperados estão 52 homens, 42 mulheres e 15 crianças, 9 meninas, 6 meninos. Mais de 80 pessoas sobreviveram, todas de nacionalidade etíope. Os sobreviventes estão a receber assistência no Centro de Resposta a Migrantes em Obok, uma cidade da costa do Djibouti. Estão a ser prestados cuidados de

0: parte do perigo. Os migrantes que chegam ao Iémen enfrentam riscos de violência, prisão e detenção arbitrária, exploração e tráfico de pessoas. No ano passado, mais de 900 migrantes morreram ou desapareceram nesta rota.
1: Inês Duarte Coelho, e nas informações divulgadas até agora pela Organização Internacional das Migrações. Os poucos sobreviventes dizem apenas que o barco virou ao largo de Gunner, no Mar Vermelho. A informação, como disse, está ainda a ser atualizada pela Organização Internacional das Migrações. Há uma crise de segurança na Polónia. O Ministério do Interior está a revelar atos suspeitos que poderiam atentar contra a vida do primeiro-ministro da Polónia, Donald Tusk, e também contra o ministro da Defesa, Władysław Kosiniak-Kamysz. O gabinete de crise do governo da Polónia reuniu-se de emergência esta manhã. A porta-voz do Ministério do Interior diz que as informações recolhidas pelas autoridades polacas, nomeadamente pelos serviços de informações, apontam para uma suspeita muito fundada sobre uma possível tentativa de assassinato contra o Primeiro-Ministro e contra o Vice-Primeiro-Ministro e Ministro da Defesa Nacional. Além disso, e por causa disso, o Ministro do Interior e também o Ministro dos Serviços Especiais já ordenaram o lançamento de medidas para tratar deste assunto. Vale a pena lembrar que este não é o primeiro alerta que surge na Polónia nos últimos meses. Em setembro, Donald Tusk tinha alertado sobre possíveis ataques híbridos intensificados pela Rússia no flanco oriental da NATO. Ao contrário, há uma mensagem de saudação vindo da Chequia. O primeiro-ministro Andrej Babiš qualificou o acordo entre os Estados Unidos e a Rússia para comercializar gasóleo russo como uma grande bufetada para a União Europeia. Uma saudação do primeiro-ministro checo, que é um dos críticos da atual liderança da União Europeia, diz que este primeiro-ministro checo que compreende a decisão do presidente dos Estados Unidos, até pelo cenário de ter eleições pela frente nos próximos tempos. Esta manhã, na TSF, temos estado a ouvir excertos de uma entrevista à TSF e ao Jornal de Notícias de Mário Centeno, o antigo ministro das Finanças. Ele foi responsável pela estratégia económica dos governos de António Costa, e numa altura em que há dificuldades registadas no rendimento das famílias, Mário Centeno defende que o abono de família é um dos exemplos de políticas sociais que poderia ajudar quem tem menos recursos.
2: O abono de família é uma medida muito progressiva, naquele sentido de que ajuda mais as famílias com menos recursos do que com as famílias com mais recursos. É muito simples de utilizar, porque a estrutura que existe chega às famílias com muita rapidez, e era o que devíamos estar a fazer, por exemplo, mas é só um exemplo, não podemos olhar para o conjunto de políticas sociais e encontrar outras. Agora, o IRS não, é totalmente um ato falhado.
1: Palavras de Mário Centeno nesta entrevista à TSF e ao Jornal de Notícias, uma entrevista conduzida por Judito Menezes e Sousa e António José Gouveia, para ouvir na rádio já a seguir a este jornal, e também em tsf.pt, a qualquer hora. A entrevista está publicada na edição de hoje do Jornal de Notícias. O português Miguel Oliveira foi quarto na corrida desta manhã no Estoril, a corrida Superpole no Mundial de Superbikes. Foi a segunda corrida do fim de semana. Ainda haverá uma terceira corrida longa. Ora, na corrida curta de pouco mais de 10 voltas esta manhã, Miguel Oliveira brilhou logo na primeira curva ao saltar do quarto para o terceiro lugar. Teve mesmo hipótese durante a prova de chegar ao segundo lugar devido a uma falha de quem estava à frente dele, do segundo classificado, mas isso acabou por não acontecer, e já na última volta acabou por perder esse terceiro lugar, ou seja, repetiu o quarto lugar que tinha alcançado na corrida de ontem à tarde. Este quarto lugar garante-lhe também a mesma posição na grelha de partida da corrida de logo às 3:30 da tarde, a última do programa desta penúltima etapa do Campeonato do Mundo de Superbikes que está a correr-se este fim de semana no circuito do Estoril. No Paraguai, Madalena Costa sagrou-se campeã do mundo de patinagem livre portuguesa de apenas 17 anos.

0: madeirense, já bicampeã europeia, completou nas duas provas com 264 pontos, repetiu o título conquistado no ano passado na China, mas bateu o recorde com a melhor marca de sempre nesta competição. Por isso, nas declarações disponibilizadas pela Federação Portuguesa de Patinagem, não é de estranhar a alegria demonstrada por Madalena Costa.
1: Estou muito feliz com mais esta conquista, o meu 4º título mundial, 2º título em sénior e o 1º World Skate Games neste escalão, mas mais do que isso, acho que passa por sentir que todo o trabalho foi recompensado e, claro, por ter batido o recorde mundial, que era meu, do ano passado, e ter ultrapassado essa meta por 4 pontos. Foi uma época difícil, mas acho que tudo aquilo que aconteceu teve um significado, ajudou-me a tornar-me uma pessoa melhor, uma desportista mais focada, com os meus objetivos bem definidos e lutadora, e acho que a época não podia ter terminado de melhor forma. Quero agradecer a toda a gente, à minha mãe, ao meu coreógrafo Xavi, à minha equipa, às atletas que ficaram em casa a torcer por mim, aos meus irmãos, à minha família e à federação.
0: Madalena Costa é a 3ª medalha de Portugal na patinagem artística nesta edição dos World Skate Games, isto depois do ouro alcançado por João Cruz e do bronze de Rita Azinheira nas variantes artísticas livre júnior. Esta manhã, na meia maratona de Lisboa, vitória para o etíope Zeryume Adugna e para a queniana Dolphine Omare. Os melhores portugueses nos homens foram Miguel Borges, na 11ª posição, e nas senhoras Salomé Rocha, no 9º lugar. Participaram nesta prova 18 mil atletas. Está a terminar hoje, na Alemanha, a Feira do Livro de Frankfurt, com a presença da Fundação de Serralves, presente no Pavilhão de Portugal, com catálogos das exposições que têm passado pelos espaços de Serralves. Os livros estão disponíveis em português e em inglês. A coordenadora das publicações da Fundação, Silvia Sacadura, destaca a presença de vários autores portugueses.
2: Este ano preparámos um conjunto de títulos para trazer aqui, que espelha a diversidade da nossa atividade, dando um particular destaque aos nomes portugueses, como é o caso da artista Filipa César, de Francisco Tropa, Álvaro Siza, dos Aires Mateus, Manuel de Oliveira, Luís Miguel Sintra, enfim, uma seleção do que temos feito agora ao longo dos últimos anos.
0: A Fundação de Serralves é uma das parceiras da organização, da representação portuguesa na Feira do Livro de Frankfurt, por integrar a Associação Internacional de Editoras de Museus.
2: Este ano integramos pela primeira vez a International Association of Museum Publishers, que reúne os principais museus mundiais, os editores desses museus, como o Getty, o MoMA, o Met, entre muitos. Este ano, sendo a nossa primeira participação, pediram-me que escolhesse um projeto editorial para apresentar e eu escolhi o livro Sussurro, da exposição de Maurício Catelan, que aconteceu o ano passado em Serralves, na Casa de Serralves e no Parque, e que foi recentemente distinguida com um prestigiado concurso internacional da AIGA na categoria de melhor capa.
0: Silvia Sacadura, da Fundação Serralves, a única instituição cultural presente entre as 60 editoras que estão no Pavilhão de Portugal da Feira de Frankfurt, a Feira do Livro, que termina hoje. O Benfica vai jogar hoje em casa na recepção ao Vitória Sport Clube, o jogo às 6 da tarde, no regresso das Águias à competição depois da derrota no Dragão e da pausa das seleções. Nesta altura, os de Guimarães só têm uma vitória na Liga e 5 pontos. Já o Benfica tem um empate e uma derrota nos primeiros 7 jogos e está, por isso, a 5 pontos do líder, o Futebol Clube do Porto. Hoje, além do Benfica Vitória, há estreias para dois treinadores nos comandos das respectivas equipas na Primeira Liga. Vasco Seabra vai cumprir a primeira partida à frente do Rio Ave, que recebe em Vila do Conde às 3:30 da tarde o Nacional da Madeira. À noite, o Aroca, que é treinado agora por Vítor Severino, recebe o Estrela da Amadora às 8:30. Ontem à noite, o Santa Clara manteve-se encostado ao Sporting, no segundo lugar provisório, pelo menos até ao jogo de hoje do Benfica. Os açorianos ganharam em Rio Maior ao Casa Pia por 1-0, o Casa Pia penúltimo. Já o Estoril continua a ser a única equipa sem vitórias no campeonato. Ontem perdeu em Viseu frente ao Académico por 2-1. Viseu é 5º classificado. Também ontem o Porto ganhou por 1 centímetro na Madeira, 2-1. O resultado final, com Pietuszewski a marcar um dos golos da jornada à beira do fim e a manter os dragões 100% vitoriosos. Na sexta-feira o Sporting foi ao Minho vencer o Braga por 3-1, enquanto o Gil Vicente ganhou em Moreira de Cónegos por 1-0. A 8ª jornada só vai ficar concluída amanhã com o Famalicão Alves.
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1: Passam agora 14 minutos das 11, nesta manhã de domingo, agora à altura, para ficarmos com o paralelo euroatlântico, com o eurodeputado André Franqueira Rodrigues.

0: Olá a todos. Em 10 anos, o preço das casas em Portugal quase triplicou, mais 180%. Isto significa que uma casa de 100 mil euros em 2015 custa agora 280 mil. Na União Europeia, a subida foi de 65% e ainda não parou. Este ano, os preços continuam a subir acima dos 16%. Entretanto, os salários ficaram muito para trás e há uma geração inteira a adiar a vida. Ora, a habitação não é um luxo, é um direito. E é por isso que defendemos um plano europeu para a habitação acessível, para que quem trabalha consiga mesmo pagar a casa onde vive.
1: Paralelo Euro-Atlântico com o eurodeputado André Franqueira Rodrigues. Daqui a pouco, na Associa ACF, temos também o compacto da Semana de Pura Economia.
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1: Agora ficamos com o compacto da Semana de Pura Economia com o advogado e gestor Nuno Correia da Silva.
2: O Orçamento de Estado para 2027 será apresentado esta semana na Assembleia da República, mas já garantiu aprovação. O Partido Socialista anunciou a abstenção e, com este sentido de voto, o orçamento será aprovado com os votos do PSD e dos dois deputados do CDS. Politicamente, fizeram-se ouvir vozes a favor e votos contra a opção do Partido Socialista, mas nesta rúbrica focamos-nos apenas no impacto económico. Economicamente, a estabilidade é um ativo muito importante, é uma vantagem competitiva muito forte, com especial pertinência quando a vizinha Espanha está a viver uma verdadeira convulsão política. Por isso, independentemente dos juízos que se possam fazer, a decisão de viabilizar o orçamento representa um forte contributo de um partido da oposição para a estabilidade económica e para a competitividade nacional. Estabilidade económica porque oferece aos mercados internacionais uma mensagem de confiança, mensagem que terá impacto positivo nos juros que Portugal paga sobre o estoque da dívida nacional e assume especial relevância num tempo em que os mercados têm pressionado as taxas sobre as dívidas soberanas. Competitividade, porque as taxas de juros aplicadas a Portugal, seja a famílias ou empresas, também refletem a confiança que Portugal apresenta perante o exterior. Num ano que foi fértil em surpresas, a maioria com impacto negativo na economia, como foi a guerra ao Irão, a subida galopante dos combustíveis e consequente inflação, a notícia de um orçamento aprovado constitui um contrapeso para as vicissitudes que marcaram 2026 e representa uma mensagem positiva para o próximo ano, para 2027. Uma mensagem que contribui para três objetivos fundamentais. Em primeiro lugar, evita uma crise orçamental e política. Um orçamento de Estado chumbado poderia aumentar a incerteza político-económica, obrigando o país a funcionar com um orçamento em duodécimos. Em segundo, concorre para a estabilidade das contas públicas, mantendo um saldo orçamental próximo do equilíbrio entre o 0,1% e o 0,2% do PIB. E em terceiro lugar, concorre para a execução dos investimentos iniciados com o PRR. Perante esta segurança, espera-se que o Governo tenha abertura e humildade para aceitar as propostas que sejam apresentadas na Assembleia da República para melhorar a proposta apresentada pelo Governo. Na semana em que será apresentado o novo Orçamento de Estado, o Orçamento para 2027, é oportuno apelar à simplificação fiscal. A discussão do orçamento é muito condicionada por propósitos mediáticos, por anúncios de redução deste ou daquele imposto, ou por benefícios fiscais atribuídos a pessoas ou empresas em condições especiais. A Assembleia da República transforma-se rapidamente num recinto onde os partidos competem pela medalha da generosidade. Os dias de debate orçamental transformam-se num verdadeiro leilão de boas intenções. Mas este autêntico frenesim de propostas avulsas conduziu a legislação fiscal uma manta de retalhos que está ferida na sua coerência e, em nome de uma justiça relativa, criou um emaranhado de normas fiscais que permeia os mais habilidosos e castiga os mais cumpridores. Segundo o parecer do Tribunal de Contas, publicado em janeiro deste ano, existem em vigor e considerados na despesa fiscal cerca de 209 benefícios fiscais. É um número demasiado alto para situações de exceção. A exceção passou a ser a regra. A multiplicidade de benefícios cria um problema de equidade. As grandes empresas, com departamento fiscal organizado e contabilistas especializados, conseguem explorar muito melhor um sistema complexo de como pequeno empresário. Da mesma forma, um contribuinte que conhece profundamente as deduções e regimes existentes pode pagar significativamente menos imposto do que outro contribuinte com rendimento semelhante que não consegue aproveitar essas possibilidades. Também é muito questionável a eficiência destes benefícios, ou seja, saber se cumprem o propósito para que foram criados. A própria Administração Fiscal criou uma unidade, a UTAX, para avaliar de forma sistemática a utilidade dos benefícios. O mesmo é dizer, aferir se os benefícios fiscais produzem resultados que justificaram a sua criação. Até ao dia de hoje, não chegou a uma conclusão definitiva. Mas há um custo que está identificado. A multiplicidade de benefícios faz aumentar a despesa da administração fiscal. O Tribunal de Contas criticou explicitamente o aumento de custos administrativos provocado pela crescente complexidade e dispersão da legislação fiscal. Tendo o Governo a garantia da aprovação do orçamento, seria muito útil que aproveitasse esta oportunidade para simplificar e reduzir a multiplicidade de exceções, ganhava a eficiência e, sobretudo, a justiça fiscal. A França tem sido notícia pela contestação que tomou conta das ruas. Paris tem assistido a manifestações de centenas de milhares de jovens estudantes. Protestam contra as condições de ensino. Mas o combustível que verdadeiramente alimenta o descontentamento é a falta de esperança. O futuro de França parece ter ficado no passado. E financeiramente falando, é mesmo assim. A dívida pública francesa constitui uma herança pesadíssima para as novas gerações. Está perto de 120% do PIB, acumula um valor total de 3,6 bilhões de euros, paga uma taxa média de 3,5%, mas para a dívida nova já está a pagar 5%. A despesa com juros da dívida prevista para 2026 é de 62,6 mil milhões de euros. Em 2027, chegará aos 73 mil milhões de euros. Significa que no próximo ano, o custo da dívida francesa será superior a todo o orçamento para a educação. É natural que os estudantes protestem. Por isso, a dívida soberana de França está sob os holofotes dos mercados. Os fundos mais conservadores estão a vender a exposição que têm à dívida francesa, o que é um péssimo sinal para o mercado. Em sentido contrário, estão os fundos especulativos, aqueles que apostam no agravamento das taxas sobre a dívida gaulesa, o que ainda agrava mais a percepção dos mercados. Portugal tem uma saúde financeira muito mais robusta que a França, mas isso não significa que esteja imune ao problema. Uma crise da dívida francesa também afetará Portugal. A França é uma das maiores economias da União Europeia. Se for obrigada a fazer uma forte consolidação orçamental, ou seja, cortar despesas e aumentar impostos para convencer os mercados de que está a inverter o caminho, a procura interna francesa sofrerá uma queda muito acentuada. E Portugal está muito exposto à economia francesa. Atualmente, representa 12,1% das nossas exportações, sendo o terceiro maior destino depois da Espanha e da Alemanha. Também as taxas de juros sobre a nossa dívida soberana sofrerão um efeito contágio e uma crise financeira portuguesa. Um agravamento de taxas significa pagar mais pelo serviço da dívida, o que implica menos disponibilidade orçamental para investimento. Acresce que uma crise de confiança na maior dívida soberana da zona euro poderia provocar uma queda do euro face a outras moedas, com efeitos imediatos na economia portuguesa. As importações, especialmente energia e matérias-primas cotadas em dólares, ficariam ainda mais caras. Por tudo isto, vale a pena acompanhar de perto o que se está a passar em França. O Orçamento de Estado para 2027 foi entregue ontem na Assembleia da República e já contempla verbas para o novo Programa de Investimentos, o PTRR. Pretende ser o sucessor do PRR, mecanismo desenvolvido pela União Europeia para recuperar a economia após a crise provocada pela pandemia Covid-19 e que, inicialmente, contemplou Portugal com uma verba de 16,6 mil milhões de euros, mas acabaram por se traduzir em 22 mil milhões após várias reprogramações. PTRR significa Portugal Transformação, Recuperação e Resiliência. O programa foi apresentado pelo Governo em 28 de abril de 2026 em resposta às catástrofes provocadas pelo comboio de tempestades e tem um horizonte de execução até 2034, com uma dotação global anunciada de 22,6 mil milhões de euros, um valor muito próximo do PRR que foi concluído a 31 de agosto deste ano. O propósito deste novo programa vai muito além da reconstrução do que foi destruído no início do ano pelas sucessivas tempestades. Está dividido em três pilares. O primeiro é designado por recuperar, o segundo por proteger e o terceiro por responder. Recuperar está diretamente alocado à reconstrução dos bens e estruturas que as tempestades do início do ano destruíram ou danificaram. O pilar proteger destina-se a investimentos que proporcionem maior resiliência a Portugal em situações de catástrofe. É o pilar que prevê maior verba, cerca de 15 mil milhões, com 61 medidas em 8 domínios, e onde se destacam a reforma da floresta, a mitigação dos riscos sísmicos, a fiabilidade das comunicações e o reforço das infraestruturas críticas. O pilar responder é dirigir aos investimentos que permitam garantir que, quando ocorre uma emergência, o Estado consegue reagir rapidamente. O âmbito e a ambição do programa, que agrega investimento público, investimento privado e fundos da União Europeia, criou naturais expectativas sobre a verba que o próximo orçamento lhe dedicaria. Foi por isso, com alguma desilusão,
3: que o orçamento para 2027 foi recebido, apenas estão contemplados 270 milhões, cerca de 5% dos 5,3 milhões que o Estado prevê investir. Constitui um arranque muito tímido, ou mesmo envergonhado, do PTRR, um balde de água fria face às expectativas. Esperemos que seja revisto no decurso da discussão na Assembleia da República.
1: Ficamos com o compacto da semana de Pura Economia, com o advogado e gestor Nuno Correia da Silva. Antes das notícias ao meio-dia, daqui a pouco também o compacto com José Pedro Silva e, parece mentir, o humor na substância.

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2: E agora ficamos com o compacto da semana também de José Pedro Silva e de Parece Mentira, o humor na sua existência.

0: Estamos de regresso para mais uma transmissão em direto e em diferido. E hoje estamos em casa, estamos no Porto, no Estádio do Dragão. Vamos assistir ao confronto entre o que resta de Portugal e a Noruega. A Noruega já perdeu na Noruega, agora quer perder em Portugal. Foi no final da partida em Oslo que nos disseram: ai, divertimos-nos imenso, não querendo abusar, será que também podíamos perder em Portugal? Está bem, passem lá no domingo. Aceitámos, mas sem grande vontade, porque esta gente dá azar. Foi com eles, no jogo da primeira mão, que desaparecemos do mapa. Jesus mandou Cristiano Ronaldo aquecer para continuar a aquecer e talvez evitar lesões enquanto aquecia, e o jogador ficou ofendido. Deixou a seleção e atrás dele foram milhões de seguidores no Instagram. Acabámos como país e nem sequer podemos tentar uma segunda vida como influencers, a vender cremes para o rosto e artigos de desporto. A propósito, o avião de Ronaldo está em Riad, Arábia Saudita. Transmito esta informação porque sei que há muitos adeptos a trocar o futebol pelo plane spotting, que é a única forma de continuarem a acompanhar Ronaldo. As equipas estão neste momento a entrar em campo. A Noruega apresenta-se outra vez com aquele monstro deles. Não admira que haja atletas a fugir. Não se ganha para o susto. Haaland viola o fair play. A criança não queria comer a sopa, mostrei-lhe, o Haaland repetiu. O árbitro apita, já se joga no Dragão. O que resta de Portugal entrou bem no jogo, que por estes dias significa entrar com todos. Susto agora, Nuno Mendes levou um sopapo. Estamos a chegar à meia hora de jogo e ainda não há golos. A Noruega cresce agora um bocado, mas o que resta de Portugal reage bem. Grande perigo agora com Bruno Fernandes. E agora com Gonçalo Ramos. E agora com Nuno Mendes. Falta pouco à Noruega para dizer que não se sente respeitada depois de tudo o que fez pela Noruega e meter-se no avião. Golo. Golo da Noruega. Bola parada. Com a bola a rolar, tinham ficado sem ela. E golo, golo do que resta de Portugal. A Noruega esteve em vantagem em 2 minutos. Só espero que os tenham aproveitado bem. João Cancelo marca, também num lance de bola parada. Mas nós marcamos com a bola como estiver. Só precisamos de uma bola. E estamos perto do intervalo. O árbitro dá 2 minutos de intervalo. 1 e 1. Regressam as equipas. Jogo retomado. Jesus transforma Cancelo e Palhinha em Ruben Neves e Dalot. 75 minutos e o jogo permanece empatado. Deviam ter mais respeito. Fomos nós que pusemos a Noruega no mapa, com mais de 1000 receitas de bacalhau. Se parássemos de comer bacalhau amanhã, Noruega acabava. E golo. Golo do que resta de Portugal. Este golo não vai valer o prémio Puskas a Gonçalo Ramos, mas conta como aos outros. Estamos na frente aos 80 minutos. Francisco Conceição é expulso. Estamos a jogar com 10. Parece que há um espetáculo com cartões neste final de jogo. E ainda se vão jogar 5 minutos. A Noruega procurou um empate, mas nós escondemos-lo bem. E aí está. O árbitro apita. O que resta de Portugal vence e apura-se. Celebrou-se esta segunda-feira mais um 5 de outubro, a data que marca a implantação da República. Ai, não conheço essa santa, mas desde que seja feriado e não calhe ao fim de semana, por mim está bem. Ora, a praça do município começa a ser pequena para acolher tantas pessoas interessadas em assistir a esta cerimónia e em ouvir os discursos dos presidentes da Câmara de Lisboa e da República. Como assim? Mas a praça estava praticamente vazia. Havia mais comentadores do que populares. Sim, mas isso é porque as pessoas pensam todas que vai encher e depois ninguém aparece. Só querem evitar aquela multidão nunca vista. Ainda por cima está calor. Quem não se lembra daqueles 5 de outubro com pessoas a passar mal? Ah, eu não me lembro. Bom, pelo menos em 1910 registaram-se casos. A verdade é que já se devia ter deslocado o evento para o Parque Tejo, até para se dar uso ao altar-palco, que custou uma pipa de massa à República. Uma nota importante no álbum da família Seguro. Foi o primeiro 5 de outubro do Tosé, enquanto Presidente da República, claro. Enquanto cidadão, já leva 64 5 de outubro. Ora, 64 vezes 5 são 320 de outubro. No seu discurso pediu, entre outras coisas, uma nova cultura política baseada em entendimentos. Também falou em convergência e menos trincheiras para se abandonar aquela lógica do confronto permanente. Resumindo, Seguro só pede que não o chateiem. Sejam amigos. Não arranjem problemas. Esteve tantos anos nas Caldas. Agora nem sequer pode ouvir uma buzina. O Presidente deu o exemplo do Orçamento do Estado, saudando a aproximação entre o Governo e o Partido Socialista. Mas ainda gostava que outros partidos se juntassem neste encontro ecuménico. O ideal até era todos juntos, do Partido Comunista Português ao Partido Chega Português de Bem, e os parceiros sociais também, e o ACP, devendo estar todos com o orçamento, que ainda nem sequer se conhece, mas é aí que entra a confiança. Temos de confiar mais uns nos outros, não basta convergir. É preciso convergir confiando. Seguro até discursava com uma maçã em cima da cabeça. Uma maçã lá de Alcobaça. Se alguém tiver uma flecha, atire. Eu confio nas pessoas, eu confio nos portugueses. Ora, por acaso, Carlos Moedas Tinha começa a carregar o arco. Seguro guardou logo a maçã no bolso, disse que era um gesto simbólico. Se calhar o autarca Lisboeta trespassar o Presidente da República em plena cerimónia do 5 de Outubro com uma flecha, tínhamos uma revolução por lapso. Moedas havia de negar, jurando que não podia ter trespassado o chefe de Estado com uma flecha porque a lei não permite, mas nisto percebia que tinha mais uma flecha, perdido por 100, perdido por 1000, para alcançar o poder só tinha de acertar no Primeiro-Ministro e no Presidente da Assembleia da República ao mesmo tempo. Como? Podem passar a esta caixa pela mesma ordem. Com o hábito, eles faziam a fila e zás! Ai, disparado, agora o Presidente da Câmara de Lisboa dava início a uma revolução sem querer. Em plena cerimónia do 5 de Outubro, tomava o poder e instaurava o moedismo. Já não digo nada. Quem chamou Lisbon Wave ao simulacro do tsunami é capaz de tudo. Há desenvolvimentos muito importantes no Ronald Exit. A mais grave crise da nossa história. Ai, que exagero. Qual exagero? Se o atleta pôs Portugal no mapa, também pode tirar. Alguma coisa mais importante do que isto? O orçamento, querem ver? Nem a crise da habitação chega aos calcanhares de um problema destes. Ainda que se resolvesse, até podíamos ter casas. Mas sem estarmos no mapa, qual é a morada? Resistimos a pandemias, guerras, alterações climáticas e até à inteligência artificial, mas podemos estar prestes a desaparecer por causa de um arrufo. Quando abandonou o estágio da seleção, Ronaldo foi de Copenhaga para Madrid e dali para Riad. Não passou por Portugal, porque no mapa do seu avião já não aparecia, ainda tinham de amarar e ele já tinha metido água suficiente. O assunto é tão sério que sei de uma pessoa que assistiu a tudo e não diz coisa com coisa, vai para uma semana. Pedro Proença, sim. Muita gente veio logo acusá-lo de tentar desvalorizar. Mas qual quê? O que se passa é que ainda está em choque. Se Portugal não estiver no mapa, não vai ao europeu. E a organização do Mundial? Bom, Espanha e Marrocos têm de se arranjar, porque por essa altura já podemos existir apenas nos livros. Todos escutámos as declarações do Presidente da Federação. Não, não se passou nada. O Ronaldo voltou mais cedo porque tinha barbeiro. Não repararam que cortou o cabelo? É. A única coisa que o Cristiano abandonou nestes dias foi aquela madeixa loira. Atenção que Proença não estava a desvalorizar nada. Estava só a traumatizar para dentro. Enquanto dizia que não se passava nada, também pedia para fazermos uma vénia ao atleta. Isto é de alguém que está confuso. Mas eu concordo, atenção. Perante o que nos pode acontecer enquanto nação, não custa nada fazer uma vénia. É o mínimo, aliás. E tratando-se de um desportista, podia ter sido pior. Podia ter pedido um pino ou 50 flexões. Só que, entretanto, Ronaldo falou. Chegou-nos uma carta ontem ao fim do dia. Não sei se foi a melhor opção, não desfazendo. Depois de tantas acusações relacionadas com a sua idade, hão de receber uma carta minha, mafarricos. Parece que o estou a ver no CTT de Riad. Vá lá que não trocou as cartas. Ainda mandava este comunicado para a dona Dolores. E o manifesto anti-Jesus que liam na televisão é que começava com querida mamã. Sobre o teor da correspondência, Ronaldo é naturalmente excêntrico. A este nível não precisamos de QI para perceber, precisamos de pelo menos um bi. A mim pareceu-me uma carta de demissão, mas para se reintegrar e pronto, é o que interessa. Portugal continuará no mapa porque Ronaldo está de volta. Só é preciso uma outra mudança depois de tantas traições. Por exemplo, seja qual for o selecionador e as combinações, no caminho para o estádio, o autocarro tem de passar pelo notário. Se há quem se queixe, outros são muito felizes e sentem-se muito realizados estando no Banco de Portugal. É o caso de Álvaro Santos Pereira, que está otimista e vê a economia a crescer 2,3% este ano. No relatório de junho, mais pessimista, o produto só se expandia 1,8%. Podia ser fome. O governador, entretanto, repôs o açúcar com umas natas e parece outro. A verdade é que há quem diga que foi Álvaro Santos Pereira que pôs Portugal no mapa com a internacionalização dos pastéis de nata. Fez-se pouco do discurso do então ministro da Economia, mas tem sido sempre a crescer. Agora era lançar o bolo de arroz. Mas atenção, apesar de ver excedente este ano e em 2027, o governador pede prudência. Naturalmente está preocupado com a diabetes. Desengane-se, porém, quem pensa que o Álvaro é só bolos. Também quer reformas estruturais, que segundo ele não se fazem há 12 anos, ora novos fora nada, Isto vai bater ali mais ou menos quando deixou de ser ministro. Se eu não gostar de mim, quem gostará? Já dizia o reclame. Estamos perante mais um craque da dimensão de Pelé ou Maradona no Banco de Portugal. Mas as boas notícias continuam. Enquanto o governador via a economia a crescer como um pão de ló no forno, o ministro das Finanças afirmava no Parlamento que o orçamento do Estado para 2027 trará a sexta redução do IRS desde que este governo pegou ao serviço. A sexta redução do IRS! Por este andar, não tarda é o Estado a pagar impostos aos contribuintes. Já faltou mais para irmos nós à repartição deixar qualquer coisinha voluntariamente. Não, faço questão. Eu sei que foi de boa vontade, mas por favor, eu insisto, aceito aqui uma parte dos meus rendimentos. Ah, boas notícias. Só que entretanto, Mário Centeno apareceu a dizer que vem aí o diabo. O espírito das trevas está de volta à política portuguesa, agora anunciado do outro lado. Há dois tipos de pessoas, as que esperam o Dom Sebastião e as que esperam o diabo, ambas pelas mesmas razões. A nossa euforia não chegou a durar 2 minutos. Digam o que disserem, o maior símbolo da portugalidade ainda é o fado e nunca nos abandona. É mais um comunicado de um Ronaldo, neste caso das finanças. O ex-ministro e ex-governador do Banco de Portugal diz que estamos a gastar mais do que a riqueza que produzimos e a cativar pouco. Isto já fui eu que acrescentei. Enfim, diz que os robôs vão dar cabo da humanidade. Nós conhecemos um hacker. Podíamos ver se começavam por aqui. Marco Rubio esteve em Portugal esta quinta-feira. Ao contrário dos norte-americanos que nos têm visitado ultimamente, o secretário de Estado não comprou para aí um terreno, vedando o acesso à praia. Pelo contrário, foi uma visita de poucas horas. Vêm sempre com muita pressa. Normalmente até são escalas técnicas, como se isto fosse uma área de serviço. À espera de Marco Rubio, no aeroporto de Lisboa, estava o ministro Paulo Rangel, que perguntou logo se era para atestar. O Marco é que sabe, mas com os preços como estão, nós só metemos 20 paus de querosene no Falcon. E olha que voa e voa, até porque o nosso querosene é aditivado, é premium. A propósito de questões aeronáuticas, um avião da TAP com destino a Paris regressou a Lisboa de emergência devido a um cheiro intenso a peixe podre e depois semelhante a queijo queimado. São um pouco embaraçosas as nossas emergências, mas prefiro passar uma vergonha do que ficar sem os dois motores, por exemplo. Na minha qualidade de especialista em aviação, sinceramente não percebo o que correu mal neste caso. O queijo queimado veio depois do peixe podre, sim, mas o voo tinha como destino Paris e os franceses põem o queijo no fim. E dizem-me assim, ah, mas parece que o problema era o peixe estar podre e o queijo queimado. Bom, isso agora depende da tarifa que os passageiros escolheram. Querem voar por uma bagatela e roubá-lo de mar acabar de pescar. Enfim, voltamos à visita de Marco Rubio a Portugal. Depois de ter sido recebido no aeroporto de Lisboa pelo ministro dos Negócios Estrangeiros, foi recebido em São Bento pelo primeiro-ministro e jovens da JSD a cantar Deixa o Luís Cooperar. O secretário de Estado norte-americano já tinha afirmado que quer transformar a diplomacia económica numa oportunidade económica, isto através de um maior nível de comércio e investimento. Eu traduzo, ainda nos vão fechar mais praias. Não tarda, não vemos o mar. Do Palácio de São Bento, Marco Rubio arrancou para o Palácio das Necessidades, onde deu outra vez com Paulo Rangel e terá perguntado à sua equipa, então, mas eu vou reunir com o homem que abastece o avião? Explicada a confusão, seguiu-se um encontro privado e uma conferência de imprensa. Rangel disse que somos um dos campeões da prioridade nas relações transatlânticas. No discurso inicial devia estar que somos o Ronaldo das relações transatlânticas, mas entretanto abandonou. Já o secretário de Estado assinalou que muitos norte-americanos querem vir para Portugal para fazer negócios e admirar a beleza do país. Eu não digo! Devíamos pedir aos jovens franceses para nos virem defender a costa. Terminado o encontro no Palácio das Necessidades, entretanto, nós temos de mudar o nome deste palácio rapidamente. Não dá para o mundo entrar em guerra e a nossa diplomacia estar nas necessidades. Dá aquela imagem de que estamos com medo. Logo nós, não tememos nada. Só imagino Marco Rubio a dizer a Donald Trump que se reuniu com o ministro português dos negócios estrangeiros nas necessidades. Mudamos o nome a tudo, logo deste palácio que era urgente, nada. Mas das necessidades, o secretário de Estado foi até à Embaixada dos Estados Unidos em Lisboa, onde se congratulou com o facto de não ter encontrado outra vez Paulo Rangel. Terá sido uma visita importante e útil, dizem todos, incluindo os analistas. Pronto, mas é preciso ter cuidado. Não se pode confiar nos americanos. Repare-se que até o Marco Rubio é moreno.
1: Ficamos com o compacto da semana de Para a Sementeira, o humor com José Pedro Silva. Ficamos também agora a 14 minutos do meio-dia.
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1: E há pouco a música dos Eletrónico com Getting Away With It, e até às notícias do meio-dia ficamos também com Fish, o ex-vocalista dos Marillion, a solo.

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1: Muito boa tarde, meio-dia e 58, é menos uma hora nos Açores.
2: O Papa vai ser operado, foi detectado um nódulo num dos pulmões. A cirurgia vai acontecer nos próximos dias e deve obrigar a um internamento de pelo menos uma semana de Leão 14. Arrancam amanhã as obras do primeiro troço da linha de alta velocidade entre Lisboa e o Porto. É uma obra que, quando estiver concluída, e não há uma data exata apontada, permitirá a ligação de comboio entre o Porto e Lisboa com a duração de 1 hora e 15 minutos. Hoje estamos a saber de um naufrágio, um sobressalto que aconteceu no Djibouti, entre o Djibouti e o Iémen. Um navio com 350 pessoas a bordo virou, morreram 109 pessoas pelo menos, 116 estão ainda por localizar.
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1: Não perca logo a seguir a edição da UMA, a conversa com a presidente da Unicef Portugal, Beatriz Imperatori. Estado do tempo para hoje, sábado, domingo, dia 10 de outubro. Ora, vamos ter período de céu muito nublado, um pouco menos nublado no sul, nos Açores, conto com chuva forte, passando a aguaceiros lá para a noite, e na Madeira, céu também muito nublado, também se vai registar uma ligeira subida dos valores da temperatura. As notícias à uma na TSF, a edição é de Nuno Domingues.
2: Papa Leão XIV anunciou hoje que vai ser operado a um pulmão no Vaticano. Depois da oração de domingo, o líder católico fez o anúncio referindo-se a um nódulo detectado precocemente.
3: Caríssimi, de recente, durante alcuni controlli...
4: Recentemente, durante alguns exames de rotina, os médicos descobriram um nódulo no meu pulmão. Foi detectado num estado muito inicial e está bem localizado. Os médicos consideram necessário intervir e, segundo a recomendação deles, decidi fazer uma cirurgia para removê-lo. A cirurgia já está agendada para os próximos dias. Agradeço o apoio espiritual e peço as vossas orações.
3: E me afido à vossa preghiera.
2: Depois do anúncio, o Papa, a Santa Sé anunciou que a operação vai ser realizada no hospital que acolhe habitualmente os Papas, em Roma, o Hospital Policlínico Gemelli. Na sala de imprensa, o porta-voz do Vaticano também já acrescentou que esta cirurgia deve levar a um internamento de cerca de uma semana. Antes de anunciar a cirurgia, o Papa tinha apelado ao fim das hostilidades entre russos e ucranianos. Esta manhã, o presidente da Ucrânia já manifestou disponibilidade para mandar parar todos os ataques ucranianos contra refinarias russas, isto se os russos deixarem de atacar a Ucrânia. O trânsito na Autoestrada do Norte foi reposto esta manhã, depois de um corte nos dois sentidos entre Aveiro e o Carregado, devido a um derrame de combustível provocado por um veículo pesado. A situação, de acordo com a Brisa, está totalmente resolvida. O Primeiro-Ministro insiste no tema dos mecanismos de contenção dos preços dos combustíveis a nível internacional. Esta manhã falou numa subida de preços insensata e lembrou que todos estão a ser prejudicados, desde logo, pelos custos dos combustíveis. Não há uma economia no mundo que não esteja a ser afetada. Foi o sublinhado de Luís Montenegro em São João da Madeira, onde esteve para assinalar o centenário do Conselho. Luís Montenegro admitiu que este é um momento difícil.
5: É um tempo muito difícil. O tempo que hoje vivemos, fruto da instabilidade que sentimos no panorama internacional,

0: economia no mundo que não esteja a sofrer o efeito do aumento do preço do petróleo, por via disso dos combustíveis e por via disso também de muitos outros produtos cujo preço é inflacionado, precisamente porque o custo de transporte tem uma proporção grande na formação dos preços.
1: As palavras do Primeiro-Ministro em São João da Madeira esta manhã, onde apelou à resolução do problema nas próximas semanas.
0: Nós estamos todos a ser penalizados e por isso tive a ocasião de dizer na Assembleia Geral das Nações Unidas, como já esta semana com os nossos parceiros na União Europeia, no Parlamento Europeu, e até de uma forma depois mais especial com os países do sul da Europa, nós temos mesmo de resolver esta questão, mais recentemente até com o secretário de Estado norte-americano, nós temos de resolver nas próximas semanas, nos próximos tempos, esta insensatez de estarmos a penalizar as economias e as pessoas de uma forma geral, onde ninguém está a tirar partido, e resolver este impasse.
1: As palavras de Luís Montenegro esta manhã em Santa Maria da Feira, na altura em que estão a ser celebrados os 100 anos deste Conselho. Esta mensagem de Luís Montenegro é sobretudo dirigida aos líderes mundiais. As obras de construção do primeiro troço da linha ferroviária de alta velocidade começam amanhã. O troço vai ligar Porto Campanhã a Oiã, no distrito de Aveiro. O arranque das obras acontece um ano e dois meses depois de assinado o contrato de obra e a concessão. Foi em julho do ano passado. O consórcio Avan Norte integra diversas empresas, a Serena, a Motengil, a Teixeira Duarte, a Casais, a Alves Ribeira, a Conduril e a Gabriel Couto. Os pontos mais relevantes deste primeiro troço são uma nova ponte rodoferroviária sobre o Rio Douro, a reformulação da estação de Campanhã e a ligação ao terminal intermodal de Campanhã e ainda uma nova estação ferroviária em Gaia. Ficam ainda por lançar os dois restantes troços desta ligação de alta velocidade, um entre Oiã e Sor e outro entre Sor e o Carregado. O Ministério das Infraestruturas anuncia em comunicado que a nova linha de alta velocidade vai permitir, quando estiver operacional, uma ligação entre o Porto e Lisboa em uma hora e 15 minutos. Em Balazar, na Póvoa de Varzim, esta tarde, vai ser criado um novo santuário de peregrinação popular e religiosa. O núncio apostólico André Carrascosa Cosso e o arcebispo de Braga vão liderar a cerimónia de inauguração do santuário dedicado à Beata Alexandrina. Os restos mortais desta mulher, que morreu em 1955 e foi feita Beata da Igreja em 2004 pelo Papa João Paulo II, foram ontem trasladados da Igreja de Santa Eulália, na Póvoa de Varzim, para um novo santuário. Mas esta é também uma história de uma obra milionária e de mais um polo minhoto de turismo religioso que é agora criado, como vai explicar o especialista em assuntos religiosos da TSF, Manuel Vilas Boas.
2: Falta a ligação da A7 a Balazar, na Póvoa de Varzim, para que o movimento para a nova igreja, que esta manhã vai ser sagrada pelo arcebispo de Braga, possa apressar o pagamento de 14 milhões que custou este santuário eucarístico. Juntam-se as vozes dos muitos devotos da Beata Alexandrina, uma heroína católica do século XX, contra uma provável gravidez indesejada, como acontecera por duas vezes à sua mãe. As vozes crescem contra os elevados custos de um edifício grandioso, em forma de tenda, capaz de receber no seu interior 1.800 crentes de uma só vez. Fica para trás o ambiente rural da localidade que cresce a olhos vistos na dimensão turística. Por ano, são 250 mil os visitantes de todo o mundo. Assim foi em Fátima, no Bom Jesus, em Braga, ou em São Bento, da Porta Aberta, a dois passos do magnífico Xerez.
1: Manuel Vilas Boas, este santuário eucarístico da Beata Alexandrina evoca a dedicação à religião católica de uma mulher que viveu mais de 30 anos acamada devido a uma paralisia e a consequências da febre tifoide na primeira metade do século XX. Depois de ser feita Beata há 22 anos, ainda decorre o processo de canonização. Há 22 anos, a reportagem TSF Os Mistérios de Alexandrina, de Manuel Vilas Boas, com sonoplastia de Erlander Rui, registou as memórias de quem conviveu com a Alexandrina da Costa.
3: Se estivesse à beira dela, estava sempre contente. Aqueles olhos dela atraíam. Uns olhos tão bonitos, que a gente estava lá toda a vida, não lhe apetecia sair de lá.
4: Mas não sentiam que era uma pessoa

0: doente que estava ali?
1: Não, senhora. Não sei. Eu não sentia que ela estava doente. Parecia que estava sempre bem disposta.
2: Mais logo depois das 10 da noite recuperamos na íntegra a reportagem Os Mistérios de Alexandrina, de Manuel Vilas Boas, sonoplastia de Erlander Rui, as memórias da vida de Alexandrina Maria da Costa, uma mulher que dedicou o sofrimento em que viveu a diversas obras religiosas e que foi feita por isso beata da Igreja Católica. É um dos mais graves naufrágios que é conhecido nas rotas usadas por migrantes, uma travessia entre o Djibouti e o Iémen, a meio desta semana. Correu mal, a embarcação com 350 pessoas naufragou, morreram 109, 116 estavam esta manhã ainda por localizar. Inês Duarte Coelho.
3: O naufrágio aconteceu na noite de 8 para 9 de outubro. Entre os 109 corpos recuperados estão 52 homens, 42 mulheres e 15 crianças, 9 meninas, 6 meninos. Mais de 80 pessoas sobreviveram, todas de nacionalidade etíope. Os sobreviventes estão a receber assistência no Centro de Resposta a Migrantes em Obok, uma cidade da costa do Djibouti. Estão a ser prestados cuidados de saúde, apoio psicossocial e alimentar, abrigo temporário e apoio para restabelecer o contacto com as famílias. Todos os anos, dezenas de milhares de migrantes viajam pelo Djibouti rumo ao Iémen na esperança de chegar aos países do Golfo. Procuram segurança, estabilidade e emprego. Desde 10 de setembro já se registou o movimento de mais de 20 mil pessoas da Etiópia para o Djibouti, mas a travessia marítima é apenas uma parte do perigo. Os migrantes que chegam ao Iémen enfrentam riscos de violência, prisão e detenção arbitrária, exploração e tráfico de pessoas. No ano passado, mais de 900 migrantes morreram ou desapareceram nesta rota.
2: Inês Duarte Coelho, e o que se sabe deste naufrágio ao largo do Djibouti? Há uma crise de segurança na Polónia. O Ministério do Interior revelou esta manhã que detectou indícios de atos suspeitos de atentar contra a vida do Primeiro-Ministro Donald Tusk e do Vice-Primeiro-Ministro e Ministro da Defesa Władysław Kosiniak-Kamysz. Depois do alerta, começou uma reunião de crise do governo polaco, cujos resultados não são ainda conhecidos. Das últimas horas, ainda notícia de uma vitória portuguesa sobre pedais. A 3 dias do arranque dos Mundiais de Ciclismo de Pista em Xangai, na China, foi numa estrada japonesa que Ivo Oliveira, da Emirates, ganhou a primeira etapa desta temporada como profissional. Na segunda etapa da volta a Kyushu, no Japão, Ivo Oliveira ganhou ao sprint no final da etapa, primeira vitória da temporada, oitava da carreira como profissional. Ivo Oliveira é o novo líder desta volta a Kyushu, antes da derradeira etapa de 126 km marcada para amanhã. O ciclista português é um dos elementos da seleção portuguesa de pista que vai participar no Campeonato do Mundo, que começa na próxima quarta-feira em Xangai. Além de Ivo Oliveira, também Yuri Leitão, Diogo Narciso e Miguel Salgueiro, Maria Martins e Daniela Campos integram a equipa feminina. É uma equipa de luxo de Portugal, lembrando que Ivo Oliveira tem como palmarés na pista já vários títulos europeus e até mundiais, tanto nas categorias de júniores e de sub-23, no caso de Ivo Oliveira, também especialmente nas provas de perseguição individual. Quanto ao futebol, há uma jornada a prosseguir-se hoje, depois da pausa das seleções, é a oitava jornada da Liga Portuguesa, e hoje com um Benfica-Vitória, está marcado para as 18h, tem relato na TSF, 3 semanas depois da pausa, 3 semanas depois de perder no Dragão e depois de 3 semanas com, ou melhor, 100 jogadores para treinar. Marco Silva dizia ontem que há baixas no elenco da Luz para esta tarde e há também feridas para sarar.
4: Tivemos um resultado negativo e nesta casa não se pode encarar isso da melhor forma. Temos que encarar com uma ambição muito grande o jogo seguinte. Tivemos uma paragem longa que não é o melhor após um resultado negativo. Importante voltarmos a jogar no Estádio da Luz após, parece que foi há pouco tempo, mas já vai lá praticamente um mês. Queremos sentir novamente aquilo que é a envolvência do Estádio da Luz connosco, os adeptos, e nós temos de fazer a nossa parte, que é que desde o primeiro minuto demonstrar aquilo que temos vindo a demonstrar em termos institucionais, em termos de atitude, em termos de exigência para connosco enquanto equipa, e naturalmente depois o respeito pelo adversário irá estar lá sempre, e isso é que é importante. Se o Vitória quer reagir após um mau começo de temporada, nós temos que reagir obrigatoriamente após um resultado negativo para nós também.
2: O Benfica vem de uma derrota, o Vitória vem de um arranque da época com poucos pontos e ainda por cima com um histórico negativo na Luz nos últimos anos, mas nada que desanime o treinador Tiago Margarido.
0: Penso que o Vitória já não vence na Luz há 13 anos, salvo erro. Portanto, olhamos para isto como um desafio, como uma oportunidade de podermos fazer história nesse sentido. Portanto, olhamos sempre pelo lado positivo. A estatística vale o que vale, a história vale o que vale. Sabemos que temos um jogo pela frente que terá um nível de dificuldade enorme, mas vamos muito carentes de que vamos conseguir trazer pontos, fundamentalmente fazendo o nosso jogo, criando as oportunidades que já vimos a criar anteriormente, ou a intenção de criarmos oportunidades, e com a crença muito grande que vamos faturar.
2: Tiago Margarido, o treinador do Vitória Sport Clube. Nesta altura, os de Guimarães só têm uma vitória na Liga e 5 pontos. Já o Benfica tem um empate e uma derrota nos primeiros 7 jogos e está, por isso, a 5 pontos do líder Futebol Clube do Porto. A fechar, a nota apenas para o arranque do Grande Prémio de Singapura de Fórmula 1, com quase nada a mudar na frente da corrida desde a partida. Max Verstappen em Red Bull mantém a liderança com uma ligeira vantagem de menos de um segundo sobre o Ferrari de Charles Leclerc. Na terceira posição aparece Lewis Hamilton, o líder do campeonato. Kimi Antonelli em Mercedes é o quarto classificado.
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4: Passam agora 16 minutos do meio-dia e passa agora na Açores TSF, a entrevista TSF-JN a Mário Centeno, a entrevista que é conduzida por Judite Menezes Souza, da TSF, e António José Gouveia, do JN, com som de Paulo Jorge Guerreiro.
5: Académico, antigo ministro das Finanças e antigo governador do Banco de Portugal, já lhe chamaram Ronaldo do Ecofin e das Finanças, mas também Mário o Cativador, e desde esta semana é conselheiro independente da seguradora Banca Vida e Pensões. Sobre o passado escreveu Contas Certas, o livro que hoje o traz aqui, mas sobre o futuro ainda deixa muitas interrogações à solta. Mário Centeno, muito bem-vindo à entrevista TSF-JN.
6: Muito obrigado.
7: Muito bem-vindo pela parte do JN, de Mário Centeno. O ministro das Finanças apresentou ontem o terceiro orçamento consecutivo do governo sem agravamento da carga fiscal em percentagem do PIB e voltou a defender uma política de contas equilibradas. Reconhece na estratégia de Miranda Sarmento uma continuidade das suas próprias políticas ou considera que há diferenças fundamentais?
6: Quando olhamos para as contas públicas, há uma dimensão que deve merecer logo de imediato a nossa atenção, que é a despesa. O alfa e o ômega da política orçamental é a despesa. E nós temos tido a felicidade de viver num período em que a receita fiscal tem crescido bastante, em que a receita contributiva tem crescido ainda mais. É difícil encontrar no passado períodos tão positivos para a economia portuguesa desse ponto de vista, e a despesa pública está a crescer a ritmos que não são sustentáveis. Eu vou-lhes dar um exemplo. Face à proposta que foi apresentada o ano passado no Orçamento de Estado para 2026 e àquilo que é neste momento a previsão do Governo para a execução da despesa em 2026, portanto, um ano depois, nós temos um desvio de 6.200 milhões de euros a mais. É um erro de 5% de subestimação face a um ano da despesa do Estado. E isto é muito preocupante. Eu posso lhes dizer que no tempo das contas certas, essa mesma diferença em 2019 foi de 19 milhões de euros. São 450 vezes menos de desvio. E tem uma nota muito importante que se tem que fazer, que tem a ver com o investimento e com o PRR. O desvio de 12 mil milhões de euros é no conceito de despesa líquida. A despesa líquida não conta com nenhuma componente da despesa que seja financiada por fundos europeus ou pelo PRR. Não conta. E essa despesa líquida está ainda a crescer mais do que a despesa total. Porquê? Porque inclui, entre outras coisas, as reduções de impostos que têm vindo a ser aprovadas. As reduções de impostos sabem bem, mas é como um doce. Depois tem uma consequência, porque deixam de financiar despesa E nós sabemos, como eu referi há pouco, que os impostos são desagradáveis de cobrar, eles só existem porque existe despesa. É muito contraditório acelerar a despesa e cortar impostos.
5: Mas então não concorda com a explicação dada durante a apresentação do orçamento pelo ministro Miranda Sarmento, que respondendo ao seu artigo, claramente, em que dizia que Montenegro destronou Sócrates no que diz respeito à relação entre o crescimento da despesa e da riqueza, dizia que era preciso ter em conta o investimento público e também o PRR.
6: Mas é uma explicação
5: que não convence.
6: O que eu acho extraordinário na memória de algumas pessoas é que eles se esquecem que boa parte das críticas que faziam o engenheiro Sócrates foi precisamente do investimento, muito dele não produtivo, diziam eles, que estava a ser feito. Os governos do engenheiro Sócrates fizeram grandes obras de investimento. Na verdade, financiado pelo Orçamento de Estado, é capaz de haver mais investimento do que aquele que hoje existe. Nós não podemos ter uma memória muito seletiva. O investimento público é muito importante. E é importante que ele seja feito com as cautelas e os cuidados devidos. 80% do investimento público é pago com impostos, não é pago com fundos europeus. E, portanto, a responsabilidade que o Estado tem quando usa impostos para pagar investimento é enorme. E não deve ser nem endeusado, nem tornado como se fosse uma coisa horrível. É importante. E parte da entrada do país em quase incumprimento também teve a ver com o enorme esforço que foi feito de investimento público que teve que ser pago. Portanto, eu não consigo sequer perceber essa explicação. E acresce à fragilidade dessa explicação, que é total, isso é uma não explicação, que a despesa líquida não tem fundos europeus. E, portanto, o PRR não é para aqui chamado. Mas aquilo que é preocupante neste momento é o desvio na despesa líquida, que cresce 28%, mais do que a despesa total, que continua a crescer, porque estas reduções de impostos, que não são justificadas, que não se entendem para o que é que existem, temos que enfrentar a realidade como ela se nos coloca. Faz sentido reduzir os impostos a quem ganha mais do que 10 mil euros por mês? Faz, é que a grande parte da despesa fiscal que está a ser aprovada no Parlamento favorece essas pessoas. São essas as pessoas que os poucos recursos públicos que o Sr. Primeiro-Ministro disse que tinha. Não fui eu que anunciei uma crise. Foi o Sr. Primeiro-Ministro.
5: Não era tempo de aventuras, não é?
6: Foi, aliás, a primeira vez que nós vimos um Primeiro-Ministro com este grau de abertura face à realidade. Mas ele não foi consequente com isso. Não explicou onde é que estava a crise que ele via chegar. Porque a crise não existe do lado da despesa. Insisto, são 6.200 milhões de euros a mais em apenas um ano na revisão da previsão do Orçamento de Estado na despesa em 2026. Então, eu não acho que isso sejam coisas certas.
7: A diferença entre si e Miranda Sarmento tem a ver exatamente com a execução dos Orçamentos de Estado, é isso?
6: É verdade, porque a execução dos Orçamentos de Estado é tudo. Nós apresentamos um Orçamento de Estado para que ele seja credível. Insisto, em 2019, a diferença entre a despesa prevista em outubro de 2018 E o que depois se executou em 2019 foi 19 milhões de euros. Nós hoje o que temos é um desvio enorme, quer na despesa corrente, quer na despesa de capital. Não é, insisto mais uma vez, apenas na despesa de capital. O PRR é para cumprir, sim, mas é para cumprir em nome do povo, em nome das pessoas. Não é um exercício administrativo. É bom que avaliemos o que é que está a ser feito com o PRR. Não é só inscrever despesa e fazê-la. Ela tem que ter um sentido. E eu acho que isso falta tudo.
5: E acha que o diabo pode vir aí?
6: No livro, uma das entradas que aliás está no índice temático do livro é a palavra diabo.
5: Exato.
6: E eu quando fui confrontado com o índice temático, confesso que tive uma surpresa. Eu não achava que, apesar de tudo, a palavra tivesse surgido tantas vezes no texto. mas são 460 páginas e, portanto, surgiu. E o diabo é uma figura que, na nossa mitologia, nos nossos sonhos, enfim, invocamos quando queremos dizer que qualquer coisa de mal vai acontecer, e melhor ainda, que é como se faz muito neste país e como foi invocado pelo Dr. Passos Coelho, quando podemos associar o diabo a alguém. Aqui não se trata de diabo, isto são erros puros e simples. São erros de condução de política. Não há diabo aqui. É apenas incompetência, de certa maneira, na forma como os orçamentos são colocados e depois na sua execução. Conseguimos, depois de um desvio destes, ter alguma credibilidade face ao que nos foi apresentado para a conta de 2027? Eu tenho dúvidas, porque não sei exatamente onde é que, na verdade, a despesa pública vai parar. Nós temos um corte na saúde previsto para 2027, vem nos jornais pela primeira vez desde 2011, mas a verdade é que até agosto a despesa em saúde está a crescer 12%, e nos últimos 3 anos vai quase em 30% de aumento. Alguém acredita que depois de 3 anos de governo em que se fez a despesa subir 30%, de repente temos os mecanismos para a fazer cair? Eu não sei se é desejável que ela caia, eu não sei se só houve uma epifania no governo que percebeu que não podia seguir o caminho que estava a seguir. Se isso é assim, eu até saúdo, porque é exatamente isso que eu tenho dito. E, portanto, o Orçamento de Estado de 2027 até se podia dizer que cumpria um dos princípios básicos de boa governação que eu tenho vindo a apelar. O problema é que eu não sei como é que alguém que vai a esta velocidade consegue travar e inverter a marcha. Vamos ver.
7: Aliás, disse que se teria que fazer cortes muito significativos nos próximos 2 anos para cumprir as metas europeias. Onde é que acha que esses cortes teriam que acontecer?
6: A condução da política orçamental do lado da despesa é um exercício de microgestão que eu acho que tem estado ausente nos últimos 3 anos. Eu posso vos dizer que eu praticamente não saía do Ministério das Finanças, e eu tenho visto muitos ministros em muitas recessões, e eu não esperava vê-los, porque eu no tempo em que fui ministro não tinha tempo para aquelas recessões, e isso é bom para a vida de um ministro, poder espairecer, mas não foi o tempo que eu tive no Ministério das Finanças, porque a microgestão, que é o podermos compreender como é que a despesa é feita, qual é a despesa que está a ser feita, como é que ela é financiada, é um exercício muito detalhado. E só o Governo pode responder, António, peço desculpa, a essa pergunta. Eu poderia, inclusive, especular sobre áreas, mas o que é que acontece? Nós temos um Primeiro-Ministro que se ufana de ter revisto 19 carreiras, de ter aumentado tudo e todos, de termos, e os números dizem isso, muito mais funcionários públicos do que tínhamos em 2023 e em 2019 e em 2014, na verdade temos o maior número de funcionários públicos que alguma vez este país teve. Eu confesso que se torna difícil de fora poder dar palpites sobre isto, porque um orçamento é um equilíbrio. Em 140 mil milhões de euros de despesa cabe muita coisa. Não cabe é tudo. E o não caber tudo e o caber muita coisa é o trade-off que o Governo tem que gerir.
5: Já aqui falou do investimento, aliás, no livro, e quando era ministro falava, dizia que o investimento não pode ser aquela ideia de que a Anitta vai às compras com a pantufa com o cesto debaixo do braço. De qualquer modo, tem ouvido, foram ouvidas no início desta governação e ainda persistem acusações ao seu estilo de governação, digamos assim. Lembrei há pouco o tal cognome de Mário Cativador, teve um pulso muito forte, demasiado forte nessa questão do investimento.
6: As cativações incidem essencialmente sobre a aquisição de bens e serviços, não sobre investimento. O investimento, na verdade, não está, do ponto de vista substantivo, sujeito a cativações. O que é que acontece com o investimento público? O investimento público tem que ser preparado e leva muitos anos a preparar. Foi por isso que os maiores projetos dentro do PRR não foram cumpridos no PRR. Saíram do PRR. Os metros, muitos dos investimentos em habitação não estão no PRR, não foram concluídos dentro da janela temporal do PRR. Não porque os governos sucessivos que trataram do PRR não tivessem feito esforço por isso, eu não estou sequer a julgar dessa maneira. Estou a dizer, mais uma vez, do Anitta vai às compras, que o investimento público é um processo longo que demora. Em 2015, o quadro comunitário de apoio, que ia de 14 a 2020, não estava lançado. Na verdade, os grandes investimentos que apareciam para se fazer no Ministério das Finanças e avançaram, já vinham do engenheiro Sócrates, do fantástico engenheiro Sócrates, que agora este governo está a querer bater, e está a bater, e que depois tão vilipendiado foi injustamente em muitas medidas. E eu não tenho nenhum problema, talvez seja se calhar o único português que não tem nenhum problema em discutir a governação do engenheiro Sócrates, primeiro porque não tive nada a ver com ela e porque era muito crítico de muitas coisas na altura, obviamente nas minhas funções do tempo, sobre a parte dessa governação. Mas deixemos o engenheiro Sócrates descansado. As empresas de construção foram dizimadas objetiva e deliberadamente com o programa de ajustamento económico e financeiro, e não nos podemos esquecer de duas frases que eu vou relembrar aqui também a quem nos ouve. Uma de uma ex-dirigente do PSD, precisamente por causa dos investimentos do engenheiro Sócrates.
5: Manuela Ferreira Leite.
6: Manuela Ferreira Leite disse uma vez qualquer coisa como isto, e se não cito exatamente, não vim aqui preparado com a citação, mas de memória vou citá-la e haverá justamente a fazer à frase. Este programa de investimentos, dizia ela, dos investimentos do engenheiro Sócrates, são bons para baixar a taxa de desemprego na Ucrânia. Era assim que o PSD da altura olhava para os investimentos do engenheiro Sócrates e os considerava. Este ressurgimento keynesiano dentro do PSD deixa-me quase embevecido. Eu que sou economista e que há poucos economistas no governo, não sei se têm a noção disso. Na verdade, ministro só há um e não é o das finanças. Outra frase que eu quero relembrar é que durante o programa de ajustamento e as razões económicas que eram colocadas para o problema de Portugal era o excesso de procura interna que o país tinha. Ora, passados 10 anos, nós temos um governo desse mesmo partido que tem um crescimento económico que é sustentado totalmente no consumo privado e no estímulo do consumo privado. Totalmente. A componente da procura mais dinâmica e que justifica o crescimento, que não é o crescimento que este governo queria neste momento, porque prometeu muito mais e não está a entregar. Não está a entregar, é preciso que seja muito claro nisto. Quem governa sem bússola e sem preparação só dá conta daquilo que lhe acontece no momento. É exatamente por isso que falamos de tempestades. Houve alguma vez alguma justificação do nosso governo sobre o resultado orçamental por causa dos fogos que destruíram muito mais no país, infelizmente, do que aquilo que a tempestade que assolou vastas áreas do país, infelizmente, neste último ano? Isso é uma justificação que um político deva dar? Que agora estamos à mercê dos fenómenos que nos acontecem? Isso é para isso que existem políticas orçamentais e existem almofadas para responder. Eu acho triste que seja assim.
5: Deixe-me voltar só à área da saúde, que há pouco já referiu, para regressar aqui um bocadinho ao livro. Acredita que teria conseguido fazer melhor naquela proposta que fez e que ficou sem resposta por parte de António Costa quando quis passar das finanças para a saúde?
6: Eu quis só com essa... Eu vou responder às duas partes da sua pergunta. Primeiro, enquadrar essa proposta. Essa proposta estava enquadrada numa questão muito fácil de definir. 2019 é ainda o ano em que o país teve o conjunto de melhores resultados económicos e financeiros deste século. Na verdade, propusemos nesse ano, pela primeira vez, um orçamento de Estado que foi aprovado na Assembleia da República com um excedente, que foi uma conquista histórica financeira para o país. E eu achei, numa lógica se calhar quase naif do ponto de vista político, mas que era muito genuína, e por isso eu decidi contar esse episódio no livro, que eu tinha um contributo a dar ao país se pudesse ter uma função. Não era ser Ministro da Saúde, podia até não ser deixar de ser Ministro das Finanças, ainda que fosse parte da resposta, podia ter de passar por aí, mas ter um papel transversal na ligação financeira entre a saúde e aquilo que é a prestação do serviço ao país. Nós tínhamos feito um trabalho enorme, de uma qualidade nunca antes feito. Digo isto sem nenhum... Eu já sei que vou ser acusado de estar, mais uma vez, aqui a autoelogiar-me, mas enfim, é a vida. Que não tinha sido feito e que não foi aproveitado. Que foi a estrutura de missão que criámos conjuntamente com o Ministério da Saúde para avaliar a gestão e a organização financeira do setor. Esse grupo era um grupo multidisciplinar, que tinha pessoas da Escola de Saúde Pública, tinha administradores hospitalares, que reunia e reuniu nas finanças pela primeira vez com todos os conselhos de administração de hospitais em Portugal, e que fez um levantamento exaustivíssimo de tudo. E aquele material tinha que ser aproveitado. E a melhor maneira que eu via de aproveitar era ter eu essa função. E, portanto, foi como...
5: Mas seria, não sendo ministro, seria uma espécie de...
6: Não, eu era ministro.
5: Na altura era ministro,
6: sim. Tinha
5: que
6: ser ministro, tinha que continuar ministro, sim. Tinha que ter o poder que ser ministro nos dá, e teria uma função transversal dentro do Conselho que seria dirimida com o Sr. Primeiro-Ministro. Existem muitas formulações, existiriam muitas formulações possíveis para isso. A discussão não se prolongou, porque não foi assim a opinião do Sr. Primeiro-Ministro, e eu, obviamente, aceitei. Porque
5: mas com alguma mágoa, não?
6: Não, não digo mágoa, não tenho essas mágoas. Não tenho essas mágoas, mas gostaria que a história tivesse sido outra, gostaria. Não houve nem mágoas, nem ressentimentos, entregámos, e a minha equipa fez exatamente isso. Não houve nenhum problema.
5: Mas todo aquele trabalho que ficou...
6: Todo aquele trabalho, infelizmente, não teve a continuidade de vida. Houve alterações e reformas que foram feitas no setor da saúde, a criação do diretor executivo, uma
5: reestruturação... Que agora vai, aparentemente, ser revertido, digamos assim.
6: Se houver boas razões para isso, coisa que eu não encontro, pode até ser assim, mas, por exemplo, a direção executiva já era uma tradução um pouco daquele trabalho. De toda a administração pública, a área mais difícil é a da saúde, e portanto nós temos que ter respeito pelos ministros da saúde, mas eles também têm que perceber que podem ser ajudados, e às vezes não entendem isso, e era o meu contributo naquela altura.
7: Voltando ao orçamento, os portugueses estão realmente 15% mais ricos, como diz Miranda Sarmento, ou o governo está a apresentar uma média que não corresponde à realidade de muitas famílias?
6: As duas coisas podem ser verdade. E eu vou tentar explicar. Nós temos tido a felicidade, e por isso eu dizia há pouco da receita fiscal, de termos uma economia muito resiliente, um mercado de trabalho que lidera essa economia, e temos, por contrapartida dessas duas forças, um rendimento disponível real das famílias que tem crescido, ou seja, tem sido positivo sempre, incluindo o período inflacionista. E isto é um acontecimento único na nossa economia, e que vem muito da resiliência que ela foi ganhando nos anos anteriores. E, portanto, é verdade que o rendimento agregado das famílias portuguesas, todos os salários pagos, todas as transferências que o governo faz, o que elas recebem de fora do país, e se subtrairmos a isto os impostos e as contribuições para a Segurança Social, nós temos o rendimento disponível real a crescer. Mas também é verdade, António, a outra parte da sua expressão, que é: estas crises que estão latentes, e algumas vão aflorando, como por exemplo a crise energética, têm um impacto assimétrico na economia e nas pessoas. Há famílias que sofrem muito com esta crise, e há famílias que não sofrem rigorosamente nada, antes pelo contrário, até beneficiam de muitas destes desenvolvimentos. Este crescimento dos preços afeta assimetricamente as empresas que usam mais energia, menos energia, que estão mais. A Galp está lindamente neste momento.
7: Ah, sim, sim. Claro.
6: Paga dividendos ao Estado, paga 1.000 milhões de euros quase de impostos, mas depois há outras empresas que não estão tão bem. E eu estou a usar aqui casos limites, polares, extremos dessa dificuldade e desse benefício. E isso é sempre assim nas economias. É por isso que me estranha que a forma de responder a esta crise, que é uma crise de preços e energética, seja reduzir o IRS a quem mais ganha no país e não fazer nada com as famílias que nem sequer pagam IRS porque não têm rendimentos suficientes para isso.
7: Voltando um pouco atrás, quando falou da questão da crise energética, já criticou as propostas do PS para baixar o IVA dos combustíveis e do cabaz alimentar, dizendo que não seria o caminho que privilegiaria, não é? Então, qual é que seria hoje a sua receita para proteger o rendimento das famílias sem destruir as contas públicas?
6: Sim, uma nota sobre os impostos. Eu não critiquei as propostas do PS. Eu, na verdade, disse hoje o mesmo que disse em 2023 das propostas do governo da altura sobre a mesma medida, e já tinha dito isto em anos anteriores, portanto eu não mudei de opinião, não estou aqui para criticar ninguém. Alternativas no tal menu de políticas sociais, há uma que é muito simples e que também foi usada em 2023, que é o abono de família. É muito simples de utilizar, porque a estrutura que existe chega às famílias com muita rapidez. Poderia ter sido utilizado como política social no momento em que sabemos que os custos com energia afetam desproporcionadamente mais as famílias de menos recursos e estamos preocupados com aquelas que também têm filhos, e era o que devíamos estar a fazer, por exemplo, mas é só um exemplo, não podemos olhar para o conjunto de políticas sociais e encontrar outras. Agora, o IRS não, é totalmente um ato falhado.
7: No fundo, seria, em vez de apoiar através de impostos cegos, apoiar com medidas concretas de apoios sociais, é isso?
6: O meu primeiro secretário de Estado dos Assuntos Fiscais, o professor Rocha Andrade, que teve, e no livro é muito claro o apreço que eu tenho por ele, e queria deixar aqui mais uma palavra, já que também estamos no contexto do livro. E o Fernando era a pessoa mais bem preparada que eu conheci sobre estas matérias. E o Fernando, cada vez que no governo, porque tínhamos também crises e dificuldades que enfrentar, se falava sobre usar a política fiscal para dar dinheiro às pessoas, opunha-se terminantemente. Porque a política fiscal é para fazer uma coisa horrível, que é cobrar dinheiro às pessoas. Tudo o que seja pôr a autoridade tributária a devolver dinheiro às pessoas é um erro. E cada vez que se descem as taxas de imposto, nós devemos ter a certeza absoluta que não vamos precisar daquele dinheiro outra vez. A política social é feita através da segurança social, não é feita através da política fiscal.
5: E porque falou em Fernando Rocha Andrade, neste livro, recordando para os nossos ouvintes, na altura saiu por causa do chamado Galpgate, neste livro considera que o código de conduta criado na altura foi idiota. Foi uma forma errada de responder à pressão mediática naquela altura?
6: Olha, vou relembrar que o Sr. Primeiro-Ministro atual estava no mesmo avião que o Fernando. No mesmo avião. O Fernando era o exemplo da seriedade. E foi obviamente idiota responder àquela viagem com aquele código, porque ele não obstou a coisíssima nenhuma depois da sua aprovação, e quando nós fazemos coisas para coisa nenhuma, pois mais vale estar quieto. Notem que eu estive na reunião em que foi aprovado o código de conduta, e porventura não terei sido tão duro como estou a ser agora. Porque eu talvez não me tenha apercebido, e eu digo isso no livro também, das consequências que aquilo teve, em particular para o Fernando e para a vida do Fernando e para a vida de muitas pessoas que, entretanto, foram apanhadas numa malha que não existe, que foi criada por nós, de suspeição. Porque esta ideia justicialista de que somos todos corruptos antes de sermos pessoas vai destruir a política nas nossas sociedades, não tínhamos nenhuma dúvida sobre isso. Eu não consigo entender como é que ainda não se sabe o que é que aconteceu no gabinete do deputado André Ventura no verão. Não consigo entender. É o sítio mais protegido da nação, juntamente com o Palácio de Belém, onde há mais câmaras, onde há mais polícias, há militares naquele edifício. Não consigo entender. Talvez um código de conduta para este tipo de coisas valesse mais a pena do que andar à espera que alguém que vá ver um jogo da seleção pudesse estar a ser comprado para o que é que seja.
5: Mas há aqui uma tendência da classe política, agora pergunto-lhe, enfim, tendo passado e tendo estado, para reagir a este tipo de acontecimentos de forma demasiado precipitada?
6: Há, porque entendemos que a política é um ato de coragem e não de preparação. Achamos que um político que diz na televisão eu não tenho medo, vale alguma coisa. Prepare-se. E já agora diga coisas que sejam úteis para as pessoas como solução. É para isso que a política existe. Não é para batermos no peito como se fôssemos o Tarzan a dizer que estamos aqui e somos muito, muito rijos. Isso não existe, isso não vale de coisa nenhuma às pessoas. E como nos minoramos no espectro político face a isso, não é? Quando somos confrontados com algumas coisas, a primeira reação é sempre de dúvida metódica, como se nos estivessem a afetar. A política serve para dar tempo às pessoas, porque as pessoas que têm mais tempo para gerir para si próprios são os políticos. E quando nós vemos, perante a maior crise institucional portuguesa da democracia, foi mesmo a maior, que nos impusemos 2 dias para tomar uma decisão sobre uma maioria absoluta que estava na Assembleia da República, nós fizemos um péssimo serviço ao país, porque mostramos a toda a gente que ninguém tinha tempo. E quando os que estão lá em cima não têm tempo, o que é que sentem as pessoas que estão cá em baixo? Desesperadas. E foi isso que aconteceu. E foi por isso que, de repente, perante um regime que ficou sem tempo para tratar de si próprio, as pessoas decidiram um caminho, que é um caminho que eu continuo a dizer que não é bom para o país, não por causa do resultado eleitoral, mas por aquilo que nós fizemos com o resultado eleitoral. Mais uma vez, não houve uma única reunião que eu saiba, posso estar enganado e que digam se houve, para tentar encontrar um acordo parlamentar. Uma única. Ninguém impôs que isso acontecesse. Eu não estou a dizer que tinha que haver uma. Mas lá está, é a história da preparação. Preparámos-nos para isso? Fizemos alguma coisa para que isso acontecesse? Não. E, portanto, temos metade da galera a gritar que quer reformas estruturais. Metade da outra metade a tentar fazer de conta que existe uma tentativa, um ímpeto de fazer reformas estruturais. E o outro quarto a tentar fazer com que não aconteça nada. O país não vai a lado nenhum assim.
7: Mas já admitiu a possibilidade de um Bloco Central? Em que circunstâncias é que considera que o PS e o PSD deveriam governar juntos? E isso seria uma mesa de duas pernas ou preferível à de três de que fala no livro?
6: A ideia da mesa de três pernas, enfim, tem a felicidade de facto na altura haver três parceiros, sem desprimor para os verdes. E a verdade é que, quer do ponto de vista físico, quer do ponto de vista político, há aí um matching. O exercício físico do Bloco Central, é como diz, teria que ser pensado num contexto de duas pernas, que aliás é o que todos nós temos para andar e fazermo-lo bem, e portanto não estou a ver nenhum problema adicional sobre isso. Eu vou lhe dizer, eu não sei, não tenho um critério que determine quando é que deve haver Bloco Central. Sei que o Bloco Central de 1983 salvou-nos de uma crise financeira pela qual fomos colocados por um governo da AD, na altura liderado pelo Partido Socialista e o Partido Social Democrata como segundo partido. Não teve nenhuma consequência negativa para o Partido Social Democrata, porque ganhou as eleições de 1985. Portanto, ser o número 2 numa coligação do Bloco Central não tem nenhuma consequência escrita, e depende das questões históricas e depende de como os partidos se colocam. Não consigo perceber sequer qual é o estigma que existe sobre o Bloco Central. Não consigo perceber.
5: o risco de poder, de havendo essa agregação, os extremos ficarem mais libertos?
6: Os extremos ficarão libertos se as pessoas que forem para o governo fizerem mal. Porque um governo que governa bem não é expulso da governação. E isso deu uma maioria absoluta ao Partido Socialista em 2022. O PSD era o número 2 no Bloco Central, ganhou as eleições de 1985, viu-se desfazer o PRD e a seguir teve uma maioria absoluta e duas maiorias absolutas consecutivas. Eu não, honestamente, eu não estou a perceber onde é que está, do ponto de vista da ciência política, e a questão das alternâncias e das alternativas. Sabe que o problema das alternativas é quando nos damos com o vazio. E elas não existem, elas não se constroem só na oposição. Elas se constroem se os partidos se prepararem. Não há bons governos sem boas oposições.
5: Uhum.
6: Não há bons planos A sem bons planos B.
7: Uhum.
6: E isso é uma dimensão quase filosófica da vida.
7: Marcelo Rebelo de Sousa foi um presidente excessivamente interventivo na relação com o governo.
6: Se nós olharmos para a história das presidências da República, nós temos sempre momentos em que achamos isso. As presidências abertas do Presidente Soares podiam ter a ver com essa interpretação. O Presidente Yanes criou um partido. O Presidente Sampaio, num estilo mais sentimentalista, teve uma intervenção importantíssima no país, interventiva, primeiro na não-demissão e depois na demissão. O presidente Cavaco Silva assistiu a toda a crise financeira na presidência, se calhar devia ter intervido mais. Se calhar, e eu digo isso no livro, no período entre 2009 e 2011 devíamos ter estado todos mais juntos. Porque se tivesse havido um Bloco Central em 2009... nós teríamos nos poupado a muitos dos charidos que tivemos em 2011. Eu espero que, mais uma vez, isto está escrito no livro, está documentado, e é algo absolutamente importante para o conhecimento da história recente da política em Portugal. Porque quando o primeiro-ministro Montenegro nos remete para 2009, é muito verdade o que ele está ali a dizer nesse ponto de vista. O que ele está a sentir é o mesmo que o engenheiro Sócrates sentiu naquele momento. Porque ele, Luís Montenegro, entre outras coisas, votou na Assembleia da República, enquanto vice-presidente da bancada do PSD, medidas que não estavam na política do governo e que aumentaram o déficit naquele período. Este sentimento de que o engenheiro Sócrates, na altura, dizia frases como eu não vou admitir um governo da Assembleia. Mas os governos são todos da Assembleia, mas que ideia é essa de não admitir um governo da Assembleia? Mas há algum governo que governe sem a Assembleia da República? É a Assembleia da República que faz as maiorias. Não é o Conselho de Ministros. Voltando à pergunta, o Sr. Presidente Marcelo Rebelo de Sousa teve um papel importantíssimo no início das legislaturas às quais eu pertenci. Todos nos fomos sentindo mais desonerados das nossas funções e obrigações com a melhoria da situação. Isso sentiu-se, libertámos-nos todos bastante, ao ponto de, insisto, em 2023... devíamos todos ter dedicado mais tempo ao país.
5: Mas houve aí, durante esse período, pelo menos dois episódios que o envolveram diretamente a si, que teve a ver um com a injeção de 850 milhões no novo banco e, por outro lado, com também a declaração de rendimentos de António Domingos na Caixa Geral de Depósitos, que causaram ali momentos de alguma fricção, digamos assim, e acabou...
6: Não causaram...
5: O presidente acabou por ficar um bocadinho pelas imagens, aparecia quase que havia um lado de Belém, São Bento e depois Mário Centeno, não? Errado, esta visão.
6: Não, não era tão importante assim, mas havia necessidade de que a política financeira do país fosse conduzida com a preparação e a seriedade que eu achava que tinha que ser. Alguém passa pela cabeça que perante uma crise como o Covid, o Ministro das Finanças tivesse algum prazer de cumprir um contrato que obrigava o Estado a emprestar ao fundo de resolução, porque é isto que estava em causa, 850 milhões de euros, alguém tem ideia de que isto era a coisa que eu acordava de manhã e me fazia sorrir ao espelho? É melhor não ter, porque não é verdade. Mas os contratos são para cumprir. E uma coisa que foi posta em causa durante o período de ajustamento foi que houve contratos que não foram cumpridos. E se há coisa que faz perder a confiança num país é não cumprir contratos. E a minha mãe dizia-me uma frase que está no livro, que eu nunca esqueci, que só se pode morrer de uma morte. É uma frase muito pesada para se dizer a um adolescente. Mas era a frase que ela usava, na minha interpretação, para me dizer: tu tens que fazer escolhas. Tu tens que decidir o que é que queres fazer, e essa escolha é só uma. Esta ideia de que podemos fazer tudo, podemos baixar impostos, podemos subir despesa, está tudo sempre muito bem, somos os maiores do mundo, tínhamos aqui uma almofada financeira, vamos dar cabo dela. Isso não é seguir os princípios da minha mãe.
7: O senhor diz que a palavra nunca é demasiado forte quando lhe perguntam se poderá voltar à política. Em que condições aceitaria ser candidato à liderança do PS e possível candidato a primeiro-ministro?
6: Isso é um se bastante grande, ainda que o António não tenha usado a palavra se. E a palavra nunca tem essa capacidade de anular as nossas vidas. Não é preciso voltar também a falar sobre Cristo que cheira à terra, pois não. Isso nunca me vão apanhar nesse pecadilho. Por mais que eu tenha que sofrer a pergunta reiteradamente cada vez que apareço à vossa frente, não é por isso que eu vou mudar a minha resposta. O nunca é zero. E o zero é o elemento absorvente da multiplicação. O zero acaba com tudo o que é a nossa aprendizagem. Quando nós estabelecemos um zero nas nossas vidas, nós dali já não saímos. E por isso nunca, para mim, não tem nenhum sentido. O que não quer dizer que seja provável, nem que seja fácil. Uma das questões que eu levanto no final do livro, por exemplo, tem a ver, e já falámos sobre isso aqui de certa maneira, tem a ver com todo este tratamento da classe política.
5: E fala até da remuneração.
6: Fala até da remuneração.
5: Um debate que devia haver, mas que
6: exatamente
5: continua arredado.
6: Continua.
5: Falta de coragem política?
6: É isso, falta de preparação. Porque se houvesse preparação e se soubéssemos o que é necessário para fazer quase que acompanhar as condições de exercício da política, que não podem ser, agora não há redes sociais e portanto já não há fake news e portanto nós não temos, por exemplo, a fragilidade que se nos coloca hoje em dia de haver denúncias anónimas que depois geram processos que nunca mais acabam e entretanto destruímos a vida das pessoas. Tudo isso é algo que enfim, que está à nossa volta e nós temos que aceitar, ainda que possamos tentar transformar. Agora, as condições efetivas do exercício da política são matéria para os políticos, também para a sociedade e para os políticos em nome da sociedade. E nós devíamos refletir sobre isso.
5: Mesmo para fechar, citou Jorge Palma na apresentação do livro em Lisboa, na próxima semana vai acontecer no Porto. Disse: Portugal, Portugal, de que é que estás à espera? E eu pergunto: Mário Centeno, de que é que está à espera?
6: eu olha, agora estou à espera que esta fase da minha vida corra bem, que eu possa partilhar mais coisas com as pessoas. O livro tem uma playlist no final, onde essa música do Jorge Palma, felizmente, está lá, e o livro fecha assim. O Carlos do Carmo percebeu que era o último dia que eu ia estar no Ministério das Finanças e ligou, e eu estava literalmente com tudo arrumado e pronto para sair, e eu tinha citado vários versos que ele cantou ao longo da sua vida durante os meus discursos, e ele notou isso e percebeu-se disso, e foi muito bonito. E essa playlist é o resultado da escrita, é o resultado dos discursos, da vivência no Ministério. está no fim do livro, mas quem for ler o livro pode primeiro ir fazer tirar de lá do Spotify a playlist e acompanhá-la no livro. Acho que é bonito.
5: Mário Centeno, muito obrigada por ter vindo à entrevista TSF-JTN.
4: Ficamos com a entrevista TSF-JTN a Mário Centeno, entrevista conduzida por Judito Nunes de Sousa, da TSF, e de António José Gouveia, do JTN, com a sonorização de Paulo Jorge Guerreiro. Já a seguir as notícias.
8: Definição de Francisco Nascimento.
9: O Papa Leão XIV vai ser operado a um nódulo no pulmão. Foi o próprio a anunciar a cirurgia no Vaticano, depois da tradicional oração de domingo. Trata-se de um nódulo, de acordo com o Santo Padre, detectado numa fase inicial.
10: Caríssimi, de recente, durante alguns controles...
11: Recentemente, durante alguns exames de rotina, os médicos descobriram um nódulo no meu pulmão. Foi detectado num estado muito inicial e está bem localizado. Os médicos consideram necessário intervir e, segundo a recomendação deles, decidi fazer uma cirurgia para removê-lo. A cirurgia já está agendada para os próximos dias. Agradeço o apoio espiritual e peço as vossas orações.
10: E me afido à vossa preghiera.
9: A operação vai ser realizada no Hospital Gemelli, habitualmente usado pelos Papas, em Roma. Foi lá, por exemplo, que o Papa Francisco também esteve internado durante a fase final da vida dele, devido a problemas respiratórios. Ora, o cardeal Dom Américo Aguiar, bispo de Setúbal, deixa uma palavra de proximidade e comunhão para com o Papa, destaca a transparência com que o anúncio foi feito, nota que Leão XIV decidiu partilhar a doença com simplicidade, com verdade e com humanidade, uma humanidade que aproxima o Papa dos fiéis. Nas redes sociais, Américo Aguiar escreve que o Papa é um de nós, alguém que sente, que vive, que enfrenta dificuldades e pede para que neste momento o Papa não esteja sozinho. O Primeiro-Ministro fala numa subida de preços insensata e lembra que todos estão a ser prejudicados, desde logo pelo custo dos combustíveis, o aumento do custo dos combustíveis. Não há uma economia no mundo que não esteja a ser afetada. Palavras de Luís Montenegro em São João da Madeira, onde esteve para assinalar o centenário do Conselho. O Primeiro-Ministro admite que este é um tempo difícil para todas as economias.
12: É um tempo muito difícil. O tempo que hoje vivemos, fruto da instabilidade que sentimos no panorama internacional, da incerteza que isso acarreta. No caso concreto dos dias de hoje, do efeito que está a ter no abastecimento de bens essenciais, em particular nos combustíveis, cujo preço sobe de uma forma insensata, porque não há nenhuma economia no mundo que não esteja a sofrer, nenhuma economia no mundo que não esteja a sofrer o efeito do aumento do preço do petróleo, por via disso dos combustíveis e por via disso também de muitos outros produtos cujo preço é inflacionado, precisamente porque o custo de transporte tem uma proporção grande na formação dos preços.
9: E por isso mesmo Luís Montenegro apela à resolução do problema nas próximas semanas.
12: Nós estamos todos a ser penalizados e por isso tive a ocasião de dizer na Assembleia Geral das Nações Unidas, como já esta semana com os nossos parceiros na União Europeia, no Parlamento Europeu e até de uma forma depois mais especial com os países do Sul da Europa, nós temos mesmo de resolver esta questão, mais recentemente até com

0: Primeiro-Ministro rejeita quem quer criar uma instabilidade social, como está a acontecer em França ou em Espanha. Portugal assegura, Luís Montenegro, é um país com estabilidade.
1: Fruto do esforço das pessoas, das organizações, das empresas também, Portugal é hoje um país com estabilidade económica, com estabilidade financeira, com estabilidade política, com estabilidade social. Alguns querem trazer instabilidades, mesmo do ponto de vista social, para dentro do país, não vão vencer também esse objetivo, que é um objetivo negativo. Uma coisa é falar dos problemas, outra coisa é querer importar instabilidades que não têm lugar aqui.
0: Uma mensagem dirigida para líderes da oposição. Ao longo da última semana, nas redes sociais, foram vários os vídeos em apelo para que os portugueses fizessem o mesmo que espanhóis e franceses com as manifestações nas ruas desses países. A equipa da campanha de Lula da Silva à presidência brasileira acusou a tecnológica Meta, detentora do Facebook e do Instagram, de bloquear conteúdos do atual presidente e recandidato ao Palácio do Planalto, mas uma proibição feita, diz a equipa de Lula da Silva, nas redes sociais, David Alvito.
2: Através de uma nota citada pela agência France Press, a equipa adianta que nos últimos dias a tecnológica norte-americana impediu que o perfil do presidente Lula pudesse promover publicações no Instagram, enquanto uma publicação naquela conta oficial sofreu uma interrupção na contagem de visualizações, o que criou dificuldades no alcance. A Meta já respondeu e negou as acusações, considerando estas alegações falsas. A tecnológica norte-americana atribuiu os episódios a problemas técnicos que não afetaram apenas o Brasil, nem contas específicas. Através de um e-mail enviado à France Press, a Meta sublinhou que respeita as regras eleitorais e que está empenhada em garantir as mesmas condições para todos os candidatos na utilização das plataformas. Entretanto, a equipa da campanha de Lula da Silva assegura que já apresentou uma queixa junto do Tribunal Eleitoral contra estes bloqueios.
0: Na primeira volta das eleições presidenciais brasileiras, Flávio Bolsonaro venceu com 47% dos votos contra 45% de Lula da Silva. A segunda volta das eleições presidenciais do Brasil está agendada para 25 de outubro, dentro de duas semanas. A polícia polaca está a investigar alegadas tentativas de atentados contra o primeiro-ministro polaco e o ministro da Defesa. É o que revela a porta-voz do Ministério do Interior numa publicação nas redes sociais. O governo também já esteve reunido para discutir o caso. Ainda não se conhecem as conclusões dessa reunião. O primeiro-ministro Donald Tusk tinha alertado nos últimos meses sobre possíveis ataques híbridos pela Rússia no flanco oriental da NATO. É um dos mais graves naufrágios nas rotas usadas por migrantes. Uma travessia entre o Djibouti e o Iémen na última semana naufragou. Uma embarcação com 350 pessoas a bordo. Morreram pelo menos 109 pessoas e 116 ainda estão por localizar. Inês Duarte Coelho.
3: O naufrágio aconteceu na noite de 8 para 9 de outubro. Entre os 109 corpos recuperados estão 52 homens, 42 mulheres e 15 crianças, 9 meninas, 6 meninos. Mais de 80 pessoas sobreviveram, todas de nacionalidade etíope. Os sobreviventes estão a receber assistência no Centro de Resposta a Migrantes em Obok, uma cidade da costa do Djibouti. Estão a ser prestados cuidados de saúde, apoio psicossocial e alimentar, abrigo temporário e apoio para restabelecer o contacto com as famílias. Todos os anos, dezenas de milhares de migrantes viajam pelo Djibouti rumo ao Iémen na esperança de chegar aos países do Golfo. Procuram segurança, estabilidade e emprego. Desde 10 de setembro já se registou o movimento de mais de 20 mil pessoas da Etiópia para o Djibouti, mas a travessia marítima é apenas uma parte do perigo. Os migrantes que chegam ao Iémen enfrentam riscos de violência, prisão e detenção arbitrária, exploração e tráfico de pessoas. No ano passado, mais de 900 migrantes morreram ou desapareceram nesta rota.
0: Os poucos sobreviventes dizem apenas que o barco virou ao largo do Mar Vermelho. A informação está a ser divulgada pela Organização Internacional das Migrações. Na Fórmula 1 está praticamente tudo como começou. Na volta número 40, Max Verstappen lidera nesta altura a corrida. Foi ele também que partiu do primeiro lugar, da pole position. Atrás dele está Charles Leclerc em Ferrari e também o colega de equipa no terceiro lugar, Lewis Hamilton, também em Ferrari. Ora, o líder do campeonato mundial, Kimi

0: Antonelli ocupa nesta altura a quarta posição da grelha, como dizia, com 40 voltas já no circuito de Singapura, uma corrida que acontece durante a noite. Por cá, Madalena Costa sagrou-se campeã do mundo de patinagem livre, venceu na categoria sénior da modalidade, um título que acaba por revalidar. A madeirense de 17 anos, que é também bicampeã europeia, completou as duas provas com 264 pontos, a melhor marca de sempre na competição. Nas declarações depois da prova, declarações disponibilizadas pela Federação de Patinagem, Madalena Costa não escondeu a felicidade, diz que é uma recompensa depois de muito tempo de trabalho.
1: Estou muito feliz com mais esta conquista, o meu 4º título mundial, 2º título em sénior e o 1º World Skate Games neste escalão, mas mais do que isso, acho que passa por sentir que todo o trabalho foi recompensado e, claro, por ter batido o recorde mundial, que era meu, do ano passado, e ter ultrapassado essa meta por 4 pontos. Foi uma época difícil, mas acho que tudo aquilo que aconteceu teve um significado, ajudou-me a tornar-me uma pessoa melhor, uma desportista mais focada, com os meus objetivos bem definidos e lutadora, e acho que é não podia ter terminado de melhor forma. Quero agradecer a toda a gente, à minha mãe, ao meu coreógrafo Xavi, à minha equipa, às atletas que ficaram em casa a torcer por mim, aos meus irmãos, à minha família e à federação.
0: Ficam os agradecimentos da atleta Madalena Costa, é a terceira medalha para Portugal nesta competição em patinagem, depois do ouro de João Cruz e do bronze de Rita Azinheira, ambos em artística livre júnior. Ainda não foi desta que Volodymyr Zelensky respondeu a Donald Trump, que ontem defendeu que está na altura de os ucranianos escolherem um novo presidente, mas o presidente da Ucrânia exige o fim de ataques russos para deixar de atacar as refinarias. São declarações de Zelensky citadas pela agência francesa AFP. Diz Zelensky que a Ucrânia está disposta a cessar os ataques contra as refinarias russas, caso a Rússia deixe também de atingir as infraestruturas energéticas da Ucrânia. Recordo que ontem Donald Trump acusou a Volodymyr Zelensky de não querer o fim da guerra e deixou a sugestão aos ucranianos para que escolham um novo líder para o país. Já está reaberto o trânsito na A1 em ambos os sentidos. O trânsito esteve cortado depois de um acidente que envolveu um pesado e causou derrame de combustível na estrada, na zona de Aveiro. Este troço, na principal autoestrada do país, que liga o Porto a Lisboa, esteve encerrado durante grande parte da manhã, mas já está reaberto.
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5: Passam agora 13 minutos da uma nesta tarde de domingo e agora ficamos com a Escuta do Mundo com Nuno Artur Silva.
6: 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Bem-vindos à Escuta do Mundo. Hoje são nossos convidados o escritor José Gardiazabal e a cantora intérprete Cristina Clara. Bem-vindos.
7: Olá.
6: José, és professor de economia política, mas ultimamente tens publicado muitos livros, és um escritor com obra publicada, 8 romances, poesia. Saiu este ano o teu último romance, chama-se Mulher no Espaço. É um romance que vem na sequência de outros 7 que têm sido muito elogiados por pessoas muito diferentes, como a tua escrita tem sido considerada uma escrita nova no espaço da literatura portuguesa, com um registo original que mistura aqui várias coisas. Neste último livro, Mulher de Espaço, há aqui um tema que tu tens procurado nos teus romances e que aqui está de novo presente, que é este fascínio pelo espaço, não é? As coisas que se passam no espaço, digamos, os astronautas, as missões. Aqui é a história de uma trabalhadora que se junta a uma expedição de milionários que vão ao espaço, não é?
8: Exato.
6: De onde vem este teu fascínio por estas coisas do espaço?
8: Eu no passado escrevi várias coisas em que intersetei com o espaço e li descrições de como foi algumas das preparações para estas viagens espaciais, mas acho que no fundo vem deste espaço, no outro sentido, muito limitado, que é estar numa cápsula e ter que gerir isso. Se calhar uma cápsula menor do que este estúdio, em que estão 5 ou 6 pessoas, ou muito apertadas, isso tem muito significado. Neste caso, a Mulher no Espaço, e esta ideia dos milionários que conseguem trazer uma mulher pobre para ir com eles, porque acham que fica bem na televisão, e surgiu, só para terminar, esta surgiu de uma citação de um destes turistas espaciais que dizia, a olhar a Terra lá de cima, dizia: a Terra é tão bonita daqui, e o daqui impressionou-me muito, porque daqui é também muito longe dos problemas da Terra e muito longe dos pobres. Portanto, esse livro trabalha um bocado essa ideia.
6: Tu tens também muito presente nos teus romances, e aqui também esta questão social das classes e a operária que vai com os milionários. Aqui estamos, obviamente, tu falaste já nisso, é um tema que está muito presente nas notícias, esta ideia dos turistas milionários que vão ao espaço para ver a Terra numa perspectiva literalmente idealista, no sentido longínqua, em que não se vê os problemas, é como se fosse uma coisa ascética. E nos teus romances tu gostas de escrever por pequenos blocos de texto que normalmente não são capítulos, são quase parágrafos que vão construindo unidades de sentido e com considerações pelo meio. Há aqui de facto um trabalho de escrita que tu vais buscar em que sítios? Quais são as tuas influências?
8: eu acho que a minha maior influência é o meu interesse por muitas coisas ao mesmo tempo. Por história, política, espiritualidade, se quisermos, ou religião, sexualidade, e às vezes no mesmo parágrafo há ali alusões a estes vários mundos. Eu acho que em parte tem a ver com o meu treino e o meu gosto pelas ciências sociais, que é que no fundo não são muito ciências, porque estão a tratar do homem, e o homem é muito complexo e muito e acho que é aí que vem este diálogo com vários mundos ao mesmo tempo.
6: O teu foco do trabalho como professor é esse? É
8: digamos, a sociedade, a questão da economia e do social, o teu foco como romancista abre
7: muito,
8: muito, muito, muito em relação a isso. Já vamos continuar a falar, também nossa convidada Cristina Clara. Cristina, estás a lançar agora, digamos, o processo da atividade musical agora. É feito de não o lançamento do disco completo, mas vai-se libertando uma música, depois outra música, e depois finalmente chegará
9: o puzzle completo,
8: o puzzle completo do disco, não é? Este há de ser o teu segundo disco.
9: Uhum.
8: Tu começaste há muito pouco tempo. Quando é que foi o primeiro disco?
9: O primeiro disco foi em 2019.
8: Sim.
9: Mas, na verdade, eu já cantava, vamos dizer, profissionalmente desde 2008.
8: E interessa-te muito a música tradicional, por um lado.
9: Sim.
8: O fado também, por outro. Uhum. Como é que surgiu esta vontade de cantar?
9: Bom, cantar é uma coisa que já faz parte do meu quotidiano desde miúda. Havia música sempre no ambiente familiar, embora informalmente. E quando terminei o meu curso, que eu estudei enfermagem no Porto, mas sempre estive muito, sempre fui muito interessada por poesia, pelas letras, pelo teatro, enfim, decidi vir para Lisboa para, quem sabe, ter a oportunidade de estudar teatro, de estudar música, enfim. Fiz um curso de teatro num espaço que se chama Espaço Evoé, e aí vim a interpretar, depois na sequência das pessoas que conheci na altura, vim a interpretar uma jovem fadista numa peça de teatro que se chamava O Canto da Rosa. Uhum. E aí o Marco Rodrigues, o fadista, viu a peça na Trindade na altura e convidou-me para cantar pela primeira vez numa casa de fados. Uhum. Foi aí quando aprendi os primeiros temas do fado, e na altura fui ver aqueles filmes portugueses dos anos 40, dos anos da época dourada do cinema português, com a Hermínia, com a Amália depois mais tarde. Enfim, essas foram as primeiras inspirações, e que até hoje eu diria que são as grandes inspirações, e sobretudo aí começou a nascer o gosto pelas histórias e a canção tradicional.
8: Contar sempre uma história na canção.
9: Exato, tal como a canção tradicional urbana de Lisboa tem sempre esta coisa de contarem histórias, de falarem sobre o cotidiano ou sobre emoções que são comuns a todos nós. E isso sobretudo foi o que me interessou no fado, essa relação com a palavra e com contar histórias.
8: E depois fizeste o primeiro disco, que se chamava Entre Tela.
9: O primeiro disco chamava-se Lua Adversa.
8: Ah, Lua Adversa?
9: Sim, Lua Adversa, inspirado num poema da Cecília Meirelles, uma poeta, poetisa, como queiramos, brasileira, da qual eu sou muito fã.
8: A Lua Adversa, sim.
9: Sim, e encontrei-me com esse poema uma vez na fábrica Braço de Prata, estava a desfolhar um livro, encontrei-me com esse poema, que é na verdade bastante conhecido como motivo, enfim. E esse veio a inspirar o primeiro tema que eu fiz para o disco, e depois veio a dar nome ao disco também, porque houve várias contrariedades no processo e eu achei que era irónico, como dizia o José, de uma forma bastante interessante que o disco se viesse a chamar O Adverso.
8: E agora tens dois temas novos, não é? Um que acabou mesmo agora de sair em setembro, não é?
9: Sim.
8: E que se chama Novo Credo.
9: Novo Credo.
8: E este Novo Credo, te podes apresentá-lo?
9: Claro que sim, sim. Saiu agora a 18 de setembro, Novo Credo, é uma composição do Edu Mundo, também com parceria com o Daniel Pereira Cristo. Eu tinha falado já com o Edu Mundo sobre o meu novo disco e que adorava ter uma composição dele, porque acho que ele é magistral com as palavras e com, mais uma vez, com este sentido de humor que eu também aprecio muito. E ele, às tantas, enviou-me este tema e disse: olha, acho que este tema é a tua cara. E na verdade a primeira vez que eu fico sempre um bocadinho receosa quando me mandam temas ou poemas, porque penso ser um gosto.
8: Sobretudo ainda por cima quando dizem é a tua cara.
9: Exato.
8: Vamos ver como é que ele me vê.
9: Assim. Exatamente, também tem esse lado. Bom, na verdade gostei logo do tema, facilitou-me imenso, porque tem, lá está, esta sátira, esta crítica sobre um tema bastante atual, que é o que se perde quando se torna tudo demasiado automatizado ou demasiado imediato, quando temos muita ânsia de chegar ao resultado e perdemos o processo, a humanidade.
8: Então vamos ouvir então este tema da Cristina Clara, deste novo disco dela, o segundo single, chamamos-lhe assim, deste disco que será lançado em outubro, Novo Credo.

0: Era o tema Novo Credo, o segundo single do futuro disco da Cristina Clara. Estamos aqui à conversa também. José Gardia Zabal acabou de lançar o livro Mulher no Espaço, na sequência de outros dois anteriores, Origami, Amei o Crocodilo. Há uma série de romances. Voltando a este último romance da Mulher no Espaço e aos temas que te interessa a trabalhar. De que maneira? Tu és fã de ficção científica? Gostas das coisas?
1: Vamos simplificar. Devia ser mais. Tenciono ser mais. Eu gosto muito de Philip K. Dick, gosto muito do Ray Bradbury.
0: Do Ballard, talvez, não é?
1: Ah, e do Ballard, sim.
0: Pois, porque
1: sim.
0: Eu noto aqui.
1: É engraçado, porque o Ballard eu não estava a colocar na ficção científica, mas tem Ballard.
0: Sim. É. Isso, mas tu ias dizer com uma certa reserva, não é? Não é todos, é só.
1: Comecei por este, tenho outros que li, por exemplo, uma que quero ler mais, que é a Ursula Le Guin, ou Le Guin. Mas eu acho que é um dos géneros que é um bocado depreciado desnecessariamente.
0: Sim, como durante muitos anos foi o policial, não é?
1: Exatamente.
0: Até depois de repente aparecer assim o Chandler ou o Simenon e aí a coisa muda.
1: Exatamente,
0: muda
1: o Montalbán, que estou a ler neste momento.
0: A ficção científica também, mas depois de repente há assim um autor que é outro campeonato, como o Philip K. Dick ou como o Ballard, por exemplo, não é?
1: Mas acho que a ficção científica é muito útil porque nos ajuda muito a pensar mesmo sobre o tempo de hoje. Normalmente é feita com premissas que parecem um bocado extremas, mas às vezes verificam-se e ajudam-nos a pensar muito sobre hoje. Às vezes mais do que a literatura tocou, não é?
0: Porque trabalha muito com ideias e com possibilidades.
1: Exatamente,
0: não é?
1: Exatamente.
0: Isso interessa-te como escritor também?
1: Muito. Eu sou muito... Sou muito escritor de ideias, tento refriar-me um pouco, mas...
0: Gostas disso? Tu tens o teu livro aberto à frente, cheio de marcações e notas.
1: É só para intimidar a audiência.
0: É para intimidar, mas tu, depois de ter escrito, continuas ainda a anotar e a pensar isto podia ter sido melhor ou vou...
1: Não, eu acho que raramente, não sei se alguma vez li um livro que tinha escrito depois de publicado. Acho que nunca voltei a reler. Releio no processo de escrita e acho isso muito importante. Acho que aquela ler passados 3, 6 meses, nós somos um crítico brutal de nós mesmos.
0: Sim.
1: E infelizmente tenho-me dado bem com isso, mas eu acho que isso é importante, essa releitura. Normalmente, quando o livro é publicado, não tenho relido, embora goste de voltar.
0: Mas fico curioso com essas notas todas. Tens marcações no teu próprio... Para as entrevistas?
1: Tenho ido agora a vários festivais, etc. E gosto de ter algumas. Mas isto é um exagero, claramente. Vou ter que corrigir isto. Mas depois, mais tarde, se quiseres, eu leio aqui 10 linhas. Porque eu acho que às vezes fala-se muito da literatura e não se ouve muito a literatura. Às vezes o escrever e o ler são coisas diferentes. Até há muitos escritores que não gostam de ler. Eu acho que a leitura dá-nos aproxima-nos muito da literatura.
0: Gostas de ler em voz alta?
1: Gosto, estou a descobrir isso
0: É uma tradição que era muito americana, anglo-saxónica, mas sobretudo americana, a ideia de o escritor numa livraria a ler em voz alta. Nós cá não tínhamos isso.
1: E acho que também alemã, não é? Do Dichter. Mas nós tivemos uma tradição de leitura um pouco teatral, talvez também tenha um bocado a ver com a música, que era muito legível, mas muito teatral.
0: Sobretudo na poesia, não é?
1: Na poesia. E eu acho que era bom trabalhar outro tipo de leitura. Embora há várias pessoas que se dedicam agora a isso bem, não é? Mas às vezes há pessoas que escrevem e que não gostam nada de ler, é verdade.
0: Cristina, claro, o mundo dos discos e da gravação é também totalmente diferente do mundo dos concertos ao vivo. Quando dás, e tu cantaste já em casas de fados também, é de facto outra coisa.
2: São dois trabalhos diferentes, costumo dizer. O ao vivo é um momento de comunicação com o público. Eu priorizo muito nos meus concertos estabelecer esse laço com o público, essa troca. acho que é o momento de fazermos música, mas não como montra, é um momento de interação, uhum. em que é importante muitas vezes, e sobretudo porque fazemos muitos concertos fora do país, contextualizar, contar as histórias, lá está, como é que chegamos ali.
0: Gostas de fazer isso nos concertos?
2: Gosto
0: dizer,
2: muito.
0: Agora o que vão ouvir é uma história?
2: Gosto muito, acho muito importante e acho que influencia de facto a forma como as pessoas depois, não de forma explicativa ou demasiado ilustrativa, ou seja, esta música fala sobre ou com uma tradução literal,
0: mas, por exemplo,
2: mas dando um contexto, uma guia de escuta,
0: tu
2: digamos
0: falas,
2: assim.
0: Já dás concertos no estrangeiro regularmente?
2: Sim, sim.
0: Começas
2: sim.
0: a dar. Aí como é que fazes a transposição? É contando em inglês?
2: Contando a história ou criando um imaginário, sugerindo um imaginário na cabeça das pessoas, não exatamente, imaginemos, vou cantar um tema que é uma marcha sobre a Alfama, não exatamente traduzo a letra, mas transmito um pouco do afeto do tema, do universo, daquilo a que se refere. Imaginemos que estamos agora em determinado sítio. E no disco não, no disco é um trabalho muito mais preparado, muito mais cirúrgico, ouço e reouço várias vezes, agora quando o José falava de reler os livros, ouvimos também, mas na música e nos discos, eu creio que a certo ponto acabamos por desistir. Nunca está acabada, há sempre qualquer coisa que acrescentaríamos, qualquer arranjo que alteraríamos de última hora, então é meio uma, fazer uma paz com o final.
0: É curioso, no teu, o teu posicionamento, tu falavas, foste muito inspirar-te numa tradição portuguesa antiga, mesmo antiga.
2: Antiquíssima.
0: E ao mesmo tempo recebes influência brasileira, não é? Há aqui este cruzamento. Vais-te posicionando neste território entre Portugal e o Brasil, mas entre um Portugal de um fado que não é propriamente o fado mais sofrido, mas é um fado até alegre, é isso?
2: Eu diria que o fado conta sobre a vida cotidiana, independentemente de ser triste ou feliz. Há vários fados com letras até humorísticas, divertidas. Naturalmente o fado é mais conhecido pelo seu cunho dramático e é aí que ele ganha, se calhar, uma dimensão mais mediática, digamos assim. Mas, e com isto já... Onde é que eu queria chegar com isto? A pergunta era...
0: Onde é que te colocas entre o Brasil e o fado antigo?
2: Sim, porque eu não entendo que as referências da música tradicional sejam antigas e as referências do Brasil sejam modernas.
0: Sim, se pode ser do Brasil antigo.
2: Exato, também há referências
0: também
2: tradicionais. Mas eu entendo a tradição como algo bastante contemporâneo, ou seja, a canção tradicional e a cultura popular é feita precisamente, e por isso é que ela é móvel e permeável às influências, aos contextos, às pessoas que habitam. A tradição para mim é o contrário de como muitas vezes se associa a algum conservadorismo ou uma coisa mais estanque. Para mim é precisamente o contrário, é aquilo que se transforma consoante os contextos políticos, sociais, a vivência das pessoas naquele ambiente.
0: Tu, quando escolhes o teu repertório, convidas músicos para te desafiá-los a escreverem para ti, ou vais à procura de pérolas esquecidas, de canções que há muito tempo ninguém grava?
2: Acontece um pouco das duas coisas. Sobretudo, eu trabalho muito com parceiros que estão na minha vida, de facto, com pessoas que... E assim surgiram também os músicos de Cabo Verde e do Brasil, que foram pessoas que, de facto, eu conheci em Lisboa, com quem criei um laço, e a partir daí estabeleci uma relação com aquela cultura, com aquele género musical. Houve muita escuta, pegando aqui no nome do programa, e acho que essa também é a diferença que faz entre simplesmente pegarmos numa música só porque ela é sonoramente agradável e decidirmos cantar aquilo, ou realmente nos aprofundarmos naquela linguagem, ouvirmos bastante os músicos que a tocam, e ao longo de vários anos eu convivi de perto com músicos que hoje, alguns deles são meus parceiros de banda, tanto do Brasil como de Cabo
0: Conviveste
2: Verde.
0: Conviveste nos sítios onde eles tocavam?
2: Sim.
0: Ias ver os concertos?
2: Exatamente, e também já estive no Brasil, também já estive em Cabo Verde, fiz o ano passado uma residência em Cabo Verde, e sobretudo essa relação próxima e essa escuta do que fazem, do que me contam, das histórias que contam sobre aquela tradição, de como é que ela surgiu, faz com que muitas vezes na reinterpretação que eu trago encontro o meu lugar naquela canção, ou seja, eu entro naquela história, mas não deixando de ouvir as histórias que já lá estavam, as pessoas que já habitavam aquele lugar, e por isso faço sempre questão de trazer essas pessoas também para as autorias, para os concertos. Etc.
0: Falaste em Cabo Verde. Cabo Verde realmente tem uma extraordinária quantidade,
2: riqueza,
0: para além da qualidade, não é?
2: Sim, sim.
0: E é quase um inexplicável aquela...
2: É fascinante, eu acho que toda a gente que conhece a cultura, e não só a música, as pessoas de Cabo Verde têm, obviamente que a generalização tem sempre falhas, mas as pessoas, em geral, a cultura cabo-verdiana é muito acolhedora, uhum. apesar da história colonial, uhum. e naturalmente Cabo Verde tem uma história um pouco diferente de países como Angola ou outros que já tinham habitantes no local, mas apesar dessa história pesada, que não podemos ignorar, há uma gentileza e uma receptividade muito generosa dos cabo-verdianos. Exato. Muito generosa em relação à forma também como recebem, por exemplo, uma portuguesa a cantar em crioulo. Quando fui ao Atlantic Music Expo na praia, as pessoas aplaudiram, cantaram junto, emocionaram-se, e para mim esse foi um dos momentos mais emocionantes do meu percurso, porque de facto eu ia com algum receio até de ser mal interpretada, mas eu acho que quando vem de um lugar de admiração, acho que as pessoas sentem isso.
0: José, a música é importante para ti na tua relação? É um universo muito distante, ou relacionas-te com outras artes, ou para ti a literatura é uma coisa mesmo imersiva? E
1: a música para mim é muito importante, muito como consumidor, mas diria que sou um bom consumidor. Por exemplo, aliás, devo isso em parte aos anos que vivi nos Estados Unidos, a estudar e a ensinar. Havia, na altura eram CDs, mas eram muito acessíveis. Havia clubes em que por 10 euros, 10 dólares, tinhas 10. Então tenho uma coleção de jazz fantástica e sinto-me um bom consumidor. Ao mesmo tempo que sou um absoluto ignorante na parte de técnica, digamos, da musical. Mas
0: escreves ao vivo música ou não?
1: E ainda não escrevi, mas quem sabe pode
0: tu disseste
1: acontecer.
0: Há pouco que tinhas aí uma passagem, tinhas pensado em ler, então vamos ouvir.
1: Eu acho que dá um tom, da forma como eu escrevo, que é precisamente a personagem principal, esta mulher no espaço.
0: Estamos a falar do romance A Mulher no Espaço, uma trabalhadora de uma gigantesca empresa de expedição de encomendas, Bárbara, de seu nome de guerra, vive um precário equilíbrio entre uma gravidez escondida, o conforto das redes sociais e o aconselhamento terapêutico aos colegas de trabalho prisioneiros de ansiedades várias. Convidada a partilhar um voo de turismo espacial como única operária entre astronautas milionários, aproveita o passeio na atmosfera para anunciar a sua condição e exercer uma pequena grande vingança sobre um dos milionários reconhecido assediador. Este é o resumo na capa do livro da edição da Penguin Random House, a Companhia das Letras de Portugal. É aqui, digamos, o trailer está aqui, não é?
1: O trailer está aí muita coisa sem revelar demasiado, mas eu disse antes que havia esta visão da Terra a partir do espaço, e há aqui um parágrafo que resume isso, em que esta mulher olha para a Terra. Algo a admirar do espaço, a desigualdade. Vista de cima é fascinante. Bairros pobres encostados aos bairros ricos, no Rio de Janeiro, Joanesburgo, Mumbai. Uma linha fininha a separar prédios com piscina das barracas apinhadas de cor, uma coleção incompleta de legos em segunda mão. Do alto, somos todos iguais e um dia partilharemos as piscinas uns dos outros, sem pedir licença e sem passar pelo chuveiro antes de entrar na água. Será bonito porque seremos amigos. Já é bonito. Visto do espaço, já é bonito.
0: Isso é de facto uma visão. Aí não deixa de estar o professor de economia, mas é uma visão irónica, não é?
1: Sim.
0: Esses dois mundos, que são uma realidade, é verdade, não é? De facto, há uma fina parede. Lembro-me sempre daqueles relatos de pessoas que vivem em apartamentos ricos no Leblon, a verem os tiros à noite que passam na encosta, na Rocinha. É uma coisa de dois universos, de facto, que coexistem, que é simultaneamente os milionários com apartamentos para a praia e, ao mesmo tempo, verem na Rocinha, na favela ali, tiros, balas perdidas que às vezes vão acertar numa janela.
1: Eu lembro-me, eu acho que tu falaste da música, tem um papel, claramente, mas também é importante a observação. Eu lembro-me de aterrar uma vez em Washington e via muitos pontinhos azuis, mas imensos, centenas. E eu, ao princípio, não percebi o que era. Até porque percebi que eram as piscinas da Virgínia, porque são tudo casas muito boas, e aquilo foi fascinante. Do outro lado, os meus filhos são luso-brasileiros e eu lembro-me de estar no Natal no Rio de Janeiro, e o meu filho, que tinha 3 ou 4 anos, apontou para uma favela que à noite porque estava toda iluminada. E como era uma colina, era uma árvore natal. E ele com 3 anos disse: olha pai, uma árvore natal. E eu pensava para mim, é uma árvore natal de pobres.
0: Sim.
1: As pessoas olham para uma árvore natal de pobres. E eu acho que a literatura, além da música, do ensaio, de várias inputs, eu acho que a literatura está mais na atenção do que no objeto da atenção. Seja uma música, seja um passeio em que a pessoa olha para esta atenção, quando a pessoa está sintonizada, ancorada na literatura, há muita coisa. As pessoas estão sempre a produzir literatura, quase.
0: Sim.
2: Eu acho que a arte, em geral, vem dessa curiosidade exatamente. Pelo outro, pelo mundo, por pôr as coisas em perspectiva.
1: Uhum. Imenso. Acho que, e essa curiosidade é difícil hoje, porque precisa de tempo, precisa de disponibilidade, deixar cair algumas cortinas, e eu acho, mas é o mais belo da arte.
0: Essa passagem que citaste, que vê as coisas com certo otimismo, a ideia que não vai ser assim, o teu lado, digamos, de futurista, o que é que te diz?
1: Eu acho que o mundo vai se enfeiar. Uhum. Agora, tornar-se mais feio. Eu espero que não seja muito mais feio. Não sou muito catastrofista, devo dizer.
0: Essa fina barreira que existe entre os muito ricos e os pobres, muito pobres, essa pequena parede entre a piscina e a favela, vai partir? O que é que vai acontecer?
1: Eu acho que pode partir. Eu acho que houve já grandes mudanças no mundo quando essas coisas se partiram, não é? Às vezes não é uma questão das pessoas até fazerem-no racionalmente, mas às vezes a indignação leva a um tipo de movimento muito radical, que eu acho que pode acontecer. Não acho que há muitas alternativas fáceis, e acho que uma ideia de melhorarmos, continuarmos a falar para melhorar aquilo que somos e que temos, e acho que apesar de tudo vivemos em sociedades em que temos um equilíbrio, um certo equilíbrio entre prosperidade e tolerância e multiculturalidade e pluralismo. Eu acho que o que preocupa-me um bocado quando as pessoas às vezes pensam que isto pode ser descartável. Eu acho que é mais importante melhorar do que pensar que se deitarmos abaixo vai aparecer uma coisa melhor. Não tenho a certeza. Portanto, não sou muito catastrofista, tipo, vamos deitar tudo abaixo e começar de novo. Acho que isso já foi tentado e não correu bem.
0: Falávamos muito nas artes, na música, na literatura, como atividades de escuta, no fundo, que exigem disponibilidade. Uma das perguntas que eu faço sempre é o que é que tens estado a escutar nestes últimos tempos. Não sei quem é que quer começar.
2: Sim, bom, eu penso que, e agora o José estava a falar e eu estava a pensar exatamente nisso, de como as mudanças podem operar-se. Eu acho que é com pequenas ondas concêntricas, não é? Quando vamos alterando no nosso pequeno mundo, e isso se vai refletindo nos outros. E para isso eu acho que é preciso estar à escuta. E sobretudo do nosso entorno. Pronto, eu poderia dizer livros, podcasts, enfim, mas eu acho que isso todos nós vamos, e até vamos recebendo informação que nem pedimos, não é? Não solicitada. Todos nós recebemos muita informação, e já com opiniões formadas.
0: O algoritmo.
2: Exato, e antes havia. Dantes, parece que eu sou antiquíssima, mas enfim, sinto que em pouco tempo passamos de não chegar apenas a informação, com já chega a informação, um juízo sobre ela e uma posição a tomar. Então agora eu acho que é mais. Eu sinto necessidade de uma escuta interna para realmente filtrar e conseguir refletir sobre as coisas à luz daquilo que é a minha experiência, a minha visão do mundo, e escutar também o que está ao meu redor de forma mais concreta. Muitas vezes as pessoas com que eu contacto diariamente têm coisas para me contar, e às vezes eu estou distraída com as grandes notícias do mundo e não estou a ouvir aquilo que no fundo representa o próprio mundo.
0: Então escutar o entorno.
2: Quase
0: um programa
2: coisas.
0: De vida.
2: Sim.
0: Escutar o que está à volta, o que está perto, não é?
2: Sim, uma forma de presença, eu acho.
0: Sim, as pessoas à volta, o teu cotidiano.
2: Os sons, conseguir andar na rua sem ter auscultadores, conseguir estar em casa sem ter a televisão ligada, escutar os ruídos da vida.
0: José, o que é que estado a escutar?
1: Eu acho que também vou arriscar e provavelmente vou perder mais alguns amigos, mas isso é parte
2: mais
1: da vida.
2: Ainda.
1: Mas eu vou falar do filme Odisseia, mas não do ponto de vista cinematográfico.
0: Uhum.
1: Eu não sei se vocês
0: ouviram. Ainda não vi.
1: Mas a banda sonora é impressionante. Sim. E o filme sem a banda sonora é outra coisa completamente diferente. Seria um filme muito mais infantil, pueril. Uhum. A banda sonora, por exemplo, na cena do naufrágio, na cena dos mortos, que é uma Sim. coisa impressionante. E eu acho que o filme é o que me fascina é como uma história. Isto parece um clichê, mas não é clichê. Como uma história que tem monstros a que nós não estamos habituados. Uhum. Monstros de há mais de 1000 anos. Ainda nos agarra da mesma maneira que, vamos simplificar, os monstros dos super-heróis, etc. Mas o que eu queria sublinhar era a banda sonora. Uhum. Eu acho que é absolutamente fantástica. É muito óbvio que o realizador quer pô-la no centro. Uhum. E até estava a pensar... Se nós tirarmos isso, realmente o filme é diferente. Uhum. Se calhar até havia menos debate sobre ser bom ou mau.
2: Ajuda muito a dramaturgia, não é?
1: É uma música, não sei se usa o termo clássica, mas que não é nada linear. Uhum. É uma música que perturba, que envolve.
2: Cria tensão.
1: Quem ainda não viu, uhum. eu acho que pela banda sonora vale a pena.
3: E é fundamental que seja visto numa grande sala, não é?
1: Sim, eu fiz com os meus filhos. Tivemos uma comparação do que é que se vê numa com o IMAX,
3: não é? IMAX. Uhum.
1: Eu não vi em IMAX. Acho que é bom numa sala de cinema. Acho que o Sim, efeito seria diferente.
2: Eu vi numa pequena sala e confesso que...
3: Não, eu estava a falar por comparação com vê-lo num ecrã pequeno.
1: Quando chegar um dia à televisão, não é?
3: É impossível ter o tipo de experiência que se tem com um filme desses. Então deve ser muito diferente vê-lo num televisor ou vê-lo numa sala.
1: Sim. Acho que, sem dúvida, ver numa grande sala ou num ecrã grande faz toda a diferença.
3: Estás a escrever vários livros ao mesmo tempo ou escreves um de cada vez?
1: No passado era mais um de cada vez. Agora vejo-me a escrever vários e tenho um bocado de necessidade de me disciplinar.
3: E como é que começas? É por uma ideia? Tu há pouco dizias, eu sou um escritor de ideias. Quando tens uma ideia para um livro, é mesmo isto, é... Tive uma ideia para um livro. É, quer escrever um livro sobre uma mulher que vai para o espaço? Como é que surgem as ideias?
1: Não, as coisas vão aparecendo. Por exemplo, aí eu disse que a provocação do milionário a congratular-se com uma vista muito distante da Terra foi uma provocação. E depois foram aparecendo diferentes elementos. Esse elemento da classe social surgiu-me depois. Há coisas que vão aparecendo ao longo da escrita. Às vezes é só um título.
3: Eu gosto... Origami, por exemplo.
1: O Origami é um título que me diz muito. Um rapaz que trata um pouco a questão da violência doméstica. É um rapaz que se liberta da violência imitando fazendo origamis dele próprio. Uhum. E isso surgiu-me a meio. Uhum. A meio do livro. E às tantas tornou-se um facto fundador do livro. Aliás, depois percebemos que ele é um rapaz muito, muito jovem, 12, 13 anos, que ele tem o primeiro encontro, a primeira proximidade de uma rapariga, de uma namorada, para simplificar, e ele deixa de conseguir fazer origamis. Uhum. Porque a questão da dor já se está a modificar. Ele está a encontrar o princípio de outra coisa. Mas às vezes é o título, às vezes é uma ideia... Normalmente eu ouvi muito o que se passa na vida. As pessoas estão, como eu estava a dizer, estão sempre a fazer pequenos trechos de literatura e isso normalmente integro no que estou a fazer.
3: E outra coisa que tu disseste, também me suscitou curiosidade, é o facto de achares importante ler em voz alta. Isso modifica a tua escrita quando ouves?
1: Sim, eu não uso muito o método de ler em voz alta para reescrever. Uhum. Mas acho particularmente emocionante e importante ler em voz alta. Aliás, é um bocado, é quase o oposto, se quisermos, desta corrida das redes, etc. Porque o ler em voz alta é muito pessoal, as pessoas estão muito em contato. Eu gosto disso. Aliás, é uma forma quase de canção, não é?
3: E tem as imperfeições daquele momento. Digamos, engasgamos, tossimos.
1: Isso é ótimo.
2: Estava nos concertos ao vivo.
3: Isso dá uma autenticidade, não é? Muito bem. Como habitualmente, a atividade do âmbito cultural do El Corte Inglês, em outubro, o curso breve de História da Arte, por José Carlos Pereira, várias sessões começaram a 6 de outubro e vão continuando, 14 de outubro, 20 de outubro, 21 de outubro e 28 de outubro, sobre pinturas negras, Goya, Guernica, enfim, várias, uma incursão sobre várias obras importantíssimas da história da arte. Enquanto isso, em Gaia, a professora Kátia Andrade vai fazer também várias sessões, dos quais destacamos os ecos da medicina na literatura, e portanto sessões sobre o corpo e a doença e a literatura. Vamos ter sessões, a doença como metáfora social, o sonho como parênteses da alma, ambas serão no âmbito cultural do El Corte Inglês no Porto, e neste caso nos dias 9 e 10 de outubro, estas sessões que eu referi, sempre às 18h30. Bom, estamos mesmo no fim. Eu resta-me agradecer a vossa presença. Os livros estão aí, não é? Em, os livros editados pela Companhia das Letras, pelo José Gárdia Zabal, o último deles, A Mulher no Espaço, e os temas que vamos poder ouvir já nas plataformas digitais da Cristina Clara, não é? Por exemplo, este com que vamos fechar o programa, Bonança. E que se chama Bonança, e que tem uma colaboração de luxo.
2: Fabulosa, sim, o querido António Zambuge. Gravamos este tema juntos. Eu escrevi a letra sobre a melodia de um fado tradicional, desafiei-o e ele aceitou, como deixou muito feliz, e espero que gostem.
3: Muito bem, então, como sempre, o programa teve a sonoplastia de João Félix Pereira, José Guerreiro, Alexandre Lima e Abel Paiva. O vídeo é da Ana António. Resta-me agradecer a vossa presença, José Gárdia Zabal e Cristina Clara.
1: Obrigado.
3: E ficamos então com o tema Bonança, da Cristina Clara. Escuta do Mundo regressa nos horários habituais e sempre em podcast.
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1: 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Ficámos agora a 5 minutos das 2 e ficámos com a Escuta do Mundo com o Nuno Artur Silva, já a seguir as notícias.
2: 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Benfica, Vitória. 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
1: São 2h58, muito boa tarde, 1h58 nos Açores.
2: É a segunda vitória numa semana. Max Verstappen estreia-se a ganhar no Grande Prémio de Singapura em Fórmula 1. Um Ferrari e um Mercedes completam o pódio. Há mudanças na UGT. Mário Mourão continua como secretário-geral, mas há uma nova presidente social-democrata. De viva voz, no final da missa de domingo, o Papa Leão XIV anuncia que tem um nódulo no pulmão que vai obrigar a cirurgia.
0: O atrevimento de imaginação de um americano é hoje um pulmão verde em estado puro em Moçambique. 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
1: E é logo a seguir às notícias das três que vamos para São João da Madeira, na TSF, para um dia no município. Agora ao estado do tempo para hoje, temos períodos de céu muito nublado, um pouco menos nublado no sul, nos Açores, conto com chuva forte que passa a aguaceiros lá para a noite, e na Madeira, céu muito nublado, também se vai registar uma subida dos valores da temperatura. As notícias às três na TSF, a edição é de Francisco Nascimento.
2: Já dizia Cristiano Ronaldo que os golos são como o ketchup. Na Fórmula 1, Max Verstappen segue o exemplo. O piloto da Red Bull ainda não tinha saboreado a vitória neste ano, mas em Singapura conquistou a segunda vitória consecutiva depois do Grande Prémio na Malásia na semana passada. Arrancou a corrida no primeiro lugar e não mais largou a frente do pelotão. Max Verstappen vence assim o Grande Prémio de Singapura, um Grande Prémio que decorre à noite. Atrás dele, Charles Leclerc da Ferrari em segundo lugar e o líder mundial Kimi Antonelli em Mercedes a fechar o pódio na terceira posição. Lewis Hamilton esteve grande parte da prova no pódio, mas saiu de pista e caiu para sexto lugar. No que diz respeito ao campeonato mundial, Kimi Antonelli em Mercedes continua no primeiro lugar, atrás dele o companheiro de equipa, George Russell, e Lewis Hamilton em Ferrari está nesta altura no terceiro lugar do campeonato do mundo de pilotos de Fórmula 1. Ora, Kimi Antonelli tem uma larga vantagem para o segundo lugar, que, como dizia, é do colega de equipa George Russell. Está eleito para um segundo mandato. Mário Mourão vai continuar a liderar a UGT. O socialista foi reeleito com 449 votos a favor, apenas 46 contra. Os sindicatos da UGT estiverem reunidos neste fim de semana na Figueira da Foz. Mudanças só na presidência da Central Sindical, indicada pela corrente social-democrata. Rosa Sousa sucede a Lucinda Damas, o conseguiu 413 votos a favor. Já vamos escutar a nova presidente, mas antes ouvimos Mário Mourão, o secretário-geral reeleito, que no encerramento do Congresso falou diretamente para o primeiro-ministro.
3: Não basta anunciar bons números. É preciso que esses números se sintam no salário ao fim do mês. É preciso que se sintam na capacidade de pagar uma casa. É preciso que se sintam numa carreira com futuro. É preciso que se sintam em mais tempo para a família e para a vida. Não queremos apenas uma economia que cresça, queremos uma economia que melhore a vida de quem trabalha. E esta é a mensagem da UGT para o Governo. Senhor Primeiro-Ministro, conte com a UGT para dialogar, para negociar e para construir soluções. Mas saiba também que a nossa responsabilidade é para com os trabalhadores.
2: Palavras que ainda fazem eco depois do chumbo da reforma laboral, tanto na concertação social como no Parlamento, mas na concertação social esta reforma não passou por causa do voto contra da UGT. Ora, a nova presidente, Rosa Sousa, explica aos mais desatentos o que é de facto a concertação social.
4: Há quem confunda, por manifesto desconhecimento, concertação social com cedência. Há quem considere que a política laboral se faz apenas de costas voltadas. Mas quem conhece a alma desta casa, que são os sindicatos que a constituem, sabe que negociar exige muito mais coragem do que gritar. Exige inteligência, exige firmeza e exige resiliência.
2: Ora, a concertação social junta patrões, trabalhadores e governo na mesma

0: não podem ser usadas como uma venda para mascarar velhas formas de precariedade. Não podemos permitir que o algoritmo substitua a negociação coletiva, nem que um código de programação decida, de forma cega e sem escrutínio, quem é contratado ou é despedido. Queremos transparência algorítmica. Queremos direito à desconexão. E, acima de tudo, exigimos que nenhuma máquina retire ao trabalhador o direito à supervisão humana.
1: Os alertas de Rosa Sousa, a nova presidente da UGT, indicada pela corrente social-democrata. Ela sucede a Lucinda Damaso, também do PSD, que estava já há vários anos no cargo. Ora, na UGT também, Mário Mourão vai continuar como secretário-geral. O lugar máximo na central sindical foi eleito para um segundo mandato no Congresso, na Figueira da Foz. À semelhança do que acontece por diversas cidades espanholas, também em Portugal, no Porto, dezenas de pessoas estão acampadas na Praça Dom João I, uma manifestação contra os preços da habitação, que decorre depois de várias manifestações também ontem, um pouco por todo o país. A TSF já conversou com um dos manifestantes, João Silveira, garante que tem tido muito apoio das pessoas que vão passando por esta praça na cidade invicta, garante que se vão manter no local o máximo de tempo possível.
2: Temos cerca de 50 tendas, ficamos cá esta noite e o plano é continuarmos, vermos dia após dia se há condições para de facto continuarmos, porque achamos que é necessário dar este passo na luta pela habitação. De facto, vemos que o governo após governo não tem conseguido resolver a situação e que é preciso agora unirmos as lutas de vários movimentos, sindicatos e partidos e população em geral para de facto conseguirem resolver, para de facto pormos a pressão para se resolver a crise da habitação.
3: Como é que as pessoas têm reagido ao passarem aí na Praça de Dom João I? O que é que vos têm dito?
2: Temos tido bastante apoio popular, inclusive muita gente a trazer comida, a querer fazer donativos, a vir com tendas e materiais, mesmo quando não conseguem dormir cá. Temos tido, de facto, muito apoio da população.
1: João Silveira sublinha, nesta conversa com o jornalista da TSF, David Alvito, que é preciso mais habitação pública e acabar com os despejos. Garante que cada vez mais pessoas estão a juntar-se a este acampamento.
2: Nós temos visto o acampamento a crescer, já durante o dia de hoje já têm chegado algumas tendas, sacos de cama e tudo mais, e portanto sim, nós temos que o movimento se estenda, e sim, também é necessário que se estenda para as outras cidades. É muito importante que de facto o mesmo movimento aconteça em Lisboa. Nós queremos fazer essa ligação também, porque isto é um problema. Ou seja, para além do nacional, que é o objetivo neste momento, é um problema internacional e nós vemos isso pelas manifestações em Espanha, em França, na Bélgica, etc.
3: João, acreditam que será possível também chegarem à fala com responsáveis políticos relativamente a esta situação, desde logo na cidade do Porto, mas também noutros sítios?
2: Sim, assim, as nossas principais reivindicações neste momento são de deixar de transformar a habitação num negócio, ou seja, desde colocar tetos nas rendas e legislar sobre isso, mas também mais parque habitacional, mais habitação pública o fim dos despejos. E obviamente que isto precisa de ser aprovado, debatido, etc. Não necessariamente sentarmos a uma mesa, mas sim a partir da pressão social e da mobilização da acampada.
1: E é essa pressão que que estes manifestantes querem levar até ao governo, pretendem ficar acampados o máximo tempo possível para que estas reivindicações sejam escutadas pelo Executivo, desde logo pelo Primeiro-Ministro e também pelo Ministro das Infraestruturas e da Habitação, Miguel Pinto Luz. Curiosamente, o Primeiro-Ministro, que fala numa subida de preços insensata, lembra que todos estão a ser prejudicados, principalmente pelo aumento do custo dos combustíveis. Não há uma economia no mundo que não esteja a ser afetada. São palavras de Luís Montenegro, que em São João da Madeira, onde esteve para assinalar o centenário do Conselho, admitiu que este é um momento difícil e por isso apelou à resolução do problema já nas próximas semanas.
4: Nós estamos todos a ser penalizados e por isso tive a ocasião de

0: na Assembleia Geral das Nações Unidas, como já esta semana com os nossos parceiros na União Europeia, no Parlamento Europeu e até de uma forma depois mais especial com os países do Sul da Europa. Nós temos mesmo de resolver esta questão, mais recentemente até com o secretário de Estado norte-americano. Nós temos de resolver nas próximas semanas, nos próximos tempos, esta insensatez de estarmos a penalizar as economias e as pessoas de uma forma geral, onde ninguém está a tirar partido, e resolver este impasse.
1: Uma mensagem de Luís Montenegro, além fronteiras, para dentro. O primeiro-ministro rejeita quem quer criar instabilidade social, como está a acontecer em França ou em Espanha. Portugal, diz o primeiro-ministro, é um país estável.
0: Fruto do esforço das pessoas, das organizações, das empresas também. Portugal é hoje um país com estabilidade económica, com estabilidade financeira, com estabilidade política, com estabilidade social. Alguns querem trazer instabilidades, mesmo do ponto de vista social, para dentro do país, não vão vencer também esse objetivo, que é um objetivo negativo. Uma coisa é falar dos problemas, outra coisa é querer importar instabilidades que não têm lugar aqui.
1: Uma mensagem do Primeiro-Ministro para os líderes partidários que nos últimos dias têm apelado aos portugueses para que façam o mesmo que espanhóis e franceses e se manifestem nas ruas do país contra o aumento do custo de vida. O Papa Leão XIV vai ser operado a um nódulo no pulmão, foi o próprio a anunciar a cirurgia no Vaticano, depois da tradicional oração de domingo. Trata-se de um nódulo, de acordo com o Santo Padre, detectado numa fase inicial.
2: Caríssimi, de recente, durante alguns controles...
3: Recentemente, durante alguns exames de rotina, os médicos descobriram um nódulo no meu pulmão. Foi detectado num estado muito inicial e está bem localizado. Os médicos consideram necessário intervir e, segundo a recomendação deles, decidi fazer uma cirurgia para removê-lo. A cirurgia já está agendada para os próximos dias. Agradeço o apoio espiritual e peço as vossas orações.
2: E me afido à vossa preghiera.
1: Uma operação que vai acontecer no Hospital Gemelli, onde os Papas habitualmente são operados, em Roma. Foi lá também que o Papa Francisco esteve na parte final da vida dele. O cardeal Dom Américo Aguiar, bispo de Setúbal, já deixou uma palavra de proximidade e comunhão. Diz que esta mensagem do Papa revela uma grande transparência. Ora, Américo Aguiar lembra que o Papa decidiu partilhar a doença com simplicidade, com verdade e com humanidade. Uma humanidade, considera o cardeal, que aproxima o Papa dos fiéis. Ora, Américo Aguiar diz que o Papa mostra com esta mensagem que é um de nós. Na última hora, a resposta de Volodymyr Zelensky a Donald Trump, o presidente ucraniano admite eleições se a Rússia concordar com um cessar-fogo de 60 dias. Recordo que ontem o presidente norte-americano tinha apelado aos ucranianos para que escolhessem um novo líder. Esta resposta de Volodymyr Zelensky é dada numa entrevista ao canal norte-americano ABC. Ora, Volodymyr Zelensky diz que para passarem a mensagem ao homólogo russo, Vladimir Putin, diz Zelensky que caso sejam dados 2 meses à Ucrânia, um cessar-fogo total de 60 dias, a Ucrânia está pronta para marcar eleições. São palavras de Volodymyr Zelensky que vamos escutar nos próximos passos informativos da TSF.
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3: É um jogo para acompanhar mais daqui a pouco na Açores TSF e nesta tarde de domingo. Já a seguir, ficamos com o Miguel Fernandes e com mais um concerto de bolso. O convidado desta semana foi Sebastião Antunes, dos Quadrilha.
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0: No concerto de bolsa esta semana, Sebastião Antunes, Carlos Lopes e Mário João Santos ao vivo na TSF para nos antecipar um pouco do que vai acontecer já no dia 24 no Coliseu dos Recreios em Lisboa. A Festa da Burra vai acontecer a partir das 9:30 da noite. Sebastião Antunes, Carlos Lopes, Mário João Santos, bem-vindos. Era tempo de fazer a Festa da Burra?
1: Olá, sim, foi uma ideia muito engraçada. Começou assim a ser cozinhado há cerca de um ano, começámos a lançar assim umas ideias, até começámos assim por achar uma certa piada à coisa, mas depois começámos a pensar, se calhar valia a pena levar isto mais a sério. Então decidimos mesmo homenagear a música da Cantiga da Burra que, uhum. que nós editámos pela primeira vez em 2012, e depois veio uma versão dos Caretos que voltou a dar um impulso enorme à música, e quando nós demos por nós, a música está a tocar por todo lado, está a tocar por tudo que é festa, e nós achamos que fazia todo sentido fazermos uma homenagem à nossa burrinha, uhum. que nos tem dado muitas alegrias. Então convidámos muita gente, os Caretos, a Quinta do Bil, os Galandunga Lundaina, o Luís Peixoto e
2: o Júlio Pereira.
1: O Júlio Pereira, pois. E vamos fazer assim uma grande festa.
0: A Cantiga da Burra, como o Sebastião disse, já teve várias vidas, tem várias vidas com outros músicos, com os convidados, que surgiu em 2012, como disse, na altura com os Galandunga Lundaina.
1: Exatamente, uhum. sim, foi uma parceria entre nós e os Galandunga.
0: No álbum Com um Abraço, já a quadrilha tinha uns 5 álbuns editados.
1: Sim, se calhar até tinha mais, 3, 4, 5, 6, 7. Mais. Foi o 8º álbum.
0: Uhum. A quadrilha álbum. Que nasceu em 1991?
1: Sim, por aí. E começou a ideia, mas o primeiro álbum é de 1993.
0: Se fosse 91 a começar a ideia, são 35 anos de música.
1: Exatamente.
0: Depois penso eu de uma banda, os Peacemakers?
1: Exatamente, Peacemakers.
0: E a ideia foi sempre misturar também um pouco esta ideia da música folk, das raízes da música tradicional portuguesa.
1: Eu sempre gostei muito de fazer esta fusão entre escrever em português, mas depois juntar-lhe influências da música da Irlanda, da Bretanha. Depois andei ali uma fase que há ali uns álbuns que têm umas influências de coisas do Norte da África. É assim um bocadinho. Vou abrindo sempre a possibilidade de. E sempre a convidar músicos e a fazer duetos, e portanto é sempre a tentar dar uma vida diferente às músicas que vão para a música popular, sim.
0: E sempre com muito a dizer, por exemplo, como no Comboio dos Atrasos, que fala muito também, eventualmente, da nossa vida.
1: É, a nossa vida, de vez em quando, tem assim uns tempos em que anda um bocadinho no Comboio dos Atrasos. Às vezes distraímos-nos e quando andamos por nós estamos ali a comprar bilhete para o Comboio dos Atrasos e depois é preciso acordar e andar para a frente outra vez um bocadinho mais depressa.
0: Como é que foram esses primeiros tempos da quadrilha? Quando falamos do início dos anos, portanto, da década dos anos de 90, tiveram um primeiro álbum, que o Sebastião falou há pouco, que foi logo marcado por aquele Ai Caramba.
1: Exatamente, sim. Foi o primeiro álbum que correu-nos muito bem. Pronto, na altura éramos assim a coisa nova que aparecia na música popular, não é? Porque as bandas que havia já eram mais antigas, dos anos 70 e 80, e nós aparecemos ali um bocadinho com a música popular, mas portanto, com recolhas de ideias, com recolhas de ritmos, mas depois com originais. Portanto, todos os temas são originais. E isso abriu-nos ali um espaço para nós. Começámos a ter bastantes concertos. E à caramba, foi assim uma música que resultou bem. As pessoas cantam, portanto, as pessoas. Aquilo foi parar um bocadinho ao gosto das pessoas, e andámos ali muitos anos. Com bastantes concertos, e depois, pronto, fomos criando ali a nossa vida. Mas a ideia era sempre originais e música popular, portanto, juntar as duas coisas.
0: O Ai Caramba, que vamos ouvir já a seguir, mas daí até à Cantiga da Burra passaram alguns anos, mas a Cantiga da Burra acabou por ser assim um coice grande da quadrilha.
1: É mesmo, sim. Não há qualquer. Pronto, a quadrilha não é aquela banda de primeiro plano, não é? Mas sempre funcionou muito bem e continua a funcionar. Mas a Cantiga da Burra, de repente, tornou-se uma coisa que toda a gente canta. Eu fiquei muito espantado de perceber que praticamente em todas as escolas primárias deste país há uma coreografia para a Cantiga da Burra. Aquilo foi-se espalhando, os miúdos foram contando uns aos outros, com as pessoas a ajudar, e de repente a Cantiga da Burra já aparece nos livros do Ministério da Educação e pronto, já é um tema da música popular.
0: Exatamente. Então vamos até à cantiga de... Vamos até ao Ai Caramba.
1: Ai Caramba.
0: A cantiga de Burra fica para o final do concerto de bolso. Vamos até esse Ai Caramba de 1992. É uma grande viagem.

0: Ai caramba, é do início dos anos 90, do primeiro álbum da quadrilha Contos de Fragas e Pragas. E a Festa da Burra é já no dia 24 com Sebastião Antunes e quadrilha. E no Concerto Bolso desta semana temos aqui ao vivo o Sebastião Antunes na voz e na guitarra, o Carlos Lopes na voz e no acordeão e o Mário João Santos também na voz e na percussão. Há pouco falávamos da Cantiga da Burra, que acaba por ser homenageada nesta festa, que no fundo conta um pouco também da história da quadrilha. E Sebastião, há pouco falava da Cantiga da Burra, que já teve, ou tem várias vidas, porque já teve essa versão dos caretos, bem mais recente, de 2000, mas também já há uma versão em inglês, a Donkey Song, com a voz de Catherine Lilac, e há também agora o Casamento da Burra.
1: Exatamente, o Casamento da Burra ainda está assim muito a dar os primeiros passos, porque nós decidimos, vamos experimentar fazer aqui uma brincadeira de vez em quando, assim de 4 ou 5 em 5 anos, claro que este demorou mais, vamos inventar um novo episódio e vamos escrevendo a história da burra, portanto, como a música da burra terminava, a burra até correu, portanto, agora apareceu a história do casamento da burra. Portanto, a burra casou-se.
2: Ainda estão em lua de mel.
1: Exato. E agora vamos ver o que é que acontece à burra num terceiro episódio, vai daqui a uns 5 anos. Vamos vendo o que é que, sem compromisso nenhum, porque isto é, para nós é um tema muito divertido.
3: Porque ela é burra. Sem compromisso nenhum, porque ela é burra.
1: Exatamente. Ora, pronto. A ideia é fazermos isto de uma forma muito descomprometida e vamos ver como é que daqui a uns tempos estamos para fazer um terceiro episódio e um quarto. Vamos vendo.
0: E vamos conhecendo a história da burra.
1: Exato.
0: Ao longo do tempo. O último, e com isso também convidados, porque neste caso agora, na altura da Cantiga da Burra, foram os Galandunga Lundaina, agora no Casamento da Burra tem o Gonçalo Pratas, que também vai estar com vocês, ao vivo?
1: Sim, o Gonçalo até foi a pessoa que esteve a cozinhar um bocadinho esta ideia comigo. Portanto, tem estado sempre a fazer-nos um ótimo acompanhamento. Portanto, ele faz a nossa distribuição digital e é um excelente músico e eu decidi convidá-lo também para a festa.
0: E da vossa música, o último álbum de originais é o Dia Sim?
1: É o Dia Sim.
0: De 2022, depois com alguns temas a seguir, o Poema MP, É Tarde, e no dia em que nos vamos encontrar, um tema que gravaram com o Luís Represas.
1: É verdade, sim. De muito boa memória, uma música que revela uma história muito particular. E eu convidei o Luís para cantar este tema connosco. É gravado ao vivo, portanto, ao vivo sem público. Portanto, é um take direto. E esse tema fica sempre para nós como a nossa ligação ao Luís, para além da amizade que nós tínhamos com ele. E cada vez que eu ouço o tema, pronto, fica assim aquela homenagem que passa pelo sentimento, não é?
0: E depois também no dia em que me pedires, e com isto também os convidados que acabam por aparecer nesta vossa Festa da Burra, porque gravaram este tema há um ano com António Zambujo e com o Luís Espinho.
1: O António Zambujo não pode estar, pronto, por causa de compromissos profissionais, mas o Luís Espinho vai lá estar e vamos cantar a música na mesma, se algum dia me pedires.
0: Tal como Gonçalo Pratas para o Casamento da Burra.
1: Exatamente.
0: E depois... Sebastião Antunes e quadrilha, estrada ou disco?
1: Primeiro disco. Está quase pronto. Está janeiro, fevereiro, está aí. Está já com muita coisa feita.
0: Estão a trabalhar, quase a apresentar então esse novo trabalho, não é?
1: Ainda não sei muito bem quando, mas janeiro, fevereiro. Agora depois disto vamos precisar de respirar um bocadinho. E depois...
0: Fazem a festa, respiram e depois temos novo disco.
1: Voltamos ao trabalho e temos novo disco, exatamente.
0: Muito bem. Agora vamos voltar mais uns anos atrás para ouvir uma balada, talvez do final dos anos 90.
1: 97.
0: Exatamente. Que é a balada do Desajeitado.
1: Exatamente. Sim. Aí vamos nós.

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0: A Balada do Desajeitado é do álbum Entre Luas de 1997 e já no dia 24 há a Festa da Burra, no Coliseu dos Recreios, com o Sebastião Antunes e Quadrilha e muitos convidados. Esta semana temos aqui ao vivo o Sebastião Antunes, o Carlos Lopes e o Mário João Santos. Os convidados, vamos relembrar, Sebastião, os Caretos, que fizeram uma versão da Cantiga da Burra.
1: Sim, como é que foi? Uma versão espetacular.
0: Era isso que eu ia perguntar, como é que ouviram essa versão dos Caretos, que tem sempre esse lado também tradicional e o lado eletrónico, não é?
1: Também nasceu de uma brincadeira. Eles andavam a fazer umas coisas, a fazer umas experiências com música popular, porque eles gostam imenso de música popular. Uhum. E um dia disse, vocês não querem experimentar, estragar aí um tema meu e tal? E eles começaram a pegar na burra, fizeram algumas experiências ao vivo e começaram a perceber que aquilo resultava.
0: Uhum.
1: Então pronto, decidimos mesmo avançar com a versão da burra, a voz é a mesma, eles fizeram os arranjos, aliás eles agora têm imensos temas com gente da música popular,
0: uhum.
1: Tem um...
0: Vitorino, por exemplo.
1: Exatamente, o Júlio Pereira.
0: Júlio Pereira. Uhum.
1: Tem um álbum espetacular, portanto todo ele dedicado à música popular portuguesa. Eles começaram a sentir que a Cantiga da Burra voltava outra vez a estar muito presente para toda a gente, e desde aí, 2020... foi quando a música saiu, a burra não para mais, portanto tem sido assim um fenómeno muito engraçado.
0: Depois da versão original, os Galantunga Lundaina,
1: que também começaram a tocar agora, uhum. há uns 3, 4 anos decidiram incluir no repertório, e eu acho que neste momento há uma grande parte de, se nós formos olhar para aqueles grupos que fazem as, sei lá, as romarias e as festas, toda a gente toca a Cantiga da Burra. Uhum. Isso alegra-me imenso.
0: Também o Júlio Pereira e o Luís Peixoto, que tocaram também nessa versão original.
1: Não, só o Luís Peixoto. O Júlio Pereira vai estar connosco, porque ele tem um tema com os Caretos e decidimos...
0: incluir também.
1: Incluí-lo e juntá-lo à festa.
0: A Quinta do Bill?
1: Também, exatamente. Uhum. Quinta do Bill. O Luís Peixoto, o Gonçalo Pratas e o Luís Espinho.
0: E o Luís Espinho, exatamente. E depois, o resto da banda, porque não temos cá a banda toda, não é?
1: Sim, faltam aqui dois elementos,
0: uhum.
1: que é o Hugo Ganhão, no baixo, e a Emiliana Silva, toca violino.
0: Portanto, toda essa gente em palco na Festa da Burra, no dia 24, no Coliseu dos Recreios, em Lisboa. E a nossa música? A nossa música e a nossa música tradicional e os novos músicos? Está bem? Nós ouvimos agora nomes como Ana Lua Caiano, a Amy Curl, projetos que misturam... também a música tradicional, como por exemplo a Cara de Espelho, os Cara de Espelho, penso que é assim, até o Luís Varatojo.
1: Assim, são projetos excelentes, eu gosto imenso de todos, e são efetivamente os projetos, os próprios Caretos, não é? Uhum. Portanto, que podem perfeitamente nesta altura ser incluídos na música popular, com uma vertente bastante eletrónica, mas e foi muito engraçado que ainda ontem estávamos numa conversa, os Caretos, eu e o Júlio Pereira,
0: uhum.
1: e estávamos a olhar para as gerações que, portanto, que já se apresentaram vindas da música popular, porque estava-se a falar da história da inteligência artificial, e o Júlio Pereira às tantas disse, mas eu já nos anos 80, quando apareci em 1982 a usar o computador na música popular, havia pessoas a dizer que aquilo não era música, que não pronto. E depois aparece a quadrilha nos anos 90 a misturar o pop com a música popular, e de repente os Caretos agora, e nós de repente estávamos ali três gerações da música popular portuguesa a conversarmos num almoço, a olharmos para isso tudo e a pensar, uau, que fantástico. 40 anos depois ainda andamos a fazer destas coisas.
0: Uhum. E essas gerações juntam-se também agora no dia 24 na Festa da Burra. Quero agradecer ao Sebastião Antunes, ao Carlos Lopes e ao Mário João Santos por terem estado aqui ao vivo neste concerto de bolso com a técnica do Abel Paiva. Para o final, tínhamos que ouvir a Cantiga da Burra. Mas e como é que nasceu a ideia desta Cantiga da Burra, Sebastião?
1: Porque quando nós estávamos a gravar o Com um Abraço, o disco já estava feito, e às vezes as editoras têm aquela frase fantástica que é, pá, mas parece que falta qualquer coisa. Efetivamente, faltava. Só que eu vinha no comboio e estava a pensar, epá, que burros, o álbum está ótimo, que burros. E depois, de repente, burros, burros. E comecei a cantar para o telefone, assim, muito encostadinho à janela do comboio, para ninguém ouvir. E depois fui ter à Galiza e com o Luís Peixoto fizemos uma primeira gravação. E depois convidámos os Galandão e fizemos a versão final.
0: Então a editora até teve razão neste caso.
1: Teve. E ainda bem que teve.
0: Então, para o final, a Cantiga da Burra com o Sebastião Tunes e quadrilha. Lembro que a Festa da Burra é no dia 24, no Coliseu dos Recreios, em Lisboa. Muito obrigado.

0: Sebastião Antunes do Esquadrilha, o convidado do concerto de bolso desta semana de Miguel Fernandes. Daqui a pouco temos as notícias às três, para já no regresso à música, já a seguir, os Clash.
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0: Que voltou ao musical, recordarmos este tema dos Clash de Magnificent Seven. Daqui a pouco as notícias às três.
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1: Muito boa tarde, são 13h58, 2h58 nos Açores.
2: Zelensky admite eleições se a Rússia concordar com o cessar-fogo de 60 dias. É a resposta a Donald Trump, que apelou aos ucranianos para que mudem de presidente. Há mudanças na UGT. Mário Mourão continua como secretário-geral, mas há uma nova presidente social-democrata. É a segunda vitória numa semana. Max Verstappen estreia-se a ganhar no Grande Prémio de Singapura em Fórmula 1. Um Ferrari e um Mercedes completam o pódio.
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1: De criação artística, logo a seguir às notícias das 4, no monóculo de Paula Cordeiro. Temperaturas a esta hora, 18 graus no Porto, estão 21 em Lisboa e em Ponta Delgada e 23 em Faro e no Funchal. As notícias às 4, edição de Francisco Nascimento.
2: A bola passou para o lado de Vladimir Putin e de Donald Trump. Volodymyr Zelensky admite marcar eleições presidenciais na Ucrânia se a Rússia concordar com 60 dias de cessar-fogo total. A resposta surge depois do presidente norte-americano ter aconselhado a Ucrânia a mudar de presidente. Dizia Donald Trump que Zelensky não queria o fim da guerra. Ora, o presidente da Ucrânia respondeu em entrevista ao canal norte-americano ABC.
4: Se o Presidente Trump quer mesmo que haja algumas mudanças com eleições, eu partilhei isso com a equipa dele. Por isso, por favor, diga ao Presidente Putin, dê-nos 2 meses, 60 dias de cessar-fogo total, 60 dias, e nós organizaremos as eleições. É claro que estaremos preparados para qualquer que seja a escolha do nosso povo, precisamente do povo ucraniano.
2: As palavras do presidente norte-americano surgiram por causa de ataques constantes entre a Rússia e a Ucrânia a infraestruturas energéticas. Entretanto, Donald Trump, na rede social própria, anunciou que há um cessar-fogo energético imediato entre a Rússia e a Ucrânia. Diz que ambas as partes concordaram neste cessar-fogo e deixou um apelo, Donald Trump, com um ponto de exclamação, a pedir aos países para que não violem este cessar-fogo energético, mas sem mais detalhes da parte de Donald Trump. E na resposta a esta publicação de Trump, Zelensky diz que foi apanhado de surpresa, é uma novidade, disse o presidente ucraniano, mas a acrescentar que se os russos concordam, a Ucrânia também vai concordar com este cessar-fogo contra infraestruturas energéticas, um anúncio do presidente dos Estados Unidos, Donald Trump, mas que, pelo que parece, sem o conhecimento do presidente ucraniano Volodymyr Zelensky. Está eleito para um segundo mandato. Mário Mourão vai continuar a liderar a UGT. O socialista foi reeleito com 449 votos a favor no Congresso da UGT que decorreu na Figueira da Foz. Mudanças só na presidência da Central Sindical, indicada pela corrente social-democrata. Isto porque há um acordo na UGT para que o secretário-geral seja indicado pelos socialistas, enquanto que a presidência da UGT é da tendência social-democrata. E a nova líder da presidência da UGT é Rosa Sousa, que sucede a Lucinda Damaso. Rosa Sousa é licenciada em História, fez carreira na administração pública, principalmente no Ministério da Cultura. Ela discursou no Congresso na Figueira da Foz e tentou explicar aos mais desatentos o que é a concertação social.
5: Há quem confunda, por manifesto desconhecimento, concertação social com cedência. Há quem considere que a política laboral se faz apenas de costas voltadas. Mas quem conhece a alma desta casa, que são os sindicatos que a constituem, sabe que negociar exige muito mais coragem do que gritar. Exige inteligência, exige firmeza e exige resiliência.
2: A concertação social esteve no centro da polémica durante a reforma laboral. O órgão junta patrões, trabalhadores e governo. Não chegou a um acordo para a proposta do governo, embora o documento tenha dado entrada no Parlamento, onde também foi chumbado com os votos contra do PS e do Chega. Já Mário Mourão, no encerramento do Congresso, pediu aumentos salariais. O secretário-geral da UGT fala no orçamento do Estado como um orçamento de mínimos.
6: Deixemos de lado as obsessões e as bandeiras ideológicas. Concentremo-nos

0: prazo. A dignidade dos salários e das pensões não pode esperar. Nada disto se resolve com um orçamento de Estado de mínimos. Nada disto se resolve com um bónus dados num determinado mês que nada mais fazem do que perpetuar a pobreza do mês seguinte.
1: Uma referência ao Orçamento do Estado, que deu entrada no Parlamento na passada quinta-feira e que já tem viabilização garantida com a abstenção do Partido Socialista, partido do qual Mário Mourão faz parte. Mário Mourão, que falou também para o Primeiro-Ministro.
0: Não basta anunciar bons números. É preciso que esses números se sintam no salário ao fim do mês. É preciso que se sintam na capacidade de pagar uma casa. É preciso que se sintam numa carreira com futuro. É preciso que se sintam em mais tempo para a família e para a vida. Não queremos apenas uma economia que cresça, queremos uma economia que melhore a vida de quem trabalha. E esta é a mensagem da UGT para o Governo. Senhor Primeiro-Ministro, conte com a UGT para dialogar, para negociar e para construir soluções. Mas saiba também que a nossa responsabilidade é para com os trabalhadores.
1: Mário Mourão, reeleito secretário-geral da UGT para um segundo mandato, vai continuar na UGT pelo menos nos próximos 2 anos. Partiu em primeiro lugar e não mais largou a frente da corrida. Max Verstappen é o vencedor do Grande Prémio de Singapura em Fórmula 1. O piloto da Red Bull ainda não tinha saboreado a vitória neste ano, mas em Singapura conquistou a segunda consecutiva depois da vitória na semana passada no Grande Prémio que decorreu na Malásia. Atrás de Verstappen, Charles Leclerc em Ferrari e o líder mundial Kimi Antonelli em Mercedes, que ficou no terceiro lugar, fechou o pódio. Lewis Hamilton esteve grande parte da prova no terceiro lugar, embora tenha passado também pelo segundo, mas saiu de pista e terminou a corrida em sexto lugar. Kimi Antonelli continua na frente do Campeonato do Mundo de Fórmula 1 com mais 89 pontos do que o colega de equipa George Russell. Têm-se multiplicado as mensagens de apoio ao Papa Leão XIV, que vai ser operado a um nódulo no pulmão, um nódulo que, de acordo com o Santo Padre, foi detectado numa fase inicial. O cardeal Dom Américo Aguiar, bispo de Setúbal, destaca a mensagem humanista do Santo Padre.
2: Ao tomarmos conhecimento diretamente pelo Papa Leão, que irá realizar uma pequena cirurgia no seu pulmão, queremos manifestar a nossa comunhão, a nossa solidariedade e a nossa oração. É muito importante para os dias que vivemos que a notícia tenha sido dada diretamente pelo Papa e com toda esta transparência, simplicidade e humanidade. Estamos juntos com o Papa nestes dias que certamente são de alguma sensibilidade, mas estou convencido que será algo quase de rotina.
1: Uma mensagem publicada na Diocese de Setúbal, também a Conferência Episcopal Portuguesa desejou as melhoras e a recuperação rápida ao Papa Leão XIV, expressaram solidariedade para com o Papa, que foi o próprio a anunciar esta cirurgia que vai decorrer no Hospital Gemelli, onde habitualmente os Papas passam quando têm algum tipo de doença. Foi o caso, por exemplo, do Papa Francisco no ano passado. À semelhança do que aconteceu por diversas cidades espanholas, também agora no Porto, dezenas de pessoas estão acampadas na Praça Dom João I, uma manifestação contra os preços da habitação. O acampamento segue o protesto realizado ontem, um pouco por todos os pontos do país. Ora, a TSF já falou com um dos manifestantes, João Silveira, que garante que tem tido apoio das pessoas que passam pela praça, garante que vai manter-se no local o máximo de tempo possível.
3: Temos cerca de 50 tendas, ficamos cá esta noite, e o plano é continuarmos, vermos dia após dia, se há condições para de facto continuarmos, porque achamos que é necessário dar este passo na luta pela habitação. De facto, vemos que o governo após governo não tem conseguido resolver a situação e que é preciso agora unirmos as lutas de vários movimentos, sindicatos e partidos e população.

0: em geral, para de facto conseguirem resolver, para de facto pormos a pressão para se resolver a crise da habitação.
1: Como é que as pessoas têm reagido ao passarem aí na Praça de D. João I? O que é que vos têm dito?
0: Temos tido bastante apoio popular, inclusive muita gente a trazer comida, a querer fazer donativos, a vir com tendas e materiais, mesmo quando não conseguem dormir cá, temos tido, de facto, muito apoio da população.
2: Os manifestantes querem ficar acampados o máximo de tempo possível para que possam ser escutadas as reivindicações deles da parte do governo. Ora, dizem que até então ainda não foram contactados por qualquer responsável político. Terminou há instantes a prova no Estoril do Mundial de Superbikes. Miguel Oliveira fechou o fim de semana em 8º lugar, terminou a segunda corrida na 14ª posição. O piloto português é o único que faz parte deste Mundial de Superbikes, em duas rodas, uma competição secundária, isto relativamente ao MotoGP. E no futebol, por esta altura, 37 minutos de jogo, o Nacional da Madeira vence em Vila do Conde o Rio Ave, 1-0, golo marcado há instantes. Ora, este é o jogo de estreia de Vasco Seabra como técnico do Rio Ave. Até agora, 37 minutos de jogo, o Nacional da Madeira a vencer por 1-0.
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5: Muito boa tarde, são 4h13.
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5: E agora, Paula Cordeiro convida Inês Batista da Câmara para mais uma edição de Monóculo. The Matrix is everything.
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0: Inês Batista da Câmara estudou gestão na Nova e fez um mestrado executivo em gestão do luxo na Bocconi, em Milão. Trabalhou na Unilever, na L'Oréal e na Moody's. No programa da Bocconi, contactou de perto com responsáveis de marcas como a Cartier, a Bottega Veneta e a Gucci. Hoje é cofundadora da Oficina Astolfi, um espaço de criação artística e formação em paralelo ao estúdio de arquitetura, design e arte fundado por Joana Astolfi. Define-se como Luxury and Art Advisor. E diz o seguinte: sem intenção humana, há produção, não há criação. A frase é da Inês, a minha convidada de hoje, para falarmos exatamente sobre criação artística. Bem-vinda.
1: Olá, Paula. Obrigada pelo convite.
0: O luxo, durante muitos séculos, vendeu uma coisa difícil, muito, muito difícil de copiar, que é a mão humana. Esta ideia de fazermos uma peça única, algo que usa materiais raros, o tempo que não se mede, nem que se pode acelerar. Depois chegaram máquinas capazes de gerar imagens, sons e formas e de imitar em poucos segundos o que antes exigia uma experiência, uma técnica, um ofício. Como é que tu vês esta mudança?
1: O luxo sempre esteve associado ao que é escassez, artesanal,
0: exclusivo.
1: O facto de ser algo tão único e tão específico e poucas vezes repetível, há sempre alguma diferença, mesmo hoje em dia, nos acessórios ou roupa que é feita à mão, existe sempre essa questão que torna muito única. E isso aproxima da arte, e por isso é que o luxo e a arte sempre têm estado de mãos dadas. Peças de arte são acompanhadas por uma perspectiva de uma tradição ou de um legado de uma marca de luxo, e essa tem sido exatamente a continuação das marcas de luxo que hoje em dia cada vez mais enfatizam mais o facto de trabalhar com artistas e com artesãos, e o seu lado artesanal foi e é cada vez mais o que distingue estas marcas, sem dúvida alguma. Curiosamente, temos obviamente a tecnologia e a máquina que traz a produção, e que neste momento estamos a assistir um retrocesso dessa escolha, dessa decisão dessas marcas, exatamente a apostarem cada vez mais em ateliês e em estúdios e a técnicas manuais, e até protegê-las e dar a formação a novas gerações para continuarem um legado, porque sabem que isso é o que lhes fez construir
0: a sua própria marca.
1: Exatamente, a sua própria identidade, não é?
0: E será que esta produção de que falas acaba por ser saturação?
1: Sem dúvida. Sim, eu vou dizer que sim. Eu vou dizer que a questão da saturação diz respeito aqui a um fenómeno que aconteceu até antes da pandemia. Houve um crescimento, um boom enorme do mercado de luxo, notariamente no país, na China, em países asiáticos e não só, desta noção de status, porque é outra consequência, obviamente, quando estamos dentro do luxo, que é o status de eu fazer parte, de eu ser cliente, de eu fazer parte de um nicho muito específico.
0: De poder ter,
1: ou de conseguir chegar a ter. Há marcas que têm uma grande diversidade e uma dificuldade imensa de chegar a uma Birkin ou a um certo tipo de produto, e cada vez mais existe essa necessidade de quase fazer uma escalada para chegar a ser aceito por uma certa marca. Isso fez com que, com a pandemia, existisse aqui uma grande tendência que foi da globalização, nós passarmos aqui a dar valor ao que é local, ao que está ao meu lado. O facto de nós estarmos todos fechados em casa passou a existir aqui uma preocupação com a minha comunidade, com a forma como eu chego às várias entidades, o que é que eu compro efetivamente. E então passou a existir aqui um novo pensamento, que é: porque é que eu estou a ir à procura de um status que só vem de uma marca global, e porque é que eu não estou a apoiar outros tipos de artesanias, de marcas, as marcas emergentes agora que nascem, que têm outra valorização, artistas novos que conseguem cativar muitas pessoas através das redes sociais, digital art, e-commerce, vem exatamente para isso, mas existe aqui esta preocupação com as marcas de perceber que não chega e não dá multiplicar, porque isso não é luxo. Quanto mais acessível é, menos luxo ele é, e por isso não é interessante, não se torna cativante.
0: E é relevante, não é? Perde a relevância.
1: E perde a relevância. A relevância para mim é um assunto muito crítico, é um assunto que eu chamo muita atenção com quem trabalho. O facto de ser relevante é o que torna sustentável. Porque é que há tantas marcas que tentam e tentam achar que fazer a coisa no momento é que resulta, mas são aquelas que, que têm dois séculos ou que continuam na sua herança e revisitam e têm, e são muito cuidadosas, filtram muito bem, têm uma estratégia a longo prazo muito bem definida de como fazer essa redefinição, estar atual, mas ter um critério muito concreto sobre o que é que estão a trabalhar. E isso ser relevante é o mais difícil, sem dúvida alguma.
0: Tu dizes que sem intenção humana há produção, não há criação. E assumes-te também como art thinker. O que é uma pessoa art thinker? É uma pessoa que pensa a arte? Queres definir?
1: Quero definir, sim senhora, porque realmente através do que é o pensamento do art thinking, é uma metodologia, que tem origem em um processo de inovação, dentro de uma autora e de uma pedagoga espanhola, que é a Maria Acaso, que tive a oportunidade de fazer formação com ela aqui na Gulbenkian, e também existe em França o Art Thinking Collective, que aproxima o que é a necessidade de inovar, de interpelar pelo processo criativo, ou seja, como é que nós podemos todos, e somos todos criativos, e existe algo dentro do processo artístico que nós podemos adaptar e utilizar dentro da pedagogia, dentro também de tudo o que são os processos dentro de empresas, de diferentes departamentos, inovar dentro das soft skills, trazer esse envolvimento, que é algo muito crítico hoje em dia que nós temos exatamente devido à máquina, devido ao uso excessivo da máquina, e por isso o art thinking faz aqui um stop, faz aqui o permite repensar, virar as coisas ao contrário e estabelecer o que são uma forma de pensamento para criar pensamento crítico. O pensamento crítico é a coisa mais escassa neste momento que nós temos na nossa sociedade. E por isso o art thinking, o que eu gosto de dizer é que eu gosto de criar desconforto dentro de uma sala, dentro de um grupo de trabalho, dentro de uma equipa, que é o que é que nós podemos fazer de forma diferente. E isso só vem quando nós conseguimos desconstruir as peças do que nós temos como garantido. E isso é que é o interessante, porque o artista, o processo artístico, necessariamente tem de olhar para o que está a acontecer de uma forma diferente. Tem de tirar as peças todas, tem de dobrá-las ao contrário, tem de virá-las e de dizer qual é a sua perspectiva. E é quando nós olhamos para uma peça artística que nos faz pensar. A peça artística pode ser visual, pode ser uma música, pode ser uma fotografia. O mídia são múltiplos. Agora, a forma que traz, ou seja, a perspectiva, o que provoca, é que essa é que é a parte interessante, que se trazendo para metodologias que não são assim tão, que não utilizam essa ferramenta de vamos pensar ao contrário, traz um lado que é a inovação, o pensamento diferente, ser crítico, pensar à la longue, ou seja, pensar a longo prazo e trazer essa perspectiva de como é que nós podemos fazer efetivamente melhor para ser relevantes e sustentáveis. Da
0: e
1: forma
0: como
1: mais
0: é que
1: correta.
0: Isto se materializa na tua vida de todos os dias?
1: Materializa-se no facto de dar apoio e criar estratégias para marcas de luxo e de indústrias criativas que querem ser relevantes. Eu começo sempre com esta pergunta: do you want to be relevant? E porquê? Porque normalmente estamos muito no imediatismo. Em todo o lado, todas as empresas, todas as pessoas, todas as entidades, eu quero resultados agora.
0: Estamos a ver
1: agora,
0: não é?
1: Estamos a ver o agora, everything now, como dizem os Arcade Fire, não é? I want everything now, it has to be right now. E a minha tarefa, que é uma tarefa às vezes hercúlea, que é, temos de parar, nós temos de, antes de fazer uma decisão, nós temos de pensar. Isto parece a coisa mais óbvia.
0: Um bocadinho óbvio que para tomar uma decisão precisamos de pensar.
1: Exato,
0: sobre isso,
1: mas
0: não é?
1: Efetivamente o mundo não nos deixa. A forma como o mundo está montado hoje em dia é nós estamos a pedir para desacelerar. Não é? Nós estamos a. Existe uma questão que é: existe uma aceleração, mas estamos a pedir para desacelerar, porque isto tem consequências, não é? Agora não vou falar agora de tudo o que isso implica a nível de
0: eu acho que quem está a ouvir sabe muito bem.
1: Exatamente.
0: Quais são as implicações de tanta aceleração e tanta pressa?
1: O meu trabalho é exatamente que eu conseguir chegar ao âmago e à verdadeira intenção de um artista, de uma identidade, de uma marca, que está sempre associado a este caráter de ser, criar algo realmente único e criar uma perspectiva muito diferente, ser realmente diferenciadora e ser fiel a isso durante muitos anos, e é aí que vai trazer uma sustentabilidade e realmente ser trazer um legado, porque senão estamos só a criar algo no imediato, estamos só a responder a uma necessidade. Eu, o que eu digo é não responder a necessidades, respondemos aqui ao que é quem quem queres ser? Eu ajudo a uma marca ou uma entidade ou um artista, quem é que tu realmente queres ser? E aí eu ajudo. E um processo destes demora tempo, não é imediato, não é? E tem fases também de adaptação, de mudança. E por isso o meu dia-a-dia é exatamente esse, é criar estratégias, desenvolver como uma marca, um artista se posiciona, se deve realmente, o que é que deve atuar, o que deve pensar, para onde é que deve ir, pensando sempre num caráter muito, muito único, artístico e que trabalha efetivamente o que é o único. Pronto, aqui eu digo o único porque realmente a parte mais interessante é quando nós chegamos, quando eu chego a um cliente e chega uma marca ou um artista e perceber que esta é exatamente a tua
0: marca.
1: Vantagem competitiva, vou chamá-la assim economicamente, seja para quem for, porque temos todos uma vantagem competitiva, e saber tirar o maior potencial disso. Isso é das minhas maiores alegrias, e trabalhar exatamente nesta área que permite trabalhar esta...
0: Tu há bem pouco tempo, tu disseste, numa intervenção recente, disseste que os dados podem ser matéria-prima artística.
1: Isso.
0: Mas que a inteligência artificial, sem a intenção humana, só está a produzir.
1: Exatamente.
0: Em vez de criar. Onde é que se traça esta linha? O que é que separa a produção da criação?
1: É exatamente o que eu referi. Os dados... Dados é uma matéria incrível. É uma matéria incrível.
0: Vasta.
1: Eu tive contacto... Eu fiquei muito curiosa com dados quando eu entrei na Moody's. Fui durante 7 anos diretora de uma área que é Business Intelligence, e por isso eu toquei dados nas várias diferentes aplicações. E é muito interessante com o que nós temos de dados, o que nós podemos fazer. E nós ainda não explorámos nem metade do potencial. Mas estes dados são recolhidos de acontecimentos do homem, ou seja, são vivências que nós temos, são recolhidas, que depois são tratadas de diferentes perspectivas. E é aí que muda. Porque nós temos perfeitamente com os dados, de acordo com aquilo que eu também quero dizer,
0: podemos trabalhar
1: de uma forma diferente. E é aí que vem a parte interessante. O machine learning exatamente tem isso, não é? Que nós podemos trabalhar a máquina na forma que nos for mais interessante. E é aí que a parte dos dados sem intenção, ou seja, se eu estou a trabalhar os dados de uma forma de que quero é produzir para ter um resultado chapa 5, vá, vamos ver, não vai trazer nada do que uma produção de algo. É a produção de um trabalho de análise estatística, uma análise de dados que resulta numa ferramenta de trabalho. Mas quando, artisticamente, eu estou a trabalhar os dados nessa perspectiva muito única, numa intenção, aí torna-se bastante mais interessante e apela a algo, apela a descodificar o que está por ali. Qual é a mensagem efetiva que o artista quer passar com estes dados? E não tem necessariamente de ser uma obra tecnológica, pode ser uma obra física.
0: Isso é uma boa questão. Onde é que também se separa hoje a diferença entre a obra física e a obra tecnológica? No fundo, a obra digital.
1: Este é o discurso que eu tenho tido com muitos artistas, sem dúvida alguma, que a tecnologia é uma ferramenta. Tal como é um lápis, tal como é a aguarela, uma máquina fotográfica, enfim, gesso, barro, linhas para costurar. A parte interessante é quando a máquina tem um diferente caráter enquanto a linha
0: enquanto
1: de costura
0: ferramenta, ou a tinta, é?
1: Como ferramenta, é que pode ter a capacidade de decidir. Ou seja, que é, eu digo à máquina um prompt, imaginemos, ou como é que eu quero, e pode ficar assim. A máquina foi decisora, afinada no seu trabalho. E é isto. Pronto. Enquanto eu, como um artista que trabalha estas componentes físicas e tradicionais, eu é que decido. O lápis vai para ali porque eu tive de pegar no lápis e desenhar uma linha.
0: Exato.
1: Eu tive de pegar no acrílico e pintar daquela forma. Essa é que é a parte que eu digo, que repito. A máquina não é um decisor. A máquina é uma ferramenta. E esta é a parte mais interessante que temos de estabelecer. É uma ferramenta, tal como se descobriu em imprensa, como é uma ferramenta tecnológica. A tecnologia, até refiro, a tecnologia, curiosamente, só para voltarmos atrás, a tecnologia como palavra vem da origem exatamente das criações artísticas, de fazer, de produzir, vem do latim. Ou seja, elas estiveram sempre intimamente ligadas, nós agora queremos torná-las completamente opostas. Mas tecnologia é uma forma de criação, sem dúvida. O que aqui pomos em causa é porque vem um tema que é a consciência. E a consciência tem a ver, obviamente, com se eu uso os dados de uma forma que quer manipular para uma certa intenção, se calhar comercial, política, económica, qual é que é a consciência, qual é que é a ética está por trás. Quando é um artista a trabalhar, pode ser bastante interessante e qual é que é a revelação quando nós trazemos aqueles dados. Houve um caso agora muito recente da Jenny Oleser, é uma artista século XX, icónica na nossa arte contemporânea, que agora recentemente teve encerralvos e que fez um prompt no chat GPT a dizer assim: quero que tu me cries um retrato da pessoa mais maldosa no mundo, pronto, para não dizer a palavra que foi realmente efetivamente utilizada. E aparece-lhe um retrato do Trump. E ela o que fez foi reproduziu com um artista local, no Porto, em grafite, essa imagem. E isto põe várias questões. Será que a máquina está influenciada porque ela é uma artista americana e se calhar que escreveu então a localização dos Estados Unidos e então fez desta forma? O facto de
0: nunca saberemos.
1: Nunca saberemos. Mas isto é que é as questões que coloca, que esta é que é a parte interessante. Mas também podia ser se ela tivesse desenhado com um lápis. Eu decidi pensar qual é que era a pior pessoa do mundo. Quem é que eu vou desenhar?
0: Mas entre a consciência dela e a ausência de consciência de uma máquina que está embebida com dados e que poderá ou não estar enviesada em relação a diferentes aspectos, também há uma diferença.
1: Sem dúvida, sim. Mas aqui isto é para trazer um caso em como ela podia... A máquina trouxe-lhe algo.
0: E ela a partir daí recriou.
1: E ela recriou, sim. Não é? E a máquina não tem consciência. Quem lhe deu a consciência foi a artista. Porque a intenção dela muito claramente foi: eu vou passar uma mensagem do meu pensamento, da minha perspectiva. Ou seja, a máquina devolveu-lhe isto, mas ela trabalhou por cima, obviamente.
0: Ela podia não ter aceito.
1: E podia não ter aceito. Não, eu quero outra pessoa. Eu quero até uma transformação completamente fictícia, não é? Mas nós reconhecemos quem é a outra pessoa que está a ser retratada. Exatamente. E isso é que é a parte interessante. É que quando nós vemos dados, o potencial que existe por detrás é enorme. E hoje em dia, quando eu falo muito com os artistas da questão de se utilizam ou não utilizam,
0: como é que utilizam,
1: aqui é, temos duas assim, grandes vertentes. Há artistas que admitem a sua utilização, mas nunca solo, ou seja, sou um pintor, sou um fotógrafo que utiliza também inteligência artificial para permitir criar outro tipo de objeto e tudo isso.
0: Até porque a maior parte dos programas informáticos já têm inteligência artificial por defeito.
1: Também, não é?
0: Portanto, dizer eu não uso, eu se calhar não uso um agente de inteligência artificial.
1: Exatamente, sim. Ou se não, tenho ao contrário, tenho outros artistas que dizem, mesmo se eu usasse eu também nunca diria.
0: Essa okay. Também é muito boa.
1: Ou seja, vivemos aqui num
0: isto é um paradoxo.
1: Um paradoxo, completamente, que é a parte mais interessante, pois, porque existe até um desenvolvimento e por isso é que até é interessante, que é o AI, tudo como ferramenta, traz também um potencial, ou seja, que, por isso é que pronto, trago aqui este exemplo, existe uma AI Art Magazine que recolhe e que apoia artistas que trabalham como experimentação. O que é que vos trouxe? O que é que vos trouxe de valor acrescentado? Como é que nós podemos dizer que trabalhamos com um agente criativo da AI e como é que isso interpela quem coleciona, quem vê, quem está dentro da comunidade artística? Nós estamos aqui numa onda muito de provocações, sem dúvida alguma. Eu acho que a parte mais interessante é essa. E isso permite algo, que é evoluir, que é o que nós mais gostamos de fazer como seres humanos, não é? Que é evoluir para a frente. Achamos nós, evoluir de alguma forma. Nós somos incríveis, não é? Para o lado bom e para o lado mau. E realmente acho que essa é a parte mais interessante. E o que eu gosto de trazer é o facto de AI, tecnologia e arte são compatíveis, existem como outra ferramenta. Mas temos de pensar que o que é que está por detrás. Porque um artista só utilizá-lo para gerar algo sem uma intenção muito concreta, aí
0: não tem grande
1: não tem grande interesse.
0: E voltamos à relevância. Inês Batista da Câmara, Luxury and Art Advisor e cofundadora da Oficina Astolfi, está no Monóculo para desmontar a fronteira entre produzir e criar e para perguntar se a autenticidade que compramos está nas coisas ou na história que lhes contamos. Voltamos à questão da relevância e vamos também focar aqui nesta questão da autenticidade. Autenticidade autêntica ou construída?
1: Ui, essa é
0: É a pergunta do milhão de euros?
1: Há várias, não é? Hoje em dia, porque há grandes chavões que eu tento muito evitar. É o caráter, por isso que eu digo relevância
0: e não
1: autenticidade. Lá está, exatamente.
0: Mas tu podes ser relevante? Não, tu não podes ser relevante sem ser autêntico. Mas podes ser autêntico e não ser relevante.
1: Exatamente, é isso que estou a dizer. E porquê é que eu passei a usar mais a palavra relevância? Porque eu fui usada e abusada, aliás, mesmo a palavra luxo, a palavra premium.
0: Tudo é luxo.
1: Tudo é luxo hoje em dia, não é? Nós falamos até, entre nós peers, que somos os colegas que temos o privilégio de trabalhar essa área, que dedicamos a isso, nós trabalhamos até em excelência. Dizemos que trabalhamos com marcas de excelência. No sentido em que
0: a gente já não chega.
1: Não, prima também não chega, também, porque não é luxo ainda, ou seja, no nosso segmento não é bem,
0: exato,
1: não é isso.
0: Luxo não é bem a mesma coisa.
1: Tudo é luxo, é uma coisa incrível. Nunca vi tanta palavra.
0: Podes. You wanna be luxury. Eu sabia que ia ser essa a tua reação.
1: É que posso só me rir, certo?
0: Não preciso dizer. Queres que eu diga?
1: No comment.
0: Queres que eu diga? Não pode ser nada também.
1: No comment, não é?
0: Luz que não é luz, mas parece.
1: Exato. É muito interessante, exatamente por isso é que eu passei a dizer relevante. Porque luxo não é...
0: Parecer.
1: Não é parecer. Não é uma fachada. Não é só uma arquitetura bonita, não é só uma mala que tem uma cor bonita, não é só uma... Não é isso. E é interessante...
0: Não é só um monograma na mala.
1: Não é. E por isso é que as marcas cada vez mais estão a apostar a expor quem é que trabalha com elas. O Pierre Paolo, diretor criativo da Valentino, durante a pandemia, fez um... Normalmente a Valentino fazia um fashion show, e faz, nas escadas da Piazza de Roma, da Piazza de Espanha, em Roma, e ele trouxe a equipa toda atrás. No momento da pandemia, toda a equipa de costureiros e artesãos que trabalham há anos com a marca. O facto de ele trazer aquelas caras e cada vez mais ser revelado e efetivamente o processo por detrás, só mostra uma valorização daquilo que antigamente era...
0: Se escondia, mas também não era propositado.
1: Não é propositado.
0: Só não se mostrava.
1: E era uma escala que a quem acedia tinha acesso direto, porque as provas eram no ateliê, conheciam as couturières personalmente.
0: Mas o público em geral não sabia. Nem sabia se era made in Italy, made in Portugal.
1: O que for.
0: Ninguém sabia.
1: Mesmo até as próprias diretivas hoje em dia, da forma como é construída uma peça, como é que eu posso pôr o made in... Está a ser muito falado hoje em dia, porque a forma como está feito pode ser ainda alterado. E agora começa-se exatamente a perceber que não é por teres feito uma peça ali, aqui e aquilo, tu podes dizer que
0: é feita em Itália.
1: É feita em Itália depois no fim. Isso é que é a parte mais interessante, e por isso a relevância e não a autenticidade. Infelizmente cria-se muito a autenticidade, e é isso que eu não me identifico. Ou seja, se alguém pergunta-me, podes construir aqui uma grande história para mim? Eu não vou inventar a história para o que eu vou fazer é reconhecer onde é que existe efetivamente o valor, onde é que está a diferenciação, onde é que está o que a pessoa melhor transmite, qual é a sua identidade, qual é que a sua alma, o que é que faz efetivamente sentido, e alinhar no caminho certo. Quando nós estamos a criar uma autenticidade, isto é assim, mais tarde ou mais cedo...
0: São chamados pés de barro.
1: Exatamente. Parte-se com muita facilidade e não existe, lá está. Estou a responder só uma tendência que já está consumida. Não estou a responder a um trendsetter.
0: Não estás a criar uma
1: tendência. Eu não estou a fazer parte dos trendsetters. Os trendsetters é que são importantes nesse nível, não é? Existe esta análise das tendências que são aquilo que também que me alimentam muito, como eu trabalho com outros artistas e marcas, que estamos a falar de tendências que estão agora a surgir, que daqui a 5, 6 anos vão ser consumidas pelo público massa. Mas aí já não é o tempo.
0: Já não é.
1: E por isso é que trabalhar neste nicho de quem quer, é o que eu digo, hoje em dia falamos muito de luxo pelas várias razões, economicamente, financeiramente falando. Ah, e existe todo um aproveitamento, e é o que eu digo assim, luxo não é custo, é valor. Ou seja, nem vais por aí que tens é de reduzir custo para criar uma marca de luxo. Não é. Tu tens é de criar valor. E criar valor... Existe pensamento, existe estratégia, existe um detalhe ínfimo.
0: Existe uma coisa que é tempo. Existe, não, exige uma coisa que
1: existe
0: é tempo.
1: Existe tempo. E o tempo é o maior, é o tempo é dinheiro, tempo é dinheiro, dinheiro é tempo. Eu tenho uma amiga muito amiga que dizia sempre, eu não tenho é tempo. E eu dizia, mas não tens é tempo, mas como tens tempo? Eu não tenho dinheiro. E realmente o tempo passou a ser, lá está, por isso é que eu estava-te a referir há pouco, o desacelerar, o efetivamente, às vezes colocar uma consequência que é, se nós pensarmos, podemos ter esta consequência que vai acontecer daqui a 6 meses. Se não pensarmos, ou agora, ou agimos desta forma, vai ter uma consequência imediata disto.
0: Voltemos à inteligência artificial, porque tem-se estado a defender que autenticidade e intenção humana, em paralelo, não necessariamente contra a máquina, mas como utilizador da máquina. E estás a falar-se de uma verdade sobre o ato de criar ou uma vantagem competitiva de que também o setor precisa para se distinguir?
1: Eu acho que é das duas coisas. Dizer que ele não existe e bloqueá-lo
0: não vale a pena.
1: Não vale a pena.
0: Vendo com as mãos?
1: não vale a pena. O que nós temos de fazer, que é possível, é valorizar o que nós temos construído, as várias culturas, as várias tradições manuais, o pensamento artístico, o pensamento crítico deve ser valorizado. Isso é uma forma de continuação de legado. A outra é perceber que existe uma ferramenta, perceber que ela traz algum potencial e como é que ela pode ser integrada sem ser um decisor. Esta é que é a parte mais crítica, porque quando nós a grande problemática diz respeito ao facto de eu estar a fazer algo que a máquina gerou, por isso, se isto é verdadeiro ou se é falso. E agora é da grande questão, não é? Será que isto é verdadeiro? Será que é falso? Foi gerado por uma máquina? Quem é que fez? E onde é que está? Nós agora colocamos tudo em causa, não é? Quando nos aparece à frente. O que só permite, lá está, ganharmos espaço e tempo para pensarmos e termos consciência. E por isso, o que eu digo é, não vale a pena estarmos a bloquear, mas a minha intenção, quando eu estive agora numa conferência na Nova EMS e vou dar aulas de Art Thinking exatamente aos estudantes que trabalham tecnologia a partir de e que realizam e que têm um acesso tão tão vasto e um potencial e olham para um mundo que depende das tecnologias e por isso o mercado de trabalho está cheio de oportunidades e que vai ser brilhante, como é que eles podem ser relevantes de outra forma? Como é que podem não ser só mais um? Ou seja, é nestas áreas da tecnologia que, trazendo soft skills e outros pensamentos a quem trabalha nelas, é que pode ser o primeiro a dizer assim, vamos fazer as coisas diferente, vamos trazer um pensamento crítico, vamos utilizar a máquina de outras formas. Essa é que é a grande forma. Quem está a mexer nas tecnologias todos os dias é que tem esse trigger, essa vantagem. E quem é o artista, o que também é interessante é provocar as tecnologias também para perceber, olha o que é que eu consigo também fazer com elas, onde é que elas me podem levar. E que fazem parte. A grande questão aqui, falamos é de outro tema, que é da autoria.
0: Eu não ia entrar por aí, porque esse é tema para todo um outro programa.
1: Então, para todo um programa. A questão da autoria é o que mexe muito quando um artista se identifica como eu trabalho com AI. Aí é que é a grande questão.
0: Então, quem é o autor? És tu ou a máquina? Por falar em autores, por falar em máquinas, por falar em projetos. E neste caso, um projeto de luxo e cultura no centro do Porto. Tem um fundo de vários milhões de euros e, portanto, num tempo em que as cidades, ou que pelo menos nós deveríamos pensar mais sobre para que servem as cidades, uhum, como é que as cidades se articulam com quem lá vive, este tipo de projeto, que características tem e a quem é que vai servir? Ou seja, que responsabilidade tem a cidade nesta cultura e que responsabilidade tem a cultura do luxo perante a cidade que a acolhe?
1: Eu sou grande defensora que qualquer projeto numa cidade deve ser pensado para a comunidade que vive e reside nela. E o visitante é que ganha grande vantagem porque foi pensada para a comunidade. Normalmente as pessoas têm tendência a perguntar aos locais o que é que eu devo fazer aqui, não é? Pronto. Esse projeto é dos projetos em que eu me orgulho imenso de... ainda não abriu, está em desenvolvimento, mas que me orgulho pelo facto da visão ser, efetivamente, dar à comunidade e dar a Portugal e a quem vive no Porto uma oportunidade de, em vez de ser transformado num projeto imobiliário com fins de residencial ou hotelaria, concentrado somente em cultura. O que é, assim, único e uma pequena loucura. E porquê? Porque realmente a cultura é a indústria das mais valorizadas no mundo, top 5, é o que movimenta milhões e milhões de pessoas no mundo. As pessoas pegam nelas para ir visitar algo, para ir conhecer algo diferente, e isso é que é a parte interessante. E por isso o projeto que desenvolvi aproximou artesanias, aproximou designers e artistas que estão recônditos e escondidos um pouco, e trazê-los também ao que é Portugal, reconhecê-los, e não só, e trabalhar com estrangeiros e artistas para perceber que, se nós todos trabalharmos em conjunto, há uma valorização do que é a nossa cultura, a nossa comunidade. Trabalhar com o património imaterial, perceber qual é a nossa língua, trazer a perspectiva também do exterior sobre a nossa cultura. E por isso esse projeto foi também uma missão de ser fiel ao que é. Vamos continuar com um projeto exclusivamente cultural e a descoberta de artesãos. Eu tenho um grande privilégio de conhecer e gosto de ir e de testar e de conhecer as artesanias, os artesãos pessoalmente, colocar designers e artistas a falar, marcas que conhecem os artesãos e os designers, passar a existir toda esta dinâmica, estas sinergias, porque todos ganham, e é aí que se torna algo relevante, lá está, sem dúvida alguma.
0: E durante muito tempo pensamos que o valor de uma coisa estava apenas no material, na raridade e até no preço. Talvez o que a inteligência artificial nos tenha obrigado a perceber e a decidir seja outra coisa. O que valorizamos, além do resultado, além da imagem perfeita, do objeto impecável, é também a intenção que pôs esse objeto no mundo. A máquina dá-nos o primeiro em abundância, o segundo, por enquanto, continua a ser apenas nosso. Obrigada, Inês.
1: Obrigada, Paula.
2: Foi o monóculo de Paula Cordeiro com a Luxury and Art Advisor Inês Batista da Câmara. Se quiser ouvir outra vez, está disponível em tsf.pt.
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2: Ficámos a 14 minutos das 5 nesta tarde de domingo na TSF. Daqui a bocadinho vamos seguir de perto o Benfica-Vitória. Entramos em emissão especial de desporto logo a seguir às notícias das 5:30.

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0: Vamos a caminho das notícias.

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2: Muito boa tarde, são 4h58, é menos uma hora nos Açores.
3: Eleições na Ucrânia, só se a Rússia concordar com um cessar-fogo é a resposta de Zelensky a Donald Trump. O que leva um Papa a anunciar na primeira pessoa que está doente é o que vamos descobrir daqui a pouco. Vamos ficar também a saber qual o 11 do Benfica e o do Vitória. Temos reportagem em direto do Estádio da Luz.
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2: Estamos em emissão especial de Esporte na TSF depois das notícias das 5h30 para seguir de perto o Benfica-Vitória. Temperaturas a esta hora estamos com 19 graus no Porto, estão 20 em Lisboa, 21 no Funchal, 22 em Ponta Delgada e 23 em Faro. As notícias às 5, edição de Francisco Nascimento.
3: Subimos já ao relevado do Estádio da Luz para conhecer o 11 do Benfica e o do Vitória Sport Clube para o jogo que está marcado para dentro de uma hora. Rita da Silva Vieira, há três alterações no 11 dos encarnados, isto comparativamente com a derrota no Estádio do Dragão.
4: Três mexidas no 11 do Benfica, saída de Langlet, suspenso depois de ver o cartão vermelho no clássico frente ao Futebol Clube do Porto, entra Chirkati para o lugar do central francês. Saídas também de Frederic Koshuns e do lesionado Sudakov, entradas de Barreiro e de Andreas Sheldrup. Depois vamos organizar o 11 do Benfica, joga com Samuel Soares na baliza, Alexander Bá, Tomás Araújo e Circati e também Samuel Dal. Esta é a linha defensiva encarnada que conta com João Palhinha e Leandro Barreiro no meio-campo, a frente de ataque com Rafa Silva à direita, Prestiani no corredor central e Sheldrup à esquerda no apoio a Pavlidis. Já o 11 do Vitória, 11 de Tiago Margarido, conta com Zic na baliza, defesa com Tony Strata, Burevakovic, Tiago Baleiro e João Mendes, do Setos, Samu Silva, Gonçalo Nogueira e a frente de ataque ainda com Miguel Nogueira, Jakupovic e Camarrá. São estes os jogadores escolhidos pela equipa ou pelo treinador do Vitória, Tiago Margarido, que vem à procura da segunda vitória no campeonato aqui no Estádio da Luz, depois do Vitória só ter conseguido esta temporada os três pontos frente ao Nacional, vem à Luz tentar roubar pontos ao Benfica. Para já, as portas já abriram no Estádio da Luz, os adeptos, ainda a maior parte deles, a grande maior parte deles, está no exterior, na fanzone do recinto do Estádio da Luz. Por aqui já há bolas no relvado, já há cones, falta a subida dos jogadores para começarem o período de aquecimento. O jogo começa daqui a menos de uma hora.
3: E o Benfica tenta regressar às vitórias depois da derrota no Clássico contra o Futebol Clube do Porto. Tenta também o Benfica ultrapassar o Sporting, que nesta altura tem mais um jogo. Está na segunda posição com 18 pontos. O Benfica tem 16. Se vencer, volta a ultrapassar os Leões. Nesta altura jogam o Rio Ave e o Nacional. 2-2 é o resultado aos 68 minutos. Ora, para o intervalo o jogo foi empatado. Entretanto, o Rio Ave já conseguiu dar a volta, mas o Nacional logo depois empatou de novo a partida em Vila do Conde. Rio Ave 2, Nacional 2, naquele que é o jogo de estreia de Vasco Seabra como técnico da equipa vilacondense. Em Inglaterra, jogo grande, Liverpool-Manchester City, 32 minutos de jogo, nesta altura ainda 0-0 no marcador. Volodymyr Zelensky admite eleições se a Rússia concordar com o cessar-fogo de 60 dias. Zelensky admite marcar estas eleições depois de Donald Trump ter apelado aos ucranianos para que mudem de presidente. A resposta do líder ucraniano surgiu, curiosamente, a uma entrevista a um canal dos Estados Unidos, ao canal ABC.
5: If President Trump really...
6: Se o Presidente Trump quer mesmo que haja algumas mudanças com eleições, eu partilhei isso com a equipa dele. Por isso, por favor, diga ao Presidente Putin, dê-nos 2 meses, 60 dias de cessar-fogo total, 60 dias, e nós organizaremos as eleições. É claro que estaremos preparados para qualquer que seja a escolha do nosso povo, precisamente do povo ucraniano.
5: Exatamente, ucranian people.
3: Ora, Zelensky também disse, em palavras dirigidas a Donald Trump, que é o povo ucraniano quem escolhe o líder, não outro país. Ora, Donald Trump, na rede social dele, já veio dizer que há um acordo para um cessar-fogo imediato ao nível energético entre a Rússia e a Ucrânia, que tem, nos últimos dias, feito ataques às estruturas energéticas dos países. Trump diz que ambas as partes concordaram com este acordo, mas pouco depois Zelensky veio dizer que é uma novidade para ele, mas se os russos concordaram, a Ucrânia também vai aceitar este cessar-fogo energético anunciado por Donald Trump. Não é comum, mas foi o Papa Leão XIV a anunciar que está doente, vai ser operado a um nódulo no pulmão, disse-o aos fiéis no Vaticano, depois da missa de domingo. Junta-se a esta edição Manuel Villas-Boas, especialista em assuntos religiosos da TSF. Manuel, o que leva um Papa a anunciar na primeira pessoa que está doente? Não é algo comum?
7: É um homem que está doente e que é Papa. Portanto, se nós considerávamos no passado que o Papa vivia lá longe, escondido, e era verdade, vivia lá longe, escondido, como se fosse uma divindade, ele, cada vez mais, o Papa encarnado nos vários Papas

0: americano mantinha um silêncio absoluto, portas fechadas absolutas daquilo que se passava no interior do Vaticano. Desde o Papa João Paulo II, desde 1981, quando ele foi atingido por uma bala no, na Praça de São Pedro, ele teve que recorrer à Clínica Gemelli, que é da Santa Sé, teve que recorrer imediatamente e em grande pressa, porque de outra maneira perdia a vida ali a caminho da, do hospital. No Vaticano não seria possível cuidar da saúde dele. Por isso, desde 81, que os papas tomaram um contacto normal com o hospital e, por isso, quando estão doentes, aplicam essa norma de toda a gente.
1: Mas esta mensagem, diria, humanista da parte do Papa Leão XIV é também uma forma de abrir as portas da Igreja aos comuns dos mortais?
0: Sim, e este Papa, que é um homem tremendamente bem preparado para o que está a fazer, este homem é fundamentalmente um homem culto, é um homem, ele é um matemático, portanto, alguém que lida com a ciência e também lida com a teologia, que foi preparado especialmente para isso, e também dos cânones da Igreja, e ele é canonista, é um homem que compreende e percebe toda a dinâmica da Igreja. Portanto, é porventura um homem muito mais, e há a dizer, muito mais bem preparado do que Francisco. Francisco era um homem excessivo no seu modo de ser, porque era carismático. Ele era mesmo assim. Ele não inventava nada e nem descobria nada de novo. Era o Papa Francisco. Este, mais organizado, mais sistemático, é um homem que conta com certeza com a ciência para cuidar da sombra que ele tem nos pulmões.
1: A recuperação, ao que tudo indica, vai demorar apenas uma semana. Isto acaba por ter implicações naquilo que é o dia-a-dia do Papa?
0: Terá com certeza, mas é uma máquina que funciona no Vaticano. Uma máquina muito bem oleada, com todos os requisitos modernos da comunicação, e por isso nada vai falhar no dia-a-dia do Papa. Com certeza que ele vai estar retirado para cuidar da saúde, mas alguém está lá para o substituir como deve ser, e o Vaticano é uma entidade competente.
1: Agradeço a Manuel Vilas Boas, especialista em assuntos religiosos da TSF, por este olhar também para o anúncio do Papa, que vai ser operado nos próximos dias. Como dizia o Manuel Vilas Boas, vai ser operado no Hospital Gemelli, que nos últimos anos tem acolhido estes Papas em momentos de doença. Ora, da religião para o desporto, novamente, mas agora a quatro rodas. Partiu em primeiro lugar Max Verstappen e não mais largou a frente da corrida em Singapura. Venceu o Grande Prémio de Singapura em Fórmula 1. O piloto da Red Bull ainda não tinha saboreado a vitória neste ano, mas numa semana, duas vitórias, depois do Grande Prémio da Malásia, agora o Grande Prémio de Singapura, atrás do piloto neerlandês Charles Leclerc em Ferrari e o líder do Mundial, Kimi Antonelli, em Mercedes. Lewis Hamilton, também em Ferrari, esteve grande parte da prova no pódio, mas teve um acidente, uma saída de pista no final da corrida e acabou em sexto lugar. Aos meios de comunicação dos Países Baixos, Verstappen falou numa corrida praticamente perfeita.
2: Foi uma corrida perfeita, a velocidade estava boa, sobretudo com os pneus macios, correu mesmo muito bem, na verdade com os médios também, só que o Charles, claro, ofereceu-me uma paragem de graça. Nessa altura tive de acelerar um pouco para não deixar a diferença ficar muito pequena, mas estava tudo sob controle.
1: Kimi Antonelli continua na frente do campeonato do mundo, tem mais 89 pontos do que o colega de equipa George Russell. Ora, Lewis Hamilton é terceiro nesta altura e Max Verstappen, o vencedor deste grande prémio, ocupa o quarto lugar no pódio. Quanto ao campeonato de construtores, a Mercedes é líder por larga vantagem. Em segundo lugar está a Ferrari, a McLaren de Lando Norris e Oscar Piastri fecha o pódio. Tempo para Viver é o que propõe Sofia Pereira, deputada e secretária-geral

0: da Juventude Socialista, recandidata para um segundo mandato, tomou posse pela primeira vez em dezembro de 2024. Em declarações à TSF, ainda há pouco, lamenta a degradação da vida dos jovens nos últimos dois anos, considera que há muito por fazer e para isso também contribuem os jovens políticos.
1: Ainda não conseguimos avançar, ainda não conseguimos descobrir de que forma é que vamos habitar o nosso tempo. Aliás, este é até o tema da candidatura. Nós queremos ter tempo para viver, nós queremos ter tempo, desde logo, se nos esforçamos, trabalhamos, estudamos, queremos poder garantir que o nosso dia-a-dia não é apenas uma soma das partes a tentar sobreviver ao final do mês. A Juventude Socialista e todos os seus militantes são jovens como qualquer outro. Às vezes há a ideia de que os militantes têm uma juventude partidária e não o são. Mas são jovens como qualquer outro, exatamente com as mesmas angústias, com as mesmas preocupações, mas era a diferença, com a diferença que estão disponíveis para dar tempo do seu tempo para a política pública e para a vida cívica, onde podem e sentem que podem contribuir mais. Ainda há muito por fazer. Nós podemos, dentro da Juventude Socialista, uma nova geração a fazer política, mas agora é a altura de sentir que podemos reformar o país por nossas mãos e que somos a geração que a seguir pode garantir que aqueles que vêm depois de nós não sentem as angústias que nós sentimos.
0: Sofia Pereira anunciou a recandidatura na reunião de ontem da Comissão Nacional da Juventude Socialista. Admite que ainda não falou com o secretário-geral do PS, José Luís Carneiro.
1: Eu falei com os militantes da Juventude Socialista, dei nota em Comissão Nacional no dia de ontem da Juventude Socialista da recandidatura, porque é quem eu disse em primeira instância. A palavra de renovação de compromisso com esta estrutura de quem me elegeu há dois anos é com os militantes da Juventude Socialista. Terei tempo no futuro muito breve de entrar em contacto com os órgãos do Partido Socialista e também fazer a apresentação dessa candidatura. Mas, em primeiro lugar, aos militantes da JTS.
0: É uma conversa que fica para mais tarde com José Luís Carneiro. Há dois anos, Sofia Pereira venceu as eleições contra o eurodeputado Bruno Gonçalves. Até esta altura, ainda só há nota da candidatura de Sofia Pereira. A JTS tem congresso marcado para 18, 19 e 20 de dezembro, numa reunião magna que vai decorrer em Coimbra. A UGT tem, a partir de hoje, uma nova presidente. Rosa Sousa sucede a Lucinda Damaso. É licenciada em História e fez carreira na Administração Pública, eleita no Congresso da Figueira da Foz com 413 votos a favor. A nova presidente da UGT, Rosa Sousa, no discurso que antecedeu do secretário-geral, Mário Mourão, Rosa Sousa explicou aos mais desatentos o que é a concertação social.
2: Há quem confunda, por manifesto desconhecimento, concertação social com cedência. Há quem considere que a política laboral se faz apenas de costas voltadas. Mas quem conhece a alma desta casa, que são os sindicatos que a constituem, sabe que negociar exige muito mais coragem do que gritar. Exige inteligência, exige firmeza e exige resiliência.
0: A concertação social esteve na ordem do dia nos últimos meses por causa da reforma laboral. Não houve acordo entre patrões, trabalhadores e governo para essa proposta do governo. A proposta foi rejeitada pelo voto contra da UGT, mas a proposta deu depois entrada no Parlamento, onde acabou também chumbada. Mas se há mudanças na presidência da UGT, o mesmo não acontece na Secretaria-Geral. Mário Mourão mantém-se como líder máximo, secretário-geral da UGT. No discurso, não se ficou pelas meias palavras, pediu aumento dos salários e caracterizou o orçamento do Estado como um orçamento de mínimos.
3: Deixemos de lado as obsessões e as bandeiras ideológicas. Concentremo-nos naquilo que realmente importa. Responder aos desafios do país, da inflação, da habitação e às imigrações, promovendo o crescimento económico e a justiça social. É para isso que serve o diálogo social, para encontrar soluções concretas para os problemas das pessoas. O reforço do salário mínimo não pode esperar. A dignidade dos salários e das pensões não pode esperar. Nada disto se resolve com um orçamento de Estado de mínimos.
0: Palavras para o orçamento que foi entregue na Assembleia da República na semana passada. Mário Mourão vai continuar à frente da UGT por mais dois anos.
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13: Muito boa tarde, são 5h19 e a celebrar os 100 anos de autonomia municipal de São João da Madeira é precisamente para lá que voltamos, um dia no município com Marco António Ribeiro.
14: Uma vez mais, muito bem-vindos à tarde de um dia no município. Estamos em São João da Madeira a celebrar o centenário desta localidade portuguesa. O concerto de Marisa encerra as comemorações deste domingo, mas a celebração dos 100 anos do município prolonga-se até dia 11 de outubro de 2027. Ao longo dos próximos 12 meses, estão previstas iniciativas culturais, educativas e artísticas, mas também exposições, uma conferência sobre municipalismo e o lançamento de um livro dedicado à história do concelho. Um dos projetos será a Cápsula do Tempo, que envolverá as escolas e desafiará os alunos a imaginar os próximos 100 anos através de desenhos, textos, fotografias, poemas e outras formas de expressão. Está também prevista uma edição especial da revista JN História, dedicada à emancipação concelhia, bem como a gala dos embaixadores sanjoanenses para distinguir personalidades que levam o nome da cidade mais longe. Entre as iniciativas em preparação contam-se ainda as 100 horas sem parar, com atividades ligadas à cultura, indústria, gastronomia, desporto e educação, e também o Festival Sem Fronteiras, que pretende cruzar diferentes expressões artísticas e prolongar-se para além do centenário. São João da Madeira celebra, assim, um século de autonomia, trabalho e ambição. Uma história construída por gerações de sanjoanenses e que continua a escrever-se, com os olhos postos, no futuro. Foi isso mesmo que hoje testemunhamos aqui, em São João da Madeira. Voltamos em breve para mais um dia no município. Eu sou o Marco António Ribeiro, comigo esteve o Joaquim Pedro.
13: O programa das festas do Centenário da Autonomia Municipal de São João da Madeira em destaque em um dia no município.
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13: E Portugal vai receber 3 dos 11 espetáculos da digressão europeia de Levitar, o mais recente álbum dos Bossa Renova Trio. É um projeto que reúne a cantora brasileira Paula Morellenbaum e os músicos alemães Jörg Raus e Ralf Schmidt. Miguel Fernandes conversou com Paula Morellenbaum antes dos espetáculos de Lisboa, Lausanne e Amarante. E começam precisamente pelo título do novo álbum, Levitar.
15: Tudo aconteceu, na verdade, a inspiração dessa música foi a própria música, né? Porque foi um projeto que nós fizemos de pela primeira vez fazer um álbum autoral, né? Onde tinha mais música nossa do que músicas já gravadas anteriormente. Como foi toda a nossa história, né? Como grupo. É um projeto que nós temos há muito tempo, enfim. Aí isso foi. Quando eu ouvi essa música, que é do Ralf Schmidt, ele me mandou a música. A gente estava fazendo uma turnê. E quando surgiu essa ideia, quando ele mostrou a música, imediatamente me veio essa sensação de levitação, sabe? De falta de gravidade. A música não tinha um chão, assim, entendeu? E me veio essa inspiração da levitação, mas a levitação mesmo de uns astronautas numa nave espacial, entendeu? E aí foi daí que veio, e obviamente tem todas essas metáforas, como você percebeu, do amor, né? Das coisas que são matéria e não são matéria, né? E que a gente convive com isso. O que é de verdade, o que não é, o que é um pensamento, o que é, né, um sonho, enfim.
7: Desta vez teve esse lado mais autoral, com singles como Nem Sei, O Será, este Levitar, mas depois, inevitavelmente, vão também alguns clássicos do Brasil, como aquele medley do Canto de Ossanha e o Brimbal.
15: Isso. E o Dindi também,
7: e o
15: né?
7: Dindi,
15: o
7: sim.
15: Dindi de Jobim e o Canto de Ossanha do Baden Powell, né? Com Vinícius. É aquela coisa, né? É inevitável colocar essas músicas lindas que Tom Jobim faz, entendeu? Eu, especialmente para mim, que tem essa relação com o Tom, nossa, vai fazer, sei lá, 40 anos, né, que eu conheci o Tom, fiz parte da banda dele por 10 anos, e ele, o Tom Jobim, a partir daquele momento em que eu participei da banda, ele fez parte da minha vida para sempre, né? Não tem como, assim, eu viver uma coisa e fazer sem pensar no Tom. Então, todos os álbuns que eu faço, todas as coisas que eu penso, que eu gravo, de alguma forma eu sinto Tom Jobim, entendeu? De alguma forma dentro daquele trabalho, daquela música. Porque ultimamente eu estava pensando que o Tom Jobim era assim, a encarnação da música, né? O Tom Jobim era assim, a música, em corpo e alma, né? Assim, se você pode dizer de um ser humano que poderia representar a música, para mim é o Tom Jobim. Né? Então é muito, muito, muito fácil botar um Tom Jobim num disco que eu faço. Então não teve como. E a gente escolheu o Dindi para fazer um arranjo assim, bem acústico, sabe? Puro, assim, um piano tocando poucas notas e a voz bem solta, assim, nessa música, sabe? Fazer uma outra forma mesmo, uma outra interpretação dessa música. E o Canto de Ossanha Berimbau também não tinha como não fazer, porque é uma música que a gente mais faz sucesso do show da gente, que é o que praticamente termina o show, a última, e sempre é uma explosão, as pessoas adoram, e nós não tínhamos gravado essa música. E quando daí falamos, não, essa é a oportunidade da gente gravar, né? A música que a gente adora. E aí fizemos toda uma roupagem mais eletrônica também dela, que a gente gosta disso, né? Eu gosto muito disso e por isso gosto deles dois, né? Do Ralf e do Joe, porque eles têm um pensamento muito parecido com o meu, assim, nesse sentido. De modernizar as músicas. De uma forma que não modifique elas, claro, né?
7: Há pouco estava a falar também da interpretação eletrónica, até um remix que há dos The Fez para um dos temas do último disco.
15: É o Levitar,
7: exatamente. A Paula, neste Bossa Renova Trio, no fundo, também com as vossas versões, não é só com este lado eletrónico, mas
16: querem fazer reviver estas grandes músicas do Brasil, para além de agora também introduzirem as vossas, não é? Sem as desvirtuar, não é? Mas, claro. Mas sempre dando esse vosso lado, que também tem o lado depois do trio, não é? Tanto do João, não é? Como do Ralph, não é?
15: Isso. É, eu acho que é uma tendência nossa, assim, faz parte da nossa vida, né? Eu vejo que eles têm essa tendência como eu tenho há muito tempo que eu faço música assim, fora eu tenho várias vertentes, né? Tem uma parte acústica também, tem shows acústicos que eu faço e tal, mas eu gosto muito dessa parte eletrônica, de acrescentar essa tecnologia, entendeu? A eletrônica, de sons diferentes e formas diferentes. Por exemplo, no nosso show, nós somos só três pessoas no palco, né? Uhum. Agora a gente tá falando até do show. E, no entanto, tem muitos elementos ali de sons que são da eletrônica, né? Que aí a eletrônica que faz parte, né? É parceira da gente no show. E no disco também a gente bota porque faz parte da nossa geração, né? A gente tem esses elementos. Se eu quiser ouvir uma coisa muito exatamente igual à original, é melhor ouvir o original.
16: Os discos, não é? Original, exatamente. Mas a Paula podia ter recriado a bossa nova, não é? O bossa nova renova, mas imagino, com músicos brasileiros, mas foi buscar o Joe e o Ralph, ou juntaram-se, fazem-se acompanhar, porque acrescenta outros lados do jazz, da música clássica e até, por exemplo, da eletrónica, não é?
15: Exato, você falou tudo, é isso mesmo. Eles têm essas três coisas importantes. Eles têm o jazz à beça, eles têm isso na formação musical deles, né? Eles são incríveis músicos de jazz, assim, de improviso. E tem a parte clássica, todos eles têm formação clássica, inclusive o Ralph é professor de música numa universidade em Freiburg, na Alemanha. E tem a parte eletrônica também, que isso é uma coisa também que já na Alemanha existe há muitos e milhões de anos, né? É muito comum a música eletrônica na Alemanha. Então, eu acho que essa junção dessas três coisas me agradou muito. E fora isso, tem uma quarta coisa, que é o entendimento deles da música brasileira. Porque não é uma coisa assim que chega para eles de paraquedas, assim, não é um disco voador que chega, entendeu, na vida deles. Eles conhecem música brasileira também há muito tempo. Eles têm cultura da música brasileira. E isso é muito importante para a nossa reunião, sabe? Porque se eles não fossem músicos que entendessem a música brasileira, ia ficar feio e talvez ficasse artificial, entendeu? Então eu acho que assim, esse entendimento dele, esse amor, essa curiosidade que eles têm da música brasileira é fundamental para dar certo. Uhum. Essa união, entendeu?
16: Tem o conhecimento, mas também tem um olhar de fora, não é?
15: Exato, é o jeito, é o tempero de cada lugar, né? De cada cultura, cada um de nós tem um tempero, né? Eu posso também tentar cantar, sei lá, cantar o fado, mas vai ficar muito diferente, entendeu? E eu acho que talvez essa diferença até seja interessante. Uhum. De alguma forma pode ficar bonito, né? Uhum. Então a gente procura curtir, né? O que a gente tem de diferente também numa coisa só.
16: E depois, sabe? Nesse jogo a três, ao vivo.
15: Nesse jogo a três, ao vivo, aí é aquela coisa, é quem sabe faz ao vivo, né? Aquela frase que tem.
16: Uma
15: então ali
16: palavra.
15: A gente ali mostra como é que aquela música pode ser daquela forma, com todas as ferramentas que a gente tem, eletrônicas, e também tem muita coisa que é só acústica mesmo, entendeu? Que a gente tem vários momentos bem acústicos, onde eu toco percussão e é a percussão mesmo, entendeu? Não tem sample, não tem nada. E é isso, eu acho que a gente faz um trabalho muito interessante, eu gosto muito dessa junção com eles, sabe? A gente tem, são anos e anos e anos já de parceria, e por conta disso, sabe? Dessas nossas diferenças e das coisas iguais também, do que é diferente e do que é igual, sabe?
16: E porque tem essa versatilidade, e quem sabe faz ao vivo, não é?
15: Exatamente, quem sabe vai vir. E agora a gente vai se encontrar em Portugal, nosso encontro vai ser
16: isso,
15: aí.
16: É isso, era o que eu ia perguntar. Agora tem três datas, em Lisboa, em Lausanne e Amarante. 15,
15: exato.
16: 16 e 17 de outubro.
15: Isso, exatamente. E assim, nessas duas cidades, sem ser Lisboa, eu nunca cantei. Estou super feliz de ir pela primeira vez. Lisboa, sim, já fiz várias vezes. Mas vai ser bom demais estar encontrando com eles em Lisboa, onde nós vamos ensaiar, vamos ficar alguns dias ensaiando para esse show, que é um show novo, né, na verdade. Vão ter essas músicas todas novas e aí vamos ver como é que a gente vai colocar essa parte toda eletrônica, o que, que a gente vai usar e não. Esse é um momento muito gostoso, sabe, da música, quando a gente inventa, né, as coisas assim, como é que nós vamos fazer isso, vamos fazer aquilo. É a parte da criatividade ali, que é uma delícia. Com eles é muito bom, porque eles são muito soltos para isso.
16: E ainda vão procurar a setlist, essa combinação de temas para os espetáculos. Vão tentar perceber o que é que fica bem com o quê e como.
15: Exatamente. A gente já tem um set list, né, preparado, mas obviamente tudo pode mudar, tudo, absolutamente tudo, quando a gente começar a fazer a música, e a gente vai sentir, né? Não tem como a gente prever agora o que, que vai acontecer, né, quando a gente se encontrar para fazer esse som novo. Mas eu tenho certeza que vai ser muito bom.
13: Paula Morellenbaum e o Bossa Renova Trio com o novo álbum Levitar, à conversa com Miguel Fernandes, ao vivo em Portugal, é já na próxima quinta-feira, dia 15, no Capitólio, em Lisboa, depois dia 16 no Teatro Municipal da Lousã e dia 17 no Amarante Cine Teatro. 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Muito boa tarde, ficámos a 28 minutos das 6 da tarde. Vamos à síntese de notícias com David Alvite.
17: Miguel Oliveira não foi além do 8º lugar na segunda corrida da etapa do Estoril do Mundial de Superbikes. O piloto português terminou a pouco mais de 26 segundos do vencedor italiano Nicolo Bulega, da Ducati, ele que estabeleceu um novo recorde de pontos numa temporada. O transalpino, já campeão do mundo, passou a somar 664 pontos e superou os 663 conquistados pelo britânico Jonathan Rea em 2019, isto quando faltam ainda 3 corridas por realizar. A temporada termina no próximo fim de semana com a prova da Jerez de la Frontera em Espanha. Sofia Pereira, deputada, secretária-geral da Juventude Socialista e recandidata a um segundo mandato, pede tempo para viver. A atual líder da JS tomou posse pela primeira vez em dezembro de 2024 e agora, em declarações à TSF, lamentou a degradação da vida dos jovens nos últimos 2 anos. Sofia Pereira considera que há muito por fazer e, para isso, também contribuem os jovens políticos.
1: Ainda não conseguimos avançar, ainda não conseguimos descobrir de que forma é que vamos habitar o nosso tempo. Aliás, este é até o tema da candidatura. Nós queremos ter tempo para viver, nós queremos ter tempo, desde logo, se nos esforçamos, se trabalhamos, se estudamos, queremos poder garantir que o nosso dia-a-dia não é apenas uma soma das partes a tentar sobreviver ao final do mês. A Juventude Socialista e todos os seus militantes são jovens como qualquer outro. Às vezes há a ideia de que os militantes têm uma juventude partidária e não o são. Mas são jovens como qualquer outro, exatamente com as mesmas angústias, com as mesmas preocupações, mas é a diferença, com a diferença que estão disponíveis para dar tempo do seu tempo para a política pública e para a vida cívica, onde podem e sentem que podem contribuir mais. Ainda há muito por fazer. Nós vemos dentro da Juventude Socialista uma nova geração a fazer política, mas agora é a altura de sentir que podemos reformar o país por nossas mãos e que somos a geração que a seguir pode garantir que aqueles que vêm depois de nós não sentem as angústias que nós sentimos.
17: Ontem, na Comissão Nacional da Juventude Socialista, Sofia Pereira anunciou a recandidatura a um segundo mandato à frente da JS. A também deputada admite que ainda não falou com o secretário-geral dos socialistas, José Luís Carneiro.
1: Eu falei com os militantes da Juventude Socialista, dei nota em Comissão Nacional no dia de ontem da Juventude Socialista da recandidatura, porque é quem eu digo em primeira instância. A palavra de renovação de compromisso com esta estrutura de quem me elegeu há 2 anos é com os militantes da Juventude Socialista. Terei tempo no futuro muito breve de entrar em contacto com os órgãos do Partido Socialista e também fazer a apresentação dessa candidatura. Mas, em primeiro lugar, aos militantes da JS.
17: Há dois anos, Sofia Pereira venceu as eleições contra o eurodeputado Bruno Gonçalves. A Juventude Socialista tem congresso marcado para os próximos dias 18, 19 e 20 de dezembro, uma reunião magna que vai decorrer em Coimbra. O primeiro-ministro polaco, Donald Tusk, anunciou a detenção de um homem acusado de planear um assassinato contra ele e também contra o ministro da Defesa. Horas antes, o Ministério do Interior tinha anunciado uma reunião de emergência depois de ter recebido relatórios da polícia sobre um eventual atentado contra Tusk e também contra o vice-primeiro-ministro, que está também à frente da pasta da Defesa. O primeiro-ministro Donald Tusk escreveu na rede social X que o homem que fazia esta ameaça foi detido. Aproveitou ainda para elogiar a polícia com a ação rápida e decisiva. Se a Rússia concordar com um cessar-fogo de 60 dias, a Ucrânia admite realizar eleições presidenciais. Uma garantia que foi deixada por Volodymyr Zelensky numa entrevista ao canal norte-americano ABC e surge como uma resposta a Donald Trump, que aconselhou a Ucrânia a mudar de presidente. O líder norte-americano afirmava que Zelensky não queria o fim da guerra. O presidente ucraniano contra-atacou e assegura: se a Rússia concordar com 60 dias de cessar-fogo total, a Ucrânia vai para eleições presidenciais. Se o Presidente Trump quer mesmo que haja algumas mudanças com eleições, eu partilhei isso com a equipa dele. Por isso, por favor, diga ao Presidente Putin: dê-nos 2 meses, 60 dias de cessar-fogo total, 60 dias, e nós organizaremos as eleições. É claro que estaremos preparados para qualquer que seja a escolha do nosso povo, precisamente do povo ucraniano. Entretanto, o Volodymyr Zelensky afirmou ao portal Axios que desconhece o cessar-fogo energético com a Rússia, que foi anunciado poucas horas antes por Donald Trump na rede social dele, a Truth Social. O presidente ucraniano assegurou que esse cessar-fogo foi uma novidade, mas garantiu que se os russos concordarem com o cessar-fogo energético, a Ucrânia também concordará. Fechamos com o futebol. Na estreia de Vasco Seabra à frente da equipa, o Rio Ave recebeu e venceu o Nacional da Madeira por 3-2. Já a seguir começa o especial desporto para acompanhamento do Benfica Vitória Sport Clube de Guimarães. A coordenação em estúdio é de Tiago Santos.
13: David Alvido com a síntese de notícias. Temperaturas a esta hora estão 18 graus no Porto, 21 em Lisboa e em Ponta Delgada, estão 22 em Faro e 23 no Funchal.
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13: Boa tarde, ficamos a 21 minutos das 6 e a equipa da TSF já está a postos para acompanhar o Benfica-Vitória.
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19: Boa tarde, bem-vindos a mais um especial desporto para acompanhar esta jornada do Campeonato da Liga Portuguesa, com o jogo entre Benfica e Vitória, depois de triunfos do Sporting no terreno do Sporting de Braga e também do Futebol Clube do Porto na deslocação à Madeira. Vamos agora para o Estádio da Luz, para esse encontro que tem relato na TSF do António Botelho, a reportagem da Rita da Silva Vieira e os comentários do Tomás da Cunha. Isto numa jornada com um jogo que termina neste momento entre Rio Ave e Nacional da Madeira, uma vitória 3-2 para a formação de Vila do Conde. Lá por fora, Liverpool 0, Manchester City 0 ao intervalo. O AC Milan de Ruben Amorim também está empatado no terreno do Sassuolo, 0-0, primeira parte. Mais tarde há também um encontro entre o Betis e o Osasuna. Betis, que é o próximo adversário do Sporting na Liga do, aliás, do Futebol Clube do Porto, na Liga dos Campeões. E numa tarde em que Gonçalo Guedes marcou um grande golo no Campeonato Espanhol ao serviço da Real Sociedade, os bascos que bateram o Deportivo da Corunha por 3-2. Fixamos agora no Estádio da Luz, António Botelho, para esse encontro com um Benfica regressado dos compromissos internacionais e com a Marco Silva voltar a uma fórmula que já utilizou com sucesso esta temporada.
20: Boa tarde, são três as alterações e com uma dupla de centrais com Tomás Araújo e Tchirkati e com Prestieri na posição 10. Foi assim que o Benfica venceu, por exemplo, em Moreira de Cónegos por 4-0. Marco Silva mexe em três peças. Do outro lado, Tiago Margarido mexe em duas do lado do Vitória de Guimarães. Vamos começar pelo 11 do Benfica, com Samuel Soares mantém-se na baliza. Havia essa dúvida se Trubin, depois das boas exibições na Ucrânia, podia voltar à titularidade, mas Samuel Soares mantém-se na baliza. Linha defensiva com Alexander Bá, Alessandro Tchirkati, Tomás Araújo e Samuel Dal. Meio campo para João Palhinha e Leandro Barreiro. Mais à frente, Gianluca Prestiani. Na zona central, nas alas, Andreas Sheldrup e Rafa Silva. O ponto de lança é Evangelis Pavlidis. Quanto à equipa do Vitória de Guimarães, há duas alterações em relação ao último 11. Saem Alanzinho e Gustavo Silva. Entram Samu e Miguel Nogueira. Do lado do Vitória, na baliza, vai estar Olivier Zic. Depois, Tony Strata, Tiago Palheiro, Tony Borevkovic e João Miguel Mendes. Meio campo para Gonçalo Nogueira e Noan Doucet. Mais à frente, Samu Silva. Nas alas, Omar Camarrá e Miguel Nogueira. E o ponta de lança é Arnel Jakubovic. É o 11 do Vitória. Vamos já a um retrato do Estádio da Luz com a repórter TSF Rita da Silva Vieira.
21: Com os jogadores das duas equipas já no relvado, em exercícios de aquecimento, tanto do lado do Benfica como do lado do Vitória. As bancadas também já se vão compondo, ainda há muitos lugares por preencher, mas os adeptos vão entrando com o aproximar da hora de jogo. Falta também encher a caixa visitante do setor do Estádio da Luz. Sabemos que normalmente o Vitória traz muitos adeptos, é isso que é esperado, até porque o espaço dedicado ou atribuído aos adeptos do Vitória é grande, maior do que o normal das equipas visitantes aqui no Estádio da Luz, e portanto também deverá ter o forte apoio a equipa que viajou de Guimarães até Lisboa. Para já não chove no Estádio da Luz, as nuvens não são muito animadoras, algo cinzentas, o vento também se faz sentir, mas para já ainda sem chuva. Falta os jogadores regressarem aos balneários para depois sim voltarem para o início do jogo.
20: Está uma tarde de vento, céu nublado em Lisboa, mas sobretudo muito vento. Vamos ver se isso vai ou não afetar a circulação da bola junto ao relvado. Vamos também olhar para os suplentes de Benfica e Vitória de Guimarães. Marco Silva faz três alterações em relação ao jogo no Estádio do Dragão. Langlet está castigado, fica de fora. Sudakov também é um dos jogadores que fica de fora. Ele veio tocado da seleção, embora, como disse, Marco Silva preparado para jogar, mas fica no banco. E também Alstas acaba por ficar no banco, ele que foi titular nos 4 jogos da seleção. De resto, o Benfica não tem Banjaki, Parrenacheia e Kaminski, são os 3 jogadores lesionados que falham esta partida. No banco, Trubin, Gabriel Índio, El Caruani, José Neto, Manu Silva, Sudakov, Cláudio Etcheverry, Frederic Auschnes, o menino Tiago Freitas, Luca Bacchio, John Duran e Anísio Cabral. No banco do Vitória estão Lucas Furtado, Miguel Maga, Oscar Rivas, Ahmed Sidibé, Francisco Dias, Santiago Verdi, Alanzinho, Penny Mukendi, Matia Mitrovic, Telmo Arcanjo, Patrick Outro e Victor Anderson. É o banco da equipa comandada por Tiago Margarido, que já defrontou por 5 vezes o Benfica, mas perdeu as 5 contra o Clube da Luz. O Benfica, Rita da Silva Vieira, recolhe após o período de aquecimento.
21: Com aplausos vindos da bancada, os jogadores vão também olhando para as bancadas à procura de caras conhecidas. Luca Bacchio vai acenando, vão a passo os jogadores do Benfica para os balneários. Já a equipa do Vitória está a terminar os exercícios de aquecimento. Os jogadores titulares estão reunidos no meio círculo, numa roda, um discurso para os 11 jogadores que daqui a pouco vão novamente entrar no relvado da Luz e que são os escolhidos de Tiago Margarido para esta tarde. Mais prolongado esses exercícios de aquecimento do Vitória, que para já se mantém no relvado do Estádio da Luz.
20: Reportagem de Rita da Silva Vieira, agora o comentário de Tomás da Cunha. Tomás, bem-vindo a esta transmissão da SF. Há 3 mudanças no 11 do Benfica, já vamos falar daquilo que esperas do jogo, embora isso está obviamente relacionado com o jogo. Marco Silva, como dizia o Tiago Santos, volta à fórmula Prestiani na posição 10.
2: Boa tarde a todos. Era muito provavelmente a grande dúvida em relação ao 11 do Benfica, uma vez que na defesa, sem Lenglet por castigo, Marco Silva iria sempre recorrer à dupla Chircati e Tomás Araújo, em princípio com Tomás Araújo do lado direito e Chircati à esquerda, mas pode ser ao contrário, portanto já iremos confirmar assim que o jogo começar. No meio campo, ou melhor, do meio campo para a frente até, e não tendo Sudakov, Marco Silva teria sempre de ir por um caminho que não tem sido preferencial nesta temporada. Opta por Prestiani num jogo em que o Benfica é naturalmente favorito, quer aproveitar e potenciar a dupla Prestiani-Sheldrup, com o argentino a jogar mais no espaço interior, mas em trocas que podem surgir ao longo do encontro naquele setor do lado esquerdo. O Echeverri é mais um segundo avançado do que um jogador que consiga aparecer em zonas mais baixas do campo, e sabendo que o Vitória pressiona alto, ou pelo menos até aqui tem sido essa a característica bem vincada no conjunto de Tiago Margarido, provavelmente esse é um dos fatores, ou foi um dos fatores que justificou a aposta em Prestiani, além de tudo o que tem oferecido, obviamente, a nível individual e principalmente no meio-campo contrário. Mantém-se Rafa, havia, não digo a dúvida, mas também pelas boas exibições de Luca Bacchio ao serviço da seleção da Bélgica, mas mantém o plano que tem trazido o Benfica até este patamar em termos de dinâmica ofensiva, com Rafa a pisar o lado direito, sempre com tendência interior.
20: Do lado Vitória, alguma coisa a destacar em relação ao 11?
2: É também o 11 que Tiago Margarido tem tentado estabelecer. Nem sempre foi assim, mas, por exemplo, se trata, vem dando alguns passos para conquistar definitivamente o lugar no lado direito, bem como do C no meio campo ao lado de Gonçalo Nogueira. Eu diria que o principal trunfo do Vitória pode estar em Miguel Nogueira, porque muitas vezes pode tentar ganhar o espaço nas costas de Prestiani em momento de transição para depois lançar o ataque. O Vitória tem um novo ponta-de-lança, ou contratou um novo ponta-de-lança no mercado recentemente, falo de Jakubovic. Não é um goleador, é mais um avançado de saída para o jogo, gosta de combinar com os médios, por isso vamos ver como é que o Samu nas costas do ponta-de-lança, mas também o Camarrá do lado esquerdo em velocidade, podem aproveitar para causar desequilíbrios, sendo que o Vitória, insisto na ideia, é uma equipa pressionante, não gosta de defender na própria área, vai tentar afastar o Benfica das zonas de perigo, sabendo que inevitavelmente os encarnados terão sempre mais posse de bola e mais presença junto da área da equipa vitoriana.
20: Benfica, quarto classificado do campeonato, 16 pontos para o Benfica, está a 8 do Futebol Clube do Porto e a 2 do Sporting, mas obviamente com menos um jogo do que essas duas equipas que já jogaram nesta jornada. O Benfica foi também ultrapassado pelo Santa Clara nesta jornada, mas em caso de vitória volta ao segundo lugar do campeonato, volta a ficar a 5 pontos do Futebol Clube do Porto. Quanto ao Vitória, é 14º classificado do campeonato, tem 5 pontos. O Vitória está perto da zona de descida, está numa posição aflita, embora estejamos ainda no início do campeonato com 7 jornadas, mas o Vitória está atento também às equipas que estão abaixo da linha d'água. Tem apenas 1 ponto de vantagem para a linha de água. Estamos a 11 minutos do pontapé de saída. Pontuamos Rita da Silva Vieira, o ambiente no Estádio da Luz antes deste início de jogo.
21: Agora com um momento especial, antes do voo da Águia Vitória, assinalou-se nos ecrãs gigantes o primeiro voo da Águia Vitória neste Estádio da Luz em outubro de 2003, passados vários anos, 23 anos, a mesma pessoa, na altura uma criança, foi ao estádio, ao centro do relvado, chamar Águia Vitória, está hoje também no relvado do Estádio da Luz para novamente chamar pela Águia Vitória, que nesta altura já voa em cima das bancadas do Estádio da Luz.
20: Nota para os poucos adeptos de Vitória que estão na bancada, normalmente é uma equipa que arrasta muita gente, mas estão a entrar um pouco a conta-gotas, não é?
21: Exatamente, e portanto ainda devem estar no processo de revista e segurança numa das entradas do Estádio da Luz, porque, como dizia, o espaço destinado é grande e, portanto, quer dizer que o Vitória vendeu esses bilhetes e, portanto, espera-se também que o setor visitante esteja bastante composto. Há pouco a equipa do Vitória, antes de recolher para exercício, para o balneário, depois dos exercícios de aquecimento, aproximou-se desse topo onde não estão mais de 150 adeptos nesta altura e foi agradecer aos adeptos que agora sim vão entrando a maior número para ocupar o setor visitante do Estádio da Luz.
20: Voa Águia Vitória no Estádio da Luz, estamos em contagem crescente a 10 minutos do início do Benfica Vitória da jornada 8.
0: Já regressamos ao Estádio da Luz para este encontro da Liga Portuguesa, a dar nota desse resultado final desta tarde, Rio Ave 3, Nacional da Madeira 2 na Liga Portuguesa. Já na segunda Liga, escorregou hoje o Lusitânia Lourosa com um empate a um golo. Lusitânia Lourosa, que ainda assim é primeiro classificado neste campeonato, 17 pontos. O Sporting B, que venceu o Vizela, é agora o segundo colocado com 15 pontos, Farense com 14 e Penafiel com 13 pontos. Esta hora, Liverpool 0, Manchester City 0, jogo em Anfield Road. Já no La Cartuja, o estádio do Real Betis, equipa de Sevilha, 0-0 entre o Betis neste jogo da Liga Espanhola. Aliás, agora 1-0 para o Betis, a inaugurar o marcador de grande penalidade, gol de Isco, diante do Osasuna. Este estádio e este adversário que o Futebol Clube do Porto vai visitar a meio da próxima semana, falo do Betis de Sevilha. Nota ainda para o grande golo de Gonçalo Guedes ao serviço da Real Sociedade, 3-2 para os Bascos, vitória da equipa de Gonçalo Guedes, e para o golo de Dário Essugo em França, na vitória do Nice sobre a equipa do Estrasburgo, que é orientada por Hugo Oliveira, outro treinador português. Está a experimentar dificuldades, o AC Milan visita o Sassuolo, 0-0 na primeira parte no campeonato italiano, que já teve hoje um jogo importante com um empate a zeros entre a Roma e também o Como. O Inter de Milão lidera o campeonato com 16 pontos. A Lazio teve gol português, Nuno Tavares a marcar na vitória que coloca a equipa laziale com o primeiro lugar, encostado agora ao Inter, 16 pontos para as duas equipas. Marca o Manchester City, gol do inevitável Erling Haaland, não marcou diante de Portugal. Marca agora no jogo em Anfield Road, o duelo da Liga Inglesa entre Liverpool 0 e Manchester City 1 nesta altura. Regressamos ao Estádio da Luz, estamos prestes a escutar também a reação do público à entrada dos jogadores de André Vitória.
20: É, já não falta muito para os jogadores subirem ao relvado, mas os suplentes já lá estão, Rita da Silva Vieira, e dizia, o estádio ainda não está cheio, há muitas cadeiras vazias, atenção. Não sei se a chuva... Se a chuva afastou algumas pessoas.
21: Ainda muitos lugares por preencher numa altura em que as luzes se apagam, apesar de ainda estar bastante dia, portanto o impacto não é tão grande, mas vai começar a ser transmitido nos ecrãs do Estádio da Luz o habitual vídeo. Este parece-me novo para esta segunda fase da temporada depois da paragem internacional e, portanto, daqui a pouco já se vai ouvir o hino do Benfica, como dizíamos também na caixa visitante visitante do Estádio da Luz. Já estão presentes os White Angels, a claque do Vitória, já se começam a fazer ouvir, vestidos de negro, bastante apetrechados de cascóis e também camisolas, e portanto também o Vitória é a garantir aqui bastante apoio. Faltam os jogadores regressarem ao relvado, a bola já está no palanque, os jogadores do Benfica, os suplentes vão entrando, agora Luque Bacchio, também John Duran, há pouco Anísio Cabral, que também voltou ao banco de suplentes, assinava para a bancada, também do lado do Vitória, os suplentes vão regressando, faltam os jogadores.
3: Tomás da Cunha, há pouco ia-te perguntar o que é que esperas deste jogo entre Benfica e Vitória. Benfica amplamente favorito frente a uma equipa que está a começar muito mal o campeonato.
2: E nem sempre merecendo a derrota, mas isso vale o que vale. No fundo, revela algumas fragilidades do Vitória do ponto de vista da concretização de oportunidades. Falha muitos e muitos golos em todos os jogos praticamente. E não é propriamente a equipa mais estável defensivamente, mas aí porque corre muitos riscos. E já tivemos um grande exemplo, falo naturalmente do Sporting Vitória, o jogo mais próximo para lançarmos este Benfica-Vitória, portanto espero um jogo aberto, em que o Benfica é naturalmente favorito, mas em que terá pela frente um adversário que não se esconde, vai tentar ser fiel, seguramente, ao que Tiago Margarido idealiza, que é uma equipa pressionante. Claro que em vários momentos o Vitória terá de se organizar mais atrás, vamos ver como é que o fará, porque de facto o Benfica tem tido uma dinâmica ofensiva assinalável e desta vez, em termos puramente individuais, junta Pressiani, não tem Sudakov, que é um jogador mais de ligação, combinação. Pressiani é um irreverente que vai juntar-se a Sheldrup e, portanto, nesse corredor em particular, o Vitória terá de ser bastante sólido.
3: O Benfica vem de uma derrota no Estádio do Dragão, perdeu por 3-1 na última jornada antes da paragem para as seleções. Em casa está ainda invicto, 2 vitórias em 3 jogos, ganhou ao Estoril e ao Gil Vicente. Empatou pontos frente ao Académico Viseu com o empate 2-2 na primeira jornada. Marcou, mas sofreu em todos os jogos. O Benfica, esta época, é também uma equipe que tem essa fragilidade. Marca, mas também sofre, tem algumas semelhanças, olhando também para aquilo que disseste com a Vitória.
2: Sim, sem dúvida. E há aqui uma nuance, vamos ver que peso terá, é que não há um canhoto no 11. Terá de ser ou de Circate ou Tomás Araújo, como disse. Há uma pequena dúvida, já iremos confirmar quem é que joga à esquerda, mas o Langley, em termos de saída, é um central muito valioso, independentemente do disparado que acabou por cometer no Dragão, mas tem sido muito importante para Marco Silva e, por isso, vamos ver se o Vitória pode aproveitar de alguma forma para condicionar a saída do Benfica do lado esquerdo, seja lá quem for o central.
3: Vitória tem apenas uma vitória no campeonato, ganhou ao Nacional em casa na terceira jornada por 1-0, fora perdeu os 3 jogos, perdeu em Alvalade, perdeu em Braga e perdeu em Viseu com o Académico. Tem apenas 2 empates com o Casa Pia, com o Moreirense, 2 empates em casa. Benfica, que Vitória, aliás, que tem poucos golos marcados, 5, mas também apenas 8 golos sofridos. É das equipas que têm menos golos sofridos na Liga. Vem de um empate com o Moreirense na última jornada antes da paragem para as seleções. Rita da Silva Vieira, os adeptos cantam o hino do Benfica antes da entrada das equipas.
21: Já se entoou o hino do Benfica nas bancadas da Luz, com os cascóis a preencherem os lugares ainda vazios das bancadas. Vozes voltam a entoar o hino do Benfica depois também da paragem das seleções. Entram as equipas em campo, 3 equipas, a equipa de arbitragem, também a do Benfica e a do Vitória, acompanhados desta vez por 22 senhoras. O Benfica assinalou há pouco o mês da luta contra o cancro da mama e também a ser assinalado nesta entrada no relvado. As equipas já estão alinhadas de frente para a tribuna quando se cantam os últimos acordes do hino do Benfica.
3: We
20: hino do Benfica no Estádio da Luz, antes do pontapé de saída, com as equipas a cumprimentarem-se no relvado da Luz. Recordamos as escolhas de Marco Silva e também de Diogo Margarido para esta partida da jornada 8 da Liga Portuguesa. O Benfica vai a jogo com Samuel Soares, Alexander Bá, Alessandro Circati, Tomás Araújo, Samuel Dal, João Palhinha, Leandro Barreiro, Gianluca Prestiani, Andreas Sheldrup, Rafa Silva e Vangelis Pavlidis. A equipa do Vitória, trás da baliza, o guarda-redes Oliver Zic. Linha defensiva para Tony Strata, Tiago Balieiro, Tony Borevkovic, João Miguel Mendes. Meio campo para Loane Doce, Gonçalo Nogueira e Samu Silva. Trio ofensivo com Omar Camarrá, Miguel Nogueira e Arnel Jakupovic. Luís Godinho, o árbitro, foi muito assobiado. É o primeiro jogo de Luís Godinho na Luz depois da polémica final da Taça de Portugal entre Benfica e Sporting de há um ano e uns meses. Foi muito assobiado quando se ouviu o nome do árbitro da sucessão de futebol do Évora de 40 anos. No VAR está Pedro Ferreira e no relvado está tudo a postos. Rita da Silva Vieira para o início do jogo.
21: Já tiraram hoje fotografias da praxe a equipa do Benfica e também a equipa do Vitória, que aproveitou para ir até ao topo visitante aplaudir novamente os adeptos do Vitória. Aproximam-se os capitães de equipa de Luís Godinho para a escolha de campo e bola. A equipa do Benfica vai se reunindo no centro do relvado à procura, à espera ainda de Tomás Araújo, que está à frente a Samu Silva e a Luís Godinho. A equipa do Vitória vai-se também encaminhando para o centro do relvado. Já podemos ver que o Vitória vai vestir tudo de negro neste jogo frente ao Benfica, camisola, calções e meias pretas. Já o Benfica regressa à Luz com o equipamento principal, camisola encarnada, calções brancos e meias encarnadas. Os jogadores das duas equipas vão reunir-se agora numa última roda. Os capitães vão tomar da palavra para últimas palavras de incentivo. Do lado do Benfica falta mesmo só Gianluca Prestiani, que ficou para trás a ver um pouco de água, e agora sim junta-se à roda do Benfica, onde quem vai tomar a palavra é um dos capitães, normalmente Leandro Barreiro. O mesmo acontece hoje. Do lado do Vitória é Samu Silva quem está a falar pela última vez com os colegas de equipa.
19: Marca o Manchester City novamente, 2-0 em Liverpool, gol de Jeremy Doku, um grande gol no clássico do basquetebol português. O Futebol Clube Porto venceu o Benfica 93-86.
20: Da Luz vai começar o Benfica, Vitória. O Benfica vem então de uma derrota, vai tentar voltar às vitórias, está a 8 pontos do Porto, a 2 do Sporting em casa, Vitória, e regressa ao segundo lugar do campeonato. Venceu os últimos 5 jogos em casa contra o Vitória, 3-0 na época passada. O Vitória marcou apenas 3 golos nas últimas 14 visitas à Luz para o campeonato. A última vitória da equipa vimarense à Luz foi há mais de 17 anos, em 2009, por 1-0 com o golo de Roberto. Era Manuel que ajuda o treinador do Vitória. Começa o jogo com o Benfica já a tentar o primeiro ataque, está na área do Vitória. Vai ganhar pontapé de baliza? Não. É pontapé de dentro? Não. É pontapé de baliza. Houve ali alguma confusão, mas Rita da Silva Vieira, o Benfica começou o ataque e ia ganhando o primeiro canto.
21: A bola do centro foi até aos pés de Samuel Soares. Gol longo, tentativa de João Palhinha em isolar Pavlidis, mas depois a defesa do Vitória a ganhar o duelo com o avançado grego.
20: Primeiros segundos no Estádio da Luz, as bancadas estão cheias. Os adeptos entraram muito nos últimos minutos. Entraram muitos adeptos nos últimos minutos. A bola para a equipa do Vitória, vai tentar o ataque pela esquerda. É com Alexandre Bá a fazer falta, é livre para a equipa do Vitória. Atenção à falta de Bá. É uma entrada perigosa, podia ter visto o cartão amarelo, é livre para o Vitória.
21: É uma entrada perigosa de Alexander Bá, no jogador do Vitória, que nesta altura está caído no relvado depois de ter levado, e atenção, vamos ver se o vídeo-árbitro não vai chamar Luís Godinho, porque Alexander Bá levanta muito a perna e toca na cara, ou pelo menos no rosto do jogador do Vitória.
20: Tinha de sair amarelo pelo menos.
21: Pelo menos, sim, exatamente.
19: Acerta no peito.
2: De qualquer forma, mais do que a culpa de Bá, há um jogador, não sei se é João Palhinha, que lhe faz um passe completamente à queima e deixa Bá em sérias dificuldades. Depois, tentando despachar a bola, acertou no adversário.
21: Entretanto, está recuperado o Camarrá e livre para o Vitória.
20: Atenção, livre à esquerda para a equipa do Vitória. Autoriza Luís Godinho, a bola vai ser cruzada para a área da equipa do Benfica. Perto da bola está Samu, lá está o canhoto, caminhando do Vitória, bateu a bola de agradar, corta Tomás Araújo. A bola pinga na meia lua, vai ainda tentar encher a equipa do Vitória, não. A corta o Benfica, vai para contra-ataque, a bola vai para a Avenida, já para Rafa, vai numa velocidade supersónica, lá vai Rafa num para um com o adversário. É João Miguel Mendes, lá vai Rafa, vai entrar na área pela direita, faz um passo para ganhar para o meio, atenção, tira! Defensiva do Vitória, cortou Tony Strota. Vai insistir o Benfica tentou apanhar desprovindo de Vitória em contra-ataque, mas não conseguiu concretizar a jogada. Bola à esquerda para Prestiani. A Prestiani leva a bola coladinha ao pé. Cá está ele, o jogador que chegou mais tarde das seleções, dá a bola para Geldrup, combina com Palhinha no meio, corta a Vitória, sai a jogar com Tony Strata, meteu já a bola para Nogueira. Lá vai Gonçalo Nogueira, vai para o relvado, apita Luís Godinho, é livre para o Vitória.
21: É falta de Leandro Barreiro quando tentava impedir a progressão de Gonçalo Nogueira e por isso mais um livre para o Vitória.
2: Mas há pouco, bastante ingenuidade do Vitória. De um livre ofensivo, nasceu uma situação de 2 contra 2 do outro lado do campo, bem defendido pelo João Miguel Mendes. Não foi à queima, deixou o Rafa ir para uma zona lateral e aí sim apertou ao ponto de o Benfica não fazer nada daquele ataque.
20: Primeiros momentos do jogo, o Benfica joga com a camisola tradicional, vermelha, calção branco, meio vermelho, a Vitória todo de preto no Estádio da Luz. O Benfica ataca para a baliza norte na primeira parte. Ataca a equipa vibranense com Arnel e Jakubovic, o avançado austríaco, faz uma variação para a esquerda. A bola vai por alto para Camarra. O francês vai tentar captar junto à linha lateral, mas já não conseguiu. O lançamento é para a equipa do Benfica. Lançamento para Alexandre Bá. Está recuperado o Alexandre Bá. Os adeptos vão subindo, Luís Godinho, assim que o árbitro tem qualquer gesto, os adeptos assobiam a Luís Godinho, que apita pela primeira vez o Benfica na Luz, depois daquela final da taça que o Benfica prestou. Avança Pavlidis, dá para a esquerda para Prestiani. Aí está Prestiani, vai para o meio.

0: Ducati. O australiano para Tomás Araújo. Insiste a equipa do Benfica. Carrega para o lado esquerdo. Bola para Prestiani. Prestiani faz o passo para Palhinha no meio. Joga de manga comprida. Palhinha vem da seleção portuguesa. Meteu para Prestiani. Tudo para trás. Há falta ainda assim sobre Prestiani. Mas Rita da Silva Vieira, na repetição do lance há pouco, é uma grande oportunidade para a equipa do Benfica.
1: Num jogo, num lance conduzido por Prestiani do lado esquerdo do ataque do Benfica, e depois a bola acaba por sobrar para Sheldrup numa primeira fase. Zico consegue defender a bola, sobra para Rafa Silva, com a baliza aberta, acerta no posto.
2: É uma golo partida em Liverpool, com o Manchester City a ampliar 3-0. Entretanto, o Betis avisa ao Futebol Clube do Porto 2-0 no jogo no La Cartuja diante do Osasuna. E atenção, o relvado está em más condições. É neste estádio que o Porto joga na quarta-feira.
0: O Benfica joga na quinta com o Celtic, ganha hoje ao Madruel, avança a equipa do Benfica, companhia faz o passe, regera a defesa do Vitória, corta a defensiva do... Agora uma falta muito dura sobre Barreiro, é livre, perigoso para a equipa do Benfica em posição frontal.
1: Via duas faltas dos jogadores do Benfica, Luís Godinho assinala a primeira, e é isso mesmo que está a dizer a Tomás Araújo, porque depois do seguimento o lance Pavlidis também é derrubado em falta. Antes foi Gonçalo Nogueira a deixar Leandro Barreira pelo chão, e o Benfica ganha um livre em zona completamente central para a baliza de Zico.
0: Está a cheirar o golo o Benfica, Tomás.
3: Sim, e curiosamente, isso já se tinha visto, por exemplo, em Moreira de Conos. O Prestiani tem aparecido muitas vezes aberto. Essa presença de Sheldrup permite que o argentino abra e a partir daí faça aquelas arrancadas que tantas vezes tem conseguido na temporada. Há pouco o Benfica ficou à beira do golo. Rafa teve um falhanço escandaloso. Depois, reação à perda muito forte dos encarnados, sendo que o Luís Godinho está a ser poupadinho nos cartões, para já com coerência, mas já podia ter dado dois amarelos.
0: É livre perigosíssimo para o Benfica, corredor central para a equipa do Benfica. Sheldrup vai bater, é um livre um bocadinho esquerdo para a esquerda, a cerca de 25 metros, é perigosíssimo, estão 5 jogadores na barreira. Sheldrup, lá está o norueguês, vai bater, toma balanço pela esquerda, o loirinho, 21 nas costas. Sheldrup bateu contra a barreira, passa ao perigo.
1: Direitinho à barreira, bem compacta da equipa do Vitória, fica um homem queixoso e Luís Godinho manda imediatamente entrar a equipa médica do Vitória para assistência.
0: Momento de paragem no jogo, o Benfica criar grande perigo há pouco com o remate de Sheldrup, a defesa de Olivier Zico junto ao relvado com a mão esquerda, e depois Rafa na recarga com o guarda-redes ainda de gatas atirou ao poste esquerdo da baliza do Vitória. Uma grande oportunidade para a equipa do Benfica. Equipa médica em campo a assistir o jogador do Vitória, mas é uma entrada a assinalar muito forte a equipa do Benfica. O Vitória, já sabemos, Tomás da Cunha, é uma equipa que defende mal.
3: Sim, e está a ter algumas dificuldades para encaixar a pressão, como normalmente procura fazer. E isso explica-se muito por dois fatores. Um deles é a tal troca entre Prestiani e Sheldrup, um mais por dentro, outro mais por fora, mas sem posição fixa propriamente, e também com os recursos de Pavlidis, que já aconteceram duas, três vezes e que permitem ao Benfica entrar dentro do meio campo adversário e a partir daí acelerar o jogo, como vai acontecendo várias vezes. No Vitória, bons pormenores também do avançado Jakupovic, bom reforço claramente, pelo menos comparando com Ndoye, tem um nível técnico bastante superior. Estão mais uma vez o grande dinamizador do ataque do Benfica, aquela combinação com o Sheldrup e o passe que mete nas costas da defesa é fantástico, grande ação individual por parte de Prestiani, que tem andado um pouco por todo o lado, ora aberto, ora mais por dentro, já foi ao corredor direito, grande influência de Pavlidis também na ligação. O Benfica, obviamente, já podia ter marcado, o Vitória não consegue ter grandes ligações, porque apesar dos recuos de Jakupovic, de facto, muito profundo técnico deste jogador austríaco, atenção agora, não sei o que será passado, mas o Vitória tem pouca profundidade no jogo.
0: É um preciosismo. O Banco do Benfica queria o lançamento um bocadinho mais à frente e se trata fez o lançamento um bocadinho mais atrás.
1: Sim, não se justifica levantarem-se quatro elementos do Banco do Benfica por causa disto.
2: Termina em Anfield Road, uma vitória para o Manchester City, 3-0 na casa do rival. O City é primeiro classificado na Liga Inglesa com esta vitória, 3-0 no terreno do Liverpool. Entretanto, e também de hoje, o resultado do Celtic, próximo adversário do Benfica, 2-0 diante do Motherwell. Notícia, o regresso

0: Tira o remate Iarco, a bola bate outra vez no adversário, novo canto.
1: Novo canto para a equipa do Benfica, corte do Santos, depois de uma tentativa de remate de Gianluca.
0: Lançamento para o Benfica, estamos com meia hora de jogo e Tomás da Cunha, que análise fazes esta primeira meia hora de jogo na Luz?
2: O Vitória tentou ter a missão bem estudada. O problema é que a interação que o Benfica cria do lado esquerdo é incontrolável, supera qualquer missão tática que seja atribuída. Neste momento, o Doucé, que é o responsável por controlar o Pressiani, não tem bússola, porque o Pressiani não para quieto. Simplesmente, em trocas com o Sheldrup, ora recuando, ora indo até ao lado direito. Portanto, é o jogador mais livre no sistema de Marco Silva. Principalmente, claro, em combinação com o Sheldrup, e numa dessas jogadas, o norueguês podia ter marcado oportunidade clara. De resto, o Benfica, marcando o golo, não baixa o ritmo, não entrega a bola, ao contrário do que acontecia muitas vezes com o Lage ou até com o José Mourinho, é uma equipa mais agressiva nesse sentido, e o Vitória nesta altura está com grandes dificuldades, embora já tenha tido uma outra saída pelo lado direito entre o Miguel Nogueira e o Strata, mas a execução não está a ser fantástica. Portanto, meia hora de grande nível do Benfica.
0: 32 minutos, o Benfica vence por 1-0, golo de Samuel.

0: defesa do Vitória e não é pressionada pela equipa do Benfica. O croata a tocar para Tiago Baleiro. Aí está o brasileiro. Baleiro para a esquerda para João Miguel Mendes. João Miguel Mendes vai adiantar para Samu. Vai lá e afasta Chircati. Lançamento para a equipa do Vitória. Vai João Miguel Mendes, lateral que foi campeão no Futebol Clube do Porto com Sérgio Conceição. Ganhou também a Taça de Portugal e a Supertaça. Lança para os pés do Zé, o burquinês que esteve na seleção. Está a fazer um mau jogo. Aperta a bola. Vai para contra-ataque o Benfica. Prestiani. Lá vai ele. Pulga e quieto. Prestiani. Vai deixar nos pés do Sheldrup. O Sheldrup ganha a posição. Zona central. Mete perto da área para Pavlidis. Vai fazer o remate. E a bola passa perto.
1: E foi egoísta Pavlidis porque tinha Rafa Silva a chegar livremente do lado direito. Cumprimentam-se os dois jogadores. Pavlidis estava de costas para a baliza, demorou algum tempo a rodar sobre si, depois já não tinha o melhor ângulo e já tinha os jogadores do Vitória em cima para tentar o remate. Ainda assim há um desvio da defesa do Vitória e por isso novo canto para o Benfica.
0: Vai mais um então para o Benfica, canto agora do lado direito, ataque para a equipa de Marco Silva. Benfica que já vai no oitavo canto. Aí está Sheldrup para bater, bate o canto, bola batida para a zona do primeiro poste, corta a Vitória a dois temos e a três temos depois. Atira a defensiva da Vitória com Luan Ducer. Bola vai outra vez para os jogadores do Benfica, para Rafa. A Rafa para Sheldrup. A joga de pé esquerda para o meio para Samuel Dal. Samuel Dal, o jogador mais coado do Benfica, igualmente Bá, mete à esquerda. A bola vai para Palhinha em posição de cruzamento, não é muito habitual. Aí está o 36 do Benfica, joga atrás o ex-Bayern, dá para Bá e Bá mais para trás para Dal. O Benfica controla completamente o jogo. Vitória não se consegue aproximar da baliza de Samuel Soares, tem apenas uma oportunidade. Lá está João Palhinha, a receber Palhinha, ainda Palhinha, faz a Palhinha com Rafa, de novo Palhinha, ganha à frente Palhinha, lá está ele, sétimo jogo pelo Benfica, corta a Vitória, insistência do Benfica, o passe de Rafa para a área, Pavlidis, uma finta, mas perde tempo para rematar, mas estava também em posição irregular.
1: Tinha sido um passe de Rafa Silva a rasgar a defesa do Vitória, mas Pavlidis estava adiantado, ainda assim Miguel Nogueira, em missão defensiva, foi cortar o remate do avançado grego.
0: Bola para o guarda-redes, Olivier Zic. O polaco de 22 anos vai chutar para a esquerda para João Miguel Mendes. Dá de cabeça para o meio, mas mal. O Vitória volta a perder a bola na fase de construção. Agora conseguiu ganhar o ressalto. A Samu a toca mais no meio. A bola vai para Gonçalo Nogueira. Sobe no corredor. Tem à direita outro lado. Tem a Nogueira outra vez. Lá à direita, lá está. A bola para outro Nogueira. Miguel, cruzamento para a área e corta de frente para o jogo. Tomás Araújo. A bola vai para Prestiani. Vai para contra-ataque. Lá vai Prestiani. Conduz pela zona central. Mete para a esquerda. A bola para Sheldrup. Faz uma finta. Cai. É assinada a falta sobre Sheldrup.
1: A falta do jogador do Vitória, fica-se a pedir cartão amarelo dos jogadores do Benfica. É o médio do C que acaba por atingir Sheldrup, mas Luís Godinho a não mostrar cartão.
0: Fica no bolso o cartão amarelo. Muitos assobios dos adeptos para Luís Godinho, também pelo passado. É audível a subida dela. Pontapé livre para o Benfica, bate Dal, dá para trás para Tomás Araújo. Agora de Chircati, o Benfica vence por 1-0. Estamos já nos últimos 10 minutos da primeira parte. A bola vai de Barreiro para a direita. Vai captar Alexandre Bá perto da linha de fundo. Ainda Bá vai ganhar a bola junto à linha. Atrasa para Barreiro. Barreiro vai tentar o cruzamento, deixa para Bá. Bá vai cruzar, pé esquerdo, mete na área. Vai para Avelides receber. Agora pode rematar. Atira um ressalto e segura o guarda-redes. Olivier Zic.
1: Novamente para Avelides dentro da área do Vitória a receber de peito. Na insistência ainda aparecia João Palhinha aos pés de Zic. Mas primeiro o guarda-redes do Vitória
0: vai tentar sair a equipa do Vitória, mas não está fácil para o Vitória. A equipa não consegue ultrapassar a linha do meio campo praticamente. Bola para Tony Strata. Tony Strata recebe à direita. O Romeno tem pouca margem de progressão, atrapalha-se e apertando a bola depois sobra num ressalto para Borja Jevkovic. Adianta o croata para este jogador, tem bons pezinhos, Jakupovic, o austríaco que vem do Osijek da Croácia, também já jogou no Maribor, no Empoli. Este avançado austríaco, reforço do Vitória, faz apenas o quarto jogo, tem sido dos melhores do Vitória. Agora Baleiro. Aí está Baleiro, o central, a jogar mais na frente. O Vitória tenta finalmente entrar no meio campo do Benfica e consegue. Samu joga a receber para João Miguel Mendes. Atrás de João Mendes para Tiago Baleiro. Baleiro a jogar para Doucet. O Burkinês faz aqui para Borevkovic. Finalmente vai tendo bola à equipa do Vitória. Adianta Borevkovic para Jakupovic. Mete mais na direita. Bem jogado. É para Miguel Nogueira. Entrega depois para Tony Strato. O cruzamento desvio. Atenção.

0: Perigoso, conseguiu desviar a Arnel e a Kupalvich, mas não conseguiu acertar na baliza.
1: E estava pregado ao chão Samuel Soares a ver o movimento do avançado do Vitória depois de um cruzamento de Toni Strata, falhou o desvio o avançado austríaco.
0: É um avançado que mostra bons pormenores técnicos, Tomás da Cunha.
2: Muito bom, ele faz-me lembrar um pouco o Paulinho, que jogou em vários clubes portugueses, já lá vamos, porque o Benfica segue com bola.
0: É Rafa que vai pela direita em velocidade. Aí está Rafa, vai até à linha de fundo. É rasteirado, levanta-se. Ainda Rafa ganha à frente. Vai ganhar o ponto de Betgan. Podes concluir.
2: Dizia que o Jakubovic tem algumas semelhanças com o Paulinho. Canhoto também, baixa muito no campo. O Paulinho jogou inclusive nos rivais do Vitória, o Braga. Mas depois esse tipo de avançado pede que haja mais movimento do segundo médio ou do segundo atacante, que na verdade é o homem mais adiantado da equipa, que é o Samu, e acho que não tem essas características. Não é uma dupla muito complementar, por mais que sejam dois bons jogadores individualmente, mas claramente o melhor do Vitória até aqui está a ser o Jakubovic.
0: Ponta, pé de canto para o Benfica, mais um canto, nono para o Benfica. Gianluca Prestiani vai bater à direita, levanta para a área, Circati cabeceia sem perigo, bola fora, é ponta, pé de baliza. Ponta, pé de baliza para o Vitória.
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4: Marco Betis 3-0 na Liga Espanhola, diante do Osasuna 1 entre Sassuolo e o AC Milan de Rubén Amorim. Estádio da Luz.
0: Na Luz faltam 5 minutos para os 45. Benfica vence por 1-0. Marcou Samuel Tal. O golo que faz a diferença no marcador. 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Bola para o ataque do Vitória. Agora o Vitória a espreitar o ataque pela direita. Toni Strata joga no meio para Gonçalo Nogueira. Cruza, mas está assinalado um fora de jogo no ataque do Vitória.
1: Ficam desorientados os jogadores do Vitória no momento em que foi assinalado fora de jogo, mas o árbitro assistente já tinha levantado a bandeirola e por isso parado o ataque da equipa de Guimarães.
0: Livre para a equipa do Benfica. Vai bater Tomás Araújo, o médio do Benfica, o central do Benfica, aliás, vai bater este ponto a pé livre na zona defensiva, perto do banco de Marco Silva, o antigo técnico do Fulham. Lisboeta de 49 anos na primeira época no Benfica. Atrás para Samuel Soares, bate para o ataque, ganha Balieiro de cabeça, bola vem para Toni Strata. Toni Strata para Luan Doucet, jogador jovem de 24 anos, mete mais do meio. Depois há falta sobre Gonçalo Nogueira, livre para a equipa do Vitória, já batido por Doucet. Mete à direita para Toni Strata. Toni Strata para Miguel Nogueira. Miguel Nogueira no meio de dois jogadores do Benfica, acaba por perder a bola e a bola já é do Benfica. João Parinha. João Parinha para Pavlidis. Atenção, tenta adiantar para Prestiani, que se desmarcava à esquerda, mas o passe saiu muito mal ao breu.
1: E ficou a pedir desculpa para Pavlidis, porque a bola foi com muita força e Prestiani não conseguiu arrancar para ir para a escola.
0: Vai agora o Vitória arrancar pelo ataque pela esquerda com João Mendes. Atrasa João Miguel Mendes para um dos centrais, Balieiro. Mete no meio, é para Gonçalo Nogueira. Está o médio formado do Vitória, ele é natural de Guimarães. Lá está Gonçalo Nogueira, a jogar com Samu, pica na frente para Camarrá. A Camarrá é formado no Paris Saint-Germain. Aí está Camarrá, lado esquerdo, jogador muito rápido, vai para a grande área. Ainda Camarrá faz o passe, mas saiu muito mal. O passe a Camarrá. E o Benfica recupera. Vai com Rafa, Rafa rodopia, cai e a falta clara, livre para a equipa do Benfica.
1: É agarrado o Rafa Silva quando tentava sair para o ataque João Mendes e por isso o Luís Coimbra dar falta para o Benfica.
0: O ritmo do jogo acalmou, Tomás, nos últimos minutos.
2: É o período em que o Vitória consegue ter mais bola. Não que isso signifique propriamente que esteja perto do empate, mas a pressão do Benfica está um pouco mais contida, também à beira do intervalo. É um momento sempre importante para as equipas que estão em vantagem, não querem naturalmente sofrer o empate. Ainda assim, o Vitória tem alguma capacidade de aproximação, principalmente o lado direito, reforça essa ideia, entre o Strata e o Miguel Nogueira. O Miguel Nogueira é um extremo que vai muito por dentro, o Strata sobe bem, de resto é o melhor período do Vitória em termos de sequência, claro. Com alguma passividade do Benfica, que também não quer expor-se em demasia.
0: Estamos a 2 minutos dos 45 no Estádio da Luz, jornada 8 da Liga. Benfica 1, Vitória 0.
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0: Estamos nos últimos instantes da primeira parte no Estádio da Luz. O Benfica a vencer por 1-0, vitória de Guimarães. Vitória perdeu os 3 jogos até agora fora de casa. O Benfica em casa venceu 2 jogos e bateu 1 frente ao Académico. O único jogo do Benfica perdeu pontos em casa, de resto é uma derrota fora com o Porto. Bola para o ataque do Vitória, Gonçalo Nogueira. Falta sobre Gonçalo Nogueira. Avança a jogar Luís Godinho, Camarra a cair, agora sem falta. Bola a sobrar para João Miguel Mendes. Está no ataque o Vitória, o Benfica mais passivo agora. Lá vai o Vitória, lado esquerdo, em combinações no ataque. Bola para Jakupovic, lá para Samu, Samu Silva. Samu Silva toca para trás. Vai o Vitória tentar a jogada, mas muito lento também o Vitória. O Benfica consegue recuperar. E Pavlidis a atrasar para lá. Lá chuta lá para a frente, para Rafa. A Rafa vai com o Balieiro. Aí está Rafa, ganha o lance. Ainda Balieiro. O árbitro dá a lei da vantagem porque Bá foi carregado lá atrás. Depois há ali uma queda de barreiro, sem qualquer falta. Lançamento para a equipa do Vitória.
1: Ficam a pedir falta os jogadores do Benfica, mas não há qualquer falta neste lance e por isso o barreiro também a levantar-se do ravado para lançamento para a equipa do Vitória. Mais 2 minutos para se jogar nestes primeiros 45.
0: É o tempo de compensação nesta partida. Lançamento para a equipa do Benfica, aliás, do Vitória. Lançamento de João Miguel Mendes, atrasa para Balieiro. E Balieiro para Borevkovic, atrasa para o guarda-redes Gic. Bate já muito posicionado por Prestiani. Bola no meio campo do Benfica, vai por alto. A quarta de cabeça, Alessandro Circati. Bola sobra para Miguel Nogueira. Atrasa Miguel Nogueira, o Vitória está a crescer no jogo. A bola para Duce, meta à direita para Tony Strata. A Tony Strata vai a caminho da grande área, junto ao lateral. Tem pela frente Sheldrup. Aí está Strata a chegar no meio. A quarta a equipa do Benfica com Palhinha. Vai para o ravado, é falta, diz Luís Godinho.
1: Fica sentado no ravado João Palhinha a esfregar o joelho direito, mas já está cobrado o livre para o Benfica.
0: Fala seco nos pés Tomás Araújo. Estamos em período de compensação na primeira parte. Tomás Araújo vai meter para Samuel Dal. Samuel Dal, autor do golo do Benfica, bate mais da frente à procura de Pavlidis, mas foi difícil o passo para Pavlidis receber. A bola foi muito longa para os centrais do Vitória. Capta Tiago Balieiro, central brasileiro, ex-Santos, formado no Santos, joga para a esquerda, bola para Borevkovic, este está emprestado pelo Samsun Sport da Turquia, joga outra vez para Balieiro, adianta para o meio-campo do Benfica, joga a Vitória, Vitória vai tendo mais bola nesta fase, ganha lançamento do Tony Strata, lateral direito romeno, já no último minuto da primeira parte, lança Strata para trás, para Balieiro, a Balieiro para a esquerda, para Borevkovic. Borevkovic recebe, aí está Borevkovic. O Vitória parece também está à espera do intervalo, o Benfica também. Balieiro e o atraso para o guarda-redes, Oliver Zic. Zic recebe à vontade. Zic dá depois para Balieiro. Vai apitar Luís Godinho para o intervalo. Abate Balieiro, passe de risco para Samu. Depois a bola vai sobrar ainda para Strata. Vai ligar com Jakupovic. Avançado que liga muito bem. Dá para Strata. De cá ganhar para Jakupovic. Bem jogado pela Vitória. É o último lance, primeira parte. Aí está Samu Silva. Faz um passe bem medido para a esquerda para João Miguel Mendes. Corre para lá chegar. Vai tentar. Conseguiu junto à banderola de canto. Depois cruza a trivela para a área. Alongiu de Camarrá, mas sem qualquer perigo. Bola para fora.
1: Grande esforço de João Mendes. O último desta primeira parte.
0: É Pita Luís Godinho. Intervalo do Estádio da Luz.
1: Diretamente para os balneários as duas equipas. Marco Silva é o primeiro a entrar no túnel de acesso. Os jogadores também vão nessa direção com aplausos vindos da bancada. Luís Godinho está em conversa com Jakupovic, o avançado do Vitória, foi diretamente ao árbitro da partida falar com ele. Está também outro jogador do Vitória a conversar com o árbitro Luís Godinho e por isso também várias queixas por parte da equipa de Guimarães em relação às decisões do árbitro da partida.
0: O Benfica fez 16 remates contra 4 do Vitória. Teve 9 canos contra 1 do Vitória e marcou aos 24 minutos por Samuel Dal, o único golo da primeira parte, um golo com assistência de Pavlidis, uma combinação em tabela entre Samuel Dal e Pavlidis. Momento agora, e não passo a bola já para o Tomás, porque senão vai ser engolido por esta assobiadela a Luís Godinho, que é o último a abandonar o relvado.
1: Vai de bola na mão, Luís Godinho, muito assobiado, tem sido assim o jogo todo. Esteve agora à conversa com o Samu Silva e também João Mendes, e agora novamente assobiado na saída para os balneários.
0: Árbitros, adeptos, não esquecem a final da Taça de Portugal de há duas épocas. Tomás da Cunha, o teu comentário ao primeiro tempo.
2: Boa primeira parte, em primeiro lugar, obviamente com superioridade do Benfica, mas ainda assim com uma réplica interessante a espaços do Vitória, tendo dificuldades, diria, previstas no controle do lado esquerdo do Benfica. Foi daí que surgiram as melhores jogadas, principalmente os pés de Pressiani. Mais uma vez o grande destaque pela irreverência, pela liberdade posicional e criativa que foi tendo, quer como jogador aberto, quer quando conseguiu entender-se com o Sheldrup. Mas o Benfica também aproveitando o facto de Doucet, que é o médio mais à direita do Vitória, que estava responsável por Pressiani, ficar muitas vezes perdido, e o Benfica aproveitou esse espaço que se abria para ligar com Pavlidis, e Pavlidis foi o outro grande destaque do Benfica, no meu entendimento, com uma assistência, boa jogada de Samuel Dal, que marca o primeiro gol da temporada, que também já merecia pelo rendimento que vai tendo. Até à meia hora o Benfica perdeu várias oportunidades, não é que tenha sido um lado direito tão fulgurante como noutros momentos, mas ainda assim com algumas jogadas de entendimento entre Rafa Barreiro e Bá. Bá e Rafa entendem-se melhor do que Banjak e Rafa, como também já se viu noutras oportunidades. De resto, o Benfica nestes últimos 10 minutos baixou um pouco a intensidade da pressão e permitiu que o Vitória descansasse no jogo. Não é que tenha aparecido muitas vezes em zonas de perigo, mas pelo menos guardou este 1-0, o que é interessante para a segunda parte, numa tentativa de algumas correções por parte de Tiago Margarido, mas para já poucos erros do Benfica nesse sentido. Do lado do Vitória fica a exibição muito positiva de Jakupovic, baixar vezes sem conta para dar saídas em corredor central.
0: Está tudo em aberto nesta partida. Vantagem mínima do Benfica ao intervalo, ganha por 1-0 ao Vitória de Guimarães. O golo apontado por Samuel Dal aos 24 minutos. É um golo que pode ver no site da TSF em tsf.pt.
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5: Ao intervalo, 1-0 para a equipa do Benfica diante do Vitória. Em Espanha, 3-1 para o Betis frente ao Osasuna, próximo adversário do Futebol Clube do Porto, a equipa do Betis. Já em Itália, a equipa do português Ruben Amorim continua empatada diante do Sassuolo. O jogo está nos minutos finais, 1 entre Sassuolo e AC Milan. Vamos agora ao restante da atualidade, David Alvito.
6: Os úteis reivindicaram hoje os ataques de sábado contra o aeroporto internacional de Riad, na Arábia Saudita, e que provocou a morte de 12 pessoas, de acordo com as agências internacionais. Apesar de terem reivindicado o ataque, os rebeldes do Iémen não deram mais pormenores sobre esta comunicação. Ontem, um projétil atingiu o terminal 4 do aeroporto internacional de Riad, um ataque que matou 12 pessoas, provocou mais de 300 feridos, alguns em estado grave. É um ataque que surge num contexto de rápida escalada do conflito. Hoje, os úteis denunciaram também um ataque que atribuíram aos sauditas ao aeroporto da capital do Iémen, Sana'a, um aeroporto que é controlado pelos rebeldes. O anúncio deste ataque foi transmitido pela televisão, mas os úteis não deram mais detalhes. O primeiro-ministro polaco anunciou a detenção de um homem acusado de ter um plano para assassiná-lo, e também ao ministro da Defesa. Horas antes, o Ministério do Interior tinha dado conta de uma reunião de emergência, depois de ter recebido relatórios da polícia sobre um eventual ataque contra os primeiro e vice-primeiro-ministros. Através de uma mensagem na rede social X, Donald Tusk anunciou a detenção e aproveitou para elogiar a polícia pela rápida e decisiva ação que permitiu prender o homem. Na última semana, a Polónia esteve em alerta máximo depois de vários ataques com uma arma branca que o primeiro-ministro atribuiu a um culto à violência. Sofia Pereira, deputada, secretária-geral da Juventude Socialista e recandidata a um segundo mandato, pede tempo para viver. A atual líder da JS tomou posse pela primeira vez em dezembro de 2024 e agora, em declarações à TSF, lamentou a degradação da vida dos jovens nos últimos dois anos. Sofia Pereira considera que há muito para fazer e, por isso, também contribuem os jovens políticos.
7: Ainda não conseguimos avançar, ainda não conseguimos descobrir de que forma é que vamos habitar o nosso tempo. Aliás, este é até o tema da candidatura. Nós queremos ter tempo para viver, nós queremos ter tempo, desde logo, se nos esforçamos, trabalhamos, estudamos, queremos poder garantir que o nosso dia-a-dia não é apenas uma soma das partes a tentar sobreviver ao final do mês. A Juventude Socialista e todos os seus militantes são jovens como qualquer outro. Às vezes há a ideia de que os militantes têm uma juventude partidária, não o são. Mas são jovens como qualquer outro, exatamente com as mesmas angústias, com as mesmas preocupações, com uma ligeira diferença, com a diferença que estão disponíveis para dar tempo do seu tempo para a política pública e para a vida cívica, onde podem e sentem que podem contribuir mais. Ainda há muito por fazer. Nós vemos dentro da Juventude Socialista uma nova geração a fazer política, mas agora é a altura de sentir que podemos reformar o país por nossas mãos e que somos a geração que a seguir pode garantir que aqueles que vêm depois de nós não sentem as angústias que nós sentimos.
6: Há 2 anos, Sofia Pereira venceu as eleições contra o eurodeputado Bruno Gonçalves. A JS tem congresso marcado para os dias 18, 19 e 20 de dezembro em Coimbra. Miguel Oliveira lamentou os erros que não lhe permitiram ir além do 8º lugar na 2ª corrida da etapa do Estoril do Mundial de Superbike. O piloto português terminou a pouco mais de 26 segundos do vencedor, o italiano Nicola Bulega. Ainda assim, apesar da frustração, o piloto português considerou este um bom fim de semana, isto depois de ontem ter conseguido o 4º lugar.
8: Foi um pouco frustrante, porque já estava quase a conseguir e acabei por perder tudo devido a um erro na última volta. Mas, no geral, foi um fim de semana sólido. Foi um dos melhores fins de semana desde Portimão, onde subimos ao pódio. Por isso, tivemos resultados sólidos e uma qualificação sólida. Estávamos a ter um bom desempenho e esta tarde, infelizmente, a posição de partida prejudicou um pouco as hipóteses de conquistarmos a linha interior na primeira curva. Por isso, assim que se fica para trás, torna-se bastante complicado.
6: Declarações de Miguel Oliveira aqui ao site oficial do Campeonato do Mundo de Superbike. A vitória foi para Nicola Bulega, da Ducati, que estabeleceu um novo recorde de pontos numa temporada. O transalpino, que é já o campeão mundial, passou a somar 664 pontos, supera os 663 que foram conquistados pelo britânico Jonathan Rea em 2019. Isto quando ainda faltam 3 corridas para o final. A temporada termina no próximo fim de semana com a prova de Jerez de la Frontera, em Espanha.
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4: O Estádio da Luz, o Benfica está a vencer o Vitória por 1-0. Já regressamos a esse encontro. Entretanto, termina a Itália o Sassuolo 1, AC Milan 1. A equipa de Ruben Amorim a perder pontos nesta deslocação, um pouco mais a norte, em Itália. Aliás, um pouco mais a sul, diante deste adversário, o Sassuolo. No campeonato assim ordenado em Itália, com o Inter de Milão e Lazio em primeiro, 16 pontos. Nuno Tavares marcou na vitória da Lazio nesta jornada. As duas equipas lideram o campeonato. Depois, a Roma, com 14 pontos. Roma, que hoje perdeu alguns pontos diante do Como no empate a zero nessa deslocação até ao norte de Itália. Entretanto, em Espanha, Betis 3, Osasuna 2, a equipa de Pamplona a reduzir, esteve a perder por 3-0 esta partida diante do próximo adversário do Futebol Clube do Porto. Alguns problemas com o relevado no estádio La Cartuja, o relevado deste estádio emprestado ao Betis, enquanto decorrem obras no Benito Villamarín. Na Liga Portuguesa, o Rio Ave venceu por 3-2 o Nacional da Madeira, estreia a vencer para o treinador Vasco Seabra, vitória por 3-0 num jogo em que o Rio Ave esteve muito tempo com menos uma unidade em campo, com o lateral direito João Tomé a ser expulso nesta partida. O Nacional da Madeira não consegue assim pontuar nesta deslocação a Vila do Conde, 3-2 para o Rio Ave. Entretanto, amplia o Betis a vantagem, 4-2 diante do Osasuna. Recordo que na Liga Inglesa o Manchester City venceu o Liverpool por 3-0 em Anfield Road. O Manchester City é primeiro no campeonato inglês. Quanto a outros adversários de equipas portuguesas, o Copenhaga perdeu no terreno do Midtjylland por 2-1. O Copenhaga que vai defrontar o Sporting de Braga, jogo no Parca, no estádio onde a seleção portuguesa jogou há poucos dias, é na quinta-feira, para a Liga Conferência. Hoje também o Celtic, próximo adversário do Benfica na Liga Europa, venceu o Motherwell num jogo em que Jota, o extremo português, regressou à competição. Ele esteve vários meses parado com uma lesão grave, está de regresso. Na Fórmula 1, uma competição tomada este ano por um jovem, Kimi Antonelli, está perto de se tornar o mais jovem campeão de sempre. A 5 provas do fim, ele pode ser campeão já na próxima ronda, na próxima etapa deste Mundial, em Austin. Hoje ficou em terceiro no Grande Prémio de Singapura, com vitória para Max Verstappen. Regressamos agora ao Estádio da Luz, António Botelho, onde o Benfica, em tempo de intervalo, vai vencendo a equipa de Guimarães, o Vitória, por 1-0.
0: Uma vantagem pela margem mínima que deixa tudo em aberto para a segunda parte. O golo foi apontado por Samuel Dal ao minuto 24 numa combinação com Pavlidis. Samuel Dal, com a saída do guarda-redes Zico, picou-lhe a bola com classe e fez o primeiro golo da temporada a nível pessoal. Fez também o primeiro e único golo do jogo Tomás da Cunha, um resultado mínimo para já para o Benfica, mas suficiente para a equipa de Marco Silva estar em vantagem e abordar a segunda parte dessa forma. Mas nos últimos minutos da segunda parte vimos um Vitória mais capaz de ter a bola. É isso que vai tentar a equipa Tiago Margarido na segunda parte, perante um Benfica que parece-me baixou um pouco o ritmo depois do golo. Vamos ver o que fará na segunda parte.
2: Certamente o Vitória quer tentar isso. Não espero, é uma entrada na segunda parte idêntica à forma como o Benfica terminou o primeiro tempo. Quererá ativar novamente o modo de pressão, condicionar a saída do Vitória e a partir daí dominar o jogo dentro do meio campo ofensivo. E nesse sentido foi uma equipa sempre capaz de acelerar a partir das trocas entre Pressiani e Sheldrup. Esteve em todo o lado Pressiani mais uma vez. Lembro-me apenas de uma perda de bola que até terminou com um lance perigoso do Vitória, o lance mais perigoso do Vitória nasce após uma perda de bola de Pressiani, mas tirando isso foi de facto uma mais-valia tremenda, quer a nível individual, quer a nível combinativo no lado esquerdo. Também Pavlidis, com menos brilho individual e creio até que não fez nenhum remate o avançado do Benfica, aliás faz um remate desviado,
0: um remate desviado
2: para canto, mas tirando isso não foi um Pavlidis muito capaz de aparecer em zonas de finalização, até revelou alguma lentidão quando foi solicitado nesse espaço, mas fora da área, e para que o Benfica tivesse armas para superar a pressão do Vitória foi importantíssimo, e faz de resto a assistência para o gol de Samuel Dal. De resto, Barreiro e Palhinha muito agressivos, sem dar demasiadas hipóteses ao Vitória de atacar em transição, sendo que os melhores ataques do Vitória até nascem de forma mais pensada, com Jakubovic, o austríaco, a baixar para receber, combinar, também lançar alguns ataques, mas faltou profundidade de um modo geral à equipa do Vitória, que tirando um ou outro lance, envolvimento ou se trata pelo lado direito, nunca conseguiu chegar com muita gente ajudou nesta finalização.
0: Voltam os jogadores do Benfica e parece-me, Rita, que voltam todos.
1: Sem alterações na equipa de Marco Silva, regressaram os mesmos 11 jogadores, estiveram de resto no relvado a trocar a bola todos os suplentes da equipa do Benfica, e por isso também não há alterações no Benfica para esta segunda parte. Falta o regresso da equipa do Vitória, já está também no centro do terreno Luís Godinho, e por isso tudo à espera da equipa do Vitória, que ainda não voltou ao relvado.
0: Vem contra a equipa de Tiago Margarido para a segunda parte. O árbitro já está no terreno de jogo. Agora sim volta a equipa vimaranense.
1: Samu Silva é o primeiro jogador a sair do túnel de acesso aos balneários. O capitão do Vitória.

0: O Vitória é 14º, está perto da zona de descida, tem 5 pontos, tem apenas 1 de vantagem sobre a linha d'água. Vai apitar Luís Godinho, apita o árbitro da Associação de Futebol de Évora e começa a segunda parte com o Benfica em vantagem no marcador. Marcou Samuel Tal numa jogada em que combinou com Pavlidis. Benfica sai na frente para a segunda parte. Na segunda parte o Benfica ataca para a baliza sul, o Vitória ataca para a baliza norte do Estádio da Luz. Regressam sem alterações as duas equipas, transmissão TSF deste encontro. Benfica, um clássico do futebol português, Benfica-Vitória.
1: Só agora regressa Tiago Margarido.
0: Atenção ao passe de Geldrup para Pavlidis. Pavlidis, lado esquerdo, sai um remate forte à meia lateral.
1: Estava desencontrado com a baliza. Pavlidis ainda assim tentou ir para o remate depois de passe de Geldrup. Pavlidis a atirar ao lado.
0: Remate do pé esquerdo de Pavlidis. É o primeiro remate a sério do grego. Bola fazer abanar a malha lateral da baliza de Oliver Zick, o guarda-redes polaco. É ele que vai bater o pontapé de baliza no recomeço do segundo tempo. Está a bate no primeiro minuto da segunda parte. Toma em campo da equipa do Benfica. A bola bate, vai para o ataque do Vitória. Vai para Camarrá, mas limpa Alexandre Bá. Depois Pavlidis a captar. Cá está o grego que esteve na seleção. Foi titular nos 4 jogos da Grécia. Está a fazer uma boa Liga das Nações. Agora sai Vitória pela esquerda. João Miguel Mendes a cruzar. Bola na grande área. Lance perigoso. A bola aparece no segundo poste e não consegue desviar Miguel Nogueira.
1: Estava a ser pressionado por Samuel Dal.
0: Vai agora tentar sair Gianluca Prestiani. O Benfica a perder a bola. O Vitória a recuperar em zona alta. Com muita gente no ataque. Bola para Gonçalo. Agora para Miguel Nogueira. E perto para Samuel Dal. Bom desarme. Um desarme limpo de Samuel Dal. Depois mete para Pavlidis. A marcação de Balieiro. A não dar muito espaço ao grego. A consegue soltar à esquerda para Prestiani. Mas Luís Codinho assinala a falta sobre Pavlidis.
1: Porque estava a ser puxado. O avançado grego do Benfica ainda assim conseguiu tirar dali a bola. Já em queda Luís Godinho para o jogo, para dar livre para o Benfica.
0: É Tomás Araújo, o central, que descai para a esquerda bater. Aí está Tomás Araújo, deixa para Alessandro Circati. Depois deixa para Bá, outra vez Circati. Circati vai colocar para Tomás Araújo, o capitão do Benfica. Aí está Tomás Araújo, central de 24 anos, joga de manga comprida, entrega para Samuel Tal, agora no corredor esquerdo, deixou para Prestiani, meteu no meio para Sheldrup, perde a bola Sheldrup, veio a vitória com Samu, o capitão dos vimaranenses, vai entregar para a direita para Miguel Nogueira, vai tentar fazer um passe, perde a bola, ficou a reclamar depois outro Nogueira, Gonçalo, abriu os braços, perdeu a bola à equipa do Benfica, mas o Vitória conseguiu recuperar. Borevkovic, o central croata que está de regresso à equipa de Guimarães, vai tocar curto para o meio, para Duzé, atrasou, bem jogado pelo Vitória, Samu, regressa bem o Vitória para a segunda parte, corta agora de cabeça de Tomás Araújo, Vitória volta a tentar recuperar, ganhar no meio campo ofensivo, bola para Barreira, tentar sair, joga à esquerda, joga para João Palhinha, outra vez Barreiro, o atraso para Dal, Dal para Tomás Araújo, tenta soltar-se o Benfica da pressão do Vitória, aí está Tomás Araújo, a conduzir, depois a fazer um passo longo, a bola vai da esquerda para a direita, vai tentar dominar Rafa, baixinho, mas conseguiu ganhar com o peito, domina, junto a Marco Silva, junto à linha. Atraso para Alessandro Circati. Circati para Tomás Araújo. Para a frente, para Palhinha. E o Benfica guarda a bola. Nesta jogada em que sai com os centrais. Circati num passo longo em busca de Pavlidis. O corte é fácil de Tiago Balieiro. Depois João Miguel Mendes a despachar. Bola vai para Samu. Depois no ressalto sobra para Prestiani. Que atrasa para Tomás Araújo. Jogo ao confuso neste reinício de partida. 3 minutos, 4 já. Na segunda parte, o Benfica a vencer por 1-0. Samuel Soares aponta Piero guarda-redes, que cumpre hoje o 12º jogo. Fez 6 na época passada, já vai no dobro esta época. No banco continua o guarda-redes ucraniano Trubin, que esteve bem na seleção. Tem a bola Balieiro, joga para Tony Borevkovic. Borevkovic vai jogar curto para o burkinês Luan Doucet. Aí está Doucet, adianta o Internacional pelo Burkina Faso para Miguel Nogueira. Perde a bola, fica a reclamar falta. Manda jogar o árbitro lá e o Benfica para contra-ataque. Presta ainda pela esquerda, vai aparecer ao caminho dele Borevkovic. Faz falta sobre o Prestiani e vê cartão amarelo.
1: Porque trava o Prestiani e bloqueia a passagem do jovem argentino do Benfica, o central do Vitória, que vê cartão amarelo. O Vitória já tem 3 jogadores amarelados, 2 deles na linha defensiva, porque Tony Strata também já viu cartão esta tarde aqui no Estádio da Luz.
0: Outro é Gonçalo Nogueira, livre para a equipa do Benfica na quina da grande área, livre à esquerda do ataque do Benfica. Já com 5 minutos da segunda parte no Estádio da Luz, o Benfica a vencer por 1-0. Sheldrup perde a bola.

0: Bem, Samuel Dal, guarda-redes, quer dois jogadores na barreira. Dali pode ser remate, tanto pode ser remate como um cruzamento para a área. Depois Zic já não quer dois, quer apenas um jogador na barreira. Agora já são dois, alguma desorientação na equipa da Vitória. O guarda-redes continua a dar indicações para a linha defensiva. Lá está o livre, é a Sheldrup, bate para a grande área e corta a bola a Efkovic. A bola ainda a pingar, vai para contra-ataque Vitória. O Benfica não conseguiu concretizar a jogada e há falta de Prestiani em carrinho.
1: Foi em carrinho. Prestiani pelo relevado, levanta-se Tiago Margarido, braços abertos, porque queria mesmo castigo agora para o jovem argentino. Pede-se cartão amarelo no banco de suplentes do Vitória. Luís Godinho vai conversando com os jogadores da equipa de Guimarães, que para já conquista o livre.
0: Para já não há nenhum jogador do Benfica com cartão amarelo. Podiam, de forma intensa, o cartão amarelo os elementos do banco do Vitória, mas acaba por não mostrar Luís Godinho a Prestiani. Joga o Vitória com o Samu, vai jogar para Miguel Nogueira, vai tentar devolver para Samu, ganha lançamento a equipa do Minho. Lançamento vai ser executado por Tony Strata. Lá está o internacional rumeno para efetuar lançamento já no meio campo da equipa do Benfica. Tony Strata lança para o meio para Jakub Povic, o ponta de lança austríaco, está a fazer um bom jogo. Agora recupera a equipa do Benfica com o Barreiro a jogar para Prestiani e apita Luís Godinho uma falta e sai o primeiro cartão para um jogador do Benfica.
1: Agora sim, vai sair cartão amarelo para Leandro Barreiro, é o primeiro jogador do Benfica a ver o cartão amarelo depois de uma falta no meio campo ofensivo do Vitória. Está caído o jogador da equipa de Guimarães, parece-me Samu Silva, o capitão da equipa do Vitória, depois dessa entrada de Leandro Barreiro.
0: Não vai necessitar da assistência médica Samu Silva, mas vê amarelo Leandro Barreiro, o luxemburguês que esteve na seleção, marcou à Bulgária pela seleção.
2: Muitas paragens na segunda parte, jogo durinho, com pouca continuidade.
0: Está pouco fluido, ritmo baixo. Neste reinício do jogo, com vantagem mínima do Benfica, ganha por uma bola a zero, o gol foi de Dal ao minuto 24. Lá está o livre para a equipa do Vitória, com 7 minutos do segundo tempo, vai bater Samu no meio-campo do Benfica, autoriza Luís Godinho, Samu, a meio do meio-campo da equipa encarnada, bate pé esquerdo, bola para a grande área, segundo posto, atenção, mas não chega. Borev Govic, bola para fora, é ponta, pé de baliza.
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4: Esta hora, jogo decisivo para a seleção feminina no caminho para o Campeonato da Europa, 0-0 entre Portugal e Finlândia. Portugal tem de vencer para garantir o primeiro lugar do grupo e apuramento.
0: Ataca o Vitória, está na área do Benfica com Camarrá, dá à esquerda para Samu, Samu Silva vai ganhar o canto e consegue. É ponta, pé de canto para a equipa do Vitória.
1: Luta com Alexandra Bá em cima da linha final, canto para a equipa do Vitória que vai ser batido precisamente pelo capitão.
0: 8 minutos e meio do segundo tempo, o Benfica vence por 1-0, Vitória tenta crescer no jogo, melhorou na reta final da primeira parte. Aí está Samu para a cobrança do ponto de pé de canto. Homem de Santa Maria da Feira, camisola 20, aí está Samu, canhoto, bate o canto à esquerda, bola na área, cabeceamento de Baleira, a bola vai sem força e acaba nas mãos de Samu.
1: A segurar a bola pela primeira vez, Samuel Soares, nesta primeira parte.
0: Não fez, nesta segunda parte, na primeira também não fez qualquer defesa, Samuel Soares. Avança o Benfica, vai pela esquerda com Prestiani, vai a caminho da área, lá vai Prestiani, larga para Geldrup de calcanhar, para Prestiani, recupera a equipa do Vitória, vai sair com Tony Strata, lá está o lateral, vertiginoso, vai dar apoio na frente, atenção ao perigo, lá vai Strata, tem uma camarra sozinho, pode marcar o Vitória, vai para a área, falta, atenção, vai sair cartão amarelo para Tomás Araújo, Tony Strata ia num 2-0, mas não viu a tempo. O Camarrá que seguia isolado pela esquerda.
1: Cartão amarelo claríssimo de Tomás Araújo, que é ultrapassado em corrida por Tony Strata, ia ficar para trás o central do Benfica e por isso faz falta no jogador do Vitória, novamente a ganhar livre a equipa do Vitória em direção à área do Benfica.
2: Está a ser pouco paciente o Benfica e com isso também acaba por cometer mais erros. Há pouco foi um toque de calcanhar de Sheldrup, levou à perda de bola e na resposta o Vitória conseguiu avançar pelo lado direito. O Tomás Araújo só tinha esta hipótese, não se trata, iria isolar-se e penso eu que estava o Camarrá sozinho.
0: Se se trata, vê Camarrá e mete primeira, Camarrá fica num 1-1 com o Samuel Soares.
2: É que o passe, talvez do Miguel Nogueira, vai muito rapidamente para o Strata e a partir daí o Vitória tinha uma grande vantagem ofensiva.
0: Livre para o Vitória, lado direito o ataque, Berta baliza, Zamu dá curtinho para um remate que sai forte, Miguel Nogueira vai contra o adversário, vai para contra, ataca o Benfica, leva perigo, atenção, bola para Prestiani, vai embalado, aí está Prestiani, marcação do adversário, não consegue fazer o passe, corta a equipa do Vitória, fica caído um jogo do Benfica.
1: Foi
0: a falta.
1: É, foi travado por Samu Silva.
0: Mas bem o Arte dar a levantada.
1: Sim. E agora subiu-se, criam falta nesse...
0: Lá vai o Vitória no contra-ataque, bola para Camarrá, faz uma vinda, vai para a linha de fundo, tira o cruzamento, sai rasteira, atenção, corta, Tchirkati a canto para a equipa do Vitória.
1: E agora vai sair mais um cartão.
0: E bem, Luís Godinho.
2: Perfeita a leitura de Luís Godinho.
0: É, muito bem, Luís Godinho, porque...
1: Cartão amarelo para Samu Silva.
0: É, ele dá a lei da vantagem, porque era um lance promissor com o Prestiani. Samu meteu Sheldrup fora da jogada, o que... poderia claramente ajudar para esta série na jogada e o Arthur vai mostrar o cartão amarelo depois a Samu.
1: Deixou o Vitória terminar o ataque e depois foi mostrar cartão amarelo a Samu Silva, que vai bater o canto.
0: Lá está ele, que vai bater o canto à esquerda, o segundo canto consecutivo para o Vitória, na segunda parte bateu o canto, bola na galera, cabeceamento, perigoso! Saltou sozinho para o Covid, só então foi... Arnel Jakubović cabeceou por cima.
1: Exatamente, foi o avançado austríaco completamente sozinho a conseguir saltar, a bola sai por cima da baliza de Samuel Soares.
0: Saltou completamente sozinho o ponta de lança austríaco de Vitória em busca do primeiro golo com a camisola minhota, mas não conseguiu acertar na baliza de Samuel Soares. Agora falta sobre Pavlidis, mas o Benfica, Tomás da Cunha, não está a conseguir ligar o jogo, está muito lenta a equipa no arranque de segunda parte e podemos dizer até que está melhor o Vitória.
2: Sim, desde logo porque o Pavlidis também vai sendo mais apertado, o baleeiro normalmente tem saído com o avançado Benfica, que era uma das principais formas de ligação na primeira parte. Está a tentar defender mais alto o Vitória também, sempre que possível, e há a tal precipitação do lado encarnado, principalmente do lado esquerdo, o Sheldrup baixou muito o nível neste início de segunda parte.
0: Minuto 57, o Benfica vence por 1-0, avança pela esquerda em velocidade, Andreas Sheldrup, cá no relvado, sem falta, não houve nada, recuperação de Tony Borevkovi, de Tony Strata, está a fazer um bom jogo, agora vem a Vitória na ligação no meio, mas não consegue Samu a captar mais à frente, vai recuperar Tchirkati, deixa para Palhinha, mais para a frente para Barreiro, mal passo Palhinha, pode aproveitar a Vitória e vai na zona central, Omar Camarrá, vai lá para a linha, faz um desarme, isto é que ele é bom, não é bom no espaço, é bom nos desarmes, conseguiu cortar muito à direita para Rafa, Rafa vê Pavlidis, falha o passe, Rafa Silva que também não está com precisão hoje nos passes. A bola volta aos jogadores do Benfica, volta a Barreiro e atrasou para Tomás Araújo, está a pressionar o Camarrá, eu não sei se o Tomás viu a Camarrá, ainda assim depois conseguiu fazer o passe a tempo, da esquerda para Prestiani, vai num para um, mete na área para Sheldrup, mas com força a mais recolhe o guarda-redes Olivier Zic.
1: Vai mexer Marco Silva daqui a pouco, chamou Frederic Oshens e Cláudio Echeverri, já estão a tirar os coletes para daqui a pouco entrar em campo.
0: Está dividido o jogo na segunda parte, 58 minutos, quase 60. O Benfica com uma vantagem mínima no jogo, vence por 1-0. Tem bola Baleiro, central brasileiro, adiantou para Camarrá. Muito rápido à esquerda, Camarrá, o francês de origem maliana, atrasou para João Miguel Mendes, tendo a livrar-se da marcação de Rafa. Rafa consegue fazer o quarto, ganha a frente do lance. A João Mendes dá a calcanhar para Barreiro, lá direito, vai combinar com Pavlidis, tentou fazer o passo, cortou Baleiro. A Pavlidis agora lento a soltar, o Benfica a perder, vai recuperar para a linha, mas mete a bola mal outra vez. Bola para Gonçalo Nogueira, vai para contra, ataca o Vitória, mete mais para a direita para na direção de Miguel Nogueira, vai com perigo, lá vai Miguel Nogueira, o homem de Felgueira já passou pela formação do Benfica, dá para trás, bem jogado, é para do centro à direita para Strata, cruzamento rasteiro e canto para o Vitória.
1: Corte de Samuel Dalla em corrida depois de mais uma tentativa de Tony Strata, tem corrido muito o lateral do Vitória e a conquistar novo canto para a equipa de Guimarães.
0: Está cansado a bufar o lateral direito, o romeno Tony Strata ali agarrado à cintura, muito cansado Ele vai agora para a zona defensiva recuperar. Pontapé de canto para a Vitória. Já o terceiro da segunda parte para a equipa de Tiago Margarino. Vai bater o Samu Silva à direita, ao canto. O Vitória mete 7 jogadores na área. Canto batido. Tira a Tomás Araújo. Vai lá para Estiano e também corta o baixinho do 1,66m de cabeça. A bola fica em Pavlidis. A Pavlidis na zona defensiva vai sair. Depois com pontapé torto para fora.
1: Tinha tempo para fazer melhor. Pavlidis ainda assim aplaudido pelos adeptos e também por Rafa Silva nesta tentativa de sair a jogar. Vai mexer Marco Silva, saída de André Sheldrup para a entrada do jovem argentino Cláudio Echeverri. Sai também Leandro Barreiro para a entrada do capitão Frederic Hoschens.
0: Já tinhas dito que Sheldrup tinha quebrado muito na segunda parte a render Echeverri e depois Barreiro tinha amarelo.
2: Barreiro viu amarelo há pouco, portanto esse terá sido o aviso para Marco Silva. Entra Austas, que foi bastante utilizado na seleção da Noruega, noutro cenário que talvez até pudesse ser titular.
0: Em relação titular ao Sheldrup, nos 4 jogos.
2: Exatamente. Em relação ao Sheldrup, fez 15 minutos, eu diria do pior nos últimos meses, muito abaixo daquilo que normalmente costumamos ver de Sheldrup e portanto sai naturalmente do terreno do jogo. Marco Silva estava a ver exatamente a mesma coisa. Pressiani abre à esquerda, a partir de agora é Echeverri mais por dentro.
0: Está no ataque com o Vitória, mas Tomás Araújo a conseguir fazer o corte. Vitória está a crescer no jogo perante algum adormecimento por parte da equipa do Benfica. Agora João Palhinha, estamos a meia hora dos 90 no Estádio da Luz. Samuel Soares, o guarda-redes da pequena área, a jogar com Alessandro Circati, pela primeira vez titular da Liga. Circati joga com Frederic Alsnes. Aí está Alsnes, o norueguês, esteve na seleção, foi titular contra Portugal nos 2 jogos. Samu, guarda-redes.
1: Curiosamente, a braçadeira de capitão ficou no braço de Tomás Araújo.
0: É agora...
1: Ou seja, entrou o Orsons, deveria ter passado...
0: Na última vez aconteceu isso,
1: exatamente.
0: Não é?
1: Orsons, supostamente, exatamente, é o primeiro da hierarquia, mas para já a braçadeira está no braço de Tomás Araújo.
0: É bem visto, porque no último jogo, quando Orsons entrou, Tomás Araújo deu-lhe a braçadeira, mas esta vez ficou então no braço de Tomás Araújo. Bola para o Benfica, para Bá. Bá está no meio. A simulação de Echeverri, o jogador argentino que passou pelo Leverkusen e pelo Girona por empréstimo do Manchester City e está agora no Benfica. Fez alguns minutos com o Gil Vicente. É utilizado hoje também no Estádio da Luz. Um jogador formado no River Plate. Cláudio Echeverri, jogador de 20 anos. Camisola 30 do Benfica. Tem a bola à equipa encarnada. Lá está Circati. Circati na zona defensiva. Olhar para os colegas, o internacional australiano marcou ao Brasil pela seleção, esteve em destaque na seleção da Austrália. Joga para Tomás Araújo, atenção que é um belíssimo passe, isola Echeverri, é o diabo, vai marcar, atirou, defende para canto. Sim, que grande chance para Echeverri fazer o primeiro com a camisola da Águia.
1: Impacto imediato do jovem argentino, passe rasteiro de Tomás Araújo, aproveitado por Echeverri.
0: Ele que assistiu para Estiani no tal jogo com o Gil Vicente em exterior. Bola para Dal, da esquerda para... Prestiani, dá para Echeverri, bico da grande área, há pouco teve uma grande ocasião, dá para Prestiani, cruzamento para o segundo poste, tira a defensiva do Vitória, bola a sobrar ainda para Rafa no pontapé, sai muito ao lado.
1: Quis rematar de primeira, Rafa Silva, a bola sai completamente ao lado da baliza do Vitória.
0: Pontapé de baliza para a equipa de Guimarães.
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0: Na Luz vem aí duas alterações da equipa do Vitória. Estamos com 20 minutos da segunda parte. Tiago Margarido vai mexer daqui a pouco pela primeira vez na equipa. No Estádio da Luz, o Benfica vence por 1-0. Valeu o golo até ao momento de Samuel Dal, ao minuto 24. Bola para a equipa do Vitória. João Miguel Mendes, o lateral esquerdo, a bater na frente à procura de Miguel Nogueira. Corte de cabeça de Tomás Araújo. A bola volta aos jogadores da Vitória. Zona central. Até a bola Gonçalo Nogueira. Lá está Gonçalo Nogueira. Transporta jogo para a esquerda. Dá para Camarrá. De calcanhar serviu um colega da equipa que não conseguiu devolver. João Miguel Mendes. A bola volta aos jogadores da Vitória. Mas recupera o Benfica, mas por pouco tempo. A Rafa Silva. A bola de Tiago Margarida. A reação da equipa está com um ritmo mais elevado, Vitória, com a imprimir muito mais intensidade nos duelos, a equipa de Guimarães. Bola para Borevkovic para Toni Strata. O Romento joga no meio para Jakupovic, o avançado austríaco para trás, para Borevkovic. O croata larga para o brasileiro Tiago Baleiro. Tiago Baleiro sobe no terreno, dá no meio, recebe com espaço Gonçalo Nogueira. Lá está Gonçalo Nogueira, vai variar para outro Nogueira, Miguel Nogueira. Lá direito recebe com o pé esquerdo. Aí está Miguel Nogueira da formação da Vitória. Vai combinar no meio, bem jogado, atenção. Jakupovic mete na área, perigoso corte de Chiricati.
1: E vale precisamente essa compensação de Chiricati, porque já se preparava Samu para finalizar esta jogada da equipa do Vitória, numa altura em que Tiago Margarido vai mexer pela primeira vez na equipa. É já dada essa indicação para as alterações, sai com a camisola 44 do Sedes para a entrada de Beni Mukendi, sai também Miguel Nogueira, número 17, para a entrada de Telmo Arcanjo.
0: Muito bem, Tomás da Cunha, sai o médio mais discreto do Vitória. É curioso que os outros médios têm cartão amarelo, mas não prescinde de Gonçalo Nogueira e também de Samu, de Tiago Margarido. Depois há uma troca na ala direita, não é?
2: O Gonçalo Nogueira está muito bem no jogo, aliás, está a conseguir cada vez mais soltar-se no meio campo e definir o passo. Há pouco esteve naquele lançamento para o Miguel Nogueira, portanto faz sentido que continue. Em relação à troca, o Beni Mukendi é um organizador de excelência, um médio muito mais capaz de pensar o jogo. Teve até uma partida muito infeliz na última vez que o Vitória veio à luz, mas pode dar mais qualidade dentro do meio campo contrário. Em relação ao lado direito, o Telmo Arcanjo é um canhoto, cruza muito bem, pode assumir um contra um e fomentar aquela ligação com o Strata. Portanto, não foram 60 minutos fantásticos do Miguel Nogueira. Com o Telmo Arcanjo, pretende ter mais criatividade e mais ameaça no último terço, o Tiago Margarido, dois jogadores até relativamente parecidos, não são extremos, são mais médios ofensivos que jogam a partir da direita com o pé esquerdo.
0: Internacional pelos Tubarões Azuis, Telmo Arcanjo é agora o extremo direito da equipa do Vitória de Guimarães. Vitória que está nesta fase bem no jogo. Lá vai o Vitória outra vez. Bola para Mukendi. O angolano esteve também na seleção. Dá para Telmo Arcanjo. A Telmo Arcanjo, lá direito, pé esquerdo da bola. O Aston dela mete no meio, bem jogado. Não é o perigo. Jakupovic vai meter a bola para o quarto defensivo do Benfica, de Palhinha. E a bola vai para Pavlidis. Pavlidis a rodopiar, a jogar, bem jogado para Palhinha. Pode meter à esquerda. Desmarca-se Prestiani. Palhinha alienta. Inteligente. Torna se trata a perceber o movimento de Prestiani.
1: De carrinho a cortar a bola na tentativa de passe de João Palhinha.
0: Bola para o Vitória, Beni Mukendi. O internacional angolano deixa nos pés de Baleiro. Estamos a meio da segunda parte no Estádio da Luz. O Benfica vence por 1-0. 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Agora um mau passe de um médio do Vitória. Ou foi mesmo o Jakupovic, o avançado que baixou à zona central, depois para distribuir mal. Lançamento para Alexandre Bá. Volta a chamar dois jogadores, Marco Silva,
1: Luca Bacchio e John Duran.
0: Vão ser lançados daqui a pouco. Volta a perder Rafa. Rafa está claramente em baixo. Agora pela finta de Palhinha. Pois falhou o passe. Era para Echeverri. Bola para Telmo Arcanjo. Arcanjo vai tentar pela direita sair. Reparação de Samuel Tal. Bom jogo de Samuel Tal. João Palhinha agora. João Palhinha para Echeverri. O argentino vai para o relvado. Há ali um quarto de Mukendi. Lançamento ou falta?
1: Foi assinalada a falta. Echeverri tentava soltar-se da marcação de Mukendi, que acaba por fazer falta e por isso livre para o Benfica.
0: Lá está o livre para bater Echeverri. A atrasar para Tomás Araújo. Deixa para João Palhinha. Aí está o médio que completa hoje 7 jogos pelo Benfica. João Palhinha. Atraso para Chiricati. Chiricati para Bá. Vai lá Camarrá. Consegue fazer o quarto. Ganha lançamento o Benfica.
1: Mesmo em frente ao banco de suplentes de Marco Silva, troca agora breves palavras com Alexander Bá. Também quem já está a ouvir palavras, mas neste caso de Ricardo Rocha, é Luca Bá, que o vai entrar daqui a pouco.
0: Não sei se Bá não disse ali qualquer coisa a Marco Silva, e atendendo ao recente estado físico do jogador, a tal lesão no ombro.
1: Exatamente, até porque Marco Silva foi em direção a um dos adjuntos, possivelmente transmitir essa mensagem passada por Bá.
0: Está castigado Lenglet. O Benfica não tem a opção de poder colocar Tomás Araújo como lateral direito e outro central, a não ser que Manu Silva, por exemplo, entre para a posição de central.
1: Está a aquecer.
0: Avança Rafa pela zona central e volta a perder a bola Rafa. Mais uma perda de bola de Rafa. O público não gosta. Vai bem o Vitória. A bola para Tony Strata, deixa na direita em Telmo Arcanjo. A Telmo Arcanjo viaja para a zona central. Aí está a Telmo Arcanjo, pé esquerdo da bola. Faz um passo a rasgar, atenção para Jakub Ovidos e depois vai para o roubado, mas não houve falta.
1: Ficou à espera de falta o avançado austríaco de Xerkati, mas Luís Godinho mandou levantar.
0: Atenção que Marco Silva chamou outro jogador. Não conseguimos ver qual, mas pode ter que ver com aquela conversa que há pouco observámos entre o treinador e também Alexandre Bá. Aí está a Bá, precisamente, vai dar de cabeça para trás para Xerkati. Xerkati joga com o guarda-redes Samu. Samu já algo pressionado. Aí está Samu, vai pontapear Samu para a direção de Dal. Dal recebe pela esquerda, mas perde a bola, algo lento. Depois a última a tocar é o jogador do Vitória, lançamento para a equipa do Benfica.
1: É Sudakov, quem foi chamado, vai entrar também daqui a pouco o médio ucraniano, portanto três alterações previstas para a equipa de Marco Silva.
0: Também pode baixar Austin para a posição do lateral direito, mas também não sabemos se pá, disse mesmo o Marco Silva que não pode, não é?
2: Eu não sei se o Pressiani não vai embora, com o Echeverri a descair para a esquerda, veremos. Ou então há algum problema físico.
0: É, mas pode ser certeza. Isso. Olha o Pavlidis, agora dá a bola para Prestiani. Vai embora, atirou para fora. A bola desvia ainda, beija ligeiramente a trave.
1: É mais uma vez Prestiani em direção à baliza. Agora falhou na pontaria. Sai um pouco por cima da baliza do Vitória. Depois de mais
0: toca
1: um.
0: Toca ainda na trave.
1: Exatamente. Depois de mais um passe de Vangelis Pavlidis.
0: Bola desvia ligeiramente na barra. No remate de Prestiani, o Benfica tem duas grandes chances na segunda parte. Este de Prestiani e aquele de Echeverri, que esteve na cara do guarda-redes.
2: Em situações de ataque mais direto, o Vitória está a arriscar cada vez mais na pressão, dá muito espaço nas costas, mas Pavlidis provavelmente teve aqui a última jogada em que participa.
0: É, o Rafa também deve sair, está a fazer uma exibição muito fraca.
2: Sim, e além desse nível baixo de Rafa, Luque Bacchio é mais apropriado para este cenário de jogo em que o Benfica tem 40, 50 metros para explorar nas costas.
0: Marcou a França pela seleção da Bélgica. Luque Bacchio assistiu contra a Turquia, esteve em bom plano, marcou também à Itália, fez dois golos na seleção. O extremo belga Luque Bacchio vai ser lançado daqui a pouco.
1: Vai ver, agora tem para as alterações e agora finalmente Tomás Araújo vai dar a braçadeira de capitão a Frederik Orsens. Alteração na equipa do Benfica, sai Alexander Bá para a entrada de Sudakov e sai também Rafa Silva para a entrada de Luca Bacchio. E portanto João Duran, que estava nos planos para entrar, acaba por continuar no banco de suplentes. Também vai haver alterações na equipa do Vitória, com a saída do número 8, Gonçalo Nogueira, para a entrada do 6, Mitrovic, entrada também do camisola 29, Patrick Ovotro. Não consegui perceber quem é que saiu no meio de tantas alterações.
2: Para sair do Samu, penso eu, não? Ou o Jakubovic?
1: Acho que foi o Jakubovic, porque o Samu está no centro.
2: Sim, troca de pontas de lança, que era um jogador com mais presença entre os centrais, Tiago Margarido. No Benfica confirma-se aquela leitura, é o Austin que vai para lateral direito. Pensei que Marco Silva quereria robustecer um meio-campo de alguma forma, numa altura em que o Benfica está a sofrer, mas não é isso. Portanto, o Sudakov agora vai jogar como interior direito, que não é normal, normalmente ele joga
0: mas
2: mais para a esquerda.
0: Mas tem que ver com a lesão de Bá, não é? Que Bá deve ter dito ao treinador que não estava em condições de continuar.
2: Sim.
0: E Marco Silva teve que mexer, não tem lateral direito, o banco já que está
1: lesionado. E mudou de ideias, porque era Duran quem ia entrar.
0: É, mas não quis esgotar já a alteração final,
2: sim,
0: não é?
2: Nesse caso, é uma alteração de recurso, não há outra leitura. O que surpreende, enfim, ou pelo menos não estaria no plano de Marco Silva, era ter neste momento uma dupla em que Palhinha joga com Sudakov. E isto é raro, porque Sudakov normalmente é o médio mais subido do Benfica.
0: Portanto, algumas alterações do lado do Vitória. Como é que fica a equipa? Depois das alterações, já tinhas dito.
2: A partir de agora tem um novo meio-campo. O Mitrovic tem um forte remate. Portanto, o Beni Mukendi poderá ser a partir de agora o jogador que pensa mais, e o Mitrovic com alguma chegada e alguma tentativa de explorar a meia distância e o passo longo, e o Samu mantém-se, mas agora com outra ponta de lança, o Jakubovic, já o destacámos, fez um bom jogo, mas também estava a perder gás nesta ponta final.
0: Entrou Otrok, jogador que veio do Nancy, estava por empréstimo do Estrasburgo. Ataca o Benfica, bola para a grande área. Atenção, Sudakova, tirou, é golo! Benfica! Entra e marca!

0: Marco! Marco Gheorghe Sudakov! Há muito que perseguiu o golo. O homem que com 14 jogos não tinha ainda qualquer golo na temporada. Aí está, assina o primeiro. Vindo do banco, o jogador ucraniano. Com o remate já na grande área, faz o 2-0, Sudakov faz o golo.
1: E toda a equipa festeja com o Sudakov e é essa mesma leitura da necessidade do golo que tem para este ano e que empurra Sudakov em direção ao topo sul do Estádio da Luz e pede aplausos para o jogador ucraniano que há muito procurava o golo, assistência de Echeverri, que nada egoísta percebeu que Sudakov estava em melhor posição no centro da área para rematar, remate rasteiro, a bola a passar por baixo de Zic, que não consegue impedir o segundo gol do Benfica.
0: Aí está a chegar o gol então de Sudakov. Ele que fez 4 na época passada, não tinha ainda qualquer golo esta temporada e ao 14º jogo. Gheorghe Sudakov, que veio da seleção da Ucrânia, onde assistiu frente à Hungria, a conseguir marcar.
1: 63.728 adeptos esta noite no Estádio da Luz.
0: E o Benfica vai em busca de mais um, lá vai Prestiani, lado esquerdo, na grande área, atrasou, Pavlidis, está na grande área ainda Pavlidis, a picar para Frederic Austens, dá de primeira para a direita, para Luke Bacchio, a Luke Bacchio domina, aí está Luke Bacchio, tem pela frente o adversário, vai combinar com Sudakov, ganha outra confiança, aí está o ucraniano Sudakov. A assistência foi de Echeverri. Volto a assistir o jogador argentino. Ainda Luke Bacchio, lado direito, tem dois pela frente, ainda Luke Bacchio não consegue, consegue sim passar, já está na área, olha o perigo, outra finta, ganha canto. O belga que vem de uma boa forma e de confiança na seleção.
1: E depois vale o corte de Baleiro, fintas de Luke Bacchio em cima da linha final, é o central brasileiro do Vitória a empurrar a bola para canto, Sudakov para bater.
0: É o ucraniano então que vai bater o pontapé de canto, decidido há pouco por Cláudio Echeverri. Aí está Gheorghe Sudakov, o camisola 10 do Benfica para levantar o Shakhtar. Vai bater o canto ao minuto 77, bate Sudakov, Pavlidis desviou e ao segundo posto Tomás Araújo não conseguiu finalizar. Tomás da Cunha chegou o segundo gol do Benfica, 1/4 hora dos 90, é o gol que dá descanso à equipa de Marco Silva e o gol que faz Sudakov voltar a ganhar confiança.
2: Era um timing importantíssimo para o Benfica, porque a segunda parte não estava a ser convincente, embora os encarnados já pudessem ter chegado a este 2-0. E depois é mais um golpe de ironia do futebol, tantas e tantas vezes acontece, mas o Sudakov está há meses a perseguir o golo e de repente entra para uma posição que não é a habitual, a posição de interior direito, e na primeira vez que toca na bola, creio eu, a menos que me tenha escapado alguma coisa, mete a bola na baliza. Portanto, é um capítulo irónico, mas feliz para Sudakov e para o Benfica neste caso.
0: Aí está o Benfica a ampliar a vantagem, agora com 78 minutos. No Estádio da Luz, Benfica 2, Vitória 0.
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0: Vamos entrar nos últimos 10 minutos da partida. O Benfica a vencer por 2-0. Vai ser cobrado livre por parte de João Palhinha no meio campo ofensivo. Joga para Circati para Tomás Araújo. Há pouco marcou então Sudakov o segundo gol que dá conforto à equipa de Marco Silva. Daqui a pouco esgota as alterações Tiago Margarido do lado do Vitória.
1: Vai entrar Miguel Maga.
0: Bola para Tomás Araújo, passo longo para Dodi Luke Bacchio, recebe com o pé esquerdo Luke Bacchio, atrás para Frederic Alsnes, mete o meio para Palhinha, outra vez Alsnes, atrás para Circati. Agora Tomás Araújo. Aí está Tomás Araújo. Passa a linha divisória e deixa à esquerda para Gianluca Prestiani, sempre muito irrequieto a deixar na linha final. Aí Samuel Tal procura cruzar, mete na área. Pavlidis desvia, mas sem perigo.
1: Tentava Pavlidis aparecer ao primeiro posto. Garante Pavlidis que ainda há um toque do defesa do Vitória, por isso fica-se a pedir canto. Luís Godinho aponta para a zona do quarto árbitro, porque é tempo de mais uma alteração na equipa do Vitória. Saída do camisola 23, Tony Strata para a entrada de Miguel Maga.
0: Troca na lateral direita do Vitória.
2: Sim, Miguel Maga era o titular habitual, o titular mais vezes com o Tiago Margarido. Creio que o Strata está noutro patamar, mas já muito desgastado, até porque levou com o Pressiani, com o Sheldrup naquele corredor, e este 2-0, convenhamos, é praticamente a sentença do Vitória, a menos que algo de muito surpreendente aconteça no Estádio da Luz.
0: Momento agora de maior tensão junto à claque do Vitória, insultos dos adeptos do Vitória.
1: Está a haver a intervenção policial até no setor visitante, movimentações da polícia em relação aos White Angels. Responderam os adeptos do Benfica com cânticos, mas grande confusão no setor visitante com os adeptos fervorosos do Vitória.
0: É, e os adeptos do Benfica respondem às provocações e lá está a polícia junto à claque do Vitória. Muitos adeptos em tronco nu vão cantando nesta noite que começa a ficar fria em Lisboa.
1: Marco Silva vai mexer pela última vez, vai entrar John Duran, saída de Pavlidis, muito aplaudido o avançado grego.
0: Não marcou hoje Pavlidis, mas é sempre um avançado que trabalha muito para a equipa.
2: Deixa uma assistência e uma boa partida em termos de associação, importantíssimo, mais na primeira parte do que na segunda. Na segunda parte, e Tiago Margarido também quis obviamente corrigir isso. O Tiago Balieiro esteve mais em cima do avançado grego e com isso o Benfica perdeu algum critério na ligação. Isso refletiu-se no crescimento do Vitória, portanto Pavlidis é absolutamente fundamental no jogo do Benfica, marcando ou não marcando.
0: Benfica a vencer por 2-0 nesta altura, a vitória de Guimarães, com golos de Tal e também de Sudakov. Estamos com 82 minutos, 8 para os 90. Vai para o ataque a equipa do Vitória, bola para João Miguel Mendes. João Miguel Mendes trava na corrida, já joga a bola para trás, joga a bola para Mitrovic, o médio sérvio, deixa para Borevkovic. Aí está o croata Borevkovic, vai adiantar, bola longa para a velocidade de Otoro, lado direito, vai tentar chegar o jogador marfinense, mas muito longa esta bola, muita força.
1: Acompanhado por Tomás Araújo, o avançado do Vitória acaba por deixar sair a bola pela linha final e por isso vai ser pontapé de baliza para Samuel Soares bater.
0: Guarda-redes do Benfica vai sem pressa bater o pontapé de baliza, agora tem que ser mais apressado porque o quarto faz a contagem. Bate Samu Soares para o meio-campo da equipa do Vitória. Vai tentar ganhar Duran. Bola a sobrar para Sudakov. Agora Luke Abacchio. Atrás para Frederic Auschnes. Atua como lateral direito. Jogador que é polivalente. O internacional norueguês. Preocupação, claro, do corpo técnico do Benfica, com Alexander Bax e com queixas. O jogador que esteve lesionado foi dispensado da seleção por causa de uma lesão no ombro. Luke Abacchio a viajar para o meio. Travada em falta para João Miguel Mendes.
1: Fica a reclamar o jogador do Vitória, Luca Bacchio, ganha livre para Frederic Korsens bater numa altura em que os adeptos do Benfica, empurrados também por aquela confusão no setor visitante do Vitória, vão sendo cada vez mais audíveis.
0: Foi o momento que estimulou o resto das bancadas do Estádio da Luz. Bola para o Vitória, perde por 2-0 nestes minutos finais. A Vitória que volta a não marcar na Luz, tem apenas 3 golos nas últimas 15 visitas ao Estádio da Luz. Uma equipa que raramente marca no Estádio da Luz, a Vitória, em jogos da Liga. Lá vai a equipa de Tiago Margarido com o Mukendi, vai para o lado esquerdo o Mukendi, tem apoio de João Miguel Mendes, joga para João Miguel Mendes, o atraso de João Miguel Mendes, vai para a direção do guarda-redes, depois Zic. A Vitória que há 17 anos que não vence no Estádio da Luz. Outra vitória com o Manuel Cajuda em 2009. Gol de Roberto para a equipa minhota. Lá está o Vitória, Mukendi, o angolano. Deixa para Mitrovic. O médio sérvio. Outra vez Mukendi. Mukendi para Mitrovic. Lado esquerdo. Junto a Marco Silva. Outra vez Mukendi. Pressão dos jogadores do Benfica. O traço para Balieiro. Há pouco viu o cartão amarelo. Mais um amarelado na linha defensiva do Vitória. Agora o atraso para o guarda-redes, Olivier Zic, sair a jogar com Mitrovic. Mukendi, outra vez Mitrovic, adianta para Samu Silva, recebe entre linhas Samu, vai deixar mais na frente para Telmo Arcanjo, recebe apoio de Miguel Maga, faz todo o movimento na linha Miguel Maga, lateral direito recém-entrado, aí está Miguel Maga a meter mais do meio para Mitrovic, Mitrovic para a direita, vai a bola para Telmo Arcanjo, domina a bola com a zona da bota, aí está Telmo Arcanjo, voltam a cantar os Arevos de Vitória, bola cruzada para a grande área e para as mãos do Samu.
1: Tranquilamente, Samuel Soares dentro da pequena área a agarrar a bola e agora à espera para poder voltar a colocá-la em jogo.
0: Larga Samu, curtinho para Alessandro Circati. Bateu o rasteiro para John Duran. O ponta de lança emprestado pelo Al Nassr. Aí está John Duran. Quando estamos a 5 minutos dos 90 no Estádio da Luz, com o Benfica a vencer por 2-0. Bola para Palheiro. Aí está o central brasileiro do Vitória a jogar curtinho para Mitrovic. Camisola 6, médio mais defensivo, trata bem a bola, Mitrovic adiantou para Samu Silva. A Samu Silva não consegue entregar para um colega de equipa, ainda assim foi puxado pelo ombro por Sudakov, assinala a falta, Luís Godinho é livre para os vimaranenses, já cobrado, mas não foi batido no local.
1: Queriam marcar mais rápido, livre, no sítio errado, Luís Godinho pede para voltar atrás.
0: Bola para a esquerda para Camarrá, a Camarrá vai encarar no drible Alstas, aí está Camarrá, o francês... formado o Paris Saint-Germain, tentou a bola para Mitrovic, cá está o remate forte de Mitrovic, a bola bate no adversário, sai para a linha de fundo e aponta Betcan para a equipa do Vitória.
1: A bola desviou em Sudakov no, depois do remate do jogador do Vitória e por isso vai haver canto para a equipa de Guimarães.
0: Ponta Betcan, do lado direito do ataque Samu Silva, vai para a cobrança da bola parada a favor do Vitória de Guimarães, aí está Samu para levantar, o Vitória mete quase toda a gente na área. Aí está o canto, bate Samu, bola perigosa, corta de cabeça, Frederic Ausnes. A tirar, a bola sobra para Prestiani, vai lá Samu Silva também com grande resistência, corre muito Samu Silva, cá está o médio canhoto. Samu a receber, transporta jogo, agora é Telmo Arcanjo, dá para Samu, vai recuperar Samuel Dal, dá para o lado direito para Luca Bacchio. Luca Bacchio não acelera, prefere guardar a bola e jogar atrás para Ausnes. Ausnes para Circati. A partida caminha para o final. Estamos com 87 minutos. O Benfica ganha por 2-0. Alguns adeptos começam a abandonar as bancadas da Luz. Avança Tomás Araújo. A desmarcação de John Duran. Vai captar John Duran, joga para trás para João Palhinha. João Palhinha a atrasar ainda mais para a zona defensiva onde está Circati, hoje completou o primeiro jogo como titular da Liga Portuguesa. Deixa para Frederic Alstens, agora Luca Bacchio dá no meio, tabelinha com Palhinha. Lá vai Luca Bacchio a caminho da grande área. Ainda Luca Bacchio, finta para o meio, remate forte, mas ao lado.
1: Tentativa do jogador do Benfica depois de uma combinação com João Palhinha, a bola a sair ao lado da baliza do Vitória.
0: E Tomás da Cunha, parece tudo decidido para estes minutos finais. O Vitória não consegue criar perigo. Eu não me lembro de uma defesa de Samuel Soares.
2: Sim, é preciso fazer essa separação. Isto é, o Vitória realmente equilibrou o jogo e esteve bastante vivo no relvado da Luz até ao 2-0. Mas sem criar oportunidades. Aliás, o Samuel Soares não tem uma defesa digna de registro. Mais uma vez, aliás, tem sido essa muitas vezes a norma na temporada. Agora que o Vitória equilibrou, tirou bola ao Benfica, conseguiu em tranquilizar o adversário, isso é verdade, mas faltou profundidade, faltou ameaça à equipa de Tiago Margarido e a partir do 2-0 as coisas ficaram obviamente esclarecidas. Agora um cruzamento quase surpreendeu o guarda-redes do Benfica.
1: Tentativa de cruzamento de Camarrá, Samuel Soares atento, a bola saiu por cima da baliza do Benfica.
0: É a pontapé de baliza que Tomás Araújo vai bater a 2 minutos dos 90 na Luz. Deixa Tomás Araújo para o guarda-redes Samu Soares bater. E vai pontapear por indicação de Marco Silva. O guarda-redes do Benfica, todo equipado amarelo, bate pelo meio-campo da equipa do Vitória de Guimarães, John Duran, a tentar captar, mas a não conseguir. Bola a sobrar para a equipa do Vitória, para Borevkovic. Borevkovic a olhar para os colegas de equipa, sai a jogar a partir de trás, o central internacional pela Croácia. Aí está Borevkovic, depois joga curto para o meio, à procura de Miguel Maga. Miguel Maga na combinação com Mitrovic, mau passo do sérvio. Depois a bola volta a Mitrovic. Vai deixar para Mukendi. Beni Mukendi liberta-se da marcação de Palhinha. Tentou fazer o quarto de Palhinha. Sai da finta Mukendi. Mitrovic, Mitrovic para a direita, abertura para Telmo Arcanjo, Arcanjo recolhe, rende a linha, aí está Arcanjo, encara Samuel Dal no drible, puxa para o pé esquerdo, movimento característico, aí está, vai para o meio, depois tira o cruzamento perigoso e a bola no poste. Estava batido Samu, a bola bate no poste direito, a baliza do Benfica.
1: Fica o aviso de Telmo Arcanjo, o Bailu do lado direito do ataque do Vitória, remate muito bem colocado, Samuel Soares atirou-se, mas fora do lance e a bola acabou apenas por não entrar na baliza devido ao poste.
0: Cruzamento, remate surpreendente de Telmo Arcanjo, esteve à beira de marcar o extremo cabo-verdiano. Bola para a equipa do Vitória com Beni Mukendi a tentar desmarcar-se, vai recuperar a equipa do Benfica, ali um corte duro, bola a sobrar para Luque Abacchio, lá vai Luque Abacchio pela direita, acelera em velocidade, lá está, o belga deixou tudo para trás, vai para a grande área, atenção, cruzamento, é perigoso, bola na grande área, desvia a defensiva do Vitória.
1: Grande arrancada de Luque Abacchio, consegue fugir dos defesas, fazer o cruzamento, pois John Durant não chega à bola, fica a reclamar o avançado.
0: Ataca o Benfica com Echeverri, à entrada da área, meia lua, tentou arranjar espaço para levantar, não conseguiu, ainda há insistência, bola para Sudakov, dá para Echeverri, outra vez Sudakov.
1: Mais 3 minutos.
0: É o tempo então de compensação, 3 minutos de tempo extra, está a acabar o jogo no Estádio da Luz, Benfica a vencer por 2-0, Vitória de Guimarães. Bola para o Benfica, para Tomás Araújo. Tomás Araújo vai jogar para Shirkati. Shirkati para Alstens. Alstens para Luque Abacchio. Luque Abacchio domina a bola. Ainda Luque Abacchio é agarrado claramente pelo adversário.
1: Sim, agarrado por João Miguel Mendes a não deixar e por isso livre para o Benfica.
0: Livre para a equipa encarnada. Bate então Alstens, dá para Palhinha. Atrás para Shirkati. Shirkati para Tomás Araújo. Recebe Tomás Araújo, deixa para Tchirkati e o Vitória já não pressiona. 3 minutos de compensação, um já foi e o Benfica com a vitória no bolso. O regresso às vitórias depois da derrota no Dragão na última jornada. Bola para Luque Abacchio, vai para a área Luque Abacchio, lá vai o belga outra vez a meter a bola para a entrada da área, recebe Echeverri, aí está o argentino que já fez uma assistência, dá para João Palhinha, outra vez Echeverri, deixa para Luque Abacchio, Luque Abacchio a entrar bem no jogo, cá está, Luque Abacchio dá vida à equipa, dá para Echeverri, mete na área, John Durant tenta arranjar espaço para rematar, é falta.
1: É falta de John Durant na tentativa de conseguir chegar à bola, entrou mal o avançado no jogo, novamente agora a cometer um erro, desta vez foi esta falta quando o Echeverri tentava rematar à baliza do Vitória.
0: É livre para o Vitória e está mesmo a terminar a partida na Luz. Guarda-redes Olivier Zic bate na frente em busca de outro, ganha o ponto de lança. Depois a bola vai sobrar outra vez para o ponta de lança, outro deixa para outro jogador que é Telmo Arcanjo, depois Miguel Maga perde a bola para Prestiani, vai embalado pela esquerda, a marcação de Miguel Maga e pode ser o último ataque do jogo, mas bom desarme, Miguel Maga a tirar a Prestiani, a possibilidade de fazer a pinta, já muito cansado também o argentino. Vai a Vitória para o último ataque, bola lançada para Camarrá, ao lado esquerdo, na grande área, pela frente tem Alsnes, aí está Camarrá, pintou, rematou contra o corpo do norueguês, que não deixa Samu sequer fazer uma defesa.
1: Já estava preparado Samuel Soares para tentar defender, mas Orsnes a cortar a bola.
0: Ainda Telmo Arcanjo, deixa para Beni Mukendi, está mesmo a terminar o jogo, mete na área para Samu Silva, bem jogado, o cruzamento e consegue cortar Sudakov.
1: É fazer quase uma esparregata, Sudakov para impedir que esta bola chegasse mais perto da baliza do Benfica, ganha canto a equipa do Vitória.
0: É, e é o último lance do jogo, estamos em cima do minuto 3 de compensação, foi exatamente o número de minutos que Luís Godinho decretou na segunda parte, vamos ao canto então para a equipa do Vitória. Samu Silva para a marcação. Vai bater o canto à direita no último lance do jogo. Tenta um gol de honra ainda à equipa minhota. Canto batido para uma zona onde não está ninguém. Do Vitória. Benfica iniciava contra-ataque, mas apita Luís Godinho. Final de jogo no Estádio da Luz. Resultado final, Benfica 2, Vitória Sport Clube 0. Benfica volta às vitórias, volta ao segundo lugar do campeonato com uma vitória clara diante dos vimarenses que continuam apenas com 5 pontos somados no campeonato. Rita da Silva Vieira, no relvado, muitos cumprimentos, tudo muito calmo.
1: cumprimento entre Tiago Margarido e também Marco Silva. Marco Silva que agora está abraçado a Andreas Sjöldrup, o treinador do Benfica, que está a cumprimentar todos os jogadores dos encarnados, mas ficou à conversa com o norueguês que acabou por sair durante a primeira parte. Do lado do Benfica, naturais cumprimentos, muitos abraços também a Sudakov depois desse primeiro golo nesta temporada com a camisola do Benfica. Também Samuel Dal, naturalmente saudado pelos colegas de equipa. Também os do Vitória, com outro ânimo depois da derrota, ou com outro humor depois também de perderem aqui mais três pontos, vão cumprimentando os jogadores do Benfica. Um final de jogo muito, muito tranquilo entre as duas equipas. Luís Godinho está no centro do relvado, já foi cumprimentado por Tiago Margarido, é agora cumprimentado também por Marco Silva. Os jogadores do Benfica vão se agrupando no centro do terreno e vão caminhando em direção ao topo sul, esperam só a chegada de todos para irem cumprimentar os adeptos, começando pela claque encarnada. Tem sido regra nesta temporada com Marco Silva esta aproximação dos jogadores do Benfica aos adeptos no final da partida. É Sudakov o homem da frente, é ele o primeiro que vai dar a cara junto aos adeptos depois também desse momento importante do golo marcado. Do lado contrário também caminho faz Tiago Margarido em direção a uma claque do Vitória que vai aplaudindo a equipa de Guimarães, apesar da derrota hoje no Estádio da Luz. Assobios, naturalmente, como tem sido em todo o jogo, para a saída de Luís Godinho. O árbitro já abandonou o relvado, ficaram só os outros protagonistas. Frederik Oshens aplaude a equipa, já com a braçadeira de capitão no braço esquerdo, vai aplaudindo os adeptos do Benfica que festejam a conquista de 3 pontos. É o regresso do Benfica às vitórias depois da derrota no Dragão, antes da paragem para as seleções. O Benfica vai então dar a volta a todo o Estádio da Luz, aplaudir os 4 cantos do Estádio da Luz, que diga-se que estão bastante despidos, muitos adeptos foram começando a sair do estádio já quando começou o final do jogo, assim que passou os 75, 80 minutos, muitos adeptos a sair. Sai também a equipa do Vitória em direção aos balneários depois dessa comunhão com os adeptos de Guimarães. Ficam parados os jogadores do Benfica, olhos postos na claque encarnada, são palavras de incentivo para a equipa do Benfica que, como já dissemos, regressou às vitórias.
0: Tem agora 19 pontos a equipa do Benfica, 6 vitórias em 8 jogos, 1 empate, 1 derrota. Benfica tem o ataque mais concretizador do campeonato, com 24 golos marcados. 7 golos sofridos é o registro da equipa do Benfica, que em casa tem agora 3 vitórias em 4 jogos. Estoril, Gil Vicente e agora vitória, e depois um empate com o Académico de Viseu na primeira jornada. Foi o jogo 72 consecutivo do Benfica marcar em jogos em casa na Liga Portuguesa. O Benfica marcou em todos os jogos esta época.
1: Continuam os jogadores do Benfica a dar a volta ao relvado, já abandonaram os jogadores do Vitória, portanto também vai demorar um pouco mais a flash interview, porque obviamente que os jogadores estão todos reunidos nessa volta com a Sudakov, e não é pouco relevante este pormenor, porque tem sido assim. O Benfica, ou os jogadores do Benfica, têm sempre escolhido um jogador para ser o líder desta caminhada. Normalmente o jogador que faz gol, desta vez é Sudakov, que lado a lado com Frederik Oshens vai liderando a caminhada do Benfica em redor do Estádio da Luz. Aproxima-se um jogador da zona de flash interview, um jogador do Vitória, portanto Tiago Santos daqui a pouco também aí na BTV já vai estar. Tiago Baleiro, ele que se prepara para falar nesta flash interview, enquanto os adeptos do Benfica
4: estão a ser aplaudidos. Vitória, defesa central.
5: Seria um jogo difícil aqui, é difícil jogar aqui, né? Cometemos algumas falhas, mas agora vamos continuar trabalhando, que o futuro será promissor, será melhor, e a gente vai construir dia após dia, né, no trabalho, com muita dedicação, muita raça da equipe. A gente vai encontrar o nosso bom de futebol e as vitórias vão continuar a vir.
6: O Benfica tentou pressionar o Vitória muito pelo lado esquerdo, com o Prestiani e com o Sjöldrup, com trocas também com Pavlidis a cair ali. Que aviso é que tinham para essa hipótese do Benfica atacar mais por ali?
5: Então, a gente sabia que, da qualidade dos jogadores deles, São jogadores muito qualificados, né, sabia da dificuldade, né, mas a gente conseguiu trabalhar em cima, né, com a pressão lá em cima. Agora é manter o nosso foco para o próximo jogo, para conquistar os três pontos aí o quanto antes. E a fase vai vir boa, né, vai melhorar cada vez mais, se Deus quiser.
6: O Vitória conseguiu prolongar por muito tempo 1-0, que deixou o jogo em aberto. Faltou ferir o Benfica no último terço, concorda?
5: Sim, sim, faltou, mas a gente teve boa chance, a gente conseguiu criar também o nosso futebol ao longo dos 90 minutos. Então é continuar nessa persistência, que a bola vai entrar e a gente vai encontrar o nosso caminho do bom futebol e com a vitória, se Deus quiser.
6: Muito obrigado, fica para a análise.
4: Expressa do Balgueiro, defesa central brasileiro da equipa de Vitória, num desfecho diferente nos próximos encontros para a equipa de Guimarães. Isto é quando aguardamos mais entrevistas rápidas, declarações de Balgueiro ao canal que transmitiu o jogo, canal do clube do Benfica, esta partida no Estádio da Luz. Aguardamos mais reações.
0: Vamos a votos para já, para melhor jogador em campo, Rita da Silva Vieira. Antes de ires para a sala de imprensa, por daqui a pouco vão falar os dois treinadores, o teu voto vai para cá?
7: Vai para Samuel Dal.
0: Muito bem, o voto da Rita da Silva Vieira. Tomás da Cunha, o teu voto?
2: Também, penso que Pressiani tem uma meia hora absolutamente espetacular, mas ao longo dos 90 minutos Samuel Dal foi preponderante, também muito equilibrado defensivamente, com alguns cortes valiosos na perspectiva do Benfica, e claro, marca o primeiro golo da temporada, portanto essa atribuição é justa.
0: Também voto em Samuel Dal. São 3 votos para Samuel Dal. É o melhor em campo para a TSF, lateral esquerdo sueco do Benfica, que apontou o primeiro golo do jogo ao minuto 24. Ele que vai falar agora na
4: Samuel
0: Benfica.
4: Dal, vamos escutá-lo no canal do outro.
8: It's a tough game. We are back here at home with our fans. It's an amazing feeling to get this win and of course to get this goal. It's not often, but when I do it, it's very nice.
9: And this award is for you. Special night, first goal in this stadium. Tell me about this moment.
8: It's incredible. To get to do this at home with our love here, we get always, it's an incredible feeling and something I will remember forever.
9: No time to rest, Thursday new match against Celtic.
8: Yeah, it's like we're used to. It's a tough schedule. With a lot of games, but recover and then we're ready.
9: Thank you very much.
4: Samuel Dal, o jogador que marcou o primeiro golo e recebeu também do canal que transmitiu o clube o jogo, o prémio de melhor em campo. Ele que dizia o Vitória foi um adversário muito, muito difícil. Feliz por marcar o primeiro golo dele no Estádio da Luz. Na tal jogada em que picou a bola sobre o guarda-redes do Vitória e também sobre o Celtic, explicando que o calendário é muito difícil, é muito apertado para clubes como o Benfica e que na quinta-feira há já um novo jogo, desta vez frente aos escoceses do Celtic. Aguardamos mais reações.
0: Temos então a Samuel Dal, que foi o melhor em campo para a TSF, o lateral esquerdo do Benfica. Marcou aos 24 minutos, o segundo foi apontado por Sudakov. Ao minuto 75, regressa aos golos do médio ucraniano que esteve na seleção. Estava em dúvida para o jogo, Marco Silva ontem garantiu que ele estava bem, foi suplente e depois no primeiro toque na bola marcou o golo do Benfica. Benfica, Tomás da Cunha, que reuniu um conjunto de oportunidades suficiente para ganhar o jogo. Foram muitas as chances claras de golo, embora, como disseste e bem, o Vitória na segunda parte equilibrou o jogo e chegou a ter momentos de maior posse do que o Benfica, mas na tua opinião aceita-se ou não este resultado?
2: Claramente, nem sequer é um resultado muito desnivelado na perspectiva do Vitória. Resultado meritório do Benfica. Eu diria que houve 30, 35 minutos de grande nível da equipa de Marco Silva, os primeiros. Entrou muito bem no jogo a equipa encarnada. Depois ali dos 35 para a frente o jogo foi mais equilibrado. O Vitória também percebeu como podia condicionar o jogo encarnado, principalmente na segunda parte, a partir da pressão mais agressiva em cima de Pavlidis por parte de Baleiro, os médios também foram subindo, mais precipitação e menos paciência do lado encarnado, tanto que o Sheldrup é logo retirado do campo quando Marco Silva percebeu que isso estava a acontecer, e depois o jogo não teve história após o 2-0. Certo é que o Benfica tem para aí umas 4 oportunidades claras desperdiçadas, portanto com outros índices de eficácia poderia ter construído um resultado mais confortável ainda, e do Vitória, enfim, contamos talvez um par de aproximações perigosas, nem vou dizer grandes oportunidades. Agora no final há um cruzamento remate ao poste que quase surpreendeu o Samuel Soares, mas de facto, mesmo no melhor período do Vitória, quando conseguiu recuperar mais bolas, trabalhar melhor as ligações por dentro, nem aí o Vitória foi especialmente perigoso para a baliza de Samuel Soares, e portanto o empate, embora estando à distância de um golo, estava um bocadinho longe do que o Vitória estava a apresentar, e portanto creio que este resultado é de facto o mais lógico, tendo em conta o que aconteceu hoje no relvado da Luz.
0: Ainda assim, a exibição não é de encher o olho do Benfica. O Benfica faz uma boa meia hora.
2: Sim.
0: E a partir daí desligou-se um pouco.
2: Foi quando Pavlidis esteve mais à vontade a receber e a combinar ou a lançar os ataques, também com o tal dinamismo fundamental do lado esquerdo entre Pressiani, que começou a voar, mas também o Sheldrick com boas iniciativas, e a partir daí o Benfica marca, podia ter marcado mais um ou dois golos. Depois, talvez também por alguma falta de energia, Marco Silva já irá falar sobre isso, mas a equipa não conseguiu ser tão pressionante, tão reativa em momento de transição, e isso permitiu que o Vitória fosse equilibrando. Depois houve algumas correções de Tiago Margarida ao intervalo, nomeadamente na forma como a equipa estava a deixar o Pavlidis ligar demasiado à vontade em terreno central,

0: também na época passada não começou bem, tem aquele jogo com o Sporting em que marca em Alvalade, mas também não esteve bem, tem um arranque de época extraordinário, como disseste, e agora tem sido se calhar o jogador menos do Benfica.
1: Não é um jogador fiável para toda uma temporada, nesta fase da carreira, então isso parece-me evidente. Marcos Silva tem outras opções, até, por exemplo, o Sheldrup, que vimos a jogar à direita na seleção da Noruega. Isso não é muito normal, mas pelos vistos consegue fazê-lo, aliás, fê-lo contra Portugal, e bem, o Nuno Mendes teve muitas dificuldades. Portanto, agora há um plantel mais amplo em opções que pode permitir a Marcos Silva, e vai fazê-lo com toda a certeza na Liga Europa, a rodar, descansar alguns titulares e tentar conjugar as duas frentes, campeonato e Liga Europa, para que o Benfica possa chegar aos objetivos. Para já, consegue os 3 pontos, era importante depois de não ter pontuado no Dragão.
0: É, o Benfica está agora no segundo lugar, volta a ter mais um ponto que o Sporting, está a 5 do Futebol Clube do Porto, que ganhou ontem na Madeira. Quanto ao Vitória, 14º classificado, tem mais um ponto que a equipa que está abaixo da linha de água, portanto é um Vitória perto da zona de descida, um Vitória que continua apenas com um triunfo no campeonato, vitória frente ao Nacional, 2 empates, 5ª derrota em 8 jogos para a equipa de Tiago Margarido, que não começa bem no Vitória em termos de resultados, mas é um treinador que se calhar precisa de tempo. Ele fez 3 épocas positivas no Nacional, alcançou sempre o objetivo da manutenção, e nota-se que as ideias estão lá, mas a equipa continua a não conseguir obter os melhores resultados.
1: É uma equipa que arrasta problemas de anos anteriores, nomeadamente na fragilidade em momento defensivo e alguma tendência para erros individuais nas duas áreas, e é aí que se decidem os jogos, Portanto, o Vitória tem crescido de alguma forma com o Tiago Margarido, mais do que o crescimento, eu diria que é uma equipa com identidade de treinador, percebe-se exatamente para onde Tiago Margarido quer levar esta equipa, mas enquanto não encontrar um marcador de golos natural, e o Jakupovic não sei se será esse jogador, é um avançado que melhora as ligações, mas dentro da área ainda vamos ter de perceber. Portanto, é uma equipa com pouco golo, nem sempre por falta de criação, hoje efetivamente não criou muitas oportunidades, mas normalmente o Vitória até consegue criar jogadas de perigo que desperdiça, mas acima de tudo percebe-se que ainda falta um patrão defensivo, alguma experiência que possa ajudar a equipa a estar tranquila em momentos-chave das partidas. A verdade é que o Vitória, mesmo em jogos em que domina, em que está em cima do adversário, acaba por ter um erro na área defensiva, acaba por desperdiçar muitas ocasiões na área contrária, e isso obviamente é um bloqueio ao crescimento da equipa com Tiago Margarido. É um início de campeonato pouco conseguido, não há como contornar isso. É verdade também que já teve alguma infelicidade, mas resumir 9 jogos de temporada a infelicidade tem o que se lhe diga. Portanto, parece-me que o Vitória terá de dar uma resposta a nível de resultados rapidamente. Sou pena do Tiago Margarido não poder prolongar este trabalho, e já se percebeu, principalmente ao serviço do Nacional, que é um treinador com potencial. Depois podemos olhar para o historial do clube, é que realmente poucos são os treinadores que conseguem manter-se no Vitória por 1, 2, 3 anos, ou até bem menos, se quisermos ser realistas. Portanto, em algum momento o Vitória terá de dar estabilidade e paciência a um treinador para tentar realmente colocar o clube num patamar mais próximo com a grandeza histórica deste emblema de Guimarães. Depois, também parece que o Tiago Margarido chegou ao 11 final, vá lá, um pouco tarde. Houve jogadores que foram caindo do 11 para que outros pudessem entrar, o Doucet no meio campo, o Strata no lado direito, também o Jakupovic, que chegou um pouco mais tarde. Já agora o Zirre parece-me um dos guarda-redes mais comprometedores da Primeira Liga. Diria que o Vitória também sofre um pouco por aí.
0: Aguardamos pela primeira reação dos dois treinadores, Marco Silva e Tiago Margarido, na flash da BTV no final deste jogo. Foi a 6ª vitória consecutiva do Benfica frente ao Vitória de Guimarães. O Benfica que voltou a não sofrer golos do Vitória. O conjunto minhoto tem apenas 3 golos marcados nas últimas 15 visitas à luz para o campeonato. É um terreno onde o Vitória de Guimarães raramente marca o Estádio da Luz. Hoje voltou a ser um terreno difícil para o Vitória, que perdeu por 2-0. O Benfica mantém a veia goleadora, ataque mais concretizador do campeonato, agora com 24 golos. Benfica marcou em todos os jogos desta época e foi, Tomás da Cunha, o primeiro jogo em que o Benfica

0: não sofreu golos. É um sinal, e é curioso que foi num jogo em que não jogou Lenglet, que está castigado. A dupla hoje foi Tomás Araújo e Tchirkati, e o Benfica pela primeira vez não sofre golos esta época.
1: É uma associação fácil, obviamente.
0: No campeonato.
1: Sim. Teríamos de ter uma base mais sólida para poder dizer que esta dupla, de facto, oferece mais garantias defensivas. O Tchirkati fez um jogo competente, sem grande destaque, propriamente, também porque o Vitória não foi muito capaz...
0: E na Luz, desculpa dizer-te, no campeonato. Sim. E na Luz.
1: Sim, não foi muito capaz de ameaçar... O Vitória não foi muito capaz de ameaçar a linha defensiva do Benfica, ainda assim o Tchirkati fez uma exibição competente do lado direito. Foi o Tomás Araújo que acabou por ocupar o lado esquerdo. De qualquer forma, o Benfica na segunda parte, e foi nesse período que o Vitória se chegou mais à frente, tinha o bloco mais compacto, não houve muitos espaços para o Vitória poder entrar. De qualquer forma, é mais um jogo em que o Benfica não oferece muitas oportunidades ao adversário, e mesmo quando sofreu golos, por vezes, ou na maior parte das vezes, isso foi o que aconteceu.
0: Está Samuel volta a não mostrar-se, não está em ação.
2: Não, a escutar Marco Silva, agora não podemos, canal do Benfica na BTV.
3: Sobretudo na primeira meia hora de jogo, se as constantes trocas de posição e combinações do Sheldro com o Prestenis dificultaram muito também aquilo que o Vitória e o Tiago Margarido quiseram trazer para o jogo.
4: Sim, claramente dificultaram, e pela qualidade e pela intensidade que os dois jogadores conseguiram meter no jogo. Vitória vai marcar individualmente praticamente o campo todo. O nosso jogador da posição 10, o Prestiani, praticamente a ser marcado campo todo pelo primeiro médio do Vitória, e mesmo assim conseguimos, como falou, criar as dinâmicas suficientes para entre os dois, e algumas vezes com o Dal também criar o terceiro homem naquele corredor. Primeira meia hora muito boa da nossa equipa, esta que é a realidade. Com futebol, boa dinâmica, energia na nossa equipa, menos bons de ação quando perdíamos, e com o jogo todo controlado. E acima de tudo com controle com bola também. Nós chegámos aí no campo ofensivo nos primeiros 30 minutos e conseguimos ser pacientes. Algo que depois, sem nenhuma razão aparente, porque o Vitória não alterou absolutamente nada daquilo que foi o posicionamento e a pressão que fazia. Nós foi-nos faltando em alguns momentos ter paciência com o bola nos últimos 15 minutos da primeira parte, e faltou-nos também na segunda parte, capazes de controlar esses momentos.
3: E Sérgio Marcos Silva, também depois, ao longo do jogo, Vitória, em termos de resultado, foi conseguindo manter-se dentro do resultado. O que é que foi procurando com as alterações que foi fazendo? Foi colocando o Cláudio Echeverri, o Frederic Austin, mais tarde o Luque Bach e o Sudakov. O que é que foi procurando com essas alterações?
4: Acima de tudo, na primeira, claramente refrescar, eu senti que alguns jogadores sentiram um pouco mais de cansaço do que o normal, principalmente os jogadores que acabaram por não ter muitos minutos nas seleções, os jogadores que eu senti mais, os outros que foram jogando, naturalmente foram tendo a capacidade, mas altera-se durante 15 dias, altera-se muito as rotinas, e nós esperávamos um pouco que isso pudesse acontecer. A realidade é que nós conseguimos entrar bem no jogo, e depois fomos sentindo isso. Em relação às alterações, o Leandro já tinha cartão amarelo, era importante refrescar ali, e nós sabemos que o Frederic é um jogador mais cerebral, que nos dá um pouco mais de equilíbrio com bola e mais, acima de tudo, mais calma com bola, e nós precisávamos ter calma com bola e ficar com bola em meio campo ofensivo e ter controle do jogo. E depois a questão do Cláudio para nos dar basicamente aquilo que o Prestiani também nos estava a dar, mas depois colocar o Prestiani mais aberto no corredor e haver aquela ligação com o Cláudio por dentro. Os dois jogadores acabaram por ter um bom impacto, mas rapidamente tivemos que alterar essa ideia com o desconforto que o Bá estava a sentir. O Bá, que fez um esforço muito grande para estar hoje aqui connosco e poder jogar, fez um esforço enorme e naturalmente ressentiu-se um pouco durante a segunda parte. Tivemos que alterar que era a nossa dinâmica. O Frederic teve que ir para o corredor direito, e o Sudakov entrou para o segundo médio no nosso triângulo do meio campo, e acabou por entrar bem e dar o contributo com o golo, algo que ele andava a procurar há algum tempo, e é importante para ele.
3: E a pegar precisamente por aí, para qualquer jogador é importante essa questão de golos e assistências, sobretudo do meio campo para a frente. Mas para o Sudakov, também por tudo aquilo que tem vivido ele, o seu país, esse golo pode dar uma confiança extra a partir de agora?
4: Acho que não há certeza que irá dar, todos os jogadores precisam de golos, e naturalmente o Sudakov e todos aqueles jogadores que jogam na nossa linha mais ofensiva precisam disso, e o Suda andava à procura, tem tido algumas boas oportunidades, esta vez conseguiu concretizar num momento importante do jogo. Parabéns para ele, parabéns para a equipa, porque três pontos importantes, voltar a jogar em casa após não muitos jogos, mas após
5: Muitas semanas sem estar aqui com os nossos adeptos, agradecer aos nossos adeptos, mais 60 mil novamente na Luz, com a equipa. Em muitos momentos, principalmente na segunda parte, não conseguimos controlar tão bem com bola como normalmente gostamos de o fazer, mas a realidade é que praticamente não demos uma oportunidade de gol ao adversário. Há um cruzamento sim na segunda parte, já na fase terminal, em que é um cruzamento e a bola acaba por bater no poste. De resto, o Vitória não tem uma única oportunidade de gol, mesmo nós não conseguindo controlar tão bem o jogo com bola como normalmente o fazemos e queremos, mas não demos praticamente uma oportunidade de gol ao Vitória. Importante ganharmos, muito importante ganharmos sem sofrer golos, e mais 3 pontos para nós.
6: Muito obrigado. Palavras de Marco
2: Silva numa primeira reação. Vamos escutá-lo ainda em conferência de imprensa. Aguardamos também a presença do Tiago Margarido e aqui um comentário do técnico do Benfica sobre a segunda parte, onde a equipa não conseguiu gerir como o treinador desejava com a bola. O jogo tem o mesmo resultado do próximo adversário do Benfica. O Celtic venceu hoje o Motherwell por 2-0. O Benfica vence também o Vitória por 2-0.
0: Esperamos então por Tiago Margarido, mas Marco Silva leu o jogo da forma que também nós lemos, Tomás, ou que tu leste neste caso.
1: Meia hora excelente do Benfica, com ritmo alto, muita dinâmica na circulação de bola, principalmente do lado esquerdo, com as tais trocas entre Pressiani e Sheldrup.
2: Vamos escutar Tiago Margarido, treinador do Vitória.
3: Combinações de posição entre o Sheldrup e o Prestiani, se essas trocas, sobretudo na primeira meia hora de jogo, dificultaram muito a estratégia defensiva que queria, a solidez defensiva que queria para a sua equipe.
7: Boa noite. De facto, o Benfica teve uma entrada fortíssima, algo que nós já estávamos à espera. Vieram de um resultado menos bom, então esperávamos uma entrada muito forte. A verdade é que surpreenderam-nos na questão do jogo interior que exploraram. Muitas dinâmicas de ser o homem, fundamentalmente bola no Prestiano, deixar de frente para o Palhinha, bola para o Pavlidis, também conseguia deixar de frente. Isso foi-nos criando algumas dificuldades e penso que nós demoramos a encontrar-nos no jogo. Penso que os primeiros 20 minutos, os primeiros 25 minutos, até o golo do Benfica, o domínio foi óbvio. Depois disso fomos crescendo, fomos conseguindo ter mais bola num ou noutro momento, e a equipa foi ganhando confiança. A segunda parte penso que é totalmente distinta. Penso que na segunda parte já conseguimos estancar essa questão de jogo interior que na primeira parte nos criou dificuldade. Conseguimos aí ter mais bola, fazer mais aquilo que é o nosso jogo, e dividimos, na minha opinião, bem a segunda parte. Penso que o golo do Benfica acaba por sentenciar e fez com que nós animicamente fôssemos um pouco abaixo, mas até lá penso que o jogo estava em aberto, estava a ser disputado, estávamos a conseguir pôr em prática o nosso jogo, e acho que o golo acaba por surgir num momento de injustiça, porque sentia que o Vitória estava bem, estava num ou noutro momento por cima e podíamos chegar eventualmente ao empate. Acaba por ser esse golo que dita o desenrolar do jogo.
6: O Marco Silva referia que o Benfica até nem controlou muito o jogo com bola como gostaria ou como já fez. O que é que falta depois ao Vitória para rematar de forma enquadrada? O Vitória acaba por acaba este jogo sem fazer qualquer remate enquadrado.
7: Nós tivemos uma bola no poste. Penso que podemos considerar esse um remate enquadrado. Corrija-me se estou enganado.
6: E também em relação à Vitória, o Vitória acaba só por ter uma vitória até ao momento no campeonato, mas também enfrenta muitas equipas da parte de cima da tabela. Sendo que também pelas demonstrações de hoje que a equipa está no caminho correto para o futuro?
7: Nós estamos de certeza absoluta no caminho certo. Nós estamos desde então, desde o início da época, a construir uma equipa praticamente do zero. Temos jogos, como já disse N vezes, em flash e conferências, onde fomos superiores e merecemos ter ganho. Nós, neste momento da época, merecemos ter mais pontos que os que temos, isso é factual. E temos que continuar a insistir no nosso processo, a melhorar aquilo que, obviamente, não tínhamos estado tão bem, que eram questões de finalização e do último terço. Trabalhamos muito neste interregno, essas variantes do jogo, e acredito que já vamos dar uma resposta fortíssima a esse nível, agora para a Taça de Portugal e depois no jogo contra o Marítimo.
6: Muito obrigado. Palavras de Tiago Margarido,
2: técnico do Vitória, depois da equipa deixar escapar os 3 pontos no estádio da Luz, uma equipa que vive ainda um período difícil, e aqui com algumas explicações sobre aquilo que aconteceu hoje no relvado do estádio da Luz. Aguardamos agora a presença dos técnicos na sala de imprensa, onde vai estar a repórter da TSF, Rita da Silva Vieira.
0: Ora, Marco Silva, estávamos a dizer, Tomás, leu o jogo da forma que também tínhamos lido aqui, ou seja, o Benfica muito forte nessa meia hora, depois faltou controlar mais o jogo com bola, como disse o treinador. Vamos começar pela análise de Marco Silva.
1: Parece-me uma análise muito honesta de Marco Silva, como aliás tem acontecido, meia hora muito positiva do Benfica, e o Tiago Margarido também reforçou essa análise de Marco Silva, dizendo até que o Vitória demorou muito a chegar ao jogo e a perceber como poderia incomodar de alguma forma a equipa encarnada. Isso aconteceu digamos, a partir do golo, principalmente, aí o Benfica, de facto, acabou por perder algum fulgor. A segunda parte, até diria ao 2-0, e o Tiago Margarido refere que o Vitória estava bem no jogo e que até estava ligeiramente por cima, não foi uma superioridade muito evidente, mas o Benfica estava com algum desconforto, a perder muitas bolas por vontade constante de acelerar e não de pausar, e aí o próprio Sheldrup acabou por defraudar aquilo que é normal, baixou o nível, o Presciani também, à procura constantemente de ir para cima, isto já numa fase em que o Pavlidis estava a ser vigiado de perto pelos centrais do Vitória e com isso também menos influente nas ligações do ataque encarnado, e com tudo isto o Benfica perdeu a tal superioridade que estava a ter na maior inicial.
8: Estamos em direto para a Sport TV.
2: Vamos até à sala de imprensa, Rita da Silva Vieira, para perceber se há novidades dos treinadores.
9: Sim, já aqui está Tiago Margarido, vamos ouvir o treinador do Vitória.
8: Também Tiago Margarido neste momento.
10: Boa noite. Relativamente ao jogo, obviamente que expectávamos um jogo bastante difícil, porque o Benfica veio de um resultado menos positivo e obviamente tinha que dar uma resposta forte. Nos primeiros 20, 25 minutos, até o golo do Benfica, o Benfica foi claramente superior, estávamos a criar inúmeras dificuldades, fundamentalmente naquilo que eram questões de jogo interior, dinâmicas de ser o homem com Prestiani e Palhinha, Pavlidis e Palhinha, e isso fez com que o Benfica teve alguma ascendência até o golo. Relativamente, após termos sofrido o golo, a equipa foi crescendo paulatinamente no jogo, fomos ganhando alguma confiança com bola, mas a primeira parte é claramente o Benfica. Na segunda parte corrigimos essa situação do jogo interior, procuramos criar uma igualdade numérica no meio, e corrigimos isso e criamos dificuldades ao Benfica. Até ao segundo golo, penso que o jogo foi dividido, conseguimos ter mais bola, conseguimos fazer o nosso jogo e isso fez com que o jogo ficasse em aberto. O segundo golo acaba por sentenciar o jogo, a meu ver, de forma injusta, porque o Benfica não estava a fazer muito para conseguir o segundo golo, mas a verdade é que acabou por sentenciar o jogo e animicamente deitou-nos um pouco abaixo. Penso que temos uma primeira parte claramente do Benfica, penso que temos uma segunda dividida e acho que o golo do Benfica acaba por surgir com alguma injustiça.
11: Agora, ao fim de 8 jornadas tem 5 pontos, calculo que não era este o arranque que projetava para a Vitória. Preocupa?
10: Logicamente que estamos preocupados por ter 5 pontos à 8ª jornada, como disse, e muito bem, mas também a qualidade de jogo que apresentamos até então nos dá garantias que o futuro vai ser risonho. Portanto, não sei se teve a oportunidade de analisar os nossos jogos. Há muitos jogos que fomos superiores e merecemos ter mais pontos a este momento. A verdade é que não temos e estamos a trabalhar para ter.
12: Boa noite, Mister. Deu que Ribeiro, bola na rede. O Jakub Pavic faz um jogo, principalmente ali a partir dos 30 minutos, muito útil em apoio, a constantemente oferecer-se à equipa, porém depois, obviamente, não conseguiu ter tanta presença na área adversária. Pergunto-lhe como é que pensa o papel do avançado e o que é que tem trabalhado com ele para tentar dar o melhor à equipa.
10: A nossa intenção para este jogo, perante a análise que nós fizemos do Benfica, era baixar dois jogadores entre linhas, neste caso seria, ou foi, o Samu e o Iaco, para fazer com que os centrais do Benfica saíssem à frente, porque defendem muito em referência individual, para depois, através de apoios frontais, conseguimos explorar as costas, com movimentos de rupturas dos nossos extremos, tanto do Miguel como do Gonçalo. A intenção foi essa. Acho que na segunda parte isso foi extremamente visível e estávamos a criar dificuldade ao Benfica com essa ligação. A verdade é que o Iaco teve limitado nestas semanas de paragem e estava limitado ao tempo e houve um momento em que tivemos que o tirar por uma questão de gestão física para não se voltar a lesionar, mas era essa a intenção que tínhamos para com ele, ser uma primeira referência de apoio para atrair os centrais do Benfica e depois exploramos as costas com profundidade, tanto do Miguel como do Camará.
13: Tiago, João Miguel Nunes, RTP. O Vitória até, menos nos outros jogos, tinha criado muitas oportunidades, mas estava com dificuldade na questão da finalização. Mas a verdade é que os números valem por aquilo que é a realidade. E eu já percebi que não está preocupado, mas a questão então é o que é que está a falhar para não conseguir ter mais pontos? É só uma questão de finalização, no seu entender?
10: Eu não disse que não estava preocupado. Eu disse que estava preocupado com a pontuação que temos. Agora,
13: certo, mas não estava preocupado com a questão do jogo. Por isso eu estava a perguntar se para si é só mesmo uma questão de finalização.
10: Naquilo que concerne aos parâmetros que nós entendemos que validam a qualidade do jogo, estamos a cumpri-los, não estamos a conseguir finalizar. E como disse, pela quantidade de oportunidades que temos criado, merecemos ter mais pontos. Estou preocupado por só termos 5 pontos, mas algo que nos conforta enquanto equipa técnica é o facto de nós estarmos a criar oportunidades para marcar golos. Depois é uma questão de conseguirmos faturar. Este interregno de campeonato foi muito benéfico nesse sentido, porque tivemos jogos de treino contra equipas que se baixaram em blocos baixos e fez com que nós tínhamos que ter tido outro tipo de argumentos para furar esses blocos. A equipa trabalhou e evoluiu nesse sentido e já conseguimos marcar, pensou que marcamos 7 golos. Portanto, acho que essa fase já mudou. Agora, no jogo de hoje, obviamente que as dificuldades são diferentes daquelas que geralmente apanhamos no campeonato, e creio eu, e estou muito certo disso, que esse problema já está ultrapassado e já na próxima jornada vamos marcar golos.
14: Tudo? Muito bem, obrigado.
10: Obrigado.
14: Boa noite.
9: Fim de conferência de imprensa de Tiago Margarido, o treinador do Vitória, a sublinhar nesta última resposta precisamente o jogo complicado que o Vitória teve na Luz. Já esperava um Benfica mais ativo à procura de pontos e também esses pontos que estão a faltar ao Vitória nesta altura, 5 pontos nesta altura do campeonato, apenas uma vitória frente ao Nacional. Tiago Margarido considera que a equipa está a fazer tudo o que é preciso, falta marcar golos que hoje também não surgiram no Estádio da Luz.
2: Vamos esperar agora pela presença de Marco Silva também na sala de imprensa do Estádio da Luz. Vamos adiantando o comentário de António Botelho.
0: Tomás da Cunha, Tiago Margarido, não está preocupado com a forma da equipa jogar, está obviamente preocupado com os 5 pontos que o Vitória tem apenas em 8 jornadas. Revela que falta concretizar, mas a verdade é que o Vitória hoje não teve ocasiões de gol claras. Tem uma, se calhar, na primeira parte, aquela finalização de Miguel Nogueira de primeira na área, que não saiu bem. Tem aquela bola oposta que nasce de um cruzamento de remate de Telmarcanjo, não é uma verdadeira ocasião, mas é o lance que era mais perigoso.
1: Eu percebo o que o Tiago Margarido quer dizer e, do ponto de vista da análise, não está a mentir. Efetivamente, o Vitória podia e devia ter mais pontos, com outra eficácia, principalmente nos jogos em casa. Agora, nem sempre há um alinhamento entre o que pensam os treinadores e o tempo que pedem os treinadores e os objetivos da direção e a paciência da direção, e muitas vezes com as pressões que vêm dos adeptos, obviamente, insatisfeitos com maus resultados. Portanto, não sei até onde é que o Tiago Margarido terá margem para desenvolver a equipa sem necessariamente os pontos estarem a chegar. Nesse sentido, esta derrota não muda nada. O Vitória estava num caminho, perto do Estádio da Luz, mas este é um jogo em que habitualmente não consegue pontuar, portanto não é dramático nessa perspectiva. Agora, a margem de manobra é curta, ainda assim há equipas que estão a ter um mau arranque de temporada e isso abre alguma folga em relação a um eventual cenário de tragédia para o Vitória. Falo da descida da divisão, isso para já não se coloca nem pouco mais ou menos, até porque estamos numa fase inicial de temporada, mas de facto vai ter de chegar a alguma altura em que a equipa passa deste registo em que se notam dinâmicas, se notam intenções, para uma fase em que consegue mostrar esse lado competitivo e de treino, mas conseguindo resultados e, obviamente, o tempo urge.
0: Ora bem, em relação ao Benfica, tem jogo quinta-feira com o Celtic, depois tem outro jogo para a Liga Europa com o Omonia fora. São dois jogos consecutivos, há agora uma margem de descanso também para as equipas, porque o Benfica não joga para a Taça de Portugal no próximo fim de semana, tal como o Floco do Porto, o Sporting e o Braga. Há aqui tempo para Marco Silva acertar processos, até porque ontem dizia Marco Silva que a paragem foi muito longa, não veio em boa altura. O Benfica até vinha de um bom momento em termos de futebol, ganhou em Milão, no Dragão perdeu por 3-1, mas tinha começado bem o jogo, se nos recordarmos, e hoje o Benfica volta a começar bem o jogo e depois ali a partir da meia hora baixa um pouco o ritmo. É uma fase para a equipa voltar a ganhar embalo para aquela boa forma que tinha atingido com Marco Silva, com já alguns 7 ou 8 jogos de época.
1: O Benfica perde no Dragão e, obviamente, na perspectiva de resultado, é um resultado que Marco Silva não quereria, nem esta equipa do Benfica, mas ainda assim teve uma entrada interessante em jogo e depois a expulsão de Langley, já com uma desvantagem no marcador, acaba por ser bastante penalizadora. De qualquer forma, o trajeto da temporada tem sido em evolução constante e, principalmente no Estádio da Luz, o Benfica já tem uma capacidade de sufocar os adversários que nem sempre é consistente, e hoje novamente não foi uma exibição de mão cheia do Benfica, mas foi um período inicial muito forte do Benfica. e isso já acabou por ser bastante importante no rumo desta partida. Depois, o plantel vai crescendo em quantidade e qualidade, obviamente não no sentido de terem chegado reforços, mas no sentido de Marcos Silva já perceber exatamente aquilo que pretende e como pode potenciar as peças, sobretudo o meio campo para a frente. Depois, há aqui algumas nuances que serão pontuais, por exemplo, a utilização de Sudakov como segundo médio, ou seja, do lado direito e não do lado esquerdo, em função da lesão de Bach, que acabou por levar Auschwitz para o corredor direito. Vamos ver o que fará, por exemplo, em relação a Rafa. Eu diria que Luque Bacchio tem tudo para ser titular contra o Celtic, mas ser titular contra o Celtic não significa que depois seja titular nos jogos a doer nesta fase, que são os do campeonato. Até porque na Liga Europa já se percebeu, e o Porto também fez isso na época passada. A Liga Europa é um cenário propício para Marcos Silva fazer alguma gestão e para dar algumas oportunidades a jogadores menos solicitados até agora.
0: Hoje, Marcos Silva voltou a apostar naquela fórmula de Moura de Cónegos, que o Benfica venceu por 4-0 com o Prestiani a 10, Sheldrup pela esquerda, também uma nova dupla de centrais, Cercati e Tomás Araújo. Não jogou Auschwitz como titular, entrou Leandro Barreiro, muito provavelmente porque Auschwitz foi 4 vezes titular pela seleção nos 4 jogos, mas acreditas que Marcos Silva já está a encontrar o 11 base para esta temporada, para os jogos mais importantes? Na tua opinião, quais são ainda as dúvidas que o treinador pode ter?
1: Diria que no eixo da defesa há 3 titulares, e com isso não sabemos exatamente qual será a lógica que vai prevalecer, sendo que há momentos específicos da temporada em que Marcos Silva, por exemplo, vai jogar com uma defesa a 3, não necessariamente com 3 centrais, mas por exemplo em Milão o Benfica defendeu com uma defesa a 3 ou 5, se preferirmos, também para encaixar no adversário. Depois há outros jogos em que a qualidade técnica de Langley para avançar e para definir o passe vai ser importante, mas estes 3 competem pelos 2 lugares, falo de Langley, Tomás Araújo e Cercati. Depois ainda não vimos o verdadeiro El Caruani, ou seja, Dal ainda não teve competição à séria. Está a fazer uma ótima temporada até aqui, até olhando para o registro que tinha deixado anteriormente no Benfica, até o elegemos
0: e ele melhora,
1: o melhor em campo.
0: Com El Caruani chega, não é?
1: Também, e essa competitividade interna é fundamental em qualquer plantel. Depois, há um titularíssimo no meio campo, eu diria que é João Palhinha. Depois, a sensibilidade física de Auschwitz faz com que neste momento não seja exatamente um titularíssimo. Agora voltou de seleção e mais uma vez foi poupado, mas Barreiro tem dado garantias a Marcos Silva. O Sudakov não tem neste momento uma alternativa direta em termos de características, mas tem jogadores que podem facilmente desempenhar aquele papel.
2: Deixa-me interromper-vos. Portugal está no Campeonato da Europa de Futsal Feminino, vitória por 3-0 diante da Finlândia. Teve direito Ana Catarina a guarda-redes a um golo agora nos minutos finais, o único da segunda parte. Portugal vence por 3-0 em Oliveira Dias Meios, segue diretamente para o Campeonato da Europa da Croácia.
0: Estavas a dizer, Tomás, que não há um concorrente direto na posição de Sudakov, mas há jogadores que fazem essa posição, para este ano, e a Echeverri.
1: E que também não me parece muito possível que Marcos Silva altere a visão no meio campo e até, por exemplo, o posicionamento de Sudakov. Há muita gente que defende que ele é mais um 8 do que um 10, simplificando a coisa desta forma. O tema é que o interior direito do Benfica defende em dupla com o João Palhinha, tem de fazer mais movimentos de trás para a frente. O Sudakov receberia menos em criação quando é claramente um jogador para pisar as zonas de criação, embora não seja um jogador muito agressivo no último passo e na finalização. Vamos ver também que efeito terá este golo. E além disso, na estruturação habitual da equipa, o Samuel Dal já é o construtor na meia esquerda, por isso teria de alterar muitas coisas o Marcos Silva para poder encaixar a equipa com o Sudakov noutra função. Mas no fundo o trio de ataque está estabelecido com Pressiani, Rafa e Pavlidis, mas há momentos de forma e vai haver momentos de forma. Por exemplo, Rafa neste momento, do ponto de vista exibicional, não justifica a titularidade, mas
0: disseste que a Sheldrup chegou na seleção na posição de meia-direita, ou seja, no lado direito podia entrar para essa posição, Sudakov ser titular ao meio e Prestiani à esquerda, não é?
1: Sim, sendo que cada vez mais os treinadores afastam-se dessa lógica do 11 base, porque quando se joga domingo, quinta, no caso do Benfica, domingo novamente ou segunda, há pouco tempo de descanso e o plantel tem de ser aproveitado com ajustes estratégicos em função dos adversários e, portanto, não há nenhuma equipa de topo e que jogue com competições europeias que tenha um 11 base. Obviamente, há um 11 que o treinador privilegia quando é aquele jogo mais exigente, mais competitivo, em que tem de estar realmente os melhores, mas o 11 base é muita coisa ao longo da temporada.
0: Em relação à baliza, Turbino foi titular em Milão, portanto é muito provável que seja titular nestes jogos com o Celtic e com o Omonia. Hoje Samu manteve a titularidade. Claramente aqui um voto de confiança de Marco Silva depois do jogo no Dragão, em que Samu não esteve em grande plano aquele primeiro golo em que ele tem uma má saída. Sim.
9: Vou-te interromper, António, porque Marco Silva já está na sala de conferência de imprensa do Estádio da Luz e, portanto, vamos ouvir o treinador do Benfica. Primeira pergunta para a Benfica FM.
15: Boa noite, Marco Silva. Diogo Rosa, em direto para a Benfica FM. Que análise faz a esta vitória do Benfica?
16: Uma vitória justíssima, uma vitória da única equipa que criou realmente oportunidades para ganhar e da equipa que fez mais para ganhar também, como nos competia, como era a nossa obrigação, voltando a jogar após longo tempo na Luz novamente. A começar por agradecer também aos nossos adeptos, mais uma vez mais de 60 mil na Luz, com apoio constante à equipa. Em relação à vitória, uma entrada muito forte nossa, os primeiros 30 minutos foram de grande qualidade, muita dinâmica, muitas e boas oportunidades para praticamente resolver o jogo naqueles primeiros 30 minutos. Essa é que é a realidade, oportunidades flagrantes, algumas só com o guarda-redes pela frente, e porque fomos capazes de criar. Esperávamos algo do Vitória, ou fazer uma linha de 5, ou baixar um dos médios, e foi o que fizeram, praticamente a marcar o Prestiani o campo todo, com o jogador a marcar o Prestiani, praticamente marcação individual. Mas a realidade é que mesmo dessa forma, nós na primeira meia hora fomos capazes sempre de criar muito boas dinâmicas, quer na esquerda, quer na direita. Encontrámos o Pavlidis muitas vezes para fazer a bola chegar ao João, e depois dali conseguimos ligar, e por isso mesmo fomos melhores, criámos oportunidades. Praticamente não permitimos nada ao nosso adversário, ou mesmo aproximações. Lembro-me de um desvio ao primeiro poste do ponta de lança, mas nem a bola nem sequer chegou a ser enquadrada na baliza. Nos últimos 15 minutos já começámos a perder aquilo que nos tinha... onde tínhamos sido capazes de controlar o jogo sempre, levar a bola para o nosso último terço, para meio campo ofensivo, e não tomar decisões erradas e não perder bolas fáceis. Acima de tudo, nós perdemos, não estou a dizer que perdemos o controle do jogo, mas perdemos aquilo que tinha sido a nossa grande arma de ter a bola sempre no meio campo ofensivo, porque começámos a tomar decisões que não eram as melhores em muitos momentos, e por isso mesmo perdemos algum controle e não fomos tão acutilantes como tínhamos sido naquela meia hora. Acontece, nós marcando um ou dois gols naquele momento, praticamente tiramos o acreditar ao nosso adversário, e como deverias ter feito, não o fizemos. Com um zero há sempre o acreditar. E a segunda parte foi diferente, perdemos muitas bolas sem razão, não havia razão para perdermos tantas bolas. O Vitória não mudou absolutamente nada na sua pressão, tínhamos sempre um dos médios como jogador livre, e era o que tínhamos de fazer, ir encontrar sempre aquele jogador livre. Tínhamos sempre três contra dois no corredor central, e era o que tínhamos feito. Fizemos bem na primeira parte, deixámos de o fazer muitas vezes na segunda, e por isso mesmo começámos a alterar com a entrada do Frederic e do Cláudio para nos dar um pouco mais de qualidade com bola ao Cláudio. Nós sabemos que o Leandro nos dá isso também, mas é um jogador depois mais de chegada de uma segunda linha à área, onde é muito forte. Queríamos ficar um pouco mais posicionais com o Frederic e com o Cláudio, acabaram por ter um bom impacto, mas depois com o desconforto do Bá, tivemos que alterar novamente aquilo que tinha sido o meu pensamento para aquele momento, e tivemos que mudar, acabar o jogo com o João, com o Sudakov e com o Cláudio num triângulo do meio campo. Sudakov acabou por ter um impacto com o gol que fez, importante para ele, importante para a equipa, mas muito importante para ele. Basicamente, a segunda parte não foi ao nível que nós podemos fazer e devemos, porque temos qualidade para fazer, controlar o jogo com bola, não permitimos tanta posse ao nosso adversário, mas a realidade é que o Vitória não tem uma oportunidade, se podemos considerar, num cruzamento do corredor lateral, que é um cruzamento e a bola acaba por bater no poste, o resto não tem um único remate enquadrado. Portanto, ganharmos neste regresso do campeonato, na Luz, sem sofrer golos, ainda mais importante, e praticamente sem conceder uma única oportunidade ao adversário. E repito, com uma meia hora na primeira parte, no começo do jogo, de grande nível, depois podemos e devemos fazer melhor.
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18: Marco, boa noite. João Miguel Nunes para a RTP. No final viu a dar alguns autógrafos ali a adeptos que estavam ali perto. Vi também aquela fase final em que deu uma espécie de volta de honra com a equipa. Notou-se também muita comunhão já dos adeptos com a equipa, como sublinhou. Olhando para isso tudo, eu queria lhe perguntar muito diretamente se acha que já conquistou por completo os adeptos do Benfica.
16: Eu como profissional de futebol e como treinador, eu tenho que convencer hoje porque ganhei, amanhã tenho que convencer outra vez, ou na quinta-feira tenho que convencer outra vez. Esse é o meu trabalho, é a forma como encaro o meu dia-a-dia. O futebol é tudo muito volátil, eu não penso muito nessas questões, é óbvio que é importante, não vou esconder aqui que não é importante. Foi uma das... dos meus primeiros objetivos quando cheguei, é ter a capacidade de os nossos adeptos conhecerem aquilo que é o nosso desejo, a nossa capacidade de querer sempre mais, a nossa capacidade de fazer jus à camisola que vestimos, e isso é algo que é inegociável, não há de outra forma. Podemos jogar melhor ou pior, mas há coisas que são inegociáveis, e isso, e quem está do outro lado reconhece, quem vê o Benfica e quem ama realmente o clube reconhece quando os jogadores dão tudo. Isso não há que apontar absolutamente nada, tem sido uma equipa sempre com uma determinação muito grande, com uma atitude muito grande, e felizmente para nós e para mim, que esse é o meu trabalho também, com uma identidade clara e com boas exibições, porque também é importante para nós, não é só o ganhar. Se pudermos aliar algo que é fundamental no futebol, na minha opinião, é ter uma identidade clara, e isso foi o meu objetivo também desde que cheguei. Em relação ao convencer ou não, eu sei perfeitamente que o meu trabalho exige a cada dia convencer os meus jogadores daquilo que é o melhor para nós enquanto equipa, e depois no jogo seguinte convencer os nossos adeptos também, e tentarmos ser melhor que os nossos adversários. Não é algo que me faça pensar muito, sinceramente, porque eu sei que se conseguir dar o meu melhor, irá sempre, e se conseguir convencer os jogadores daquilo que é o que nós queremos para a equipa, eu acredito sinceramente que os adeptos vão estar satisfeitos connosco.
14: Sport TV.
17: Boa noite, Marco, aqui. Boa noite. João Castro em direto para a Sport TV. Queria lhe perguntar, em torno de Sudakov, a importância também da estreia a marcar esta temporada, ele que foi muito criticado também no arranque da época, e já agora o porquê de Orsos não estar no 11 inicial?
16: Uma decisão de nossa, não houve aqui nenhum aspecto. O Frederick, contando com o jogo com o Milan e depois o jogo do fim de semana que nós jogámos também antes da paragem das seleções, acaba por jogar em 19 dias 6 jogos, não estou em erro, 20 dias praticamente, acabou por jogar 6 jogos, ou 21, não tenho bem o número em mente. Chegou da seleção, treinou bem, há um momento ou outro que sentiu um pouco mais cansado, e foi uma decisão não só técnica, houve algumas questões também que tivemos que avaliar, a situação de não termos também um lateral direito no banco, com algumas situações também com o Bá, não termos um central que possamos adaptar à direita também, muitas situações estiveram envolvidas na decisão que tomámos, e ainda bem que tomámos, porque acabámos por precisar dele, não só para o meio-campo, mas também para acabar o jogo no corredor direito. Foi uma decisão dentro daquilo que era a estratégia para o jogo, dentro daquilo que foram os últimos dias também de plano para o jogo em termos de treino, simplesmente isso. Felizmente para nós, ele acabou por jogar bastante no último mês e está mais do que preparado para dar aquilo que nós precisamos dele. Do golo do Suda. Muito importante. Vocês têm-me vindo a perguntar muitas vezes quando ele jogava sobre a questão das assistências e dos golos. Hoje jogou muito menos tempo e acabou por fazer um golo. O futebol tem destas coisas, mas um golo muito importante para a equipa, porque acabou por praticamente cimentar aquilo que era a nossa superioridade durante o jogo, com o 2-0, praticamente acabar com o jogo naquele momento, e depois para ele é muito importante. Andava à procura deste momento já há algum tempo, teve algumas oportunidades para o fazer, conseguiu fazer hoje, e acaba por ser, não um alívio, mas um momento importante para ele, e esperamos que mais... possam vir, porque é muito importante para um jogador que joga naquela posição poder ser decisivo.
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19: Marco Silva aqui, Bárbara Simões Juntos para a SIC. Teve muitos dias para trabalhar com jogadores que normalmente não têm assim muitos minutos. Vimos hoje o Echeverria ter alguns minutos. Para o próximo jogo podemos ver alguma revolução no 11 e ver esses jogadores que trabalharam agora consigo nestes últimos dias em que os clubes pararam para as seleções?
16: Poderá ser possível. Neste momento, não, a decisão que tomámos já e rapidamente foram os jogadores, alguns jogadores que podem ter alguns minutos amanhã na equipa B que irão jogar, mas jogadores que estão na idade de poder jogar, para lhes dar uns minutos também, e depois, a partir dali, iremos começar a preparar o jogo de quinta-feira. Poderão existir, como vocês sabem, depois também não temos jogo no fim de semana, portanto será uma semana de quinta a quinta, depois será uma semana limpa para nós para prepararmos o jogo seguinte, portanto iremos ver, analisar os jogadores, analisar o jogo também, analisar o nosso adversário, e depois iremos tomar decisões. Em relação à questão do Cláudio, foi importante para ele os momentos que teve connosco, mesmo com 5, 6 jogadores e um ou outro jogador tiveram mais condicionados, acabámos por ter a capacidade com alguns jovens da equipa B de ter a capacidade de lhes dar aquilo que nós queríamos em termos de treino, e depois com o jogo também que fizemos durante a paragem, à porta fechada, foi importante para ele, entrou bem no jogo, deu dinâmica à equipa, sentiu-se depois, porque quando entrou teve ali 3 ou 4 momentos de intensidade, velocidade, e muitas vezes quando entras no jogo, se tiveres 3 ou 4 momentos, por vezes os jogadores sentem mais, sentiu um pouco mais fatigado após 3 ações muito intensas que ele teve, é normal para quem vem do banco aquele impacto, mas acabou por ser importante no gol que fizemos, na assistência, teve uma grande oportunidade num excelente movimento em que ele é muito forte naquele tipo de movimentos, numa grande bola do Tomás, e é isso que nós pretendemos dele, naquele espaço ele acaba por ser forte, tem a capacidade técnica, e com mais jogo e com mais tempo connosco vai melhorar.
14: CMTV.
20: Boa noite. Pedro Neves de Sousa, CMTV. Viu no final do jogo, à parte, a falar com o Prestiani, uma longa conversa, passou-se alguma coisa com o jogador? Não. Algum desgaste físico? Ou se podia contar o que é que se passou? E durante o jogo também viu a criticar muitas decisões, principalmente disciplinares do árbitro. Normalmente era quando os jogadores do Benfica sofriam faltas e os jogadores do Vitória não levavam amarelos. Como é que viu a arbitragem do jogo?
16: Vocês vão ver a protestar quando são faltas nos jogadores do Benfica. Isso, se forem faltas nos jogadores do Vitória, não vou protestar. Não vou ser honesto convosco, isso não vai acontecer, de certeza. Não, mas é a emoção do jogo. E eu sei porque é que vocês... Sim, mas isso não... Felizmente hoje não aconteceu nada disso no jogo, portanto, não deste jogo, tirando essas questões disciplinares que falou, acho que é claro, há 2-3 momentos que os jogadores... que existiram faltas que teriam que ser amarelo, isso parece-me óbvio, se eu protestei mais ou menos, não me lembro, sinceramente, posso ter... Vocês sabem, já reconheci isso. No banco tento jogar o jogo com os meus jogadores e sou emocional naquele momento, tento controlar-me, por vezes não consigo e sou o primeiro a penitenciar-me por isso e não vou estar aqui a fazer um papel que não é o meu. Por vezes sou um bocado, em bom português, um bocado mais chato daquilo que deveria, mas eu reconheço isso. Por vezes tento não conseguir controlar, mas não é fácil. Quando vemos algumas coisas também que não nos agradam assim tanto e que podem ter alguma influência naquilo que são as minhas reações, mas neste momento já estou mais calmo e reconheço isso também. Só que falou de mãos, de outras coisas mais, eu não... Se falou é porque algo se passou, em relação aos amarelos que me está a perguntar é porque também algo se passou e vocês também tiveram mais oportunidades do que eu de ver todas as imagens, simplesmente isso. A primeira questão do Prestiani. Sim. Não, mas nada, felizmente está tudo bem com ele, teve um... Mais um grande jogo da parte dele, foi uma conversa normal, estávamos até a comentar algo, principalmente nos nossos últimos 15, 20 minutos, em que tínhamos que ficar mais com bola, teve muito mais a ver com questões táticas do jogo do que propriamente com outras questões, mas também falei com o John Dura antes, falei com o Suda depois, aproveitamos aquele momento, já que damos ali quase uma volta olímpica e é importante conseguir passar algumas mensagens aos jogadores que estou a sentir naquele momento ou que aconteceram no jogo, vou acabar por fazer simplesmente isso, e a conversa com o Prestiani acabou por ser mais longa porque ele gosta de ficar para o fim, gosta de conversar comigo, simplesmente isso.
14: Ao lado, CNN.
21: Boa noite, Mr. Francisco Rui, para a CNN. Queria-lhe pegar um bocadinho, foi uma paragem de seleções um pouco mais longa. Sente que a equipa, por um lado, se sente que a equipa está melhor, ou se sente que a equipa está pior, ou se, por outro lado, esta paragem até foi benéfica, dado que deu para introduzir alguns jogadores para esta nova fase, sente que tem agora uma equipa com mais profundidade do que a que tinha há 2 semanas?
16: Não, foi benéfica só pela questão do Sofian, do Cláudio. Infelizmente, durante a paragem não conseguimos dar também o jogo ao Duran, porque sentiu um desconforto. Foi benéfico para esses jogadores, para o próprio Manu também, para alguns jogadores que ficaram connosco, foi a única questão benéfica. Porque para nós não foi bom, e disse ontem na antevisão, depois do resultado negativo que tínhamos tido, o pior que nos podia ter acontecido é ter uma paragem, porque resultados negativos para nós tem peso muito grande e tem que ter, e temos que os sentir, porque não pode ser uma normalidade. Imaginem ficar quase 3 semanas sem ter a hipótese de jogar novamente, com o apoio dos nossos adeptos e conquistar mais 3 pontos. Portanto, teve um peso e a equipa não melhorou. Quando nós temos 16, 14 ou 15 jogadores fora e não temos a oportunidade de treinar com eles, sinceramente é impossível a equipa melhorar. Eu hoje senti alguns jogadores com um cansaço diferente do que têm sentido em alguns jogos nossos, porque para os jogadores que vão à seleção e acabam por jogar, não se sente tanto. Para quem vai e não tem praticamente minutos ou joga muito menos, estamos a falar de duas semanas em que as rotinas são completamente diferentes, mas isso não há nada a fazer, é o que é, mas outros aspectos importantes daquilo que é o nosso jogar não estão tão enraizados, porque não treinamos diariamente naquilo, mas é o que é, é o calendário, e nós sabemos que isso é assim mesmo. É importante nestes momentos após seleção ter conseguir vitórias de uma forma clara, ainda melhor, sólidas, sem sofrer golos, e foi isso que conseguimos. Mas respondendo diretamente, não, a equipa não está melhor do que estava há 15 dias atrás, de certeza que não. Os jogadores que ficaram connosco, esses sim tiveram algum tempo ou mais tempo que vai trabalhar connosco e conhecem mais aquilo que é a nossa identidade.
4: Última questão lá atrás, TSF.
5: Boa noite, Marcos Silva, Rita Silva Vieira, em direto para a TSF. Quando joga com esta dupla de centrais, o Tchercato e o Tomás Araújo, queria perceber porque é que escolhem jogar com o Tomás à esquerda. E só em relação ao Bá, percebi que antes do Bá sair, trocou algumas palavras com ele. Ele ressentiu-se da lesão? Ou o que é
16: não,
5: que aconteceu?
16: Não teve nada a ver com a lesão. Ele estava-se a sentir com pouca energia, a sentir um bocado de fadiga também na coxa. Não interessa o porquê, felizmente está tudo bem, mas o Bá ontem teve um dia muito difícil e há que dizer novamente e expressar o meu sentimento e o nosso sentimento enquanto clube para o seu profissionalismo, para a capacidade e resiliência que mostrou para estar aqui connosco hoje e ajudar a equipa, sabendo que também tínhamos um problema com o Banjac, e ele disponibilizou-se totalmente para estar com a equipa esta noite. Sentiu-se com pouca energia, porque não foi um dia, uma noite normal para ele. Simplesmente isso, algum desconforto na coxa, e decidimos fazer a alteração. Ele, antes de sair, acaba por me dizer isso mesmo, que estava a sentir algum desconforto, e nós tomámos a decisão, não correu nenhum risco, nada a ver com a antiga lesão que ele teve. Felizmente, nesse aspecto, teve tudo bem.
4: Obrigado.
16: A questão do Tchercato. Por incrível que pareça, e vocês se calhar têm esses dados, o Tchercato na sua carreira jogou muito mais que o Tomás à esquerda. O Tomás não tem grande passado a jogar à esquerda, nas camadas jovens, a nível da seleção também, jogou sempre muito mais à direita. E nós sabemos que o Tchercato, quer numa linha 3, quer muitas vezes numa linha de 4, até acaba por jogar muitos jogos à esquerda, e colocando os dois, tem mais jogos à esquerda que o... Com o Tomás, a saída de bola para nós é fundamental na forma como queremos jogar, e o Tomás tem uma grande capacidade nesse momento. É um jogador que é capaz de carregar bola e conduzir bola e fixar o adversário também com uma grande facilidade, e nós queríamos ter isso do nosso lado esquerdo sempre. Depois, como vocês também sabem, muitas vezes depois construímos o nosso jogo a 3, fixando mais o Dal e libertando o Bá, e nós precisávamos queríamos o Tomás no meio para nos conseguir dar isso mesmo, dar-nos o jogo interior. Nós hoje sabíamos que teríamos que ligar muitas vezes no Pavlidis para ir ao João, e era importante ter o Tomás numa zona mais interior e não tanto no corredor direito, porque ele acaba por ter uma grande capacidade nesse momento, e o Tchercato é um jogador que nesse momento faz as coisas muito mais simples, e tê-lo sobre o corredor direito para nós era mais confortável. Foi esse o aspecto, porque em termos defensivos não há grande diferença, são os dois rápidos, têm dois uma capacidade de ir buscar o corredor, se assim o tivermos que fazer, foi muito mais por questões com bola e aquilo que queremos no nosso corredor esquerdo. Tá? Obrigado, boa noite.
5: Fim de conferência de imprensa de Marco Silva. A deixar esta última nota sobre as escolhas na linha de centrais do Benfica, mas Marco Silva, durante toda a conferência de imprensa, basicamente a destacar também o bom jogo que o Benfica fez naquela primeira resposta que dá sobre a longa explicação que dá sobre o jogo de hoje e sobre como o Vitória não conseguiu ter oportunidades na Luz. E depois esta última nota final sobre o esforço que Alexandre Bá fez, não sabemos obviamente o que é que aconteceu com o lateral direito, não terá a ver com uma questão física, e portanto também Marco Silva a deixar esta nota, o treinador do Benfica, que já abandonou a sala de imprensa.
22: Final da conferência de imprensa, avançamos António Botelho para o comentário final aí no Estádio da Luz.
0: É isso, Tomás da Cunha.
23: Já estamos... Olha, estamos às escuras completamente.
0: Totalmente às escuras. Mas...
23: um jantar romântico.
0: Está ali uma vela. Mas apenas para concluir então as tuas considerações desta conferência de imprensa, explicações sempre muito detalhadas do treinador Marco Silva.
23: Sim, de facto, o Bá não fez um grande jogo, mas percebe-se que terá havido, porventura, alguma questão até pessoal que possa afetar o Bá e, portanto, o Marco Silva fez questão de se dirigir diretamente ao dinamarquês pelo esforço que fez para estar presente. Depois as notas já foram sendo dadas em relação à importância de ter uma saída limpa na construção a 3 com o Tomás Araújo ao meio, e isso ficou esclarecido, também com o papel importantíssimo do Pavlidis na ligação e na dinâmica à esquerda que o Benfica conseguiu ter na primeira meia hora. De resto, há ali algum suspense em relação ao 11 apresentado frente ao Celtic, porque embora seja um jogo em que o Benfica terá condições para alterar bastante o 11, é de lembrar que não há jogo logo a seguir e, portanto, isso pode levar Marco Silva a ter um 11 mais próximo do normal do que se calhar aconteceria noutras circunstâncias.
0: É porque pode usar o melhor 11 neste primeiro jogo com o Celtic e depois com o Almónia, antes do campeonato aí sim rodar, numa viagem, um jogo será mais fácil teoricamente.
23: Já com mais folga pontual na Liga Europa também, exatamente, caso o Benfica vença, claro.
0: Muito bem, deixa-me lá ligar aqui a lanterna do meu telemóvel para olhar para as minhas cábulas. Ora, o Benfica fica depois desses dois jogos europeus com Celtic e Almónia. Celtic aqui na Luz quinta-feira, Almónia depois fora, tem deslocação ao Chipre, tem uma deslocação também aos Açores para defrontar o Santa Clara para o campeonato, é o próximo jogo do Benfica no campeonato. Quanto ao Vitória de Guimarães, na próxima jornada vai receber o Marítimo. Vitória no 14º lugar, para já com 5 pontos, 8 jogos, 1 vitória, 2 empates e 5 derrotas. Benfica no 2º lugar com 19 pontos, 8 jogos, 6 vitórias, 1 empate e 1 derrota. O Benfica está a 5 pontos do líder Futebol Clube do Porto. Em relação ao jogo, vitória por 2-0 da equipa encarnada. Os golos foram de Samuel Dalla aos 24 minutos e de Sudakov aos 75. Golos que pode ver em vídeo no site da TSF em tsf.pt.
22: Contados aqui pelo relato do António Botelho, a reportagem da Rita da Silva Vieira e os comentários do Tomás da Cunha no Estádio da Luz, vitória do Benfica por 2 bolas a 0 sobre o Vitória nesta ronda do Campeonato Português. Esta hora há um outro jogo da Liga Portuguesa, o Arouca está em vantagem desde cedo no encontro. O jogo está com 28 minutos, Barbero adiantou a equipa do Arouca no marcador aos 5 minutos. O Arouca está a vencer o Estrela da Amadora por 1-0. Já dei conta, durante este especial, do apuramento português para a fase final do Campeonato da Europa de Futsal, Campeonato da Europa Feminino, em março do próximo ano, na Croácia. Portugal venceu a Finlândia no último jogo da Ronda de Elite. Frente à Finlândia, Portugal venceu por 3-0. Ana Catarina, a guarda-redes portuguesa, marcou um golo na segunda parte, ela que explicava assim no final do encontro o que aconteceu em Oliveira de Azeméis e este apuramento português, quarto consecutivo para um campeonato da Europa feminino no futsal. Explicações ao canal da Federação Portuguesa de Futebol.
3: Acima de tudo, um sentimento de muita gratidão pela oportunidade de representar Portugal em mais uma ronda de qualificação para o europeu, e um sentimento também de gratidão para com o povo de Oliveira das Mães que disseram presente e sem dúvida alguma que criaram um ambiente muito bonito para carimbar a nossa vitória e a nossa passagem para o europeu que se vai disputar na Croácia em março.
6: Há 8 anos aqui também em Oliveira das Mães conseguiram esse mesmo apuramento, tem um sabor diferente?
3: Olha, tem um sabor se calhar diferente no sentido em que houve renovação também de gerações, de pessoas. Eu acho que o futsal feminino evoluiu bastante e isso viu-se pela qualidade que países como os Países Baixos e a República Checa apresentaram, para não falar da Finlândia, no sentido em que já nos tínhamos defrontado em março, salvo erro, contra elas e tínhamos apresentado muitas dificuldades. Por isso nota-se que o futsal feminino está a crescer e isso é um sentimento ainda muito prazeroso, porque é uma das coisas que eu pelo menos desejo. Não só, obviamente, jogar, mas também que o futsal feminino cresça para que as gerações futuras tenham oportunidades que outras gerações não tiveram.
6: Falaste também que o futsal cresceu e continua a crescer. Como é que olhas também para esta massa adepta que esteve aqui presente hoje aqui em Oliveira das Mães?
3: Olha, foi como te disse, com um sentimento de enorme gratidão, porque obviamente escolheram passar o domingo connosco. Escolheram passar o domingo num pavilhão a apoiar se calhar alguns familiares, a apoiar outras atletas que se calhar não lhes é nada, mas acima de tudo a apoiar Portugal e eu acho que isso deve acontecer mais vezes, independentemente da modalidade. Há muitas modalidades a representarem o nosso país e acho que temos sempre que apoiá-las
7: e dizer presente, porque acreditem mesmo que nós atletas sentimos imenso o apoio dos adeptos quando as bancadas estão cheias.
22: A guarda-redes da seleção portuguesa, também uma das jogadoras mais experientes desta seleção, que acaba de carimbar passaporte para o Europeu da Croácia no próximo ano europeu de futsal. Já o selecionador Luís Conceição também não esconde a satisfação por esta qualificação. Portugal recebeu a ronda da elite, venceu os três jogos, garantiu o primeiro lugar e assim apuramento direto.
8: É, primeiro é objetivo conseguido, é, o apuramento, era os 9 pontos, é 9, está feito essa parte. As dificuldades do jogo, já sabíamos que este jogo seria o mais difícil. Tivemos uma primeira parte muito superiores, que podíamos ter feito mais gols, acho que o resultado acaba outra vez por ser escasso, porque construímos muito e temos oportunidades claras de golo. Para fazer mais um golo a dois, acho que não ficava mal no resultado, mas pronto, nós já sabemos que é assim, temos que construir sempre muito para conseguirmos fazer golo, mas dar os parabéns a este grupo extraordinário que elas são, pois trabalhando desta forma, com a qualidade que elas têm, as coisas vão acontecer naturalmente. E agora é olharmos para a frente, porque aí temos, até março, temos aí coisas muito importantes.
7: Uma primeira parte em que Portugal foi superior, no início da segunda parte a seleção finlandesa mostrou também, não digo superioridade, mas teve mais vezes no ataque, mas depois acabou por diminuir e Portugal voltou então a estar por cima. Uma primeira e uma segunda parte diferentes?
8: Sim, o jogo é mesmo assim, nem sempre conseguimos estar dos 40 minutos por cima, há sempre alternâncias no jogo, do domínio do jogo. Os momentos não entramos tão bem com bola no início da segunda parte, deixamos a Finlândia acreditar ali um pouco e acabam por ter ali duas situações também boas para poder fazer gol. A Ana Catarina acaba por defender, mas foi porque não entramos tão bem. Elas também muito mais pressionantes, a quererem assumir mais o resultado estável e quererem outra coisa. Mas depois, pronto, passamos aqueles minutos, tivemos de sofrer, e as grandes equipas também é assim, temos de sofrer naqueles momentos em que temos de sofrer. E depois pegamos no jogo e continuamos a controlar o jogo, e agora no fim, quando elas vêm de 5, pronto, já é defendermos bem, acabamos por ter dois roubos de bola, podíamos ter feito gol, não fizemos, mas faz parte do jogo.
7: Para terminar, perguntar-lhe também o que é que significa esta quarta passagem ao final do Europeu.
8: Significa muito, isto é dar os parabéns a principalmente a todo o futsal português, né? Não só o masculino, neste caso o feminino, que tem sido um crescimento, né? Os clubes cada vez estão a trabalhar mais, este trabalho deve-se muito ao trabalho dos clubes, claramente, que é lá onde elas passam muito tempo. Nós estamos aqui para ajudar nos momentos em que estão connosco. Agora estas quatro presenças sempre em fases finais, o que fizemos no Mundial, a questão que fizemos nos Jogos Olímpicos da Juventude, isto é o reflexo do futsal feminino português, e há muita gente que está por trás deste sucesso, e é natural agora as coisas continuarmos a crescer assim, desta forma, porque os resultados e as grandes conquistas vão acontecer naturalmente.
22: Primeiro objetivo concretizado, a garantia de Luís Conceição, selecionador nacional, selecionadores que garante o apuramento para o Europeu Feminino de Futsal, aqui em declarações ao canal da Federação Portuguesa de Futebol. Recordo, na Liga Portuguesa, o Benfica venceu o Vitória por 2-0, esta hora Arouca 1, Estrela da Amadora 0, jogo na primeira parte, 35 minutos a 10 do intervalo. O campeonato português, que teve hoje um outro jogo durante a tarde, a vitória do Rio Ave, primeira vitória para a equipa de Vasco, com Vasco Matos no comando. Vasco se abre, aliás, no comando técnico do Rio Ave, 3-2 diante do Nacional da Madeira, nesta ronda do campeonato português. Lá por fora, há alguns jogos ainda a esta hora, com o Betis de Sevilha a confirmar a vitória, 5-2 diante do Osasuna, antes de receber no La Cartuja o Futebol Clube do Porto para a Liga dos Campeões. Recorda também o empate do AC Milan de Ruben Amorim na Liga Italiana diante do Sassuolo, e a vitória da Lazio com gol português de Nuno Tavares, Lazio que lidera o campeonato italiano a par do Inter de Milão e numa jornada em que Roma e Como perderam pontos, empataram estas duas formações no jogo no norte de Itália, na região da Lombardia, 1-0 entre estas duas equipas. Gol português também no jogo entre a Real Sociedade e o Deportivo da Corunha, um grande golo de Gonçalo Guedes nesta jornada da Liga Espanhola, 3-2 para a equipa basca. Esta hora, Francisco Conceição, titular nas Juventus, está a perder na Sardenha diante do Cagliari por 1-0. Eu fecho deste especial desporto onde acompanhamos o jogo do Estádio da Luz entre Benfica e Vitória, 2-0 para a equipa lisboeta.
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2: Boa noite, passam 8 minutos das 9, nesta altura 16 graus no Porto, 18 em Lisboa, 20 graus no Funchal, 22 em Faro e também em Ponta Delgada. Daqui a pouco, para ouvir, a entrevista ao antigo Ministro das Finanças e também ex-governador do Banco de Portugal, Mário Centeno. Entrevista para ouvir daqui a pouco.
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2: Daqui a pouco, então, entrevista ao ex-ministro das Finanças, Mário Centeno, e no dia em que o Papa Leão XIV anunciou publicamente que tem um nódulo num pulmão e que vai ser operado, depois das 10 da noite, na TSF, recuperamos os mistérios da Alexandrina. Reportagem emitida em 2004, no 25 de abril de 2004, no ano da sua beatificação pelo Vaticano. Voltamos hoje a recordar a memória desta mulher conhecida como Santinha de Balazar, na póvoa do Varzim. É para ouvir depois das notícias das 10.
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2: 9 horas 12 minutos, entrevista de Mário Centeno, que a entrevista TSF-JN, feita por Judite Menezes e Souza, da TSF, e António José Gouveia, do JN, entrevista que nos leva até bem perto das 10, altura em que voltamos a ter notícias na TSF.
5: Académico, antigo ministro das Finanças e antigo governador do Banco de Portugal, já lhe chamaram Ronaldo do Ecofin e das Finanças, mas também Mário o Cativador, e desde esta semana é conselheiro independente da seguradora Banca Vida e Pensões. Sobre o passado escreveu Contas Certas, o livro que hoje o traz aqui, mas sobre o futuro ainda deixa muitas interrogações à solta. Mário Centeno, muito bem-vindo à entrevista TSF-JN.
6: Muito obrigado.
7: Muito bem-vindo pela parte do JN, de Mário Centeno. O ministro das Finanças apresentou ontem o terceiro orçamento consecutivo do governo sem agravamento da carga fiscal em percentagem do PIB e voltou a defender uma política de contas equilibradas. Reconhece na estratégia de Miranda Sarmento uma continuidade das suas próprias políticas ou considera que há diferenças fundamentais?

0: quando olhamos para as contas públicas, há uma dimensão que deve merecer logo de imediato a nossa atenção, que é a despesa. O alfa e o ômega da política orçamental é a despesa. E nós temos tido a felicidade de viver num período em que a receita fiscal tem crescido bastante, em que a receita contributiva tem crescido ainda mais. É difícil encontrar no passado períodos tão positivos para a economia portuguesa desse ponto de vista, e a despesa pública está a crescer a ritmos que não são sustentáveis. Eu vou-lhes dar um exemplo. Face à proposta que foi apresentada o ano passado no Orçamento de Estado para 2026 e àquilo que é neste momento a previsão do Governo para a execução da despesa em 2026, portanto um ano depois, nós temos um desvio de 6.200 milhões de euros a mais. É um erro de 5% de subestimação face a um ano da despesa do Estado. E isto é muito preocupante. Eu posso lhes dizer que no tempo das contas certas, essa mesma diferença em 2019 foi de 19 milhões de euros. São 450 vezes menos de desvio. E tem uma nota muito importante que se tem que fazer, que tem a ver com o investimento e com o PRR. O desvio de 12 mil milhões de euros é no conceito de despesa líquida. A despesa líquida não conta com nenhuma componente da despesa que seja financiada por fundos europeus ou pelo PRR. Não conta. E essa despesa líquida está ainda a crescer mais do que a despesa total. Porquê? Porque inclui, entre outras coisas, as reduções de impostos que têm vindo a ser aprovadas. As reduções de impostos sabem bem, mas é como um doce. Depois tem uma consequência, porque deixam de financiar despesa. E nós sabemos, como eu referi há pouco, que os impostos são desagradáveis de cobrar, eles só existem porque existe despesa. É muito contraditório acelerar a despesa e cortar impostos.
1: Mas então não concorda com a explicação dada durante a apresentação do orçamento pelo ministro Miranda Sarmento, que respondendo ao seu artigo, claramente, em que dizia que Montenegro destronou Sócrates no que diz respeito à relação entre o crescimento da despesa e da riqueza, dizia que era preciso ter em conta o investimento público e também o PRR. Mas é uma explicação que não convence.
0: O que eu acho extraordinário na memória de algumas pessoas é que eles se esquecem que boa parte das críticas que faziam o engenheiro Sócrates foi precisamente do investimento, muito dele não produtivo, diziam eles, que estava a ser feito. Os governos do engenheiro Sócrates fizeram grandes obras de investimento. Na verdade, financiado pelo Orçamento de Estado, é capaz de haver mais investimento do que aquele que hoje existe. Nós não podemos ter uma memória muito seletiva. O investimento público é muito importante. E é importante que ele seja feito com as cautelas e os cuidados devidos. 80% do investimento público é pago com impostos, não é pago com fundos europeus. E, portanto, a responsabilidade que o Estado tem quando usa impostos para pagar investimento é enorme. E não deve ser nem endeusado, nem tornado como se fosse uma coisa horrível. É importante. E parte da entrada do país em quase incumprimento também teve a ver com o enorme esforço que foi feito de investimento público que teve que ser pago. Portanto, eu não consigo sequer perceber essa explicação. E acresce à fragilidade dessa explicação, que é total, isso é uma não explicação, que a despesa líquida não tem fundos europeus. E, portanto, o PRR não é para aqui chamado. Mas aquilo que é preocupante neste momento é o desvio na despesa líquida, que cresce 28%, mais do que a despesa total, que continua a crescer, porque estas reduções de impostos, que não são justificadas, que não se entendem para o que é que existem, temos que enfrentar a realidade como ela se nos coloca. Faz sentido reduzir os impostos a quem ganha mais do que 10 mil euros por mês? Faz? É que a grande parte da despesa fiscal que está a ser aprovada no Parlamento favorece essas pessoas. São essas as pessoas que os poucos recursos públicos que o Sr. Primeiro-Ministro disse que tinha. Não fui eu que anunciei uma crise. Foi o Sr. Primeiro-Ministro.
1: Não era tempo de aventuras, não é?
0: Foi, aliás, a primeira vez que nós vimos um Primeiro-Ministro com este grau de abertura face à realidade. Mas ele não foi consequente com isso. Não explicou onde é que estava a crise que ele via chegar. Porque a crise não existe do lado da despesa. Insisto, são 6.200 milhões de euros a mais em apenas um ano na revisão da previsão do Orçamento de Estado na despesa em 2026. Então, eu não acho que isso sejam coisas certas.
2: A diferença entre si e Miranda Sarmento tem a ver exatamente com a execução dos Orçamentos de Estado, é isso?
0: É verdade, porque a execução dos Orçamentos de Estado é tudo. Nós apresentamos um Orçamento de Estado para que ele seja credível. Insisto, em 2019, a diferença entre a despesa prevista em outubro de 2018 E o que depois se executou em 2019 foi 19 milhões de euros. Nós hoje o que temos é um desvio enorme, quer na despesa corrente, quer na despesa de capital. Não é, insisto mais uma vez, apenas na despesa de capital. O PRR é para cumprir, sim, mas é para cumprir em nome do povo, em nome das pessoas. Não é um exercício administrativo. É bom que avaliemos o que é que está a ser feito com o PRR. Não é só inscrever despesa e fazê-la. Ela tem que ter um sentido. E eu acho que isso falta tudo.
1: E acha que o diabo pode vir aí?
0: No livro, uma das entradas que aliás está no índice temático do livro é a palavra diabo.
1: Exato.
0: E eu quando fui confrontado com o índice temático, confesso que tive uma surpresa. Eu não achava que, apesar de tudo, a palavra tivesse surgido tantas vezes no texto. Mas são 460 páginas e, portanto, surgiu. E o diabo é uma figura que, na nossa mitologia, nos nossos sonhos, enfim, invocamos quando queremos dizer que qualquer coisa de mal vai acontecer e, melhor ainda, que é como se faz muito neste país e como foi invocado pelo Dr. Passos Coelho, quando podemos associar o diabo a alguém. Aqui não se trata de diabo, isto são erros puros e simples. São erros de condução de política. Não há diabo aqui. É apenas incompetência, de certa maneira, na forma como os orçamentos são colocados e depois na sua execução. Conseguimos, depois de um desvio destes, ter alguma credibilidade face ao que nos foi apresentado para a conta de 2027? Eu tenho dúvidas, porque não sei exatamente onde é que, na verdade, a despesa pública vai parar. Nós temos um corte na saúde previsto para 2027, vem nos jornais pela primeira vez desde 2011, mas a verdade é que até agosto a despesa em saúde está a crescer 12% e nos últimos 3 anos vai quase em 30% de aumento. Alguém acredita que depois de 3 anos de governo em que se fez a despesa subir 30%, de repente temos os mecanismos para a fazer cair? Eu não sei se é desejável que ela caia, eu não sei se só houve uma epifania no governo que percebeu que não podia seguir o caminho que estava a seguir. Se isso é assim, eu até saúdo, porque é exatamente isso que eu tenho dito. E, portanto, o Orçamento de Estado de 2027 até se podia dizer que cumpria um dos princípios básicos de boa governação que eu tenho vindo a apelar. O problema é que eu não sei como é que alguém que vai a esta velocidade consegue travar e inverter a marcha. Vamos ver.
2: Aliás, disse que se teria que fazer cortes muito significativos nos próximos 2 anos para cumprir as metas europeias. Onde é que acha que esses cortes teriam que acontecer?
0: A condução da política orçamental do lado da despesa é um exercício de microgestão que eu acho que tem estado ausente nos últimos 3 anos. Eu posso vos dizer que eu praticamente não saía do Ministério das Finanças e eu tenho visto muitos ministros em muitas recessões e eu não esperava vê-los porque eu no tempo em que fui ministro não tinha tempo para aquelas recessões e isso é bom para a vida de um ministro, poder espairecer, mas não foi o tempo que eu tive no Ministério das Finanças, porque a microgestão, que é o podermos compreender como é que a despesa é feita, qual a despesa que está a ser feita, como é que ela é financiada, é um exercício muito detalhado. E só o Governo pode responder, António, peço desculpa a essa pergunta. Eu poderia, inclusive, especular sobre áreas, mas o que é que acontece? Nós temos um Primeiro-Ministro que se ufana de ter revisto 19 carreiras, de ter aumentado tudo e todos, de termos, e os números dizem isso, muito mais funcionários públicos do que tínhamos em 2023 e em 2019 e em 2014. Na verdade, temos o maior número de funcionários públicos que alguma vez este país teve. Eu confesso que se torna difícil de fora poder dar palpites sobre isto, porque um orçamento é um equilíbrio. Em 140 mil milhões de euros de despesa cabe muita coisa. Não cabe é tudo. E o não caber tudo e o caber muita coisa é o trade-off que o Governo tem que gerir.
1: Já que falou do investimento, aliás, no livro, e quando era ministro falava, dizia que o investimento não pode ser aquela ideia de que a Anitta vai às compras com a pantufa com o cesto debaixo do braço. De qualquer modo, tem ouvido, foram ouvidas no início desta governação e ainda persistem acusações ao seu estilo de governação, digamos assim. Lembrei há pouco o tal cognome de Mário Cativador, teve um pulso muito forte, demasiado forte nessa questão do investimento.
0: Pronto. As cativações incidem essencialmente sobre a aquisição de bens e serviços, não sobre investimento. O investimento, na verdade, não está, do ponto de vista substantivo, sujeito a cativações. O que é que acontece com o investimento público? O investimento público tem que ser preparado e leva muitos anos a preparar. Foi por isso que os maiores projetos dentro do PRR não foram cumpridos no PRR. Saíram do PRR. Os metros... Muitos dos investimentos em habitação não estão no PRR, não foram concluídos dentro da janela temporal do PRR. Não porque os governos sucessivos que trataram do PRR não tivessem feito esforços por isso, eu não estou sequer a julgar dessa maneira. Estou a dizer, mais uma vez, do Anitta vai às compras, que o investimento público é um processo longo que demora. Em 2015, o quadro comunitário de apoio, que ia de 14 a 2020, não estava lançado. Na verdade, os grandes investimentos que apareciam para se fazer no Ministério das Finanças e avançaram, já vinham do engenheiro Sócrates, do fantástico engenheiro Sócrates, que agora este governo está a querer bater, e está a bater, e que depois tão vilipendiado foi, injustamente, em muitas medidas. E eu não tenho nenhum problema, talvez seja se calhar o único português que não tem nenhum problema em discutir a governação do engenheiro Sócrates, primeiro porque não tive nada a ver com ela, e porque era muito crítico de muitas coisas na altura, obviamente nas minhas funções do tempo, sobre a parte dessa governação. Mas deixemos o engenheiro Sócrates descansado. As empresas de construção foram dizimadas objetiva e deliberadamente com o Programa de Ajustamento Económico e Financeiro, e não nos podemos esquecer de duas frases que eu vou relembrar aqui também a quem nos ouve. Uma de uma ex-dirigente do PSD, precisamente por causa dos investimentos do engenheiro Sócrates.
1: Manuela Ferreira Leite.
0: Manuela Ferreira Leite disse uma vez qualquer coisa como isto, e se não cito exatamente, não vim aqui preparado com a citação, mas de memória vou citá-la, e haverá justamente a fazer à frase. Este programa de investimentos, dizia ela, dos investimentos do engenheiro Sócrates, são bons para baixar a taxa de desemprego na Ucrânia. Era assim que o PSD da altura olhava para os investimentos do engenheiro Sócrates e os considerava. Este ressurgimento keynesiano dentro do PSD deixa-me quase embevecido. Eu que sou economista e que há poucos economistas no governo, não sei se têm a noção disso. Na verdade, ministro só há um, e não é o das finanças. Outra frase que eu quero relembrar é que durante o programa de ajustamento e as razões económicas que eram colocadas para o problema de Portugal era o excesso de procura interna que o país tinha. Ora, passados 10 anos, nós temos um governo desse mesmo partido que tem um crescimento económico que é sustentado totalmente no consumo privado e no estímulo do consumo privado. Totalmente. A componente da procura mais dinâmica e que justifica o crescimento, que não é o crescimento que este governo queria neste momento, porque prometeu muito mais e não está a entregar, não está a entregar. É preciso que seja muito claro nisto. Quem governa sem bússola e sem preparação só dá conta daquilo que lhe acontece no momento. É exatamente por isso que falamos de tempestades. Houve alguma vez alguma justificação do nosso governo sobre o resultado orçamental por causa dos fogos que destruíram muito mais no país, infelizmente, do que aquilo que a tempestade que assolou vastas áreas do país, infelizmente, neste último ano? Isso é uma justificação que um político deva dar? Que agora estamos à mercê dos fenómenos que nos acontecem? Isso é para isso que existem políticas orçamentais e existem almofadas para responder. Eu acho triste que seja assim.
1: Deixe-me voltar só à área da saúde, que há pouco já referiu, para regressar aqui um bocadinho ao livro. Acredita que teria conseguido fazer melhor naquela proposta que fez e que ficou sem resposta por parte de António Costa quando quis passar das finanças para a saúde?
0: Eu quis só com essa... Eu vou responder às duas partes da sua pergunta. Primeiro, enquadrar essa proposta. Essa proposta estava enquadrada numa questão muito fácil de definir. 2019 é ainda o ano em que o país teve o conjunto de melhores resultados económicos e financeiros deste século. Na verdade, propusemos nesse ano, pela primeira vez, um orçamento de Estado que foi aprovado na Assembleia da República com um excedente, que foi uma conquista histórica financeira para o país. E eu achei, numa lógica se calhar quase naif do ponto de vista político, mas que era muito genuína, e por isso eu decidi contar esse episódio no livro, que eu tinha um contributo a dar ao país se pudesse ter uma função. Não era ser Ministro da Saúde, podia até não ser deixar de ser Ministro das Finanças, ainda que fosse parte da resposta, podia ter de passar por aí, mas ter um papel transversal na ligação financeira entre a saúde e aquilo que é a prestação do serviço ao país. Nós tínhamos feito um trabalho enorme, de uma qualidade nunca antes feito. Digo isto sem nenhum... Eu já sei que vou ser acusado de estar, mais uma vez, aqui a autoelogiar-me, mas enfim, é a vida. Que não tinha sido feito e que não foi aproveitado. Que foi a estrutura de missão que criámos conjuntamente com o Ministério da Saúde para avaliar a gestão e a organização financeira do setor. Esse grupo era um grupo multidisciplinar, que tinha pessoas da Escola de Saúde Pública, tinha administradores hospitalares, que reunia e reuniu nas finanças pela primeira vez com todos os conselhos de administração de hospitais em Portugal e que fez um levantamento exaustivíssimo de tudo. E aquele material tinha que ser aproveitado. E a melhor maneira que eu via de aproveitar era ter eu essa função. E, portanto, foi como...
1: Mas seria, não sendo ministro, seria uma espécie de...
0: Não, eu era ministro.
1: Na altura era ministro,
0: sim. Ministro, tinha que continuar ministro, sim. Tinha que ter o poder que ser ministro nos dá, e teria uma função transversal dentro do Conselho que seria dirimida com o Sr. Primeiro-Ministro. Existem muitas formulações, existiriam muitas formulações possíveis para isso. A discussão não se prolongou, porque não foi assim a opinião do Sr. Primeiro-Ministro, e eu, obviamente, aceitei, porque...
1: Mas com alguma mágoa, não?
0: Não, não digo mágoa, não tenho essas mágoas, não tenho essas mágoas, mas gostaria que a história tivesse sido outra, gostaria. Não houve nem mágoas, nem ressentimentos, entregámos, e a minha equipa fez exatamente isso, não houve nenhum problema.
1: Mas todo aquele trabalho que ficou...
0: Todo aquele trabalho, infelizmente, não teve a continuidade de vida. Houve alterações e reformas que foram feitas no setor da saúde, a criação do diretor executivo, uma...
1: Que agora vai, aparentemente, ser revertido, digamos assim.
0: Se houver boas razões para isso, coisa que eu não encontro, pode até ser assim, mas, por exemplo, a direção executiva já era uma tradução um pouco daquele trabalho. De toda a administração pública, a área mais difícil é a da saúde, e portanto nós temos que ter respeito pelos ministros da saúde, mas eles também têm que perceber que podem ser ajudados, e às vezes não entendem isso, e era o meu contributo naquela altura.
2: Voltando ao orçamento, os portugueses estão realmente 15% mais ricos, como diz Miranda Sarmento, ou o governo está a apresentar uma média que não corresponde à realidade de muitas famílias?
0: As duas coisas podem ser verdade. E eu vou tentar explicar. Nós temos tido a felicidade, e por isso eu dizia há pouco da receita fiscal, de termos uma economia muito resiliente, um mercado de trabalho que lidera essa economia, e temos, por contrapartida dessas duas forças, um rendimento disponível real das famílias que tem crescido, ou seja, tem sido positivo sempre, incluindo o período inflacionista. E isto é um acontecimento único na nossa economia e que vem muito da resiliência que ela foi ganhando nos anos anteriores. E, portanto, é verdade que o rendimento agregado das famílias portuguesas, todos os salários pagos, todas as transferências que o governo faz, o que elas recebem de fora do país, mais, e se subtrairmos a isto os impostos e as contribuições para a segurança social, nós temos o rendimento disponível real a crescer. Mas também é verdade, António, a outra parte da sua expressão, que é estas crises que estão latentes e algumas vão aflorando, como por exemplo a crise energética, têm um impacto assimétrico na economia e nas pessoas. Há famílias que sofrem muito com esta crise e há famílias que não sofrem rigorosamente nada, antes pelo contrário, até beneficiam de muitas destes desenvolvimentos. Este crescimento dos preços afeta assimetricamente as empresas que usam mais energia, menos energia, que estão mais... A Galp está lindamente neste momento.
2: É assim, sim. Claro.
0: Paga dividendos ao Estado, paga 1.000 milhões de euros quase de impostos, mas depois há outras empresas que não estão tão bem. E eu estou a usar aqui casos limites, polares, extremos dessa dificuldade e desse benefício. E isso é sempre assim nas economias. É por isso que me estranha que a forma de responder a esta crise, que é uma crise de preços e energética, seja reduzir o IRS a quem mais ganha no país e não fazer nada com as famílias que nem sequer pagam IRS porque não têm rendimentos suficientes para isso.
2: Voltando um pouco atrás, quando falou da questão da crise energética, já criticou as propostas do PS para baixar o IVA dos combustíveis e do cabaz alimentar, dizendo que não seria o caminho que privilegiaria, não é? Então, qual é que seria hoje a sua receita para proteger o rendimento das famílias sem destruir as contas públicas?
0: Sim, uma nota sobre os impostos. Eu não critiquei as propostas do PS. Eu, na verdade, disse hoje o mesmo que disse em 2023 das propostas do governo da altura sobre a mesma medida, e já tinha dito isto em anos anteriores, portanto eu não mudei de opinião, não estou aqui para criticar ninguém. Alternativas no tal menu de políticas sociais, há uma que é muito simples e que também foi usada em 2023, que é o abono de família. É muito simples de utilizar, porque a estrutura que existe chega às famílias com muita rapidez. Poderia ter sido utilizado como política social no momento em que sabemos que os custos com energia afetam desproporcionadamente mais as famílias de menos recursos e estamos preocupados com aquelas que também têm filhos, e era o que devíamos estar a fazer, por exemplo, mas é só um exemplo, não podemos olhar para o conjunto de políticas sociais e encontrar outras. Agora, o IRS não, é totalmente um ato falhado.
2: No fundo, seria, em vez de apoiar através de impostos cegos, apoiar com medidas concretas de apoios sociais, é isso?
0: O meu primeiro secretário de Estado dos Assuntos Fiscais, o professor Rocha Andrade, que teve, e no livro é muito claro o apreço que eu tenho por ele, e queria deixar aqui mais uma palavra, já que também estamos no contexto do livro, e o Fernando era a pessoa mais bem preparada que eu conheci sobre estas matérias. E o Fernando, cada vez que no governo, porque tínhamos também crises e dificuldades que enfrentar, se falava sobre usar a política fiscal para dar dinheiro às pessoas, opunha-se terminantemente. Porque a política fiscal é para fazer uma coisa horrível, que é cobrar dinheiro às pessoas. Tudo o que seja pôr a autoridade tributária a devolver dinheiro às pessoas é um erro. E cada vez que se descem as taxas de imposto, nós devemos ter a certeza absoluta que não vamos precisar daquele dinheiro outra vez. A política social é feita através da segurança social, não é feita através da política fiscal.
1: E porque falou em Fernando Rocha Andrade, neste livro, recordando para os nossos ouvintes, na altura saiu por causa do chamado Galpgate, neste livro considera que o código de conduta criado na altura foi idiota. Foi uma forma errada de responder à pressão mediática naquela altura?
0: Olha, vou relembrar que o Sr. Primeiro-Ministro atual estava no mesmo avião que o Fernando. No mesmo avião. O Fernando era o exemplo da seriedade. E foi obviamente idiota responder àquela viagem com aquele código, porque ele não obstou a coisíssima nenhuma depois da sua aprovação, e quando nós fazemos coisas para coisa nenhuma, pois mais vale estar quieto. Notem que eu estive na reunião em que foi aprovado o código de conduta, e porventura não terei sido tão duro como estou a ser agora. Porque eu talvez não tenha percebido, e eu digo isso no livro também, das consequências que aquilo teve, em particular para o Fernando e para a vida do Fernando e para a vida de muitas pessoas que, entretanto, foram apanhadas numa malha que não existe, que foi criada por nós, de suspeição. Porque esta ideia justicialista de que somos todos corruptos antes de sermos pessoas vai destruir a política nas nossas sociedades, não tínhamos nenhuma dúvida sobre isso. Eu não consigo entender como é que ainda não se sabe o que é que aconteceu no gabinete do deputado André Ventura no verão. Não consigo entender. É o sítio mais protegido da nação, juntamente com o Palácio de Belém, onde há mais câmaras, onde há mais polícias, há militares naquele edifício. Não consigo entender. Talvez um código de conduta para este tipo de coisas valesse mais a pena do que andar à espera que alguém que vá ver um jogo da seleção pudesse estar a ser comprado para o que é que seja.
1: Mas há aqui uma tendência da classe política, agora pergunto-lhe, enfim, tendo passado e tendo estado, para reagir a este tipo de acontecimentos de forma demasiado precipitada?
0: Porque entendemos que a política é um ato de coragem e não de preparação. Achamos que um político que diz na televisão eu não tenho medo, vale alguma coisa. Prepare-se. E já agora diga coisas que sejam úteis para as pessoas como solução. É para isso que a política existe. Não é para batermos no peito como se fôssemos o Tarzan a dizer que estamos aqui e somos muito, muito rijos. Isso não existe, isso não vale coisa nenhuma às pessoas. E como nos minoramos no espectro político face a isso, não é? Quando somos confrontados com algumas coisas, a primeira reação é sempre de dúvida metódica, como se nos estivessem a afetar. A política serve para dar tempo às pessoas, porque as pessoas que têm mais tempo para gerir para si próprios são os políticos. E quando nós vemos, perante a maior crise institucional portuguesa da democracia, foi mesmo a maior, que nos impusemos 2 dias para tomar uma decisão sobre uma maioria absoluta que estava na Assembleia da República, nós fizemos um péssimo serviço ao país. Porque mostramos a toda a gente que ninguém tinha tempo. E quando os que estão lá em cima não têm tempo, o que é que sentem as pessoas que estão cá em baixo? Desesperadas. E foi isso que aconteceu. E foi por isso que, de repente, perante um regime que ficou sem tempo para tratar de si próprio, as pessoas decidiram um caminho, que é um caminho que eu continuo a dizer que não é bom para o país, não por causa do resultado eleitoral, mas por aquilo que nós fizemos com o resultado eleitoral. Mais uma vez, não houve uma única reunião que eu saiba, posso estar enganado e que digam se houve, para tentar encontrar um acordo parlamentar. Uma única. Ninguém impôs que isso acontecesse. Eu não estou a dizer que tinha que haver uma. Mas lá está, é a história da preparação. Preparámos-nos para isso? Fizemos alguma coisa para que isso acontecesse? Não. E, portanto, temos metade da galera a gritar que quer reformas estruturais. Metade da outra metade a tentar fazer de conta que existe uma tentativa, um ímpeto de fazer reformas estruturais. E o outro quarto a tentar fazer com que não aconteça nada. O país não vai a lado nenhum assim.
2: Mas já admitiu a possibilidade de um Bloco Central? Em que circunstâncias é que considera que o PS e o PSD deveriam governar juntos? E isso seria uma mesa de duas pernas ou preferível à de três de que fala no livro?
0: A ideia da mesa de três pernas, enfim, tem a felicidade de facto na altura haver três parceiros, sem desprimor para os verdes. E a verdade é que, quer do ponto de vista físico, quer do ponto de vista político, há aí um matching. O exercício físico do Bloco Central, é como diz, teria que ser pensado num contexto de duas pernas. Que, aliás, é o que todos nós temos para andar e fazemo-lo bem. E, portanto, não estou a ver nenhum problema adicional sobre isso. Eu vou-lhe dizer, eu não sei, não tenho um critério que determine quando é que deve haver Bloco Central. Sei que o Bloco Central de 1983 salvou-nos de uma crise financeira pela qual fomos colocados por um governo da AD. Na altura liderado pelo Partido Socialista, e o Partido Social Democrata como segundo partido. Não teve nenhuma consequência negativa para o Partido Social Democrata porque ganhou as eleições de 1985. Portanto, ser o número 2 de uma coligação do Bloco Central não tem nenhuma consequência escrita e depende das questões históricas e depende de como os partidos se colocam. Não consigo perceber sequer qual é o estigma que existe sobre o Bloco Central. Não consigo perceber.
1: É o risco de poder, de havendo essa agregação, os extremos ficarem mais libertos, não
0: os extremos, não é um risco? Os extremos ficarão libertos se as pessoas que forem para o governo fizerem mal. Porque um governo que governa bem não é expulso da governação. E isso deu uma maioria absoluta ao Partido Socialista em 2022. O PSD era o número 2 no Bloco Central, ganhou as eleições de 1985, viu-se desfazer o PRD e a seguir teve uma maioria absoluta e duas maiorias absolutas consecutivas. Eu não, honestamente, eu não estou a perceber onde é que está do ponto de vista da ciência política e a questão das alternâncias e das alternativas. Sabe que o problema das alternativas é quando nos damos com o vazio. E elas não existem, não é por, elas não se constroem só na oposição. Elas se constroem se os partidos se prepararem. Não há bons governos sem boas oposições. Uhum. Não há bons planos A sem bons planos B. Uhum. E isso é uma dimensão quase filosófica da vida.
2: Marcelo Rebelo de Sousa foi um presidente excessivamente interventivo na relação com o governo.
0: Se nós olharmos para a história das presidências da República, nós temos sempre momentos em que achamos isso. As presidências abertas do presidente Soares podiam ter a ver com essa interpretação. O presidente Yanes criou um partido. O presidente Sampaio, num estilo mais sentimentalista, teve uma intervenção importantíssima no país, interventiva, primeiro na não-demissão e depois na demissão. O presidente Cavaco Silva assistiu a toda a crise financeira na presidência, se calhar devia ter intervindo mais. Se calhar, e eu digo isso no livro, no período entre 2009 e 2011 devíamos ter estado todos mais juntos. Porque se tivesse havido um Bloco Central em 2009, nós teríamos nos poupado a muitos dos charidos que tivemos em 2011. Eu espero que, mais uma vez, isto está escrito no livro, está documentado e é algo absolutamente importante para o conhecimento da história recente da política em Portugal. Porque quando o primeiro-ministro Montenegro nos remete para 2009, é muito verdade o que ele está ali a dizer desse ponto de vista. O que ele está a sentir é o mesmo que o engenheiro Sócrates sentiu naquele momento. Porque ele, Luís Montenegro, entre outras coisas, votou na Assembleia da República, enquanto vice-presidente da bancada do PSD, medidas que não estavam na política do governo e que aumentaram o déficit naquele período. este sentimento de que o engenheiro Sócrates, na altura, dizia frases como eu não vou admitir um governo da Assembleia. Mas os governos são todos da Assembleia, mas que ideia é essa de não admitir um governo da Assembleia? Mas há algum governo que governe sem a Assembleia da República? É a Assembleia da República que faz as maiorias. Não é o Conselho de Ministros. Voltando à pergunta, o Sr. Presidente Marcelo Rebelo de Sousa teve um papel importantíssimo no início das legislaturas às quais eu pertenci. Todos nos fomos sentindo mais desonerados das nossas funções e obrigações com a melhoria da situação. Isso sentiu-se, libertámos-nos todos bastante, ao ponto de, insisto, em 2023... devíamos todos ter dedicado mais tempo ao país.
1: Mas houve aí, durante esse período, pelo menos dois episódios que o envolveram diretamente a si, que teve a ver um com a injeção de 850 milhões no novo banco e, por outro lado, com também a declaração de rendimentos de António Domingos na Caixa Geral de Depósitos, que causaram ali momentos de alguma fricção, digamos assim, e acabou...
0: Não causaram...
1: O presidente acabou por ficar um bocadinho pelas imagens, aparecia quase que havia um lado Belém-São Bento e depois o Mário Centeno, não? Errada esta visão.
0: Não, eu não era tão importante assim, mas havia necessidade de que a política financeira do país fosse conduzida com a preparação e a seriedade que eu achava que tinha que ser. Alguém passa pela cabeça que perante uma crise como o Covid, o Ministro das Finanças tivesse algum prazer de cumprir um contrato que obrigava o Estado a emprestar ao fundo de resolução, porque é isto que estava em causa, 850 milhões de euros? Alguém tem ideia de que isto era a coisa que eu acordava de manhã e me fazia sorrir ao espelho? É melhor não ter, porque não é verdade. Mas os contratos são para cumprir. E uma coisa que foi posta em causa durante o período de ajustamento foi que houve contratos que não foram cumpridos. E se há coisa que faz perder a confiança num país é não cumprir contratos. E a minha mãe dizia-me uma frase que está no livro, que eu nunca esqueci, que só se pode morrer de uma morte. É uma frase muito pesada para se dizer a um adolescente. Mas era a frase que ela usava, na minha interpretação, para me dizer: tu tens que fazer escolhas. Tu tens que decidir o que é que queres fazer e essa escolha é só uma. Esta ideia de que podemos fazer tudo, podemos baixar impostos, podemos subir despesa, está tudo sempre muito bem, somos os maiores do mundo, tínhamos aqui uma almofada financeira, vamos dar cabo dela. Isso não é seguir os princípios da minha mãe.
2: O senhor diz que a palavra nunca é demasiado forte quando lhe perguntam se poderá voltar à política. Em que condições aceitaria ser candidato à liderança do PS e possível candidato a primeiro-ministro?
0: Isso é um se bastante grande, ainda que o António não tenha usado a palavra se. E a palavra nunca tem essa capacidade de anular as nossas vidas. Não é preciso voltar também a falar sobre Cristo que cheira à terra, pois não? Isso nunca me vão apanhar nesse pecadilho. Por mais que eu tenha que sofrer a pergunta reiteradamente cada vez que apareço à vossa frente, não é por isso que eu vou mudar a minha resposta. O nunca é zero, e o zero é o elemento absorvente da multiplicação. O zero acaba com tudo o que é a nossa aprendizagem. Quando nós estabelecemos um zero nas nossas vidas, nós dali já não saímos, e por isso o nunca para mim não tem nenhum sentido. O que não quer dizer que seja provável, nem que seja fácil. Uma das questões que eu levanto no final do livro, por exemplo, tem a ver, e já falámos sobre isso aqui de certa maneira, tem a ver com todo este tratamento da classe política.
1: Uhum. E fala e até que está, da remuneração.
0: E fala até da remuneração.
1: Um debate que devia haver, mas que
0: exatamente
1: continua arredado.
0: Continua.
1: Falta de coragem política?
0: É isso, falta de preparação. Porque se houvesse preparação e se soubéssemos o que é necessário para fazer quase que acompanhar as condições de exercício da política, que não podem ser, agora não há redes sociais e portanto já não há fake news e portanto nós não temos, por exemplo, a fragilidade que se nos coloca hoje em dia de haver denúncias anónimas que depois geram processos que nunca mais acabam e entretanto destruímos a vida das pessoas. E tudo isso é algo que, enfim, que está à nossa volta e nós temos que aceitar, ainda que possamos tentar transformar. Agora, as condições efetivas do exercício da política são matéria para os políticos, também para a sociedade e para os políticos em nome da sociedade. E nós devíamos refletir sobre isso.
1: Mesmo para fechar, citou Jorge Palma na apresentação do livro em Lisboa, na próxima semana vai acontecer no Porto, disse: Portugal, Portugal, de que é que estás à espera? E eu pergunto, Mário Centeno, de que é que está à espera?
0: eu, olha, agora estou à espera que esta fase da minha vida corra bem, que eu possa partilhar mais coisas com as pessoas. O livro tem uma playlist no final, onde essa música do Jorge Palma, felizmente, está lá, e o livro fecha assim. O Carlos do Carmo percebeu que era o último dia que eu ia estar no Ministério das Finanças e ligou, e eu estava literalmente com tudo arrumado e pronto para sair, e eu tinha citado vários versos que ele cantou ao longo da sua vida durante os meus discursos, e ele notou isso e percebeu-se disso, e foi muito bonito. E essa playlist é o resultado da escrita, é o resultado dos discursos, da vivência no Ministério. Está no fim do livro, mas quem for ler o livro pode primeiro ir a fazer tirar de lá do Spotify
1: a playlist
0: e acompanhá-la no livro. Acho que é bonito.
1: Mário Centeno, muito obrigada por ter vindo à entrevista TSF-JTN.
3: Entrevista TSF-JTN, conduzida por Judite Menezes e Sousa e António José Gouveia. 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
3: Daqui a pouco há notícias, depois recuperamos os mistérios da Alexandrina, a reportagem que foi emitida inicialmente no dia 25 de abril de 2004, no ano da beatificação pelo Vaticano de Alexandrina, isto no dia em que o Papa Leão XIV revelou publicamente que vai ser operado, que os médicos lhe encontraram um nódulo num pulmão, que vai ser então alvo de intervenção por parte dos médicos. Estamos a 4 minutos das 10, daqui a pouco há notícias.
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0: Grupo de senadores republicanos dos Estados Unidos contra a postura de Donald Trump, que rasga as sanções à Rússia e compra gasóleo a Moscovo. O Benfica venceu esta noite em mais uma partida da Liga Portuguesa, da Liga e do Campeonato de Portugal de Futebol. Entretanto, também no futsal, a seleção feminina venceu hoje uma seleção da Finlândia e apurou-se para o Europeu de 2027.
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2: Para esta segunda-feira, temperaturas máximas de 21 graus para o Porto, 23 para Ponta Delgada, 25 para o Funchal, para Lisboa e também para Faro. Vamos às notícias, edição das 10 na TSF, José Milheiro.
0: O presidente ucraniano Volodymyr Zelensky disse esta noite que desconhece o cessar-fogo energético com a Rússia anunciado por Donald Trump. O presidente dos Estados Unidos anunciou hoje que a Rússia e a Ucrânia concordaram com o cessar-fogo para os ataques contra infraestruturas energéticas dos dois países, embora Trump não tenha fornecido qualquer detalhe sobre esta matéria. No entanto, Volodymyr Zelensky também diz que nada sabe.
3: Uma declaração do presidente dos Estados Unidos de que um cessar-fogo foi garantido. Isso é uma boa notícia para todos e é importante que se torne realidade. Infelizmente, os céus ucranianos foram invadidos de drones russos o dia todo. Houve ataques com bombas e ataques à nossa infraestrutura energética também. Uma usina em Kharkiv foi atacada esta noite. Apenas nesta semana passada, os russos realizaram mais de 200 ataques às nossas instalações de geração e transmissão de eletricidade na Ucrânia e outros 17 ataques esta semana visaram instalações de gás e de petróleo. Eles mataram mais de 150 dos nossos cidadãos e mais de 700 pessoas ficaram feridas.
0: Entretanto, nos Estados Unidos, um grupo de 6 senadores, incluindo alguns republicanos, apelou à administração do presidente Donald Trump para que mude imediatamente de rumo relativamente ao plano da compra de gasóleo à Rússia. Antes de ontem, Donald Trump surpreendeu os legisladores do Senado ao anunciar que tinha chegado a um acordo com o presidente russo Vladimir Putin. O senador republicano Tom Tillis, numa entrevista transmitida no programa Meet the Press da NBC, considerou haver fundamentos legítimos para afirmar que o presidente dos Estados Unidos não está a cumprir a lei caso o governo avance com este plano de compra de gasóleo russo.
4: An illegal war that was initiated by the despot that we know as Vladimir Putin.
0: O senador republicano começa por dizer que a guerra na Ucrânia foi iniciada pelo ditador Vladimir Putin. Se o presidente Trump quer pôr fim à escassez de abastecimento energético, em primeiro lugar, tem de resolver a situação no Irão. E, em segundo lugar, tem de reconhecer que foi Vladimir Putin, e não Zelensky, quem iniciou esta guerra.
4: Please spare me any blame on the Ukrainian people and President Zelensky. They're fighting for their lives.
0: O político do mesmo partido de Trump assume que os ucranianos estão a lutar pela sobrevivência e, por isso, as sanções contra Moscovo não podem ser postas de lado.
4: He needs to understand who the good guys are in this disagreement and who the bad guys are, and it's not even close.
0: O presidente precisa perceber quem são os bons e quem são os maus neste conflito. A Rússia é o agressor. É a Rússia que pode pôr fim a esta guerra.
4: That we are that Russia is the aggressor. Russia is the one who can end this war by backing out a territory that they occupied.
0: Não nos podemos esquecer da relação íntima que Putin tem mantido com o Irão ao longo dos anos, recorda o senador.
4: Let's not forget the cozy relationship that Putin has had with Iran over the years, up to and including when Soleimani was there.
0: um senador republicano contra esta noção de Donald Trump de que pode fazer um acordo com Vladimir Putin sobre a compra de gasóleo da Rússia, gasóleo de Moscovo, pelos Estados Unidos da América. Um acordo que também foi criticado pelo primeiro-ministro canadiano durante uma chamada com o presidente ucraniano. O primeiro-ministro do Canadá e o presidente da Ucrânia conversaram sobre este acordo entre o Moscovo e Washington. No conflito do Médio Oriente, a França, um dos principais apoiantes da autoridade palestiniana, pediu que se cumpra o calendário das eleições no território. Em comunicado, o porta-voz do Ministério dos Negócios Estrangeiros francês considera que o adiamento priva mais uma vez o povo palestiniano do direito de se expressar democraticamente através do voto. O líder da autoridade palestiniana, Mahmoud Abbas, marcou ontem as eleições presidenciais e legislativas, as duas ao mesmo tempo marcadas para o dia 11 de setembro de 2027, no próximo ano. As eleições parlamentares fazem parte das reformas exigidas à autoridade palestiniana pela comunidade internacional, incluindo a União Europeia. As eleições estavam agendadas para 28 de novembro deste ano. As últimas eleições na Palestina foram realizadas há 20 anos. O Benfica venceu esta noite o Vitória de Guimarães por 2-0 no Estádio da Luz. O jogo marcou o regresso do campeonato depois da pausa para as seleções. Samuel Dial inaugurou o marcador aos 24 minutos. Já na segunda parte, o jogador ucraniano Sudakov ampliou a vantagem encarnada e, no final da partida, na conferência de imprensa, o técnico do Benfica, Marco Silva, defendeu que as Águias mereceram ganhar a partida, apesar de alguns erros na segunda parte.
5: Uma vitória justíssima, uma vitória da única equipa que criou realmente oportunidades para ganhar e da equipa que fez mais para ganhar também, como nos competia, como era a nossa obrigação. E a segunda parte foi diferente, perdemos muitas bolas sem razão, mas a realidade é que o Vitória não tem uma oportunidade, se podemos considerar, num cruzamento do corredor lateral, que é um cruzamento e a bola acaba por bater no poste, o resto não tem um único remate enquadrado. Portanto, ganharmos neste regresso do campeonato, na Luz, sem sofrer golos, ainda mais importante, e praticamente sem conceder uma única oportunidade ao adversário.
0: No outro lado do campo, o Tiago Margarido, o técnico do Vitória de Guimarães, considera que o jogo foi equilibrado, apesar da derrota do Guimarães.
6: Obviamente que expectávamos um jogo bastante difícil, porque o Benfica veio de um resultado menos positivo e obviamente tinha que dar uma resposta forte. Nos primeiros 20, 25 minutos, até o golo do Benfica, o Benfica foi claramente superior. Após termos sofrido o golo, a equipa foi crescendo paulatinamente no jogo, fomos ganhando alguma confiança com bola, mas a primeira parte é claramente o Benfica. Na segunda parte corrigimos essa situação do jogo interior, procuramos criar uma igualdade numérica no meio, penso que o jogo foi dividido, conseguimos ter mais bola, conseguimos fazer o nosso jogo e isso fez com que o jogo ficasse em aberto. O segundo golo acaba por sentenciar o jogo, a meu ver, de forma injusta, porque o Benfica não estava a fazer muito para conseguir o segundo golo, mas a verdade é que acabou por sentenciar o jogo e animicamente deitou-nos um pouco abaixo.
0: Com este resultado, o Benfica mantém-se no segundo lugar do campeonato, a 5 pontos do líder, que é o Futebol Clube do Porto. No futsal, a seleção feminina qualificou-se esta noite para o europeu do próximo ano, em 2027, ao vencer a Finlândia por 3-0 em Oliveira de Azeméis, na última jornada do Grupo 1 da Ronda de Elite do futsal. A jogadora que joga na posição de guarda-redes

0: para o europeu que se vai disputar na Croácia em março.
1: Há 8 anos aqui também em Oliveira das Meias conseguiram esse mesmo apuramento. Tem um sabor diferente?
0: Olha, tem um sabor se calhar diferente no sentido em que houve renovação também de gerações, de pessoas. Eu acho que o futsal feminino evoluiu bastante e isso viu-se pela qualidade que países como os Países Baixos e a República Checa, apresentaram, para não falar da Finlândia, no sentido em que já nos tínhamos defrontado em março, salvo erro, contra elas e tínhamos apresentado muitas dificuldades. Por isso nota-se que o futsal feminino está a crescer e isso é um sentimento ainda muito prazeroso, porque é uma das coisas que eu pelo menos desejo, não só obviamente jogar, mas também que o futsal feminino cresça para que as gerações futuras tenham oportunidades que outras gerações não tiveram.
2: Ana Catarina, a guarda-redes de Portugal, que aproveitou o posicionamento tático da equipa finlandesa no final da partida para marcar um gol baliza a baliza. Entretanto, o treinador Luís Conceição, treinador da equipa feminina de futsal, revela que estão prontos para ir ao Campeonato Europeu de 2027.
3: Primeiro é objetivo conseguido, o apuramento, era os 9.19, está feito essa parte. As dificuldades do jogo, já sabíamos que este jogo seria o mais difícil. Tivemos uma primeira parte muito superiores, podíamos ter feito mais gols, acho que o resultado acaba outra vez por ser escasso, porque construímos muito e temos oportunidades claras de golo. Para fazer mais um golo a dois, acho que não ficava mal no resultado, mas pronto, nós já sabemos que é assim, temos que construir sempre muito para conseguirmos fazer golo, mas dar os parabéns a este grupo extraordinário que elas são, pois trabalhando desta forma, com a qualidade que elas têm, as coisas vão acontecer naturalmente. E agora é olharmos para a frente, porque aí temos, até março, temos aí coisas muito importantes.
2: O treinador Luís Conceição, da equipa feminina de futsal, a seleção portuguesa, que foi terceira no Europeu de 2023 e finalista em 2019 e 2022, terminou hoje a ronda de elite com 10 golos marcados, nenhum gol sofrido e assegura a quarta participação consecutiva na fase final da competição, sempre vencida, é a seleção feminina de futsal, sempre vencida pela Espanha. O Europeu de 2027 realiza-se na Croácia no mês de março.
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0: São 14 minutos das 10, nesta altura 16 graus no Porto, 17 em Lisboa, 20 graus no Funchal, 21 em Faro, 22 em Ponta Delgada. Os Mistérios da Alexandrina é uma reportagem emitida no dia 25 de abril de 2004, no ano da sua beatificação pelo Vaticano. Voltamos hoje a recordar a memória desta mulher, conhecida como Santinha de Balazar, na póvoa de Varzim, no dia em que é sagrado o Santuário Eucarístico, no valor de 14 milhões de euros. Este programa é da autoria de Manuel Vilas Boas e de Erlander Rui, já falecido, para ouvir nos próximos minutos na TSF Os Mistérios da Alexandrina.
1: É pacífica e verde a agricultura que se faz em terreno xistoso nesta freguesia de Balazar, atravessada pelo Rio Este, a caminho do Ave, em Vila do Conde. Ficou mais longe quando a linha de comboio da Póvoa Famalicão foi encerrada. Há mais de meio século que muitos crentes para aqui dirigem os pés, tantas vezes castigados pela violência das promessas. Uma mulher doente tornou-se o alvo de todas as atenções. Alexandrina Maria da Costa nasceu há 100 anos, a 30 de março de 1904.
2: Quem estivesse à beira dela estava sempre contente. Aqueles olhos dela atraíam. Uns olhos tão bonitos que a gente estava lá toda a vida, não lhe apetecia sair de lá.
3: Mas não sentiam que era uma pessoa doente que estava ali?
2: Não, senhora. Não, eu não sentia que ela estava doente. Parecia que estava sempre bem. Bem disposta.
1: Quem dela assim fala é Diolinda de Além, de 79 anos, familiar afastada de Alexandrina. Era pobre casa, já desaparecida, que a viu nascer, filha de mãe solteira, em Grazufes. Mais tarde, irá com a mãe, Mariana da Costa, e a irmã Diolinda para o lugar do Calvário, para uma casa cedida por uma tia, onde viverá até à morte. Conservando a mesma traça, a casa foi transformada em museu, à guarda de Alice Faria, de 67 anos, zeladora deste lugar de contínuas peregrinações. Ainda que discretamente, Alice revelou esses pormenores do drama que percorreu para sempre a família da Alexandrina.
4: Era mãe solteira porque ele veio do Brasil, veio cá e disse que ia casar com ela, namorou-a, arranjou a tia Linda. Depois disse que tinha de ir ao Brasil, mas quando cá viesse que ia casar com ela. Daí a 2 anos veio cá, tornou a dizer que ia casar com ela, namorou outra vez. E ao fim...
3: E nasceu a Alexandrina.
4: Alexandrina. Foi nunca mais ligou nenhum. Casou com uma senhora na Póvoa de Varzim. A mãe da Alexandrina, quando ele casou com a outra, que se viu tão desesperada, que chorou lágrimas amargas, não pensou mais no casamento e vestiu-se como viúva para toda a vida.
1: A bonomia da mãe era conhecida de todos e não se poupava aos duros trabalhos da agricultura para que o pão não faltasse em casa.
4: A mãe vivia muito pobre e uma tia dela... Esteve muito doente e ela veio tratar da tia e a tia deu-lhe esta casa. Depois ela tinha a casa, mas não tinha mais recursos. Andava a trabalhar em casas lavradoras para poder sustentar as filhas e a ela. E, por exemplo, ela tinha crédito, não tinha dinheiro. Porque toda a gente que necessitasse vinha bater com a senhora Maria, nós chamávamos a senhora Maria Vicente. Porque ela, onde fosse pedir, todos lhe emprestavam. Um familiar veio-lhe pedir, que ele depois até de que o bens vendeu tudo, veio-lhe pedir, ela emprestou-lhe, procurou arranjar, não é? Emprestou-lhe, mas ele depois não tinha para lhe dar e não lhe deu. E ela, como era uma pessoa muito reta, teve que empenhar tudo o que tinha para poder pagar a quem foi pedir.
1: Com 7 anos, Alexandrina saiu durante ano e meio para a Póvoa de Varzim, sede do concelho, onde frequentou a escola primária e fez a primeira comunhão.
4: Ela andou 10 meses a aprender a ler e escrever. A mãe...
3: Na Póvoa de Varzim.
4: Exato, porque a mãe era uma pessoa muito reta, queria dar uma educação muito boa às filhas. Em Balazar só havia escola para rapazes e ela meteu-as a aprender na Póvoa de Varzim. E a Diolinda fez a 3ª classe. Alexandrina só andou 10 meses.
3: Porquê que só fez 10 meses?
4: Porque sentiu muitas saudades e veio embora. E a mãe depois meteu-a a servir um patrão, que foi depois mais tarde o causador de se ela tirar abaixo. E esteve naquele patrão, ele era muito mau, que eu não me lembro dele. Já morreu, posso falar à vontade. Depois ela foi para Barcelos, para um outro patrão que também não era nada bom, E ela dizia à mãe que queria vir embora, mas não dizia porquê, porque ela era muito bonita. E ele era muito mau e andava sobre ela para ver se a apanhava. E a mãe não sabia o que se passava, ele me pagava bem, a mãe tinha necessidade e que lhe dizia, filha, vai aguentando como tu puderes. Quando a mãe soube, trouxe-a embora e depois ela andava a trabalhar em casa dos labradores com a mãe. Um dia, um labrador mandou-a para cima de uma árvore tirar eras da árvore, uma carvalheira, para dar comida ao gado. E ela caiu abaixo. Ao cair, parece que fendeu a coluna. Depois, não tinha possibilidades muitas de andar a trabalhar no campo, passou a ficar com elas a trabalhar na costura.
1: Alexandrina, essa adolescente vaidosa e uma Maria rapaz na boca da mãe, começa a ver a vida a andar para trás. Mesmo assim, é nomeada catequista e integra o coro das raparigas na paróquia.
2: Ela era jornaleira do tal senhor que fez ela também cair abaixo. E depois, com as vacas, andava lá a trabalhar e a mãe chamava por ela muito cedo para ir trabalhar. E quando ela chegava à casa dele, era vizinho, era o tio Rigueira, não sabe quem era, a casa que agora comprou o Libia Regada. E ela chegava lá e ele estava ainda na cama e ela sentada, punha-se em cima do muro e então só ouvia os cantar os passarinhos e dizia, louvai ao Senhor por mim. Tudo que ouvia, pedia para louvar ao Senhor por ela. Cantava aos galos também, louvai ao Senhor por mim. Tinha assim, e depois contava-nos estas coisas. E ela, então, como era, ela disse que ele era assim muito remoço. O tais patrão, que era o Rigueira, era Lino Rigueira.
3: Já não é vivo, claro, já morreu há muitos anos.
2: Uma idade grande. E ela, então, todas as pedrinhas que havia diante dela, para o carro não estreloçar as rodas, e ele não ralhar com ela, arrumava quanto podia para ir o carro muito sereninho. E ela então contava estas coisas. E contava mais coisas, mas a gente não as sabe contar.
1: Em 1916, o tifo obriga a receber a extrema-unção. Com 14 anos, na véspera da Páscoa, em 1918, um novo incidente irá comprometer o futuro da Alexandrina. A narração é da senhora Alice, presa à venda dos livros e recordações da Santinha de Balazar.
4: Fui ali naquela sala. Elas estavam a trabalhar na costura.
3: Elas quem?
4: A Diolinda, a Alexandrina e uma aprendiza. Um pouco mais velha que elas. A Alexandrina tinha 14 anos, a Diolinda tinha 17, que já era muito apreciada como costureira, e a Diolinda viu três homens a atravessar a estrada em direção aqui à casa e teve medo, mandou a Alexandrina fechar bem a porta da sala. Os homens chegaram ali à porta da sala, bateram à porta e diziam que elas que abrissem. E elas de dentro diziam, nós não abrimos porque vocês não têm aqui trabalho para entregar, não têm aqui o que vir fazer. Mas um que já tinha sido patrão dela, que era daquela casa do outro lado da estrada ali, ele sabia que podia entrar mesmo com a porta fechada, porque ele conhecia um alçapão com uma tampa com umas escadas para a loja e que podia entrar por ali. E ele foi pela loja e subiu as escadas. Elas aperceberam-se que vinha gente pelas escadas do alçapão acima aflitas, arrastaram imediatamente a máquina de costura para cima da tampa, para ele não vir. Ele, quando chegou ali, viu que não podia levantar a tampa, mas queria vir de qualquer forma, começou por debaixo com um maço, a arrebentar as ripas do alçapão para arranjar uma abertura para entrar. Foi quando a irmã da Alexandrina se resolveu a abrir a porta e a fugir, estavam dois atrás da porta. Não contavam com ela tão depressa e ela conseguiu fugir. A outra rapariga que estava com elas veio a fazer o mesmo, os dois seguraram-na, não a deixaram ir. Nesse momento, a Alexandrina também queria fugir, porque o homem já tinha arranjado uma abertura para entrar e já ia sobre ela. Ela, para se defender, viu a janela aberta para o lado do quintal e atirou-se ao quintal numa altura de 4 metros. Ao cair, partiu uma dor de espinha, foi daí que começou a doença da Alexandrina.
1: Alexandrina vai perdendo progressivamente o andar. Examinada no Porto em 1922 por Abel Pacheco, este clínico diagnostica-lhe uma nevrose. 2 anos depois, outro médico especialista, João de Almeida, avança com uma futura paralisia, o que vem a acontecer em 1925, aos 21 anos. Acama definitivamente até à morte, sofrendo, segundo alguns médicos, de mielite comprimida da medula. Durante 30 anos, ali vai receber milhares de crentes a quem dava conselhos e esmolas.
4: Era uma pessoa simples, muito alegre.
3: Não parece, pela cara dela nas fotografias, parece sempre uma mulher cheia de sofrimento?
4: Agora, porque antigamente ela não se manifestava, estava a sofrer. A sofrer horrivelmente, sempre a sorrir. Para toda a gente, sempre com palavras amigas, sempre. Procurava ajudar a todos, mesmo os mais necessitados, era quem ela podia ajudar.
1: Em 1928, com Fátima a crescer de notoriedade, ainda pensa num milagre na Cova da Iria. O estado debilitado em que Alexandrina se encontrava não a deixa sair de Balazar. Nas suas próprias palavras, torna-se vítima dos tabernáculos abandonados. Este pendor eucarístico há de marcar os dias e as noites longas de Alexandrina. Para tanto, obtém licença em 1933 para que a missa possa ser celebrada no seu quarto de doente. Diolinda assume o cuidado da irmã, tomando notas por escrito de tudo o que se passa ali. A mãe continua a trabalhar fora, para prover a casa, agora hipotecada.
2: Ela era gorda e muito bem disposta. Queria que nós fôssemos lá. Estava sempre a ver se nós íamos lá e esta gente nova. E dizia assim, ó, Sandrina, deixa-lhe alguma coisinha e estas cachopas todas. E ela depois falava sempre à gente. E que é? E ela pôs-se muito mal, a senhora Maria. E o senhor disse-lhe, dá-me a tua mãe sem lágrimas. E a tia Alexandrina disse, sem lágrimas não dou.
1: Alexandrina tem como primeiro diretor espiritual o jesuíta Mariano Pinho, que a assistirá desde 1933 até 1942. O salesiano Humberto Pascoal tomará a direção espiritual da Alexandrina durante 4 anos, sendo também o seu primeiro biógrafo. Recolheu da doente uma espécie de diário, do qual resultaram mais de 4 mil páginas dactilografadas. Em 1934, dão-se os primeiros alegados fenómenos místicos, que incluem o sofrimento da Paixão de Cristo e violentas possessões demoníacas, diversas vezes exorcizadas. Ana de Além, de 91 anos, foi testemunha desses mesmos fenómenos.
2: Só estava eu e a dona Sozinha e o senhor doutor Ribeiro. Eu é que estava a ver. E então bateu meio-dia e ela, pôr a cama fora, caiu por terra. Pronto, caiu depois, levantou-se com a cruz às costas. E foi o coisa dela, olha, não tem conta disso. Foi, passeou aquele airado, aquela salinha baranda toda, e para lá, e tudo, olha.
5: E de joelhos,
2: era? Sim. Não me lembro bem agora. Olha, só visto. Não sei o que eu. E depois ela passou, coitadinha, era um peso mazunha. Depois o senhor doutor assim, pega assim dela. Olha, eu não pude. Depois, olha, por acaso, eu tinha, nesse tempo tinha pôde. E não poli com ela em nada. Ela não saiu. Olha. Não tenho contador.
3: A senhora Ana alguma vez viu sangue?
2: Não. Não vi nada. Olha, não sei. Pronto. O poder de Deus é grande.
3: Tinha uma coroa de espinhos.
2: Ai, tinha de tudo.
3: Via-se escorrer sangue? A senhora Ana viu?
2: Eu costumo falar. Pronto. Só visto. Ela pesava. E os joelhos e botei a mão para levantar. Não pôde abolir.
3: Não conseguiu mexê-la?
2: Não, senhora.
3: Porque ela estava muito tensa, estava muito presa ao chão.
2: Não, sim.
3: Estava muito pesada, como o que era?
2: Como é que estava pesada? Eu não podia com ela, não estava presa a cordas nem a nada.
1: Decorria no cenário internacional a Guerra Civil de Espanha. Vem depois a Guerra Mundial. Alexandrina escreve ao Papa, com o apoio dos bispos portugueses, para que consagre o mundo contra o comunismo campeante. Escreveu também ao cardeal Cerejeira e a Salazar. Ao seu leito de dor, continuam a chegar crentes e curiosos a quem recebe com invulgar disponibilidade.
2: Nós íamos lá, começamos a ganhar muito custo a ir lá. Um dia até nem fomos, sei que vinhamos embora e não fomos lá naquele dia porque já tinha vergonha de ir lá tantas vezes e elas podiam se aborrecer da gente.
6: A mãe disse assim, vós não tens vergonha nenhuma.
2: A nossa mãe,
6: então de vergonha nenhuma, a consumi-las, ela fecha a porta. E nós chegamos lá e dissemos, nossa senhora Xavier, a mãe disse que fechássemos a porta. Eu não me fecho, bem que eu nunca me fecho.
2: vinha-nos a vir embora e vinha. E ela no outro domingo disse assim: por onde é que andaste, minhas marotas? E disse assim: eu cheguei à porta da, que era aqui do
6: Palhães.
2: Do Palhães. Nem sabia se havia de ir para trás, perdiente. Mas fui-me embora. Pois então ficas a saber, vens aqui quantas vezes tu quiseres.
1: Não são pacíficos também para as autoridades eclesiásticas os fenómenos que se produzem naquele quarto de mistério do lugar do Calvário, em Balazar.
4: Havia pessoas que tinham más línguas e diziam que o povo que vinha aqui visitar uma bruxa, que vinha visitar uma histérica, coisas à toa. Quando
3: ouviu isso também de padres que disseram
4: eu
3: isso?
4: Eu não ouvi, soube que se passou. Como a Alexandrina era inspirada por Deus, sabia o que se passava no íntimo das pessoas, algumas começavam a dizer que ela era uma bruxa. Porque antes de Alexandrina morrer, andava um boato que as pessoas vinham aqui, que se confessavam antes de vir aqui porque tinham medo que a Alexandrina lhes dissesse os seus pecados. Porque ela, houveram muitas conversões, ela dizia, até está ali uma chave, um senhor que aqui veio, que ela voltou-se para ele e disse-lhe que ele que não andava de bem com Deus, que estava a viver com a mulher que não era a esposa dele. Foi quando ele se apercebeu que ela que sabia da vida dele e depois contou-lhe toda a sua vida. E no fim disse-lhe que estava arrependido, que não tornava mais a casa da amante. Um dia veio aqui trazer a chave da casa da amante como provas que nunca me ela pôs os pés.
1: A partir de 1941 será médico da Alexandrina até à morte o quase conterrâneo de Ribeirão, Manuel Augusto Dias de Azevedo, católico praticante e testemunha qualificada do quadro clínico da doente.
2: Era ela sozinha e o que escrevia. Só estavam aquelas pessoas que escreviam, tinha a dona Sonzinha, que era a professora e era, pronto, era que ela confiava, e a senhora Diolinda, a irmã, e o senhor doutor de Ribeirão, eram aquelas pessoas que ela tinha, e o senhor padre, não sei quem era naquele, mas depois ela estava sozinha. Foi num dia de Natal que acabou esses colóquios, que ela dizia, fico sem Jesus, e chorava muito, e ele dizia, não, não ficas. Dizia que era os colóquios das armas. E depois ela ficou num escuridão. E Alexandrina ficou num escuridão. A porta estava assim, tudo escuro. Ela não aguentava a luz. De certo que era isso. E depois nós não íamos. Naquela maré já não tínhamos hora de ir. Mas ela depois mandou pela querida ainda que fôssemos, para, que fôssemos lá. E nós fomos. E não havia-nos. Porque estava íamos do dia e ela estava no escuro. Ela estava no escuro e então a gente entrava para a porta adiante e ela ria-se. Eu dizia-lhe assim, ó, senhora Alexandrina, não a vejo. E ela ria-se. Então tu não a vejo, mas eu vejo-te a ti. E era assim estas brincadeiras que a gente gostava muito de ouvir. Tudo o que ela dizia e era boa.
1: Por 13 anos e 7 meses, de 27 de março de 1942 até ao dia da morte, em 13 de outubro de 1955, Alexandrina viveu em total anúria e completo jejum, apenas quebrado pela hóstia da comunhão diária. Este fenómeno foi vigiado por médicos durante 40 dias e 40 noites na casa do Refúgio de Paralisia Infantil da Foz do Douro. Durante 22 anos, Alexandrina registra cerca de 1000 aparições sob a forma de colóquios. O arcebispo de Braga proíbe, entretanto, o clero e os fiéis de se aproximarem de Balazar. O jejum prolongado da Alexandrina desata o número de visitantes. Em 5 de junho de 1953, a 2 anos da morte, recebe 6 mil pessoas com quem fala durante 10 horas. Foram contados 180 automóveis e várias dezenas de camionetas.
7: Os pobres, coitadinhos, sabe, passou-se o tempo que a vida foi fraca. E então, por Natal, ela dava sempre uma plantinha por Natal, aos provinhos todos, conhecia-se na igreja e tudo. E para a mulher, foi Deus que veio ao mundo, mas para toda a gente.
1: Com a morte anunciada em 7 de janeiro, esta verificou-se de facto a 13 de outubro de 1955, às 8:30 da noite, na Casa do Calvário, em Balazar.
4: Soube-se logo. Soube-se logo, nós viemos de noite, toda a noite veio gente, e depois no outro dia, todo dia veio gente, e depois no outro dia seguinte, que foi no dia 15, é que foi o funeral.
3: Só no dia 15, só 2 dias depois.
4: Porque ela morreu à noite, no dia 13. No dia 14, todo dia veio gente. E depois no outro dia de manhã é que foi o funeral.
3: E então aí estava meio mundo.
4: Ai, que estava a igreja quase cheia de gente e que já estava pôr no cemitério. E é uma coisa que eu gostava muito de ver, essa nunca mais me esqueço, é que as coroas eram sem jeito. E muitas pessoas, quando iam com as coroas para o cemitério, já não levavam a flor, só levavam os paus ao alto. Tudo caçava, tudo apanhava para recordações.
3: Ficava com uma recordação de Alexandrina.
4: Devia ser. É como quem veio hoje à igreja, se for, vê aqueles arranjos que já só tem a esponja e pouco mais.
2: Eu estava na poda com os sobrinhos e uma tia. E ela estava muito mal. Aqui um primo dela, chamava-se Nogueira Massamino, que chegou assim, estava na areia. Esse Alexandrina está muito mal. E eu pedi à minha tia: madrinha, você fica com os meninos e deixa-me ir a casa. E eu vim da pova e vinha para o caminho acima, nem rugia, nadinha, estava tudo em silêncio. Até parece que nem cantava os passarinhos. Era assim uma coisa, muito silêncio. E eu fui por causa dela. E ela estava assim muito mal, estava a senhora, uma senhora que se chama do Pimenta Machado, já morreu de certo, porque já era muito velhinha. Estava lá a fazer pedidos. Alexandrina, pede para os meus filhos, pede isto, pede aquilo. E ela estava assim a olhar para ela no dia que morreu. E depois eu vim a casa e pedi ao pai para tornar mais eu a casa dela. E estava lá uma prima dela, que era a Laura, e eu disse: eu queria ficar aqui de noite. E ela disse: ficamos as duas. Ficas. E eu fiquei a mais ela. O meu pai levou-me lá, para contar assim mais direito, e eu fiquei então a mais a Laura e elas deixaram-me lá ficar. E o meu pai estive assim a mais ela, a falar para ela, e ao vir embora disse: Alexandrina, adeus. Fui-lhe assim com a mão, virada assim para Deus, Alexandrina. E ela disse: sanou-lhe assim, até ao céu. E ela sanou com a cabeça, até ao céu. E isto também é. E então essa senhora também estava a fazer esses pedidos quando eu vi. Agora, o que eu notava era que não, parece que não rugia nada a gente a vir por esses caminhos acima, era tudo em silêncio. Nem se via nada a cantar, nadinha, tudo coladinho.
3: Era a freguesia que estava triste por ela morrer?
2: Não, eu vi aquilo assim, eu vim da pova, vim por lá acima, vi aquele silêncio. Parece que notava uma diferença. Não era como o costume.
1: Balazar vestiu-se de negro no maior funeral de sempre.
2: Toda a gente botou preto por ela.
3: Também se vestiu de preto no dia em que morreu a Alexandrina?
6: Eu também botei preto. Também era da família. Mas tudo botou.
3: O que é que ela era a vocês?
2: Era a prima vez, a mãe dela como apoio. E era a segunda como apoio. A nós era menos, mas era a prima. Mas chamava parente na mesma. E a família toda, era uma família grande. Olha, naquele tempo também tudo passou de trabalho.
1: E não foi fácil organizar um funeral onde todos os crentes queriam tocar o corpo da santa que eles mesmos tinham já canonizado.
2: Para sair da casa, tiveram da polícia e tudo a armar o povo e até a igreja. Eram caminhonetas e caminhonetas. Olha, pronto, foi uma graça do céu que veio à nossa terra. A Balazar e ao mundo todo. Estava por uma porta e saiu para outra, para passar a vez a ver. E os de Balazar não entraram nenhum para dentro da igreja. Só foi os seus padres e mais nada. Tudo cá fora. Olha, foi um enterro. Não estou com tudo isso.
4: Era uma festa.
3: Um funeral não costuma ser uma festa.
2: É, mas foi. Não era Balazar e Pedro. Era tudo. Era mesmo.
6: O funeral era muito grande. Era. Tanta gente, assim, à porta da igreja, eram tantos senhores padres, que aquilo era só visto. Nem nas festas do Suameiro tem assim tantos padres. E depois era missas nos hortais todos. E, olha, essa é uma coisa só vista muito dela.
1: Alexandrina vai repousar durante 23 anos no cemitério de Balazar. Em 1978, os restos mortais são transportados para uma capela no interior da igreja paroquial. À desconfiança inicial, a Cúria de Braga responde com a introdução do processo de beatificação de Alexandrina Maria da Costa em 1967. 29 anos depois, em 1996, Roma responde por sua vez com a declaração de venerável. O milagre exigido para a beatificação foi encontrado na cura de uma imigrante na Suíça, natural de Vila Nova de Famalicão, que sofria há 12 anos da doença de Parkinson. O padre Francisco Dias de Azevedo é pároco de Balazar desde 1956, 11 meses depois da morte de Alexandrina. Apesar dos seus 76 anos, o padre Francisco foi ele também surpreendido pela notícia da beatificação que ocorre hoje mesmo em Roma.
8: Confesso que chegou mais depressa do que o imaginava.
3: Não o contava para os seus dias, é isso?
8: Não, senhor. Contava que fosse depois de mim que cavaríamos os alicerces e porventura construíssemos as paredes, mas o colocar da cúpula com isso não contava.
1: Pragmático, o padre Francisco de Azevedo não deixou um dia sequer sem cuidar do património material e espiritual que decorria da presença de uma mística na paróquia.
8: Em Balazar temos a distinguir, para os comerciantes, uma oportunidade de expansão de negócio. Para o turismo, mais uma valia. Na linha da fé, que é o que mais me preocupa a mim, é a realização de um sonho. Eu sempre sonhei com a Igreja de Balazar transformada num santuário. Não pensei nunca numa igreja basílica. Isso eram pedras mais trabalhadas, maior grandiosidade. Mas sempre contei com um ponto de encontro das almas com Deus e em multidão. E sinto de uma forma palpável.
3: E já está a juntar as pedras para esse templo?
8: Sim. Já os venho a juntar há muitos anos, porque já há muito ano que esta igreja era um oásis. Nunca encontrei, a partir de uma certa era para cá, menos de 120 pessoas à tarde, quando muitos templos estão fechados. E agora podemos encontrar em qualquer dia a passar por aqui 10, 20 mil pessoas. E se perguntarem a essas pessoas o que é que vêm fazer, vêm rezar.
1: Muito orgulhoso da causa da Alexandrina está o presidente da Junta da Freguesia de Balazar, Lino Araújo, de 45 anos, mas também surpreendido pela velocidade da beatificação. O autarca não pediu à Alexandrina, em quem acredita, um novo mandato, vai já no terceiro. É sua principal preocupação deixar um legado razoável aos peregrinos vindouros.
9: Eu sou crente, tenho fé e acredito na Alexandrina. E como tal, sempre teve a ideia e estava com ansiedade que ela que um dia queria ser. Agora, tão rápido, isso é a minha opinião, nunca pensei que fosse.
10: Por isso é que as estradas estão ainda limitadas no seu estado, não foram feitos ainda parques suficientes, por isso está quase tudo por fazer ainda.
9: Nós iniciámos algumas obras em pequena escala, no sentido de dar apoio aos peregrinos. Iniciámos desde da igreja a fazer um corredor para peões, portanto uns passeios pedonais para salvaguardar, digamos, toda a circulação da igreja até a Casa de Alexandrina. Estamos a realizar também obras de acesso. Agora, há uma coisa que é importante. Nós temos que pensar bem e também ver o que é que a igreja pensa disto. Falo da igreja, diocese, tem um papel muito importante, porque quer queiramos, quer não, quem vai liderar o processo religioso é a Igreja. Eles é que têm que liderar. Nós vamos colaborar com eles.
3: Colaborar significa dar dinheiro, fazer infraestruturas?
9: Sim, significa fazer infraestruturas. Nós, dinheiro, não temos essa capacidade. Agora, fazer infraestruturas, sim, essa é da nossa competência, as infraestruturas, algumas infraestruturas, assim como também acessibilidades.
3: Por isso é que vão conquistar um nó mais próximo para Balazar da autoestrada que sai da Póvoa para Guimarães.
9: Exatamente. Já há alguns anos que eu me debato isso, quer na Assembleia Municipal, quer na Câmara, para que seja contemplado o nó de acesso, porque isso vai dar, não a nós, mas também a todos que nos visitam, uma grande acessibilidade. Espero que seja realizável o nó, porque caso contrário nós ficamos aqui num gabeto que não temos muitas saídas.
1: As boas relações que mantém com o poder político e religioso poderão concorrer para o apressar das obras já em curso. Torna-se por isso urgente para este autarca adquirir os terrenos envolventes da Casa da Alexandrina, da Igreja e do Cemitério para projetos futuros. Tal como o pároco, o presidente da Junta de Balazar, acalenta um sonho maior.
9: Acho que Balazar precisa de um santuário, porque eu tenho reparado que desde o dia 20 de dezembro do ano 2003, que Sua Santidade anunciou, ou melhor, aprovou o decreto, temos assistido a grande número de pessoas, uma afluência muito maior, muita gente, e nós não temos condições para albergar essas pessoas e elas poder sentir num espaço de igreja, num espaço religioso. A nossa igreja começa a ser pequena e não tem grandes condições no sentido dos peregrinos.
1: Balazar está, de modo definitivo, lançada na pista do turismo religioso, que inevitavelmente se irá cruzar com o secular turismo balnear da Póvoa de Varzim.
0: Os Mistérios da Alexandrina, reportagem emitida originalmente no dia 25 de abril de 2004, no ano da beatificação pelo Vaticano. Hoje voltamos a recordar a memória desta mulher, conhecida como a Santinha de Balazar, na Póvoa de Varzim, no dia em que é sagrado o Santuário Eucarístico, no valor de 14 milhões de euros. O programa é de autoria de Manuel Vilas Boas, com cuidado técnico de Erlander Rui, um dos sonoplastas da TSF, que infelizmente já nos deixou.

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1: A 15 minutos das 11, música até às notícias. Lana Del Rey, Michael Kiwanuka também, Marta Ren, neste final da noite de domingo.

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0: 10h58, boa noite, menos uma hora nos Açores.
1: Pedro Passos Coelho considera que Luís Montenegro tinha a obrigação de procurar um acordo parlamentar com o Chega, entende que foi essa a mensagem dos eleitores ao darem a maioria à direita no Parlamento. O presidente ucraniano acusa a Rússia de ter atacado as infraestruturas energéticas após o anúncio de cessar-fogo energético por parte de Donald Trump. O Benfica venceu esta noite o Vitória de Guimarães por 2-0 no Estádio da Luz.
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0: Esta vai ser uma segunda-feira nublada no continente, com aguaceiros no arquipélago dos Açores. Máximas de 21 para o Porto, 23 para Ponta Delgada, 25 para Lisboa, para Faro e também para o Funchal. Daqui a pouco há para ouvir na TSF o Princípio da Incerteza, programa da TSF e da CNN Portugal. Para já vamos às notícias, edição às 11 de Nadine Soares.
1: Pedro Passos Coelho considera que Luís Montenegro tinha a obrigação de procurar um acordo parlamentar com o Chega e entende que foi essa a mensagem dos eleitores ao darem a maioria à direita no Parlamento. Em entrevista à SIC Notícias esta noite, o antigo Primeiro-Ministro lamentou que o PSD tenha estado um ano a aplicar medidas eleitoralistas apenas a pensar em eleições. Foi um ano perdido, na opinião de Passos Coelho.
3: Eu acho que o PSD tinha a obrigação de explorar essa possibilidade. Criar condições, ou com coligações, ou com acordos parlamentares, para ter um programa que pudesse, durante 4 anos, ser executado com apoio parlamentar.
4: Em vez deste modelo de votar ora à esquerda, pedir apoio à esquerda.
3: Eu acho que o atual modelo é uma armadilha política imensa, está a ver? Porque, por um lado, dá a impressão que o PSD tanto lhe faz negociar medidas à esquerda com o Partido Socialista, como à direita, pontualmente, com o Chega, ou com a Iniciativa Liberal, ou com quem for, que é como quem diz, apresentar-se assim como uma espécie de charneira, à espera que um dia as pessoas lhe deem a maioria, por qualquer razão. Ora, durante um ano esteve a preparar eleições, numa política que foi essencialmente pensada para as eleições, e dessas eleições não saíram tal maioria. Porquê é que se perdeu um ano?
1: E questionado sobre o que pensa de André Ventura, Pedro Passos Coelho reconhece o mérito.
3: É uma pessoa que tem bastante mérito, ou não tivesse criado um partido com a expressão que ele hoje tem, e que é um político que tem mostrado um poder de iniciativa notável. Os partidos que não estão no governo têm sempre uma elasticidade maior para fazer propostas que...
4: Sim,
3: em circunstâncias normais, nós não entenderíamos como sendo para levar estritamente a sério, porque não foram apresentadas para ser...
4: Estava a falar para o eleitorado
3: para ser tomadas.
1: E sobre um possível regresso à vida política, o antigo Primeiro-Ministro admite que é uma possibilidade caso o PSD de Luís Montenegro não seja bem sucedido.
3: Se eu tivesse de equacionar uma possibilidade dessas, isso teria de corresponder a uma situação em que o PSD, visivelmente, não tivesse a possibilidade de entregar um resultado satisfatório, face àquilo que o país precisa, e de eu achar que eu o poderia fazer. E se isso vier a acontecer, eu ponderarei e tomarei uma iniciativa, se for caso disso.
1: Ainda assim, o antigo Primeiro-Ministro lembra que não é candidato a qualquer cargo e acrescenta que não está a preparar uma candidatura. Questionado sobre as eleições presidenciais, responde que é um político executivo e que nunca pensou ir para Belém. O presidente ucraniano acusa a Rússia de ter atacado as infraestruturas energéticas do país após o anúncio de um cessar-fogo energético garantido por parte de Donald Trump. O presidente dos Estados Unidos diz que a Rússia e a Ucrânia concordaram com uma pausa nos ataques contra instalações de energia dos dois países, embora Trump não tenha adiantado qualquer detalhe sobre este acordo. No entanto, num vídeo publicado nas redes sociais, Volodymyr Zelensky avisa que a Rússia continua a atacar pontos energéticos importantes e a contribuir para mais mortes no país.
5: Uma declaração do Presidente dos Estados Unidos de que um cessar-fogo foi garantido. Isso é uma boa notícia para todos e é importante que se torne realidade. Infelizmente, os céus ucranianos foram invadidos de drones russos o dia todo. Houve ataques com bombas e ataques à nossa infraestrutura energética também. Uma usina em Kharkiv foi atacada esta noite. Apenas nesta semana passada, os russos realizaram mais de 200 ataques às nossas instalações de geração e transmissão de eletricidade na Ucrânia e outros 17 ataques esta semana visaram instalações de gás e de petróleo. Eles mataram mais de 150 dos nossos cidadãos e mais de 700 pessoas ficaram feridas.
1: Ainda esta noite, o Reino Unido apoiou o apelo dos Estados Unidos para uma trégua energética imediata entre a Rússia e a Ucrânia, uma posição avançada pelo primeiro-ministro britânico. Andy Burnham considera que esta é a melhor forma de restabelecer o abastecimento dos mercados mundiais de energia e combustível. Nos Estados Unidos, um grupo de 6 senadores, incluindo alguns republicanos, apelaram à administração do presidente Trump para que mude imediatamente de rumo relativamente ao plano de compra de gasóleo à Rússia. O presidente norte-americano surpreendeu os legisladores do Senado ao anunciar que tinha chegado a um acordo com o presidente russo Vladimir Putin. Numa entrevista transmitida pela NBC, o senador republicano Tom Tillis considera que há fundamentos legítimos para afirmar que Trump não está a cumprir a lei, caso o governo avance com este plano.
6: An illegal war that was initiated by the despot that we know as Vladimir Putin.
7: O senador republicano começa por dizer que a guerra na Ucrânia foi iniciada pelo ditador Vladimir Putin. Se o presidente Trump quer pôr fim à escassez de abastecimento energético, em primeiro lugar, tem de resolver a situação no Irão. E, em segundo lugar, tem de reconhecer que foi Vladimir Putin, e não Zelensky, quem iniciou esta guerra.
6: Please spare me any blame on the Ukrainian people and President Zelensky. They're fighting for their lives.
7: O político do mesmo partido de Trump assume que os ucranianos estão a lutar pela sobrevivência e, por isso, as sanções contra Moscovo não podem ser postas de lado.
6: He needs to understand who the good guys are in this disagreement and who the bad guys are, and it's not even close.
7: O presidente precisa perceber quem são os bons e quem são os maus neste conflito. A Rússia é o agressor. É a Rússia que pode pôr fim a esta guerra.
6: That Russia is the aggressor. Russia is the one who can end this war by backing out of territory that they occupied.
7: Não nos podemos esquecer da relação íntima que Putin tem mantido com o Irão ao longo dos anos, recorda o senador.
6: Let's not forget the cozy relationship that Putin has had with Iran over the years, up to and including when Soleimani was there.
1: Declarações de Tom Tillis, senador do Partido Republicano, no programa Meet the Press da NBC. E o Benfica venceu esta noite o Vitória de Guimarães por 2-0 no Estádio da Luz, um jogo que marcou o regresso do campeonato depois da pausa para a agenda das seleções. Samuel Dal inaugurou o marcador para os encarnados aos 24 minutos. Já na segunda parte, o ucraniano Sudakov ampliou a vantagem para o Benfica. No final da partida, em conferência de imprensa, o treinador Marco Silva defende que as águias mereceram ganhar a partida, apesar de alguns erros na segunda parte.
8: Uma vitória justíssima, uma vitória da única equipa que criou realmente oportunidades para ganhar e da equipa que fez mais para ganhar também, como nos competia, como era a nossa obrigação. E a segunda parte foi diferente, perdemos muitas bolas sem razão, mas a realidade é que o Vitória não tem uma oportunidade, se podemos considerar, num cruzamento do corredor lateral, que é um cruzamento e a bola acaba por bater no poste, o resto não tem um único remate enquadrado. Portanto, ganharmos neste regresso do campeonato, na Luz, sem sofrer golos, ainda mais importante, e praticamente sem conceder uma única oportunidade ao adversário.
1: Do outro lado, Tiago Margarido, técnico do Vitória de Guimarães, considera que foi um jogo equilibrado, apesar da derrota dos vimaranenses.
9: Obviamente que expectávamos um jogo bastante difícil, porque o Benfica veio de um resultado menos positivo e obviamente tinha que dar uma resposta forte. Nos primeiros 20, 25 minutos, até o golo do Benfica foi claramente superior, após termos sofrido o golo, a equipa foi crescendo paulatinamente no jogo, fomos ganhando alguma confiança com bola, mas a primeira parte é claramente o Benfica. Na segunda parte corrigimos essa situação do jogo interior, procuramos criar uma igualdade numérica no meio, penso que o jogo foi dividido, conseguimos ter mais bola, conseguimos fazer o nosso jogo e isso fez com que o jogo ficasse em aberto. O segundo golo acaba por sentenciar o jogo, a meu ver, de forma injusta, porque o Benfica não estava a fazer muito para conseguir o segundo golo. Mas a verdade é que acabou por sentenciar o jogo e animicamente deitou-nos um pouco abaixo.
1: E com este resultado, o Benfica mantém-se no segundo lugar do campeonato, a 5 pontos do

0: final da partida.
1: Acima de tudo, um sentimento de muita gratidão pela oportunidade de representar Portugal em mais uma ronda de qualificação para o Europeu, e um sentimento também de gratidão para com o povo de Oliveira das Meias que disseram presente e, sem dúvida alguma, que criaram um ambiente muito bonito para carimbar a nossa vitória e a nossa passagem para o Europeu, que se vai disputar na Croácia em março.
2: Há 8 anos aqui também em Oliveira das Meias conseguiram esse mesmo apuramento. Tem um sabor diferente?
1: Olha, tem um sabor se calhar diferente, no sentido em que houve renovação também de gerações, de pessoas. Eu acho que o futsal feminino evoluiu bastante e isso viu-se pela qualidade que países como os Países Baixos e a República Checa apresentaram, para não falar da Finlândia, no sentido em que já nos tínhamos defrontado em março, salvo erro, contra elas, e tínhamos apresentado muitas dificuldades. Por isso nota-se que o futsal feminino está a crescer, e isso é um sentimento ainda muito prazeroso, porque é uma das coisas que eu pelo menos desejo. Não só, obviamente, jogar, mas também que o futsal feminino cresça, para que as gerações futuras tenham oportunidades que outras gerações não tiveram.
0: A seleção portuguesa terminou a ronda de elite com 10 golos marcados, assegura a 4ª participação consecutiva na fase final da competição, e assim o técnico Luís Conceição adianta que até chegar ao Europeu ainda há muito trabalho pela frente.
3: É, primeiro é objetivo conseguido, é, o apuramento. Era os 9 para 19, está feito essa parte. As dificuldades do jogo, já sabíamos que este jogo seria o mais difícil. Tivemos uma primeira parte muito superiores, podíamos ter feito mais gols, acho que o resultado acaba outra vez por ser escasso, porque construímos muito e temos oportunidades claras de golo. Para fazer mais um golo ou dois, acho que não ficava mal no resultado, mas pronto, nós já sabemos que é assim, temos que construir sempre muito para conseguirmos fazer golo, mas dar os parabéns. Este grupo extraordinário que elas são, pois, trabalhando desta forma, com a qualidade que elas têm, as coisas vão acontecer naturalmente. E agora é olharmos para a frente, para o que aí temos. Até março temos aí coisas muito importantes.
0: O Europeu de 2027 de futsal realiza-se na Croácia no mês de março e conta com 8 seleções.
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6: Onze horas 13 minutos, vamos ao princípio da incerteza, programa da CNN Portugal e da TSF. Moderação é de Carlos Andrade.

noite, este é o Princípio da Incerteza, um programa de debate com Alexandre Leitão, Matos Correia e Pacheco Pereira, que ouviram esta noite Passos Coelho, mas que também têm bem presentes as palavras no 5 de outubro do Presidente da República, que muitos se interpretaram como apelo a um Bloco Central, e também estiveram atentos ao entendimento entre o Governo e o Chega quanto às mexidas nas leis do arrendamento. Havendo tempo, o nosso debate também vai passar pelas notícias que vão surgindo de contestação nas ruas de vários países europeus, incluindo Portugal, e pelo que poderíamos chamar legitimação da violência nas democracias, pensando desde logo em Donald Trump. Quem começa hoje é Matos Correia e pergunto-lhe

0: Se Passos Coelho tem alguma razão quando diz que o governo está a empurrar com a barriga à espera de melhores dias.
1: Boa noite. Eu conheço bem o Pedro Passos Coelho, fui vice-presidente do partido 4 anos com ele, e há uma coisa que o Pedro é coerente. E, portanto, a forma como ele tem vindo a expressar-se corresponde ao que ele pensa sobre o que o país necessita e, de algum modo, ao que ele tentou fazer, embora de uma forma muito condicionada pelo programa da Troika, quando foi primeiro-ministro. E, portanto, não é, do meu ponto de vista, não é nada surpreendente que o Pedro repita aquilo que são as convicções dele do ponto de vista da agenda governativa. Agora, dito isto, eu acho que nós temos que olhar para a situação política em que o país se encontra e para aquela que é a maioria relativa, muito relativa, de que o Governo dispõe na Assembleia da República. E, portanto, o Governo tem uma situação que o obriga necessariamente para fazer implementar o programa de Governo que foi autorizado pela Assembleia da República, que passou na Assembleia da República, tem que levar a cabo um conjunto de negociações parlamentares que não permitirão, ou não têm permitido, fazer aquilo que o Governo gostaria de fazer e que o país necessitaria. Eu, aliás, julgo que há aqui uma... Eu posso fazer uma certa similitude com o que se passou no tempo da Troika. Na Troika, o Governo do PSD e do CDS governou com o programa da Troika. E depois havia uma... dizíamos nós na altura que pedíamos ao povo português que nos concedesse uma possibilidade para governar com o nosso programa. Enfim, o que não foi possível, visto que ganhámos as eleições em 2015, mas não tivemos condições para continuar a governar. De algum modo, o que se passa agora é um bocadinho similar, ou seja, o PSD apresentou-se, a AD, apresentou-se ao eleitorado com um programa. Esse programa foi sufragado nas urnas 2 vezes, visto que o segundo é basicamente igual ao primeiro, e em ambas as vezes a Assembleia da República, que podia ter reprovado o programa, não o reprovou e deixou passar. Agora, há depois um conjunto de condicionalismos políticos que não permitem que uma parte significativa do Governo esteja a ser implementado nos exatos termos e com a dinâmica e a celeridade que o Governo gostaria de fazer.
0: Passos Coelho tem uma opinião diferente. Diz que há uma maioria de direita, com mais de 60%, pois, que podia...
1: Eu aí confesso que discordo...
0: Apoiar as reformas que são necessárias.
1: Eu confesso que aí discordo do Pedro. E digo-lhe porquê. Em primeiro lugar, e tal como eu entendo o que é o PSD, não há uma maioria de direita na Assembleia da República. Há uma maioria à direita, que são coisas diferentes. O PSD não é, nem nunca foi, um partido de direita. Agora, se nós olharmos para a geometria da Assembleia da República, de facto, há um bloco mais à esquerda e um bloco mais à direita, o que não significa que o PSD possa ser considerado um partido de direita, porque não é, nem nunca foi, programática e ideologicamente, um partido à direita. Portanto, eu aí não tenho a opinião que tem o Pedro. E, por outro lado, o Luís Montenegro deixou sempre muito claro, não por taticismo, mas por convicção, que não governaria em nenhuma circunstância com acordos de incidência parlamentar e muito menos com uma coligação com o Chega. Apresentou-se nas urnas com esse compromisso. E eu permito-me sublinhar um ponto. Não é uma questão tática, é uma questão de princípio. Porque a forma como o Luís Montenegro sempre colocou essa questão foi dizer: eu não estou disponível para governar com pessoas que não têm maturidade democrática, que não têm um entendimento daquilo que são as necessidades do país, que têm um comportamento que ainda por cima não é confiável em muitas circunstâncias. Agora, partindo deste pressuposto, eu não posso concordar com o Pedro quando o Pedro diz que há uma maioria de 60% à direita, porque não há. Porque a existência de uma maioria pressupõe uma concordância em termos de princípios e valores fundamentais entre os diferentes partidos que constituem esse arco mais à direita. Ora, é manifesto que os princípios e os valores do PSD não são compatíveis. Eu ia dizer que os princípios e valores do Chega, mas eu acho que o Chega não tem nem princípios nem valores.
0: O Matos Correia prefere um entendimento tendencial com o PS, que aliás parece alegrar o Presidente da República, a ajuizar pelo discurso do 5 de Outubro?
1: Repare, eu entendo que o PSD, quem está a governar, neste caso o PSD, tem que respeitar aquilo que é a vontade dos portugueses. E a vontade dos portugueses expressa nas urnas foi aquela que tem, hoje em dia, um espelho parlamentar em que o PSD tem mais deputados, o PSD e o CDS têm mais deputados, mas não têm condições para governar sozinhos, longe disso. E, portanto, O que o PSD tem que fazer é tentar encontrar mecanismos para fazer vingar a sua agenda política sem que isso descaracterize precisamente os pontos fundamentais da sua agência, dessa mesma agenda. Seja com acordos com o PS, seja com acordos com o Chega, se me permite o plebeísmo na expressão, o que o PSD não pode fazer é vender alma ao diabo. Porque isso não teria sentido e seria de alguma forma ir contra, de alguma forma não, seria claramente ir contra aquilo que foi o mandato eleitoral e parlamentar que lhe foi conferido pelos portugueses por duas vezes.
0: Consegue avaliar o potencial da declaração de Passos Coelho quando ele no fundo admite que é uma reserva e que sim, está disponível se necessário para voltar a liderar o PSD?
1: Mas repare, aquilo que o Pedro hoje disse não é uma coisa diferente daquilo que já tem dito noutras ocasiões, e que quem o conhece sabe que é o pensamento dele. No fundo, a possibilidade do regresso do Pedro Passos Coelho, que é uma possibilidade tão legítima como outra qualquer, para outra pessoa qualquer, tem como pressuposto fundamental que as coisas não corram bem ao PSD. E, portanto, o próprio Pedro disse, eu desejo que as coisas não corram mal ao PSD. Agora, se as coisas correrem mal ao PSD, porque é que alguém que foi Primeiro-Ministro de Portugal e que fez um excelente trabalho como Primeiro-Ministro de Portugal, porque é que não há de estar disponível de novo para tentar dar o seu contributo? Agora, isso tem sempre esse pressuposto. Se as coisas não correrem bem, o Pedro, não, que eu possa perceber pelas intervenções públicas dele, não tem na sua agenda criar condições para que as coisas corram mal ao PSD. Se elas correrem mal, objetivamente, isso pode abrir um novo ciclo no partido. Se abrir um novo ciclo no partido, o Pedro tem tanta legitimidade como outra pessoa qualquer para se candidatar à liderança do partido e eventualmente ter sucesso. Agora, se me permite só uma última coisa. Eu acho que nós temos que dar às declarações de um antigo Primeiro-Ministro o enquadramento que elas merecem. O Pedro Passos Coelho governou Portugal durante 4 anos, ganhou 2 eleições parlamentares e, do meu ponto de vista, fez um excelente trabalho, em particular quando foi Primeiro-Ministro. Tem todo o direito de se manifestar e eu acho que a pior coisa que o PSD pode fazer, e tem feito, é demonstrar nervosismo e responder ao Pedro Passos Coelho. O Pedro Passos Coelho é um militante destacado do partido, é um militante qualificado, foi Primeiro-Ministro, tem, diria eu, todo o direito, eu diria até mais do que qualquer outro militante do partido, porque tem esse direito e essa responsabilidade que advém do facto de ter sido Primeiro-Ministro. Devemos escutar com cuidado o que ele diz, agora não devemos cair no erro de, e o PSD já caiu nisso mais do que uma vez, e até utilizando às vezes terminologia pouco simpática, como por exemplo quando a Leonor Beleza deu a entender que isto era uma espécie de, digamos, complexo, pelo facto que ainda não estaria resolvido pelo facto de ter perdido as eleições, ter ganho as eleições e não ter podido governar. Portanto, eu acho que isto deve ser encarado com a tranquilidade e a normalidade de quem respeita a opinião de outras pessoas em democracia e, sobretudo, de alguém que tem um direito qualificado de intervir porque foi Primeiro-Ministro de Portugal.
0: Alexandre Leitão, para si, a entrevista que ouvimos esta noite é mais do mesmo ou vai produzir um dano considerável?
2: Mais do mesmo é, no sentido em que não houve nada na entrevista, pelo menos que seja novidade relativamente à postura recente de Passos Coelho, não é? Noutros, mais atrás, há uns tempos antes deste governo estar em funções, estava mais calado, não é? Eu estava calado, mas de há uns tempos para cá tem dito isto. Eu não me vou alongar muito porque, enfim, mas há, bem, desde logo, naturalmente que estou em discordância com o José Matos Correia quanto à qualidade da governação no tempo da Troika. Eu sei que havia o programa da Troika, mas também sabemos que houve muitas opções para lá daquilo que o próprio programa impunha e com uma escolha das vítimas da austeridade, que, enfim, não vamos reabrir aqui essa discussão, mas tinha que manifestar naturalmente a minha discordância quanto, é normal, não concordo mesmo nada. Aliás, devo dizer, se há alguém que continua a ter um efeito de motivação da esquerda, é mesmo Passos Coelho. Passos Coelho é alguém que grandes setores, é a minha intuição, não há uma sondagem sobre o Passos Coelho, que eu saiba, se calhar ainda virá a haver, mas a minha intuição, a minha do que falo, do que ouço, do que leio, do que falo com as pessoas, é que ele continua a ser alguém que polariza muito a sociedade portuguesa. Agora, relativamente ao que disse hoje e que tem dito, eu queria dizer três coisas. A primeira é que eu gostava que por uma vez ex-primeiro-ministro Pedro Passos Coelho concretizasse as reformas, talvez agora no estudo que está a fazer para a Associação Comercial Portuense, faça, mas na verdade eu ouço falar das reformas e não sairmos da cepa torta e das reformas, mas concretizar um bocadinho mais, concretizar, porque, e hoje foi uma entrevista de uma hora, praticamente, ou mesmo de uma hora, eu acho que deveria ter avançado para também ouvirmos quais são as ideias. Ponto 1. Ponto 2. Há uma coisa boa de Passos Coelho, é a clareza. Se Passos Coelho mandar no PSD, vai fazer acordos, pelo menos de incidência parlamentar, com o Chega. Pelo menos de incidência parlamentar. E essa clareza é muito importante para a transparência e para a clarificação do sistema. Porque, na verdade, o que nós temos hoje é um primeiro-ministro, que eu não sei se é por convicção ou por taticismo, mas é um primeiro-ministro que no mesmo dia tem, e é sobre isso que vamos falar a seguir, que no mesmo dia, tem um partido de esquerda, de centro-esquerda, que é o Partido Socialista, por razões que eu depois na segunda ronda gostava de explicar, mas a viabilizar o orçamento, e no mesmo dia faz um acordo escrito que o Chega para uma lei do arrendamento. Este jogo de pisca-pisca não é compatível, na minha opinião, com a clareza de direção que eu acho que os portugueses têm o direito de exigir. Mas este pisca-pisca encerra uma questão que eu acho, enfim, não sou a conhecedora do PSD, quem sou eu, e gosto de falar sobre, não gosto de meter foi essenciar a alheia. Mas eu tenho muito a ideia de que isto é uma coisa muito inerente ao PSD, porque de facto há um PSD que privilegia, se quisermos, na linha do Presidente da República, não estou a dizer que seria a minha opção, estou a dizer, acordos mais ao centro, centro-esquerda, com o PS, e há outro PSD que preferia acordos com o Chega. E no dia em que essa clarificação for exigida, isso vai ser um problema grande para o PSD resolver internamente. Porque, de facto, eu acho que essa ideia que dizia o Matos Correia, de que o PSD não é um partido de direita, enfim, e nos seus outros tempos e na sua gênese, podemos discutir a sua gênese social-democrata, mas hoje, há muitos anos para cá, é um partido de direita. Não é, obviamente, extrema-direita. E, portanto, Alexandra, no fundo, eu acho que essa clareza é importante. E Passos Coelho traz uma clareza que, de facto, Luís Montenegro, a meu ver, mal, não traz essa clareza.
0: Alexandra Leitão, gostou de ouvir o Presidente da República congratular-se com o entendimento entre o Governo e o PS a propósito do Orçamento do Estado?
2: Não é uma questão de gostar ou não gostar. Está para nascer o primeiro Presidente da República que não apela à estabilidade e, portanto, e é normal que, em especial, António José Seguro apele até à maioria até que o elegeu, não é? Portanto, é normal que assim seja e que apele a essa estabilidade e que, apesar de dizer duas coisas que têm sido pouco faladas no seu discurso, estamos a falar do 5 de Outubro, uma é que é contra soluções de tecnocracia, e eu aqui subscrevo muito esta frase do Presidente da República, eu também sou contra soluções de tecnocracia. Dois, que a estabilidade não é um fim em si mesmo, mas é uma necessidade para atingir outros objetivos. Estas duas coisas que o Presidente da República disse, estas sim subscrevo muito. E quanto à ideia de estabilidade, é normal que a peça. Agora, uma coisa é a estabilidade que é facultada pela viabilização de um orçamento, que eu acho que compreendo e concordo que o Partido Socialista tenha feito, com condições que estabeleceu, que eu não sei se são agora ou para a segunda ronda, mas que eu gostaria de ir a elas, com condições importantes que estabeleceu e com uma necessidade de vigilância, de monitorização do que é o cumprimento, porque duas dessas condições têm a ver, quer com a substituição das despesas do PRR, quer com as intempéries, e tudo isso precisa ser visto ao longo da execução do orçamento, mas dizia eu que eu concordo com esse posicionamento. Agora, tenho que voltar a dizer, não há bloco central possível, na minha opinião, nem sequer desejável, quando no mesmo dia, repito, o Governo aceita e até vai ao encontro, ainda que a meu ver devesse ter ido de forma mais clara, mas vai ao encontro das exigências que o Partido Socialista fez para viabilizar o orçamento e no mesmo dia faz um acordo escrito com o Chega para uma lei que eu, não sei se vamos ter tempo de falar disso ou não, mas uma lei que eu acho que claramente desprotege e inclina o mercado de arrendamento contra os inquilinos. E, portanto, isso demonstra bem que é muito difícil, ou quase impossível, que é impossível haver um Bloco Central. E vou terminar, porque é a vez, mas queria dizer o seguinte. E tenho muitas dúvidas que um Bloco Central não criasse um problema político grave ao sistema, que é o seguinte. Se um dia, seja com o PS no governo ou com o PSD no governo, ou governasse permanentemente com o apoio do outro, em coligação formal no governo, ou... Isso era o caminho livre para haver uma única oposição, que era o Chega. Ou eventualmente uma oposição mais à esquerda, que neste momento não tem condições para isso. E isso, francamente, não era o que eu gostaria, porque eu acho que a nossa democracia deve viver de uma alternância entre dois partidos que, ao seu estilo, têm alguma moderação, mais à direita ou mais à esquerda, que são os dois partidos PSD e PS. A partir do momento em que ambos ficassem corresponsabilizados na governação, naturalmente que quando houvesse contestação ao governo e quando como há sempre, isso faria crescer a única oposição que ficaria a existir, que era o Chega. E isso, francamente, a mim causa-me receio.
0: Pacheco Pereira, Passos Coelho pode ter tentado dinamitar o governo com esta entrevista?
3: Acho que não. Vale a ver, eu não sei falar do Pedro. O Pedro aqui é este nosso companheiro, neste caso à esquerda, que é um lugar péssimo para ele.
0: Está a falar de Matos
1: Mas não era para as câmaras. Para as câmaras
3: não, acho que... nas câmaras.
2: É como na Assembleia.
3: Falarei sobre a entrevista. Primeiro aspecto. A entrevista foi, em grande parte, uma oportunidade perdida. Porque, como consumidor, e nós somos consumidores, a questão processual, que é aquilo que dominou a entrevista, que é, no fundo, tentar obter um soundbite a dizer que ele iria voltar a concorrer a primeiro-ministro, através do PSD, a que ele respondeu, mas que aquilo parecia ser a opção de obter um soundbite mais claro do que o que ele disse. Ele disse com toda a clareza, se as coisas correrem mal ao Montenegro...
2: A reserva.
3: E se o PSD me vier chamar, que é o segundo aspecto, eu estou disponível.
2: Certo.
3: E disse e respondeu a isso com bastante clareza.
2: Com clareza.
3: O que é que faltou na entrevista? O que falta sempre nas entrevistas a Passos Coelho, que é a substância das reformas que ele está sempre... Portanto, ele está a criticar o governo de não fazer reformas. Quais são essas reformas? Falou apenas de uma, que provavelmente vai passar despercebida, que é sobre a saúde. O que ele disse na saúde é uma defesa da privatização do Serviço Nacional de Saúde. Muito clara, dizendo que o Estado não tem condições para resolver os problemas do SNS,
2: isso,
3: ao que se lhe devia ter imediatamente perguntado, então quem tem? Então quem tem? E é evidente que esta posição sobre a privatização do Serviço Nacional de Saúde, as posições sobre a imigração, foi a única coisa que saiu substantivo quanto a posições que Passos Coelho defende. Eu sei muito bem quais são as outras. Eu acho que verdadeiramente nós sabemos quais são as outras. Mas a verdade, e sabemos qual é o programa que está implícito nas posições de Passos Coelho. E é um programa incompatível com o programa do PSD. Hoje já não é... isto parece uma coisa excessiva, mas é pura e simplesmente incompatível. Como foi incompatível a governação no tempo da Troika? Porque uma coisa é governar nas condições geradas pela bancarrota da responsabilidade do PS e também em parte do PSD por ter recusado alguma legislação em momentos críticos e aquilo que são as questões programáticas fundamentais. Eu tenho há muito tempo feito um apelo a que nem o PS, nem o PSD, por meio de razão, não responde, que é a abertura da documentação sobre as negociações com a Troika. Por uma razão claríssima, é que o que eu sei sobre essa matéria é que grande parte das medidas mais gravosas não foram pedidas para a Troika. Foram pedidas e foram feitas pelo PSD. Já não me refiro a outras medidas que não têm sido bem discutidas, como a questão da REN, por exemplo, que provocou uma crítica europeia pela entrega da REN aos chineses e que agora deu origem também a este sarilho à volta da REN. Há muitas medidas, porque o alvo na Troika, e isso será o alvo nas reformas que o Passos Coelho quer fazer, não é necessariamente desproteger os mais pobres. É destruir o elevador social, ou seja, ele ir para aquelas pessoas que saíram da pobreza há relativamente pouco tempo. Eu costumo definir, enfim, de uma forma grosseira, o elevador social como pai lavrador, filha professora primária, neto universitária. A questão-chave é a filha professora primária, ou filho polícia, ou a filha na administração do Estado, porque o Estado teve esse papel em Portugal. E é por isso que a senha contra os funcionários públicos, que é um elemento elemento fundamental de uma parte significativa da direita, do governo do PSD, que fez várias declarações sobre essa matéria, da Iniciativa Liberal e do Chega, é exatamente no sentido de centrar a austeridade, centrar as medidas de controle político sobre os reformados, sobre os setores que saíram há relativamente, pelo menos há uma geração, da pobreza. E isso é um dos fatores que fez crescer o Chega. Normalmente, o crescimento do Chega tem a ver com as pessoas terem perdido a esperança em relação ao futuro. E essa esperança vivia muito do elevador social. E o que foi destruído em grande parte no tempo da Troika foi o elevador social. Claro que agora o argumento vem que o problema é da produtividade, os salários só podem aumentar se houver um aumento de produtividade, que é a interpretação liberal económica de muitos problemas do país e que não são necessariamente, não devemos aceitar, porque aqui não há tinas, há alternativas. E este centramento das medidas de austeridade durante a Troika não só ajudaram a criar um partido que foi buscar o ressentimento de não haver futuro, e isso é um elemento, foi substituir a luta social pelo ressentimento, e evidentemente que esse partido, que é o Chega, que é um partido à direita em muitos aspectos, é um partido que de alguma maneira nasceu do tempo da Troika, não só em Portugal, porque este fenómeno deu-se em vários países da Europa, em que as medidas de austeridade geraram uma séria deslocação à direita, em grande parte por causa desta falta de esperança. Em França, de certo ponto de vista, na Alemanha, na Grécia. Só que em Portugal nunca houve ninguém com a coragem do ministro das Finanças alemão, Schäuble, de dizer: nós erramos. E nós erramos naquilo que é o cerne do que foi a atuação da Troika. Agora, eu quero saber o que se passou, nunca vou conseguir por uma razão. Porque violando a lei portuguesa, muitos governantes contactavam diretamente com a Troika em computadores dos próprios governantes. E isso significa que não há a obrigatoriedade do registro que as leis portuguesas obrigam para medidas governamentais. Portanto, nós nunca vamos verdadeiramente saber o que é que aconteceu durante o período da Troika, quem é que propôs as medidas mais gravosas. Porque a frase do Passos Coelho de ir para além da Troika mostra que havia uma profunda compatibilidade e proximidade em relação àquilo que eles entendiam ser as medidas da Troika como um processo para poder sanear a vida do país demasiado deslocado à esquerda. Portanto, o Passos Coelho, se lhe perguntassem, respondia mais coisas. Não lhe perguntaram, foi pena. Ele só falou incidentalmente de dois aspectos. Mas a verdade é que é possível perceber qual é o programa. E esse programa é o programa do Para Além da Troika. É um programa que vai dar às empresas e a determinado tipo de empresas significativos ganhos fiscais para elas garantirem o crescimento económico e o desenvolvimento, sendo que, em muitos casos, quando isto aconteceu, isso não aconteceu, por uma razão. É porque nós temos dois problemas com a produtividade do país e a gente só fala de um. Um dos problemas é a baixa qualificação da mão de obra. O outro problema é a qualidade da gestão do patronato, de uma parte importante do patronato português, que está refletida em documentos da própria CIP e do próprio patronato. Isso entra no discurso público? Não entra. O que entra é as reivindicações de salários, o que entra é os direitos sindicais. Isso é que entra como fator que trava a produtividade. Por isso, as ideias de Passos Coelho são as ideias daquilo que estava no para além da Troika. E essas ideias estão presentes na maneira como ele pensa a economia, a maneira como ele pensa as relações sociais, a maneira como ele pensa os direitos sindicais, um dos objetos da Troika, do governo português, que foram travados pelo Tribunal Constitucional, foi exatamente a redução dos direitos de uma forma muito significativa em áreas particularmente do direito laboral. Mas mais, o PSD virou à direita significativamente durante o período da Troika. A JSD, por exemplo, começou a falar de uma coisa chamada justiça geracional. O que era a justiça geracional? Era os jovens, os filhos, eles próprios, irem buscar a reforma dos avós e irem diminuir a reforma dos pais. A justiça geracional é a ideia de que o sistema de segurança social é um sistema que funciona sempre a favor dos que estão para trás. Que é também, aliás, gerou a organização mais ativa no período da Troika, que foi a APRE. Os outros partidos foram MOLs e tudo por aí adiante, a começar pelo PS, que em momentos críticos é MOL. O PC, e também com um grande papel da comunicação social, porque normalmente nunca se fala disso. A grande manifestação contra a Troika foi o Que Se Lixa a Troika. Mas não foi. A Que Se Lixa a Troika foi a grande manifestação contra a Troika que teve boa imprensa. A CGTP fez, por exemplo, uma manifestação com mais gente, ou pelo menos com a mesma gente, do Que Se Lixa a Troika, e nunca teve boa imprensa. Porquê? Eram mais velhos, vinham do mundo operário, e os jornalistas não fazem a mínima ideia do que é uma fábrica, não sabem que é um torno. E eu vejo uma flite para pôr, e com isto termino, o nome de um padre, de uma biografia de um padre operário, que se chama Do Torno ao Altar. E sempre que eu refiro isso, eles põem Do Trono ao Altar. Não faz a mínima ideia do que é um torno. Portanto, há uma virança, uma virança, imaginem o tipo. Mas é uma virança. É uma virança porque tem muito de dança e muito de coreografia. É uma viragem à direita, que não é exclusiva de Portugal e que Passos Coelho representa, chamemos assim, do ponto de vista mais institucional. A ideia de uma aliança entre o PSD e o Chega seria um desastre completo para o PSD. Uma descaracterização absoluta do PSD, que passaria a funcionar ainda mais como mandante, como das posições do Chega.
0: Estamos a 12 minutos do fim, isto significa que vamos ter de riscar vários dos nossos temas, mas eu gostava de perguntar ao Matos Correia se receia a possibilidade de o orçamento ser desvirtuado por entendimentos entre o PS e o Chega, acrescentando despesa a um orçamento que parece estar feito à pele?
1: Bem, eu já lhe vou responder, mas dar-me-á 30 segundos para dizer que nem concordo com as coisas que disse Alexandre, nem muito menos com as coisas que disse o Zé Pacheco Pereira. Acho que... Quer dizer, nós temos de ter aqui a noção de uma coisa. Quem conduziu o país à bancarrota não fomos nós, não foi o PSD. Portanto, quando a Alexandra diz que...
3: Não se esqueça do chumbo do PEC 4.
1: Depois de termos aprovado 3 PECs.
3: Exatamente.
1: Depois de termos aprovado 3 PECs e não terem funcionado. E não terem funcionado.
3: Só que eu estudei isso há um minuto.
1: Sim, também, eu estava lá. Eu estava lá.
3: Eu
1: era dirigente nacional do partido.
3: Sim, eu sei.
1: E, portanto, talvez o Partido Socialista, ou a esquerda de um modo geral, em vez de verem assim a encarnação do demónio no Pedro Passos Coelho, talvez olhassem para dentro de si próprios. Já não direi o engenheiro José Sócrates, enfim, que esse tem outros problemas, mas para toda aquela maneira de governar que levou o país ao buraco que levou, e portanto talvez um bocadinho de humildade não lhes fizesse mal nenhum. Relativamente ao que disse o José Pacheco Pereira, ainda concordo menos, porque esta ideia absolutamente extraordinária de que alguém tem como objeto de governação acabar com o elevador social... É a própria negação...
3: Não digo que era o objetivo, foi na prática.
1: Não. O Zé Pacheco Pereira disse que é esse o objetivo da direita, e que o Passos Coelho em particular, que é uma coisa do outro mundo, quer dizer, que um primeiro-ministro de um país democrático, e ele próprio um democrata, tenha como objetivo pôr fim ao elevador social, é uma coisa que eu confesso que nem começo por nem entender, mas enfim, adiante.
3: Eu explico.
1: Relativamente à questão do orçamento, repare, já não é a primeira vez que o PS e o Chega se entendem relativamente a medidas de natureza orçamental que de alguma forma desvirtuaram orçamentos passados e podem desvirtuar este. Aliás, este tandem PS-Chega é o principal problema que nós temos. Há pouco o Zé Pacheco Pereira dizia tal porque a governação do PSD e do CDS gerou a Troika, gerou o Chega. Eu lembrava que quando nós ganhámos as eleições de 2015, não havia não houve um deputado do Chega, não havia extrema-direita no Parlamento.
3: De onde é que eles vieram?
1: Quando em 2019...
3: De onde é que eles vieram?
1: Quando em 2019...
3: É
1: quando, em 2019 quando em 2019 o Dr. Rui Rio foi líder do partido, se candidatou às eleições, houve um deputado do Chega. E depois houve, de facto, uma má condução política por parte do PSD que abriu espaço à sua direita, e houve uma aposta deliberada do Dr. António Costa e do governo do Dr. António Costa, no sentido de, se me permite o plebeísmo da expressão, entalar o PSD, e portanto, numa lógica de aprendiz de feiticeiro, vamos ver se damos gás à extrema-direita para que o PSD não possa ganhar as eleições. E depois, quer dizer, o Chega é filho do Dr. António Costa, em larga medida. Foi com o Dr. António Costa a governar que passou de 1 para 12, 12 para 50 e de 50, e depois passou de 50 para 60. E, portanto, esta proximidade, querida ou não querida, entre o PSD e o Chega, entre o PS e o Chega, não me surpreenderia que pudesse, de alguma forma, conhecer novos episódios. Só não tenho disso a certeza, porque conhecendo bem o Zé Luís Carneiro, não estou a ver o Zé Luís Carneiro a fazer entendimentos com o Chega que desvirtuem o orçamento. Mas, enfim, em política eu já vi de tudo.
0: Alexandra Leitão, Matos Correia pode estar tranquilo nesta matéria?
2: Também vou pedir os meus 30 segundos. Eu não vou aqui, por todas as razões, fazer a defesa de um período que já lá vai e que tem todas as...
1: Mas fez o ataque, por isso é que eu...
2: Não, mas então também vamos relembrar só três coisas. Primeiro, o que aconteceu a partir de 2008 no mundo, a crise das dívidas soberanas, e portanto, quer dizer, estamos a falar de um contexto que também tem que ser trazido à colação, sem com isto estar a tirar as responsabilidades que na altura o primeiro-ministro então José Sócrates e o Partido Socialista tiveram. Não é isso, mas também temos que contar a história toda direitinho.
1: Sim.
2: Segundo, na altura, as orientações da própria União Europeia era para a assunção de políticas expansionistas que, enfim, depois, se calhar, ou não deram resultado, ou vieram a revelar-se erradas, mas eram as próprias orientações da União Europeia. Isso também não estou a dizer nada que seja novidade, obviamente, para nenhum dos presentes e de quem nos ouve. E, em terceiro lugar, o próprio chumbo do PEC 4. É verdade, já tinham passado 3, é verdade, não é só a responsabilidade do PSD, mas, enfim, também não houve aí, se quisermos, um espírito de cerrar fileiras em torno de uma situação bastante grave.
1: Então íamos até ao PEC 22.
2: Dito isto, eu não adiantarei mais na defesa, mas acho que também temos que ser justos. E lá porque alguém caiu na situação de desgraça em que está,
1: não tem nada a ver.
2: Culpa, vamos lá, estes três factos são factos. E é justo dizê-los. Primeiro ponto. Depois, o que se fez a seguir, para além do texto exato do memorando da Troika e opções que foram tomadas, enfim, as pessoas lá em casa já poderão não se lembrar ou até poderão não saber, mas eu vou dizer aqui. Os cortes salariais que foram aplicados, salariais e às pensões, só não se tornaram permanentes porque houve dois acórdãos do Tribunal Constitucional que disseram que isso seria inconstitucional. E que, portanto, enquanto estivéssemos naquela situação havia cortes, mas que depois se teria em algum momento que repor. Também é importante que as pessoas se lembrem, e eu acho que as pessoas se lembram, por isso é que eu acho que Pedro Passos Coelho é uma pessoa que polariza muito, é a sua maneira de ser, eu até lhe gabo essa clareza, volto a dizer, mas temos que relembrar estes pontos todos. Quanto ao orçamento, o secretário-geral do Partido Socialista já foi muito claro, as condições que pôs, duas nem sequer têm a ver diretamente com coisas orçamentais, a revisão constitucional, duas têm a ver de facto com a dimensão de despesa, mas que já foram enfim, aceites pelo governo e portanto imagino que estejam refletidas, não sei se estão ou não, imagino que estejam refletidas no orçamento, e acho que já houve declarações públicas do secretário-geral no sentido de que nem apresentaria propostas, nem viabilizaria propostas que implicassem um desequilíbrio orçamental, e portanto acho que ele foi bastante claro quanto a isso. Acho que neste momento essa é a posição correta por uma razão, porque agora o governo tem que governar com o seu orçamento, responsabilizar-se pelo seu orçamento, e se optar de facto, por exemplo, por não tomar mais medidas para fazer face ao custo de vida, depois assumir as responsabilidades eleitorais e outras de tomar essas decisões. Portanto, eu acho que o PS não deve fazer nada para se corresponsabilizar por um orçamento que não é o seu, e viabiliza, porque de facto não queremos agora, ninguém quer, e acho bem que não vamos para eleições. Portanto, acho que...
1: Ninguém quer,
2: essa matéria.
1: Quem disse, se calhar ouvia quem quisesse.
2: Sim, mas...
1: Há um partido em particular que era capaz de gostar.
2: Sim, vamos lá ver. Sim, mas também é verdade que esse partido, eu não posso deixar de relembrar, vou terminar, não posso deixar de relembrar que a mim me causa, e eu devo dizer, vou dizê-lo aqui sem, não sei se ainda vamos, teremos a oportunidade de tornar a falar sobre isso, eu acho gravíssimo o acordo que foi feito por escrito, não, depois, noutro programa, o acordo foi feito por escrito, entre o Chega e o PSD, para aprovar uma lei do arrendamento, que é uma espécie de lei Cristas 2, com muitas, muitas consequências no mercado de habitação como aquela que nós temos hoje, em desfavor dos inquilinos, dos jovens que querem comprar casa, e não é por acaso que depois apareçam as tais revoltas todas nas ruas das cidades, que não temos tempo de falar sobre elas, mas que estão a acontecer.
0: Pacheco Pereira, 4 minutos para falar sobre o orçamento ou sobre... Sim,
3: deixe-me primeiro exprimir uma fúria, já que não falámos Donald Trump. Esse traidor,
2: Carlos.
3: Esse traidor, Trump, traidor aos ucranianos, em primeiro lugar, traidor aos europeus, traidores ao Ocidente, se quisermos, e traidor aos americanos. O que ele faz hoje é inteiramente assumir as dores da Rússia, para quê? Para encontrar uma espécie de mecanismo, que aliás é falso, para chegar às eleições e dizer eu fiz baixar o preço dos combustíveis.
2: Depois de ter feito o que fez.
3: Os estragos que esse tipo de atitude, em relação aos corajosos ucranianos, a começar pelo Zelensky, que tem tido uma atitude de grande coragem, que é tratado abaixo de cão por aquele homem e pela corte à volta dele, no fundo anunciou um acordo de que os próprios ucranianos não sabem, quer dizer, e os ucranianos estão a ser bombardeados todos os dias pelos russos e não têm sequer a capacidade de responderem com alvos que efetivamente afetem a economia russa. Mas é também com os europeus. Os europeus que ainda recentemente também se dobraram ao Trump, dando-lhe parte das reservas de petróleo e de combustível, e que são, nos momentos decisivos, a maioria deles, numa cobardia inimaginável. E é igualmente, em relação àquilo que a gente chama o Ocidente, está a dar tudo aos chineses. Está a dar tudo aos chineses. É tudo muito bonito o argumentário sobre a China. Está a dar tudo aos chineses, que são muito mais espertos e pelo menos conhecem Tucídides, coisa que ele não deve fazer nem uma ideia quem é. E é mau para os americanos. Os americanos tinham uma democracia com vitalidade, uma democracia com contradições, mas de qualquer maneira tinha uma democracia que está a ser dilapidada por este homem de todas as maneiras. E devo dizer desde já que eu tenho muito medo do dia das eleições, dos midterms, porque ele vai criar condições de quase guerra civil, vai lá pôr as tropas daquela Gestapo que ele tem, que é o ICE, e vai tentar condicionar os resultados eleitorais, apreender urnas, por aí adiante. E, portanto, isso é particularmente gravoso. Acresce-se que se há melhor exemplo do recomeço de uma crueldade de Estado, como na realidade, em bom rigor, a gente já tinha visto diminuir em muitos países, particularmente nas democracias, não é em todo o mundo, mas nas democracias, que é a utilização da pena de morte. A pena de morte, eu sou completamente contra a pena de morte, mas o que ele fez foi outra coisa, quer dizer, fez uma pena de morte, fez uma tentativa de execução que correu mal, agora não há de saber o que é que faz com a pessoa que ele quis executar, e quer passar, juntamente com aquele momo que ele tem, que anda ali à volta dele, exatamente,
2: sim,
3: quer passar em direto na televisão ou online, que evidentemente significa que vai ter uma grande audiência, porque nós estamos em tempos de crueldade, e os tempos de crueldade não vêm só dos governantes, vêm também dos eleitores, o fuzilamento em direto. Claro que o homem é um criminoso, ninguém põe isso em
1: causa.
3: Condenado
1: mesmo.
3: Condenado. Está há vários anos, que é outra maneira, de facto, sinistra de tratar a pena de morte, que é deixá-los pendurados durante vários anos na ala da pena de morte. E mais, ele tem um pequeno problema, é que o nome dele é árabe. O pequeno problema é que o nome dele é árabe.
0: Do condenado.
3: O condenado.
1: Sim, o major.
3: Mas é major, e portanto... contra a pena de morte e, acima de tudo,
0: um
3: sentimento de repugnância com a questão de transmitir em direto o fuzilamento. Ela é capaz de recuar, porque se vir que aquilo, do ponto de vista do eleitorado, cria problemas, ele recua com maiores à vontade, da mesma maneira que aceitou propor. Portanto, estamos em tempos muito negros e isso exige, de facto, muita coragem de toda a gente. E essa coragem não abunda.
0: E este é o momento de terminarmos o nosso programa. Dos oito dias, Alexandre Leitão, Matos Correia e Pacheco Pereira retomam o debate na CNN Portugal e na TSF. Até para a semana.
4: É o final de mais um Princípio da Incerteza, programa da TSF e da CNN Portugal. Estamos a 6 minutos da meia-noite, daqui a pouco há notícias na TSF. Recordo as máximas para este início de semana. Segunda-feira vai ter máxima de 23 graus para Ponta Delgada, 25 para o Funchal, também para Lisboa e para Faro. Porto, mais frio, com 21 graus de máxima, de acordo com o Instituto Português do Mar e da Atmosfera. Conto com uma segunda-feira nublada no continente, aguaceiros nos Açores e poucas nuvens, céu pouco nublado no arquipélago da Madeira. Daqui a pouco, notícias.
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8: h 58, boa noite, menos uma hora nos Açores.
9: Pedro Passos Coelho não fecha a porta a um regresso à vida política. Admite que é uma possibilidade caso o PSD de Luís Montenegro não vingue. O Benfica venceu esta noite o Vitória de Guimarães por 2-0 no Estádio da Luz. Ainda esta noite a seleção feminina qualificou-se para o Europeu de 2027 ao vencer a Finlândia por 3-0.
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8: Temperaturas atualizadas, 15 graus no Porto, 17 em Lisboa, 20 em Faro, no Funchal, 22 graus em Ponta Delgada. Edição da meia-noite na TSF, Nadine Soares.
9: Pedro Passos Coelho não fecha a porta a um regresso, admite que é uma possibilidade caso o PSD de Luís Montenegro não vingue. Em entrevista à SIC Notícias, considera que Luís Montenegro tinha a obrigação de procurar um acordo parlamentar com o Chega, até pela maioria de direita no Parlamento. O antigo Primeiro-Ministro lamenta que o PSD tenha estado um ano a aplicar medidas eleitoralistas, apenas a pensar em eleições. Conclui que foi um ano perdido. Francisco Nascimento.
10: Luís Montenegro disse não é não ao Chega para coligações governativas. Na opinião de Pedro Passos Coelho, errou.
11: Eu acho que o PSD tinha a obrigação de explorar essa possibilidade. Criar condições, ou com coligações, ou com acordos parlamentares, para ter um programa que pudesse, durante 4 anos, ser executado com apoio parlamentar.
12: Em vez deste modelo de votar ora à esquerda, ora, de
11: apoiar à esquerda. Eu acho que o atual modelo é uma armadilha então, política imensa, está a ver?
10: Porque o PSD passa a ideia, insiste Passos Coelho, que tanto quer negociar com o PS como com o Chega. E tem sido essa, precisamente, a posição assumida pelo Primeiro-Ministro.
11: Durante um ano esteve a preparar eleições, numa política que foi essencialmente pensada para as eleições, e dessas eleições não saíram tal maioria.
10: E por isso, a pergunta...
11: Porquê é que se perdeu um ano?
10: Um ano perdido, afirma o antigo Primeiro-Ministro, até para atuar na política de imigração, um tema que tem sido constante nos discursos de Passos Coelho. E sobre André Ventura...
11: É uma pessoa que tem bastante mérito, ou não tivesse criado um partido com a expressão que ele hoje tem, e que é um político que tem mostrado um poder de iniciativa notável.
10: Embora, note, parte das propostas não são para levar a sério, porque o Chega nunca teve funções governativas. Passos Coelho insiste que não é candidato a qualquer lugar, mas...
11: Se eu tivesse de equacionar uma possibilidade dessas, isso teria de corresponder a uma situação em que o PSD, visivelmente, não tivesse a possibilidade de entregar um resultado satisfatório, face àquilo que o país precisa, e de eu achar que eu o poderia fazer. E se isso vier a acontecer, eu ponderarei e tomarei uma iniciativa, se for caso disso.
10: A porta está aberta e não é do Palácio de Belém.
11: Nunca pensei em ser Presidente da República porque é um lugar com honestidade que a mim não diz nada.
10: Não é um cargo executivo como o de Primeiro-Ministro. Pedro Passos Coelho só tem um lugar em vista.
9: O antigo Primeiro-Ministro lembra que não é candidato a qualquer cargo, acrescenta que não está a preparar essa candidatura. Questionado sobre as eleições presidenciais, responde que é um político executivo e que nunca pensou ir para Belém. A comentadora de política nacional da TSF analisou esta entrevista de Passos Coelho. Margarida Davim entende que o antigo Primeiro-Ministro está a preparar terreno para voltar à vida política.
13: Esta entrevista é todo um programa e um programa de regresso, só ainda não tem o calendário definido, porque na verdade Pedro Passos Coelho diz que estamos num tempo de vésperas e parece que são as vésperas da sua tentativa de regresso ao poder com um programa político que não é absolutamente claro no conteúdo, diz que sabe o que teria a fazer, mas não é muito explícito sobre o que é que seria essa coisa que teria a fazer para resolver os vários problemas que identificou. Mas sabe com quem o quer fazer. E foi muito claro nisso, considera que é um erro que Luís Montenegro não tenha aproveitado a maioria de 2/3 de direita que existe no Parlamento e insiste que esse é o caminho para fazer reformas. Aliás, é muito elogioso relativamente a André Ventura e nem sequer lhe fazem confusão algumas propostas que poderiam ser consideradas mais populistas, achando que isso é típico que ainda não esteve no poder. Portanto, no fundo, isto é Pedro Passos Coelho a anunciar que está à espera que alguma coisa falhe, porque é isso que diz, que se as coisas não correrem bem com o PSD, com Luís Montenegro, então ele terá de ponderar, mas parece que a ponderação já está mais ou menos feita.
9: Análise de Margarida Davim, esta noite em declarações à TSF. O presidente ucraniano acusa a Rússia de ter atacado as infraestruturas energéticas após o anúncio de um cessar-fogo energético garantido por parte de Donald Trump. O presidente dos Estados Unidos diz que a Rússia e a Ucrânia concordaram com uma pausa nos ataques contra instalações de energia dos dois países, embora Trump não tenha adiantado qualquer detalhe sobre uma conversa ou sobre este acordo. No entanto, num vídeo publicado nas redes sociais, Volodymyr Zelensky avisa que a Rússia continua a atacar pontos energéticos importantes da Ucrânia e a contribuir para mais mortes no país.
14: Uma declaração do presidente dos Estados Unidos de que um cessar-fogo foi garantido. Isso é uma boa notícia para todos e é importante que se torne realidade. Infelizmente, os céus ucranianos foram invadidos de drones russos o dia todo. Houve ataques com bombas e ataques à nossa infraestrutura energética também. Uma usina em Kharkiv foi atacada esta noite. Apenas nesta semana passada, os russos realizaram mais de 200 ataques às nossas instalações de geração e transmissão de eletricidade na Ucrânia e outros 17 ataques esta semana visaram instalações de gás e de petróleo. Eles mataram mais de 150 dos nossos cidadãos e mais de 700 pessoas ficaram feridas.
9: E E ainda esta noite o Reino Unido apoiou o apelo dos Estados Unidos para uma trégua energética imediata entre a Rússia e a Ucrânia. Uma posição avançada pelo primeiro-ministro britânico, Andy Burnham, considera que esta é a melhor forma de restabelecer o abastecimento dos mercados mundiais de energia e combustível. O Benfica venceu esta noite o Vitória de Guimarães por 2-0 no Estádio da Luz, um jogo que marcou o regresso do campeonato depois da pausa para a agenda das seleções. Samuel Dal inaugurou o marcador para os encarnados aos 24 minutos. Na segunda parte, Sudakov ampliou a vantagem para o Benfica. No final da partida, em conferência de imprensa, o treinador do Benfica, Marco Silva, defende que as águias mereceram ganhar a partida, apesar de alguns erros na segunda parte do jogo.
15: Uma vitória justíssima, uma vitória da única equipa que criou realmente oportunidades para ganhar e da equipa que fez mais para ganhar também, como nos competia, como era a nossa obrigação. E a segunda parte foi diferente, perdemos muitas bolas sem razão, mas a realidade é que o Vitória não tem uma oportunidade, se podemos considerar, num cruzamento do corredor lateral, que é um cruzamento e a bola acaba por bater no posto, o resto não tem um único remate enquadrado. Portanto, ganharmos neste regresso do campeonato, na Luz, sem sofrer golos, ainda mais importante, e praticamente sem conceder uma única oportunidade ao adversário.
9: Já do outro lado, o Tiago Margarido, técnico do Vitória de Guimarães, considera que foi um jogo equilibrado, apesar da derrota dos vimaranenses.
16: Obviamente que expectávamos um jogo bastante difícil, porque o Benfica veio de um resultado menos positivo e obviamente tinha que dar uma resposta forte. Nos primeiros 20, 25 minutos, até o golo do Benfica, o Benfica foi claramente superior. Após termos sofrido o golo, a equipa foi crescendo paulatinamente no jogo, fomos ganhando alguma confiança com bola, mas a primeira parte é claramente o Benfica. Na segunda parte corrigimos essa situação de jogo interior, procuramos criar uma igualdade numérica no meio, penso que o jogo foi dividido, conseguimos ter mais bola, conseguimos fazer o nosso jogo e isso fez com que o jogo ficasse em aberto. O segundo golo acaba por sentenciar o jogo, a meu ver, de forma injusta, porque o Benfica não estava a fazer muito para conseguir o segundo golo. Mas a verdade é que acabou por sentenciar o jogo e animicamente deitou-nos um pouco abaixo.
9: Com este resultado, o Benfica mantém-se no segundo lugar do campeonato, a 5 pontos do líder Futebol Clube do Porto. No futsal, a seleção feminina qualificou-se esta noite para o Europeu de 2027, ao vencer a Finlândia por 3-0 em Oliveira de Azeméis, jogo a contar para a última jornada do Grupo 1 da Ronda de Elite. Portugal conseguiu este apuramento sem nenhuma derrota e com um golo baliza a baliza por parte da guarda-redes portuguesa Ana Catarina. A seleção portuguesa terminou a Ronda de Elite com 10 golos marcados, assegura a quarta participação consecutiva na fase final desta competição e assim o técnico Luís Conceição adianta que até chegar ao Europeu ainda há muito trabalho pela frente.
17: Primeiro é o objetivo conseguido, o apuramento, era os 9-19, está feito essa parte. As dificuldades do jogo, já sabíamos que este jogo seria o mais difícil. Tivemos uma primeira parte muito superiores, podíamos ter feito mais gols, acho que o resultado acaba outra vez por ser escasso, porque construímos muito e temos oportunidades claras de golo. Para fazer mais um golo a dois, acho que não ficava mal no resultado, mas pronto, nós já sabemos que é assim, temos que construir sempre muito para conseguirmos fazer golo, mas dar os parabéns a este grupo extraordinário que elas são, pois com... Trabalhando desta forma, com a qualidade que elas têm, as coisas vão acontecer naturalmente. E agora é olharmos para a frente, porque aí temos, até março, temos aí coisas muito importantes.
9: O Europeu de 2027 da modalidade de futsal feminino realiza-se na Croácia no mês de março e conta com 8 seleções.
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1: Boa noite, passam 10 minutos da meia-noite, temperaturas atualizadas, 15 graus no Porto, 17 em Lisboa, 20 em Faro e também no Funchal, 22 graus nesta altura em Ponta Delgada. Para esta segunda-feira, de acordo com o Instituto Português do Mar e da Atmosfera, conto com um dia de céu pouco nublado, nubosidade matinal, vento a predominar de noroeste, conto ainda também com neblina ou nevoeiro matinal em alguns locais, isto para o continente, quanto com aguaceiros no arquipélago dos Açores e céu pouco nublado na Madeira. 24 graus de máxima para Ponta Delgada, 25 é a máxima prevista para o Funchal, 21 no Porto, 23 a máxima para Lisboa, 25 a máxima para o Funchal. Na TSF agora, monóculo com Paula Cordeiro. 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

0: Inês Batista da Câmara estudou gestão na Nova e fez um mestrado executivo em gestão do luxo na Bocconi, em Milão. Trabalhou na Unilever, na L'Oréal e na Moody's. No programa da Bocconi, contactou de perto com responsáveis de marcas como a Cartier, a Bottega Veneta e a Gucci. Hoje é cofundadora da Oficina Astolfi, um espaço de criação artística e formação em paralelo ao estúdio de arquitetura, design e arte fundado por Joana Astolfi. Define-se como Luxury and Art Advisor. E diz o seguinte: sem intenção humana, há produção, não há criação. A frase é da Inês, a minha convidada de hoje, para falarmos exatamente sobre criação artística. Bem-vinda.
1: Olá, Paula. Obrigada pelo convite.
0: O luxo, durante muitos séculos, vendeu uma coisa difícil, muito, muito difícil de copiar, que é a mão humana. Esta ideia de fazermos uma peça única, algo que usa materiais raros, o tempo que não se mede, nem que se pode acelerar. Depois chegaram máquinas capazes de gerar imagens, sons e formas e de imitar em poucos segundos o que antes exigia uma experiência, uma técnica, um ofício. Como é que tu vês esta mudança?
1: O luxo sempre esteve associado ao que é escassez, artesanal,
0: exclusivo.
1: O facto de ser algo tão único e tão específico e poucas vezes repetível, há sempre alguma diferença, mesmo hoje em dia, nos acessórios ou roupa que é feita à mão. Existe sempre essa questão que torna muito única, e isso aproxima da arte, e por isso é que o luxo e a arte sempre têm estado de mãos dadas. Peças de arte são acompanhadas por uma perspectiva de uma tradição ou de um legado de uma marca de luxo, e essa tem sido exatamente a continuação das marcas de luxo, que hoje em dia cada vez mais enfatizam mais o facto de trabalhar com artistas e com artesãos, e o seu lado artesanal foi e é cada vez mais o que distingue estas marcas, sem dúvida alguma. Curiosamente, temos obviamente a tecnologia e a máquina que traz a produção, e que neste momento estamos a assistir um retrocesso dessa escolha, dessa decisão dessas marcas, exatamente a apostarem cada vez mais em ateliês e em estúdios e a técnicas manuais, e até protegê-las e dar a formação a novas gerações para continuarem um legado, porque sabem que isso é o que lhes fez construir
0: a sua própria marca.
1: Exatamente, a sua própria identidade, não é?
0: E será que esta produção de que falas acaba por ser saturação?
1: Sem dúvida. Sim, se eu vou dizer que sim. Eu vou dizer que a questão da saturação diz respeito aqui a um fenómeno que aconteceu até antes da pandemia. Houve um crescimento, um boom enorme do mercado de luxo, notoriamente no país, na China, em países asiáticos.

0: E não só desta noção de status, porque é outra consequência, obviamente, quando estamos dentro do luxo, que é o status de eu fazer parte, de eu ser cliente, de eu fazer parte de um nicho muito específico.
1: De eu poder ter.
0: E de poder ter, ou de conseguir chegar a ter. Há marcas que têm uma grande diversidade e uma dificuldade imensa de chegar a uma Birkin ou a um certo tipo de produto, e cada vez mais existe essa necessidade de quase fazer uma escalada para chegar a ser aceito por,
1: exato,
0: uma certa marca. Isso fez com que, com a pandemia, existisse aqui uma grande tendência, que foi da globalização, nós passarmos aqui a dar valor ao que é local, ao que está ao meu lado. O facto de nós estarmos todos fechados em casa passou a existir aqui uma preocupação com a minha comunidade, com a forma como eu chego às várias entidades, o que é que eu compro, efetivamente. E então passou a existir aqui um novo pensamento, que é: porque é que eu estou a ir à procura de um status que só vem de uma marca global, e porque é que eu não estou a apoiar outros tipos de artesanias, de marcas, as marcas emergentes agora que nascem, que têm outra valorização, artistas novos que conseguem cativar muitas pessoas através das redes sociais, digital art, e-commerce, vem exatamente para isso. Mas existe aqui esta preocupação com as marcas de perceber que não chega e não dá multiplicar, porque isso não é luxo. Quanto mais acessível é, menos luxo ele é, e por isso não é interessante, não se torna cativante.
1: Nem é relevante, não é? Perde a relevância.
0: E perde a relevância. A relevância para mim é um assunto muito crítico, é um assunto que eu chamo muita atenção com quem trabalho. O facto de ser relevante é o que torna sustentável. Porque é que há tantas marcas que tentam e tentam achar que fazer a coisa no momento é que resulta, mas são aquelas que têm dois séculos, ou que continuam na sua herança e revisitam e são muito cuidadosas, filtram muito bem, têm uma estratégia a longo prazo muito bem definida de como fazer essa redefinição, estar atual, mas ter um critério muito concreto sobre o que é que estão a trabalhar. E isso ser relevante é o mais difícil, sem dúvida alguma.
1: Tu dizes que sem intenção humana há produção, não há criação. E assumes-te também como art thinker. O que é uma pessoa art thinker? É uma pessoa que pensa a arte? Queres definir?
0: Quero definir, sim senhora, porque realmente através do que é o pensamento do art thinking, é uma metodologia que tem origem em um processo de inovação dentro de uma autora e de uma pedagoga espanhola, que é a Maria Acaso, que tive a oportunidade de fazer formação com ela aqui na Gulbenkian, e também existe em França o Art Thinking Collective, que aproxima o que é a necessidade de inovar, de interpelar pelo processo criativo, ou seja, como é que nós podemos todos, e somos todos criativos, e existe algo dentro do processo artístico que nós podemos adaptar e utilizar dentro da pedagogia, dentro também de tudo o que são os processos dentro de empresas, de diferentes departamentos, inovar dentro das soft skills, trazer esse envolvimento, que é algo muito crítico hoje em dia que nós temos, exatamente devido à máquina, devido ao uso excessivo da máquina, e por isso o art thinking faz aqui um stop, permite repensar, virar as coisas ao contrário e estabelecer o que são uma forma de pensamento para criar pensamento crítico. O pensamento crítico é a coisa mais escassa neste momento que nós temos na nossa sociedade. E por isso o art thinking, o que eu gosto de dizer é que eu gosto de criar desconforto dentro de uma sala, dentro de um grupo de trabalho, dentro de uma equipa, que é o que é que nós podemos fazer de forma diferente. E isso só vem quando nós conseguimos desconstruir as peças do que nós temos como
1: garantido.
0: E isso é que é o interessante, porque o artista, o processo artístico, necessariamente tem de olhar para o que está a acontecer de uma forma diferente. Tem de tirar as peças todas, tem de dobrá-las ao contrário, tem de virá-las e de dizer qual é a sua perspectiva. E é quando nós olhamos para uma peça artística que nos faz pensar. A peça artística pode ser visual, pode ser uma música, pode ser uma fotografia. O mídia são múltiplos. Agora, a forma que traz, ou seja, a perspectiva, o que provoca, é que essa é que é a parte interessante, que se trazendo para metodologias que não são assim tão, que não utilizam essa ferramenta de vamos pensar ao contrário, traz um lado que é a inovação, o pensamento diferente, ser crítico, pensar à la longue, ou seja, pensar a longo prazo e trazer essa perspectiva de como é que nós podemos fazer efetivamente melhor para ser relevantes e sustentáveis. da
1: e
0: forma mais correta.
1: Como é que isto se materializa na tua vida de todos os dias?
0: Materializa-se no facto de dar apoio e criar estratégias para marcas de luxo e de indústrias criativas que querem ser relevantes. Eu começo sempre com esta pergunta. Do you want to be relevant? Porquê? Porque normalmente estamos muito no imediatismo. Em todo o lado, todas as empresas, todas as pessoas, as entidades, eu quero resultados agora.
1: Estamos a ver agora, não é?
0: Estamos a ver o agora, everything now, como dizem os Arcade Fire, não é? I want everything now, it has to be right now. E a minha tarefa, que é uma tarefa às vezes hercúlea, que é temos de parar, nós temos de, antes de fazer uma decisão, nós temos de pensar. Isto parece uma coisa mais óbvia.
1: Um bocadinho óbvio que para tomar uma decisão precisamos de pensar.
0: Exato,
1: sobre isso,
0: mas
1: não é?
0: Efetivamente o mundo não nos deixa. A forma como o mundo está montado hoje em dia é nós estamos a pedir para desacelerar. Não é? Nós estamos a. Existe uma questão que é: existe uma aceleração, mas estamos a pedir para desacelerar, porque isto tem consequências, não é? Agora não vou falar agora de tudo o que isso implica a nível de
1: eu acho que quem está a ouvir sabe muito bem.
0: Exatamente.
1: Quais são as implicações de tanta aceleração e tanta pressa?
0: O meu trabalho é exatamente que eu conseguir chegar ao âmago e à verdadeira intenção de um artista, de uma identidade, de uma marca, que está sempre associado a este caráter de ser, criar algo realmente único e criar uma perspectiva muito diferente, ser realmente diferenciadora e ser fiel a isso durante muitos anos, e é aí que vai trazer uma sustentabilidade e realmente ser trazer um legado. Porque senão estamos só a criar algo no imediato, estamos só a responder a uma necessidade. Eu, o que eu digo é não responder a necessidades, respondemos aqui ao que é quem quer ser. Eu ajudo a uma marca ou uma entidade ou um artista, quem é que tu realmente queres ser? E aí eu ajudo. E um processo destes demora tempo. Não é imediato, não é? E tem fases também de adaptação, de mudança. E por isso o meu dia-a-dia é exatamente esse. É criar estratégias, desenvolver como uma marca, um artista se posiciona, se deve realmente, o que é que deve atuar, o que deve pensar, para onde é que deve ir, pensando sempre num caráter muito, muito único, artístico e que trabalha efetivamente o que é o único. Pronto, aqui eu digo o único porque realmente a parte mais interessante é quando nós chegamos, quando eu chego a um cliente e chega uma marca ou um artista e perceber que esta é exatamente a tua
1: marca.
0: A tua marca, a tua vantagem competitiva, vou chamá-la assim economicamente, seja para quem for, porque temos todos uma vantagem competitiva e saber tirar o maior potencial disso. Isso é das minhas maiores alegrias e trabalhar exatamente nesta área que permite trabalhar esta...
1: Tu há bem pouco tempo, tu disseste, numa intervenção recente, disseste que os dados podem ser matéria-prima artística,
0: isso,
1: mas que a inteligência artificial, sem a intenção humana, só está a produzir.
0: Exatamente.
1: Em vez de criar. Onde é que se traça esta linha? O que é que separa a produção da criação?
0: É exatamente o que eu referi. Os dados. Dados é uma matéria incrível. É uma matéria incrível.
1: Vasta.
0: Eu tive contacto, eu fiquei muito curiosa com dados quando eu entrei na Moody's. Fui durante 7 anos diretora de uma área que é Business Intelligence e por isso eu toquei dados nas várias diferentes aplicações. E é muito interessante com o que nós temos de dados o que nós podemos fazer. E nós ainda nem explorámos nem metade do potencial. Mas estes dados são recolhidos de acontecimentos do homem, ou seja, são vivências que nós temos, são recolhidas, que depois são tratadas de diferentes perspectivas. E é aí que muda. Porque nós temos perfeitamente que os dados, de acordo com aquilo que eu também quero dizer,
1: podemos
0: trabalhar de uma forma diferente. E é aí que vem a parte interessante. O machine learning exatamente tem isso, não é? Que nós podemos trabalhar a máquina na forma que nos for mais interessante. E é aí que a parte dos dados sem intenção, ou seja, se eu estou a trabalhar os dados de uma forma de que quero é produzir para ter um resultado chapa 5, lá vamos ver, não vai trazer nada do que uma produção de algo. É a produção de um trabalho de análise estatística, uma análise de dados que resulta numa ferramenta de trabalho. Mas quando, artisticamente, eu estou a trabalhar os dados nessa perspectiva muito única, numa intenção, aí torna-se bastante mais interessante e apela a algo, apela a descodificar o que está por ali. Qual é a mensagem efetiva que o artista quer passar com estes dados? E não tem necessariamente de ser uma obra tecnológica, pode ser uma obra física.
1: Sim, sim, isso é uma boa questão. Onde é que também se separa hoje a diferença entre a obra física e a obra tecnológica? No fundo, a obra digital.
0: Este é o discurso que eu tenho tido com muitos artistas, sem dúvida alguma, que a tecnologia é uma ferramenta. Tal como é um lápis, tal como é a aguarela, uma máquina fotográfica, enfim, gesso, barro, linhas para costurar. A parte interessante é quando a máquina tem um diferente caráter enquanto a linha
1: enquanto
0: de costura
1: ferramenta, ou
0: a
1: tinta, é?
0: Como ferramenta, é que pode ter a capacidade de decidir. Ou seja, que é, eu digo à máquina um prompt, imaginemos, ou como é que eu quero, e pode ficar assim. Pode ficar assim. A máquina foi decisora, afinada, no seu trabalho. E é isto. Pronto. Enquanto eu, como um artista que trabalha estas componentes físicas e tradicionais, eu é que decido. O lápis vai para ali porque eu tive de pegar no lápis e desenhar uma linha.
1: Exato.
0: Eu tive de pegar no acrílico e pintar daquela forma. Essa é que é a parte que eu digo, que repito. A máquina não é um decisor. A máquina é uma ferramenta. E esta é a parte mais interessante que temos de estabelecer. É uma ferramenta, tal como se descobriu em imprensa, como é uma ferramenta tecnológica. A tecnologia, até refiro, a tecnologia, curiosamente, só para voltarmos atrás, a tecnologia como palavra vem da origem exatamente das criações artísticas, de fazer, de produzir, vem do latim. Ou seja, elas estiveram sempre intimamente ligadas, nós agora queremos torná-las completamente opostas. Mas tecnologia é uma forma de criação, sem dúvida. O que aqui pomos em causa é porque vem um tema que é a consciência. E a consciência tem a ver, obviamente, com se eu uso os dados de uma forma que quer manipular para uma certa intenção, se calhar comercial, política, económica, qual é que é a consciência, qual é que é a ética está por trás. Quando é um artista a trabalhar, pode ser bastante interessante e qual é que é a revelação quando nós trazemos aqueles dados. Houve um caso agora muito recente da Jenny Olazer, é uma artista século XX, icónica na nossa arte contemporânea, que agora recentemente teve encerralves e que fez um prompt no chat GPT a dizer assim: quero que tu me cries um retrato da pessoa mais maldosa no mundo. Pronto. Para não dizer a palavra que foi realmente efetivamente utilizada. E aparece-lhe um retrato do Trump. E ela o que fez foi reproduziu com um artista local, no Porto, em grafite, essa imagem. E isto põe várias questões. Será que a máquina está influenciada porque ela é uma artista americana e se calhar que escreveu então a localização dos Estados Unidos e então fez desta forma? O facto de
1: nunca saberemos.
0: Nunca saberemos. Mas isto é que é as questões que coloca, que esta é que é a parte interessante. Mas também podia ser se ela tivesse desenhado com um lápis. Eu decidi pensar, qual é que era a pior pessoa do mundo? Quem é que eu vou desenhar?
1: Mas entre a consciência dela e a ausência de consciência de uma máquina que está embebida com dados e que poderá ou não estar enviesada em relação a diferentes aspectos, também há uma diferença.
0: Sem dúvida, sim. Mas aqui está para trazer um caso em como ela podia... Ela trouxe, a máquina trouxe-lhe algo...
1: E ela a partir daí recriou.
0: E ela para aí recriou, sim. Não é? E a máquina não tem consciência, quem lhe deu a consciência foi a artista, porque a intenção dela muito claramente foi: eu vou passar uma mensagem do meu pensamento, da minha perspectiva. Ou seja, a máquina devolveu-lhe isto, mas ela trabalhou por cima, obviamente.
1: Ela podia não ter aceito.
0: E podia não ter aceito. Não, eu quero outra pessoa, eu quero até uma transformação completamente fictícia, não é? Mas nós reconhecemos quem é outra pessoa que está a ser retratada.
1: Exatamente.
0: E isso é que é a parte interessante. É que quando nós vemos dados, o potencial que existe por detrás é enorme. E hoje em dia, quando eu falo muito com os artistas da questão do se utilizam ou não utilizam, como é que utilizam, aqui é, temos duas assim, grandes vertentes. Há artistas que admitem a sua utilização, mas nunca solo, ou seja, sou um pintor, sou um fotógrafo que utiliza também inteligência artificial para permitir criar outro tipo de objeto e tudo isso.
1: Até porque a maior parte dos programas informáticos já têm inteligência artificial por defeito.
0: Também, não é?
1: Portanto, dizer eu não uso, eu se calhar não uso um agente de inteligência artificial.
0: Exatamente, sim. Ou quem, ou se não, tem ao contrário, tem outros artistas que dizem, mesmo se eu usasse eu também nunca diria.
1: Essa okay. também é muito boa.
0: Ou seja, vivemos aqui num
1: isto é um paradoxo.
0: Um paradoxo, completamente, que é a parte mais interessante, pois, porque existe até um desenvolvimento, e por isso é que até é interessante, que é o AI, como ferramenta, traz também um potencial, ou seja, que, por isso é que pronto, trago aqui este exemplo, existe já uma AI Art Magazine que recolhe e que apoia artistas que trabalham como experimentação. O que é que vos trouxe? O que é que vos trouxe de valor acrescentado? Como é que nós podemos dizer que trabalhamos com um agente criativo da AI e como é que isso interpela quem coleciona, quem vê, quem está dentro da comunidade artística? Nós estamos aqui numa onda muito de provocações, sem dúvida alguma. Eu acho que a parte mais interessante é essa. E isso permite algo, que é evoluir, que é o que nós mais gostamos de fazer como seres humanos, não é? Que é evoluir para a frente. Achamos nós evoluir de alguma forma. Nós somos incríveis, não é? Para o lado bom e para o lado mau. E realmente acho que essa é a parte mais interessante. E o que eu gosto de trazer é o facto de AI, tecnologia e arte são compatíveis, existem como outra ferramenta, mas temos de pensar que o que é que está por detrás. Porque um artista só utilizá-lo para gerar algo sem uma intenção muito concreta, aí
1: não tem grande
0: não tem grande interesse.
1: E voltamos à relevância. Inês Batista da Câmara, Luxury and Art Advisor e cofundadora da Oficina Astolfi, está no Monóculo para desmontar a fronteira entre produzir e criar e para perguntar se a autenticidade que compramos está nas coisas ou na história que lhes contamos. Voltamos à questão da relevância e vamos também focar aqui nesta questão da autenticidade. Autenticidade autêntica ou construída?
0: Ui, essa é
1: é a pergunta do milhão de euros?
0: Há várias, não é? Hoje em dia, porque há grandes chavões que eu tento muito evitar. É o caráter, por isso é que eu digo relevância
1: e não autenticidade,
0: lá está, exatamente.
1: Mas tu podes ser relevante. Não, tu não podes ser relevante sem ser autêntico. Mas podes ser autêntico e não ser relevante.
0: Exatamente, é isso que estou a dizer. E porquê é que eu passei a usar mais a palavra relevância? Porque eu fui usado e abusado, aliás, mesmo a palavra luxo, a palavra premium.
1: Tudo é luxo.
0: Tudo é luxo hoje em dia, não é? Nós falamos até, entre nós peers, que somos os colegas que temos o privilégio de trabalhar essa área, que dedicamos a isso, nós trabalhamos até em excelência. Dizemos que trabalhamos com marcas de excelência. No sentido em que
1: premium a gente já invoca... não chega?
0: Não, premium também não chega, também, porque não é luxo ainda, ou seja, no
1: luxo,
0: nosso segmento não é bem,
1: exato.
0: Não é isso.
1: Luxo não é bem a mesma coisa?
0: Tudo é luxo, é uma coisa incrível, nunca
1: posso
0: vi tanta palavra.
1: Podes. You wanna be luxury. Eu sabia que ia ser essa a tua reação.
0: É aquele... Posso só me rir, certo?
1: Não preciso dizer. Queres que eu diga?
0: No comment.
1: Queres que eu diga? Não pode ser nada também.
0: No comment, não é?
1: Luz que não é luz, mas parece.
0: Exato. É muito interessante. Exatamente por isso é que eu passei a dizer relevante. Porque luxo não é...
1: Parecer.
0: Não é parecer. Não é uma fachada. Não é só uma arquitetura bonita, não é só uma mala que tem uma cor bonita, não é só uma... Não é isso. E é interessante...
1: Não é só um monograma na mala.
0: Não é. E por isso é que as marcas cada vez mais estão a apostar a expor quem é que trabalha com elas. O Pier Paolo, diretor criativo da Valentino, durante a pandemia, fez um... Normalmente a Valentino fazia um fashion show, e faz, nas escadas da Piazza de Roma, da Piazza de Espanha, em Roma, e ele trouxe a equipa toda atrás. No momento da pandemia, toda a equipa de costureiros e artesãos que trabalham há anos com a marca. O facto de ele trazer aquelas caras e cada vez mais ser revelado e efetivamente o processo por detrás, só mostra uma valorização daquilo que antigamente era...
1: Se escondia, mas também não era propositado.
0: Não é propositado.
1: Só não se mostrava.
0: Era uma escala. E era uma escala que a quem acedia tinha acesso direto, porque as provas eram no ateliê, conheciam as couturières personalmente.
1: Mas tinham o público em geral não sabia. Nem sabia se era made in Italy, made in Portugal.
0: O que for.
1: Ninguém sabia.
0: Mesmo até as próprias diretivas hoje em dia, da forma como é construída uma peça, como é que eu posso pôr o made in... Está a ser muito falado hoje em dia, porque a forma como está feito pode ser ainda alterado. E agora começa-se exatamente a perceber que não é por teres feito uma peça ali, aqui e aquilo, que tu podes dizer que
1: é feita em Itália.
0: É feita em Itália depois no fim. Isso é que é a parte mais interessante, e por isso a relevância e não a autenticidade. Infelizmente cria-se muito autenticidade, e é isso que eu eu não me identifico. Ou seja, se alguém pergunta, podes construir aqui uma grande história para mim, eu não vou inventar a história para o que eu vou fazer é reconhecer onde é que existe efetivamente o valor, onde é que está a diferenciação, onde é que está o que a pessoa melhor transmite, qual é a sua identidade, qual é que a sua alma, o que é que faz efetivamente sentido, e alinhar no caminho certo. Quando nós estamos a criar uma autenticidade, isto é assim, mais tarde ou mais cedo...
1: São os chamados pés de barro.
0: Exatamente. Parte-se com muita facilidade e não existe, lá está. Estou a responder só uma tendência que já está consumida. Não estou a responder a um trendsetter.
1: Não estás a criar uma
0: Eu não
1: tendência.
0: Estou a fazer parte do trendsetter. Os trendsetters é que são importantes nesse nível, não é? Existe esta análise das tendências que são aquilo que também que me alimentam muito, como eu trabalho com outros artistas e marcas, que estamos a falar de tendências que estão agora a surgir, que daqui a 5, 6 anos vão ser consumidas pelo público massa. Mas aí já não é o tempo.
1: Já não é.
0: E por isso é que trabalhar neste nicho de quem quer, é o que eu digo, hoje em dia falamos muito de luxo pelas várias razões, economicamente, financeiramente falando. Ah, e existe todo existe todo um aproveitamento, e é o que eu digo assim, luxo não é custo, é valor. Ou seja, nem vais por aí que tens é de reduzir custo para criar uma marca de luxo. Não é. Tu tens é de criar valor. E criar valor... Existe pensamento, existe estratégia, existe um detalhe ínfimo.
1: Existe uma coisa que é tempo. Existe, não, exige uma coisa que
0: existe
1: é tempo.
0: Existe tempo. E o tempo é o maior... O tempo é dinheiro. Tempo é dinheiro é tempo. Eu tenho uma amiga que dizia sempre, eu não tenho é tempo. E eu dizia, mas nunca tens é tempo, mas como é tens tempo? Eu não tenho é dinheiro. E realmente o tempo passou a ser, lá está, por isso é que eu estava-te a referir há pouco, o desacelerar. O efetivamente, às vezes, colocar uma consequência que é, se nós pensarmos, podemos ter esta consequência que vai acontecer daqui a 6 meses. Se não pensarmos, ou agora, ou agimos desta forma, vai ter uma consequência imediata disto.
1: Voltemos à inteligência artificial, porque tem-se estado a defender que a autenticidade e intenção humana, em paralelo, não necessariamente contra a máquina, mas como utilizador da máquina. E estás a falar-se de uma verdade sobre o ato de criar ou uma vantagem competitiva de que também o setor precisa para se distinguir?
0: Eu acho que é das duas coisas. Dizer que ele não existe e bloqueá-lo...
1: Não vale a pena. Não vale a pena. Vendo com as mãos?
0: não vale a pena. O que nós temos de fazer, que é possível, é valorizar o que nós temos construído, as várias culturas, as várias tradições manuais, o pensamento artístico, o pensamento crítico deve ser valorizado. Isso é uma forma de continuação de legado. A outra é perceber que existe uma ferramenta, perceber que ela traz algum potencial e como é que ela pode ser integrada sem ser um decisor. Esta é que é a parte mais crítica, porque quando nós a grande problemática diz respeito ao facto de eu estar a fazer algo que a máquina gerou, por isso, se isto é verdadeiro ou se é falso. E agora é da grande questão, não é? Será que isto é verdadeiro? Será que é falso? Foi gerado por uma máquina? Quem é que fez? E onde é que está? Nós agora colocamos tudo em causa, não é? Quando nos aparece à frente. O que só permite, lá está, ganharmos espaço e tempo para pensarmos e termos consciência. E por isso, o que eu digo é, não vale a pena estarmos a bloquear, mas a minha intenção, quando eu estive agora numa conferência na Nova EMS e vou dar aulas de Art Thinking exatamente aos estudantes que trabalham tecnologia a partir de e que realizam e que têm um acesso tão... tão vasto e um potencial e olham para um mundo que depende das tecnologias e por isso o mercado de trabalho está cheio de oportunidades e que vai ser brilhante, como é que eles podem ser relevantes de outra forma? Como é que podem não ser só mais um? Ou seja, é nestas áreas da tecnologia que, trazendo soft skills e outros pensamentos a quem trabalha nelas, é que pode ser o primeiro a dizer assim, vamos fazer as coisas diferente, vamos trazer um pensamento crítico, vamos utilizar a máquina de outras formas. Essa é que é a grande forma. Quem está a mexer nas tecnologias todos os dias é que tem esse trigger, essa vantagem. E quem é o artista, o que também é interessante é provocar as tecnologias também para perceber, olha o que é que eu consigo também fazer com elas, onde é que elas me podem levar. E que fazem parte. A grande questão aqui, falamos é de outro tema, que é da autoria.
1: Eu não ia entrar por aí, porque esse é tema para todo um outro programa.
0: Para todo um programa. A questão da autoria é o que mexe muito quando um artista se identifica como eu trabalho com AI. Aí é que é a grande questão.
1: Então, o autor és tu ou a máquina? Por falar em autores, por falar em máquinas, por falar em projetos. E neste caso, um projeto de luxo e cultura no centro do Porto. Tem um fundo de vários milhões de euros e, portanto, num tempo em que as cidades, ou que pelo menos nós deveríamos pensar mais sobre para que servem as cidades, como é que as cidades se articulam com quem lá vive, este tipo de projeto, que características tem e a quem é que vai servir? Ou seja, que responsabilidade tem a cidade nesta cultura e que responsabilidade tem a cultura do luxo perante a cidade que a acolhe?
0: Eu sou a grande defensora que qualquer projeto numa cidade deve ser pensado para a comunidade que vive e reside nela, e o visitante é que ganha grande vantagem porque foi pensada para a comunidade. Normalmente as pessoas têm tendência a perguntar aos locais o que é que eu devo fazer aqui, não é? Pronto. Esse projeto é dos projetos em que eu me orgulho imenso de... ainda não abriu, está em desenvolvimento, mas que me orgulho pelo facto da visão ser, efetivamente, dar à comunidade e dar a Portugal e a quem vive no Porto uma oportunidade de, em vez de ser transformado num projeto imobiliário com fins de residencial ou hotelaria, concentrado somente em cultura, o que é assim único e uma pequena loucura. E porquê? Porque realmente a cultura é a indústria das mais valorizadas no mundo, top 5, é o que movimenta milhões e milhões de pessoas no mundo. As pessoas pegam nelas para ir visitar algo, para ir conhecer algo diferente, e isso é que é a parte interessante. E por isso o projeto que desenvolvi aproximou artesanias, aproximou designers e artistas que estão recônditos e escondidos um pouco, e trazê-los também ao que é Portugal, reconhecê-los, e não só, e trabalhar com estrangeiros e artistas para perceber que, se nós todos trabalharmos em conjunto, há uma valorização do que é a nossa cultura, a nossa comunidade. Trabalhar com o património imaterial, perceber qual é a nossa língua, trazer a perspectiva também do exterior sobre a nossa cultura. E por isso esse projeto foi também uma missão de ser fiel ao que é. Vamos continuar com um projeto exclusivamente cultural e a descoberta de artesãos. Eu tenho um grande privilégio de conhecer e gosto de ir e de testar e de conhecer as artesanias, os artesãos pessoalmente, colocar designers e artistas a falar, marcas que conhecem os artesãos e os designers, passar a existir toda esta dinâmica, estas sinergias, porque todos ganham, e é aí que se torna algo relevante, lá está, sem dúvida
1: voltamos
0: alguma.
1: À relevância. E durante muito tempo pensámos que o valor de uma coisa estava apenas no material, na raridade e até no preço. Talvez o que a inteligência artificial nos tenha obrigado a perceber e a decidir seja outra coisa. O que valorizamos, além do resultado, além da imagem perfeita, do objeto impecável, é também a intenção que pôs esse objeto no mundo. A máquina dá-nos o primeiro em abundância, o segundo, por enquanto, continua a ser apenas nosso. Obrigada, Inês.
0: Obrigada, Paula.
2: Monóculo, programa de Paula Cordeiro na TSF. Estamos a 16 minutos da uma. Música até às notícias, Arcade Fire, também Yolanda e Georgia Smith.
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1: Meia-noite e 58 minutos, menos uma hora nos Açores.
2: Pedro Passos Coelho não fecha a porta a um regresso à vida política, admite que é uma possibilidade caso o PSD de Luís Montenegro não seja bem sucedido. O aeroporto de Riad, na Arábia Saudita, voltou a ser atacado este domingo, um ataque que já provocou pelo menos um morto e 11 feridos. No regresso ao campeonato, o Benfica venceu o Vitória de Guimarães por 2-0 no Estádio da Luz.
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1: Vamos às notícias, edição da 1 da madrugada na TSF, Nadine Soares.
2: Pedro Passos Coelho não fecha a porta a um regresso à vida política, admite que é uma possibilidade caso o PSD de Luís Montenegro não vingue. Em entrevista à SIC Notícias, Pedro Passos Coelho considera que Luís Montenegro tinha a obrigação de procurar um acordo parlamentar com o Chega, até pela maioria de direita no Parlamento. O antigo Primeiro-Ministro lamentou que o PSD tenha estado um ano a aplicar medidas eleitoralistas apenas a pensar em eleições. Conclui que foi um ano perdido. Francisco Nascimento.
3: Luís Montenegro.